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0: A paz do Senhor em Natal, hoje é 21 de maio, 21 horas e 32 minutos. 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Neste horário, sob a responsabilidade do setor 31. Setor 31 que tem como Igreja Apolo a Igreja de Nazaré 2, que fica localizada na Rua Ermita Cansação, número 201, no bairro Nazaré. Igreja esta que está sob a liderança do pastor Manassés Soares Dias e os seus copastores, o presbítero Marcilão de Moura, o diácono Francisco César da Silva e o auxiliar Mário Sérgio Pinheiro de Araújo. A paz do Senhor, meu irmão Gideão, a paz do Senhor, meu irmão Amailson Santos.
1: A paz do Senhor, querido Jordi Humberto, Amailson Santos, a paz do Senhor, muito obrigado mais uma vez, Amailson, por sua colaboração. A paz do Senhor, você que está nos ouvindo aí no seu carro, voltando para sua casa após um culto de doutrina, ou mesmo voltando do trabalho, você que está trabalhando, muito obrigado por sua audiência. Nós queremos dizer a você que essa programação só existe por causa de você que está aí do outro lado. Que Deus abençoe a sua vida. Eu tenho certeza que neste momento que estaremos aqui, Deus tem algo a tratar com o seu coração. Seja através da palavra pregada, seja através dos louvores, através de um testemunho, tenho certeza que Deus vai falar ao teu coração. Joadi, já é a 20ª edição que nós estamos aqui no ano de 2026, e já fazem 2 anos que estamos aqui, né? Em maio agora fez 2 anos, dia 9, o tempo passa muito rápido, dia 21 de maio de 2026. Muito obrigado por você estar aí nos ouvindo, tenho certeza que Deus vai falar grandiosamente ao seu coração. Amailson, vamos à primeira canção? Vamos lá, o Cordeiro, na voz de Chaga Sobrinho, o Cordeiro, e vamos oferecer, Jordi.
0: Eu ofereço para minha esposa, a irmã Gilza, ofereço para Luzinete, que é a minha cunhada, ofereço para minha sobrinha Daiane, ali da Assembleia de Deus em Jardim América, também para o meu cunhado Josimar e sua esposa Darina, ali em Açu, e para todos os nossos irmãos que fazem a terceira idade da nossa congregação.
1: Muito bem, irmã Joadi, a irmã Marília acabou de chegar do culto, está nos ouvindo, todas as quintas-feiras está conosco, muito obrigado. A irmã Luzinete também está nos saudando aqui, está também na audiência, Deus abençoe a irmã Luzinete. A irmã Silene Camilo, lá da Avenida Mintas Barros, junto com a irmã Isabel, estão na audiência. A irmã Gelza Camilo também está na audiência lá no bairro de Nova Parnamirim, ela que congrega na Assembleia de Deus de Parque dos Eucaliptos, também está na audiência o nosso querido Ricardo lá de Parnamirim, Deus abençoe irmão Ricardo. A irmã Zélia também está aqui conosco, sempre está conosco nas quintas-feiras, também a irmã Graça Imperial sempre está na audiência e a irmã Daiane lá de Jardim América. Então, Amailson, na voz de Chaga Sobrinho, o Cordeiro.

0: Agora em Natal, 21 horas e 40 minutos.
1: Graças a Deus, que hino maravilhoso, voltamos aqui, estamos aqui para louvar o nome do Senhor por tudo que ele tem feito por nós. Deus tem sido bom para conosco, tem cuidado do seu povo, mesmo diante das dificuldades. No dia de hoje está cooperando a congregação aqui de Arca da Salvação, né? Cujo o pastor daquela igreja é o diácono Nelson, e nós queremos aqui apresentar os irmãos que foram enviados para representar a congregação de Arca da Salvação. Está conosco o nosso querido auxiliar João Caetano, e eu já saúdo com a paz do Senhor.
2: Paz do Senhor, meu irmão.
1: E também está conosco o auxiliar Elson Aquino, acompanhando o nosso irmão João Caetano, representando a congregação de Arca da Salvação. A paz do Senhor, meu irmão Elson.
3: Paz do Senhor, meu querido.
1: Muito bem, estamos agora no momento da palavra. Nós gostaríamos de chamar a sua atenção para este momento muito especial. Talvez você não tenha tido tempo hoje de parar, de ouvir alguma coisa a respeito da palavra de Deus. Os dias são tão corridos, né? São tantas ocupações, mas eu gostaria de chamar a sua atenção para neste momento ouvir a palavra de Deus agora na instrumentalidade do nosso querido auxiliar João Caetano.
4: Ele já leu.
3: Onde
4: foi?
3: Eu vou ler. João 8:32. E conhecereis a verdade, e a verdade vos libertará. E responderam-lhe: somos descendência de Abraão e nunca servimos a ninguém. Como dizes tu, sereis livres?
2: Bom, a paz do Senhor para todos, ouvintes da palavra de Deus nesta noite. Para mim é um motivo de muita alegria, irmão, estar aqui na Rádio Nordeste. Nunca pensei de estar aqui, mas Deus, ele prepara todas as coisas, né? Eu dizendo uma certa vez para o meu pai, né, que nunca tinha capacidade de estar aqui, mas Deus, ele é o que capacita, né? Então sou grato a Deus por tudo que ele tem feito na minha vida, né? Falar aqui um pouco dessa palavra, né, de João 8:32, né? E conhecereis a verdade vos libertará. Uma certa vez, irmão, na minha vida, né, quando eu estava na casa do Senhor, orando, buscando ao Senhor, muitas das vezes, irmão, tem muitos que aceitam a Jesus, mas fica algum espinho, fica um garrancho, né? Fica ali alguma coisa, né, na vida do crente. E eu, buscando ao Senhor, pedindo a Deus que me libertasse daquelas coisas que ficou ainda comigo, né? Eu pedindo ao Senhor que me libertasse, né? E uma vez eu vinha do culto à noite, né? Eu disse: Jesus, eu não sei como me libertar, né? Desse problema, assim, o que eu estou passando, do cigarro, de outras coisas que tinha na minha vida para ser liberto. E eu dizendo para Jesus assim, né, que não tinha como se sair dali. E Jesus falou para mim, irmão, eu escutei a voz dele, quando ele falou para mim assim: e conhecereis a verdade, e a verdade vos libertará. Falou aquela voz para mim, e logo em seguida ele falou: eu sou o caminho, a verdade e a vida, e ninguém vai ao Pai a não ser por mim. E ali, irmão, aleluia, eu fiquei muito feliz, porque algo grandioso aconteceu comigo naquele dia. Deus chegou com libertação na minha vida, irmão, e foi muito gratificante para a minha vida, porque eu vejo muito, irmão, aleluia, glória a Deus, aleluia, que luta, irmão, para ser liberto, né? Vai se internar em clínica, né, para ser liberto das drogas, do cigarro, da bebida. Mas Deus, irmão, aleluia, é o único que pode libertar você nesta noite. É o único que pode fazer coisas grandes como fez na minha vida, irmão. E eu fico muito feliz, irmão, porque, aleluia, eu disse: Jesus, eu nunca vou dizer nunca, né? Eu estava uma certa vez, irmão, aleluia, lá na central, né? E ali a multidão estava grande ali, até nos corredores tinha gente ali sentado. E eu disse: Jesus, eu nunca que vou me sentar ali no púlpito ali. Sempre ouvia a palavra de Deus com o pastor Martim, né? Que ele estendia a palavra na sexta-feira. E eu gostava muito de ouvir, né, lá em casa, no rádio, o que o pastor Martim falava. E eu me sentava ali no meio da multidão. E eu disse: Jesus, Nunca que eu vou me sentar ali perto do pastor Martins, né? Falando para Jesus, irmão, falando só em pensamento, pois Deus usou um vaso. Eu não sei, uma pessoa bateu nas minhas costas e disse, vamos lá para cima. E eu saí com as pernas bambas, mano, porque eu nunca pensei de me sentar ali. E Deus me levou, me sentei por trás da cadeira do pastor Martim, mano. Deus fez isso da minha vida. Sabe, irmão, isso é pra glória de Deus, aleluia. E eu disse, Jesus, a partir de agora eu não vou dizer mais isso. Não vou falar mais isso, Senhor, que o Senhor não faz. Porque o Senhor tem feito grandes coisas na minha vida. E eu sou muito grato a Deus por tudo, irmão. Aleluia, glória a Deus, aleluia. Aí, irmão, aleluia, aconteceu, irmão, aleluia, que... Comecei a caminhar na presença do Senhor, buscar o Senhor enquanto se pode achar, né? A Bíblia diz que buscar e o Senhor enquanto se pode achar. E eu comecei a buscar a presença de Deus na minha vida, irmão, para saber, aleluia, para entender, aleluia, o mistério que Deus tinha na minha vida, irmão. Aleluia, Deus começou a fazer milagre na minha vida, irmão. Aleluia, eu não vou contar aqui todos os milagres que Deus fez na minha vida, mas foi muito, irmão. Aleluia, glória a Deus, para a glória de Deus, Jesus me deu... 25 livramentos de infarto, irmão, não é pouco, não é muito, e cada um tem uma história diferente, irmão, que Deus fez na minha vida, coisas grandes, pastor, que Deus fez na minha vida, mas Jesus, irmão, aleluia, eu já contei muitas das vezes em ciclo de oração, não contei todo, porque muitos infartos que eu tenho prova, tenho laudo médico, né, para provar que aconteceu essas coisas na minha vida, mas foi tudo que Deus tinha uma promessa na minha vida, né, e quando foi uma vez, irmão, aleluia, nunca diga não vai acontecer. Eu estava no culto aí, Jesus, eu sei que eu nunca me sentar ali no ministério. Para que eu falar isso? E passou poucos tempo, o pastor Naldo Santana me chamou para ser obreiro, né, na casa do Senhor. E eu, Jesus, nunca mais vou falar esse negócio de nunca, porque Deus sempre está chegando na minha vida e está se cumprindo, irmão. Aí eu desejo seu coração. Porque você fala, mas só Deus conhece teu coração, o prazer de estar fazendo a obra do Senhor, o prazer de estar sentado ali fazendo a obra do Senhor é grande, né? E ali, irmão, fui para ali, trabalhar de obreiro na casa do Senhor, tinha o maior prazer de ficar na portaria, e dali Jesus, aleluia, me tirou da portaria, me fez, aleluia, me honrou, né, irmão, botou mais, me subiu mais um batente, né, para ser auxiliar da casa do Senhor, fazendo... sempre as coisas do Senhor, sempre que precisava de mim, eu estava ali para ajudar. Isso aleluia, é muito gratificante, mano, porque o obreiro da casa do Senhor não é para chegar a ficar sentado, não, é para trabalhar na obra, é para trabalhar para o Senhor, irmão. Isso eu faço com muita alegria, porque Deus me libertou, irmão. Quando Jesus liberta o homem, irmão, é diferente. Antes, quando Jesus não tinha me libertado, eu tinha até medo de chegar perto de um crente, falando sério. Eu não olhava para o olho do irmão de jeito nenhum, mano, porque eu tinha medo. Mas quando Jesus me libertou, irmão, eu fico na frente do pregador, Jesus, eu quero ouvir Jesus, tu falar, eu quero ouvir o Senhor, tu usar o teu servo, Senhor, porque eu quero sair daqui abatecido, eu quero sair daqui, Senhor, contente e alegre, porque Deus, tu vai usar o teu servo nessa noite, eu creio, tu vai mandar, aleluia, algo grandioso, Senhor, para toda a igreja sair daqui feliz aqui desse lugar. Então, mano, Deus, ele prepara tudo, mano, nunca deixa você decepcionado, nunca deixa você triste. Uma certa vez, irmão, aleluia, eu estava pedindo algo a Deus, né? Aleluia, glória a Deus, para a glória de Deus. Eu estava pedindo um sono para ouvir, né, a palavra do Senhor, com o pastor Martim pregando, né? Aí Jesus, eu queria um som, Senhor, mas como é que eu vou comprar um som se eu não tenho condição de comprar um som? Eu quero um som bom. Irmão, Deus prepara algo grandioso. Aí eu pedi um som ao Senhor e fiquei calado, só orando, só buscando, né? Aleluia, glória a Deus, para ouvir o que Deus ia falar. Aí cheguei na casa da minha irmã e minha irmã disse, olha, meu irmão, eu tenho um som aí, nem tá pegando o rádio e também não tá pegando o CD. Aí também não falei nada para ela. Pegou o som, botei num saco de plástico e levei. Aí no caminho de Jesus, Jesus não lhe pediu um som bom, porque o Senhor me deu esse som requebradinho. Aí cheguei em casa e minha mulher disse, quem foi que deu esse som a tu? Foi minha irmã que me deu. Quebrado, e joga isso no mato, porque não tem condições de ajeitar. Eu disse, não, eu vou deixar aqui, deixei lá, na rádio, assim, né, o som lá, e deixei lá. Eu pedi ao Senhor para escutar a rádio, quando foi um dia de Jesus, eu lhe pedi um som bom, Senhor, para escutar o pastor Martim pregar a palavra, que eu gosto muito de ouvir ele pregando, e o Senhor me deu esse som quebrado. Mas, rapaz, o Espírito Santo falou comigo naquele dia, porque é grande demais esse Deus. Ele disse, bote a tomada no som, na tomada, bota a tomada, né? A tomada do rádio na tomada, né? Coloquei na tomada, irmão, aleluia, o som do rádio pegou naquele momento. Aí disse, rapaz, se o rádio pegou, o CD também vai pegar. Aí quando eu abri a gaveta do som, era três CD pegar, não é? Três CD, um som bem alto, quando a minha esposa chegou, o som tá estrondando lá em casa. Ah, a tua irmã agora vai tomar o som. Que é isso, minha irmã é crente. Quando eu contei para ela, começou a glorificar o nome do Senhor naquele dia, irmão. É esse Deus que prepara, irmão, esse tipo de coisa que para você é pouco, mas para mim naquele dia e hoje, até hoje, irmão, eu glorifico o nome do Senhor. Coisas grandes Deus tem preparado para a vida de cada um, irmão. Aleluia, glória a Deus, para a glória de Deus. Uma das coisas foi a promessa dele me aposentar. Eu ainda novo, né? Mas Jesus tinha feito uma promessa para mim que ia me aposentar. E, irmão, aleluia, Deus fez, irmão. Aleluia, glória a Deus. Muito chegava para mim e dizia: irmão, tu não vai ser aposentado, não. Tem muita gente aí, ó, que trabalhou. Tu nunca trabalhou. Como é que tu vai ser aposentado? Mas Deus tinha feito a promessa, irmão. Você que está ouvindo essa palavra nessa noite, creia que quando Deus promete, se cumpre na minha e na tua vida. E aí, irmão, aleluia, glória a Deus, para a glória de Deus, irmão, aleluia. Jesus prometeu, irmão, aleluia. O inimigo fez de tudo para que eu pudesse desistir. Fez de tudo para mim ficar triste, irmão. E eu dizia: não, Jesus disse que ia fazer. E eu creio, irmão, ia buscar o Senhor, a presença do Senhor. E não parava de acreditar que Deus tinha feito a promessa e ia se cumprir na minha vida, irmão. Aí quando foi um dia, tá vendo que Jesus vai chegou para mim e disse: tá vendo que Jesus vai te aposentar, que tem muita mais gente aí que trabalhou não sei quantos anos, não se aposenta, tu vai se aposentar. Eu disse: mas Jesus me prometeu, vai acontecer um milagre na minha vida. E aí, irmão, aleluia, para a glória de Deus, irmão, aleluia, eu estava em casa e chegou uma carta para mim. Aquela carta, quando chegou, irmão, o inimigo, ele tenta, irmão, o inimigo, ele é sujo, ele tenta atrapalhar você de todo jeito. Aquela carta chegou negando, disse que eu não tinha direito à minha aposentadoria, irmão. Aleluia. Aí eu liguei para uma sobrinha minha lá em Passar dos Cavalos. Aí eu disse: o senhor pode me dar a senha do seu INSS? Eu disse: posso, minha amada. Eu peguei a minha senha e dei para ela, né? Ela olhou lá no computador: Tildão, a minha sobrinha, ela disse: Tildão, o senhor já está aposentado faz 3 meses. O inimigo dizia que eu não ia ser aposentado, né, irmão? Irmão, Deus prepara tudo para você. É tudo no tempo do Senhor, meu irmão. A promessa de Deus vai se cumprir. Alguém diz: rapaz, aleluia, você está na igreja, aleluia, e Deus promete algo para você que você fica assim, ó, aturdiado, porque não sabe, aleluia, glória a Deus, aleluia, o Deus que serve. Quando você crê no Deus que serve, meu amado, tudo acontece na sua vida. Irmão, eu quero somente agradecer, porque as horas se passam depressa. Muito obrigado pela oportunidade aqui, que Deus, aleluia, possa conceder outros que seja medroso que nenhum, mas que venha contar algo grandioso que Deus fez na sua vida. Eu agradeço a oportunidade em nome de Jesus.

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1: Está no ar Nordeste Evangélica informa, trazendo as principais informações para você. Brasil registrou pela primeira vez um índice de subregistro de nascimentos abaixo de 1%. Dados divulgados pelo IBGE mostram que, em 2024, a taxa caiu para 0,95%, o menor percentual desde o início da série histórica em 2015. Esses dados indicam que menos de 1% dos nascidos vivos não são registrados no país. O resultado indica avanço na cobertura do registro civil e aproxima o país da meta de universalização prevista pela ONU. Segundo o levantamento, a redução ocorre graças à integração entre cartórios e unidades de saúde, além da ampliação dos serviços de registro dentro de hospitais. Apesar da melhora nacional, as maiores taxas de subregistro ainda aparecem nas regiões Norte e Nordeste. O estudo também aponta queda no subregistro de óbitos, mas destaca que crianças menores de um ano ainda concentram os maiores índices de falta de registro no país. As empresas de tecnologia Google, Meta, TikTok e Microsoft foram notificadas pela Advocacia Geral da União, que solicitou a colaboração no combate e na prevenção de fraudes digitais relacionadas ao programa Novo Desenrola Brasil. Lançado no dia 4 de maio, a iniciativa tem como objetivo apoiar famílias na renegociação de dívidas de cartão de crédito, cheque especial e crédito pessoal. A AGU também recomendou a adoção de medidas em três frentes ligadas aos serviços oferecidos pelas plataformas: intermediação de publicidade, lojas de aplicativos e serviços de correio eletrônico. Na notificação encaminhada às empresas, a instituição destacou que os golpes digitais, além de explorarem a vulnerabilidade dos beneficiários, fragilizam a confiança social. Sandra Cerqueira na apresentação e edição, com informações do IBGE e da Advocacia Geral da União.

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1: 22 horas.
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0: Agora em Natal são 22:03.
1: Muito bem, meus queridos irmãos, que palavra abençoada. Nós ouvimos aqui a pregação através do nosso auxiliar, nosso irmão João Caetano, né? Nós já queremos dedicar, irmão João, o próximo hino para o senhor, já que o senhor aniversariou ontem, 60 anos, né? 60. Que Deus continue abençoando. E, irmão, se você prestou atenção aí na pregação do nosso querido irmão, ele só falou de bênção, irmão, só de coisa boa que Jesus nos concede. Ele foi promovido a auxiliar, veio bater na Rádio Nordeste, pregou para uma multidão de gente, passou por 25 livramentos de infarto, pediu um som bom e Deus deu um som quebrado que ficou bom. E ainda foi aposentado. Desse Deus é maravilhoso demais. Se tivesse mais tempo, eu tenho certeza que teria mais bênçãos a serem contadas. Mas também está na audiência conosco o nosso pastor Milton Campos, não é isso, Joadir?
0: Pastor Milton Campos mandou uma mensagem, que está na audiência do programa, vai um abraço, próximo fim também para o pastor. Também para o pastor Ubirajara, mais conhecido carinhosamente por Bira. E também mandar um alô e o próximo hino para a minha concunhada Lúcia Lopes, que é ali de Catarina 1, na Zona Norte.
1: Não tem como falar do pastor Milton, não lembrar do pastor Bira,
0: não,
1: né?
0: Não tem como, é uma dupla de dois, né?
1: É uma dupla, né? É uma dupla. Também está na audiência a irmã Glorinha, do setor 40, ela que não desliga o rádio. Deus abençoe a irmã Glorinha, é sempre uma satisfação quando nós vemos aqui o seu nome no WhatsApp e saber que a senhora está aí do outro lado nos acompanhando. A irmã Luzinete também da Zona Norte está na audiência, bem como a irmã Zélia, Deus abençoe a irmã Zélia, José Adriano lá de Pernambuco também, Deus abençoe meu querido, 23 graus aí, nós estamos aqui com 23 também, 23, né? 23, estamos no estúdio, né?
0: É.
1: Então vamos lá, irmão Joadir, a nossa agenda, né? Aquilo que nós temos aqui para anunciar para os nossos irmãos. Nós gostaríamos de trazer aqui já, desde já, o aviso do nosso querido irmão Edmar. Edmar, que é o líder do DENOC, né? Dos novos convertidos. Ele avisa que nos dias 30 e 31 será o congresso do DENOC, né? Ali na congregação Polo, em Nazaré 2. Então, todos os novos convertidos não estão convidados, estão convocados.

0: a estarem ali na congregação Paulo em Nazaré 2, sábado à noite e domingo à noite. Será uma bênção, estará pregando a palavra de Deus o pastor Moisés Guedes, né? Que é ali dirigente de congregação na Zona Norte, coordenador do setor, bem como o pastor Manassés Soares. Esse é o aviso do nosso querido Edmar, que Deus abençoe ao nosso irmão Edmar. Pois bem, hoje culto de doutrina abençoado em todas as congregações de Natal, Nazaré 2 não foi diferente, a presença do Senhor foi marcante, a palavra de Deus foi pregada. E queremos avisar também que sábado, a partir das 9 horas da manhã, teremos o círculo de oração de crianças, infantil, ali em Nazaré 2, a irmã Ivanísia Bento, que é a esposa do pastor Ubirajara, né? Ela convida todas as crianças, aos pais, a levarem suas crianças para aprenderem a palavra de Deus, orar, buscar a presença do Senhor. No mesmo horário, 9 horas, a irmã Maria Félix, ela que é dirigente do círculo de oração, convida todo o Dejade, que se aproxima também do seu congresso. O líder Tiago, ele avisa que o congresso do Dejade vai ocorrer ali no próximo final de semana, no primeiro final de semana de junho, né? Ali na quinta-feira, sexta-feira com uma mini vigília, sábado e domingo, do dia 4 ao dia 7 de junho, ocorrerá o congresso do Dejade. Então todos os jovens estão convidados. No dia 24 à noite será o culto com a participação dos jovens ali na Congregação Polo em Nazaré 2. Na terça-feira, no dia 26, é o culto com a participação do DENOC e o presbítero Daniel Camilo, que é o líder do DENOC local, convida todos os irmãos a se fazerem presente na terça-feira, no dia 26. Temos mais alguma vez, irmão Jodir?
1: Nós temos a nossa escola bíblica dominical no próximo domingo, às 9 horas. O pastor Manassés Soares, juntamente com o auxiliar Jailton Coutinho, que é o nosso superintendente, e a irmã Leide, que é a coordenadora pedagógica, o irmão Jefferson, secretário, convida todos para estarem ali no próximo domingo, às 9 horas, na escola bíblica dominical. E para aqueles que querem orar, nós temos o culto matutino. O presbítero Abimael, que é o dirigente, convida todos para de segunda a sexta, de 5 às 6 da manhã, estarem buscando a presença do Senhor. Bem como também o diácono Edson, que é o dirigente do Pocinho de Jacó, convida todos para segunda, quarta e sexta, de 12 às 13 horas, também estarem orando e buscando ao Senhor.
0: Falando ainda em oração, irmão Jodir, todas as terças-feiras, ali na congregação de Nazaré 2, na Igreja Paulo do Setor 31, nós temos o círculo de oração de adultos, e a irmã Vanusa, que é a dirigente daquele trabalho, convida todos os irmãos. Pela manhã temos a consagração e na tarde temos o círculo de oração de adultos. Todos estão também convidados a estarem presentes ali. Queremos informar também para todos os irmãos, todos que nos ouvem, que a partir do dia 24 até o dia 27 ocorre a nossa EBOERN, Escola Bíblica de Obreiros e Esposa de Obreiros, ali no Templo Central, e também se dará o aniversário da igreja de 108 anos da Assembleia de Deus aqui no estado do Rio Grande do Norte. Então, os irmãos que puderem, os que fizerem a inscrição, terão acesso durante o dia e à noite. O evento está aberto para toda a igreja. Irmão Jodi, a Congregação Polo de Nazaré 2, ela é dirigida e coordenada pelo pastor Manassés Soares Dias.
1: Na congregação de Adonai é o presbítero Antônio Gesso de Lima.
0: Na congregação de Bom Pastor 1 está à frente do trabalho o presbítero Josemar Souza de Lima.
1: Na congregação de Bom Pastor 2 é o presbítero Daniel Fernandes de Lima.
0: Lá em Eloim está à frente do trabalho o presbítero Ronaldo Varela de Araújo.
1: Na congregação de Vida Nova é o presbítero João Emílio Soares.
0: E por último e não menos importante, a congregação Arca da Salvação, e quem está à frente daquele trabalho é o diácono José Nelson de Araújo. Esses são os avisos do nosso setor, o setor 31, que é o setor em destaque aqui no programa Boas Novas. Amailson, vamos agora ao último momento da nossa programação, que é o momento especial também, que vamos falar com Deus. Queridos irmãos, muitos irmãos falaram conosco aqui através do WhatsApp da Rádio Nordeste Evangélica pedindo oração. Alguns pedem oração, outros clamam por oração, para que o Senhor chegue com providência. E até mesmo você, que não teve como falar conosco, não teve como fazer o seu pedido, mas tenha certeza, Deus conhece o seu coração e as suas necessidades. O querido Ricardo lá de Parnamirim, ele pede oração por Gustavo, para que o Senhor chegue com providência na sua vida e que chegue com a promessa da liberdade no tempo certo, que é o tempo preparado por Deus. O presbítero Samuel, ele falou conosco aqui, ele pede oração por uma cruzada que vai ser realizada no dia 30, lá no setor 25, e quem estará pregando a palavra será o pastor Manassés Soares Dias, também estaremos orando. A irmã Núbia pede por libertação, por saúde e paz, e a irmã Jeica também pede pela saúde dos seus filhos e também por seu pai.
1: Eu continuo pedindo oração pelos meus irmãos José Dimas e José Utz, bem também pela minha cunhada Luzinete, todos por saúde.
0: Gostaríamos de pedir que nesse momento o auxiliar Elson Aquino fizesse esse clamor, essa oração por todos aqueles que nos pediram oração, que estão em casa carentes da ajuda e do auxílio de Deus.
2: Muito bem, meus irmãos, vamos entrar na presença do Senhor e fazer essa oração. Oremos. Senhor meu Deus e meu Pai, te damos graça, Pai querido, te pedimos perdão, Pai querido, pelos nossos pecados, Pai querido. Senhor meu Deus, te pedimos também, Pai amado, por esses pedidos de oração que cada um, Pai, fez aqui a ti, Pai. Aos nossos irmãos, Pai amado, que estão nos leitos de hospitais, Pai querido, aqueles também, Pai queridos, que não são, Pai, da nossa família, mas que são, Pai, filhos teus. Ó, Senhor Jesus, envia teu anjo, Pai querido, passando, Senhor Deus, o teu bálsamo, Pai amado. Ó, Senhor Jesus, nós te pedimos, Pai amado, encarecidamente, Pai amado, chega, Pai querido, nesses pedidos. Ó, Pai, e age, Senhor Deus, da tua maneira. Ó, Senhor Deus, é isso que nós te pedimos e já te agradecemos, crendo, meu Deus, que tu já estás fazendo. Amém.
0: São 22:13. Estamos já entregando a programação aqui para o próximo setor. Nós pedimos a você, não desligue o seu rádio, continue na audiência. Eu tenho certeza que Deus tem muito a tratar ainda com o seu coração. Nós queremos agora só agradecer a Maílson, um agradecimento de sempre. Muito obrigado mais uma vez por sempre estar aqui nos ajudando, nos dando esse suporte. Se a Maílson não fizer a nossa voz chegar aí até você, através dos botões aí, não conseguimos nos comunicar, por isso é tão importante a função aqui do locutor, do sonoplasta, né? A voz do locutor só chega se o sonoplasta liberar os microfones. Muito obrigado, Maílson, mais uma vez. Joadir Humberto, a paz do Senhor, muito obrigado mais uma vez.
1: Paz do Senhor Gideão, paz do Senhor Maílson, agradecendo também a presença do irmão João Caetano, irmão Elso Aquino, e agradecendo ao nosso pastor Manassés Soares pela confiança a nós depositada e, acima de tudo, a misericórdia e bondade de Deus.
0: Queremos agradecer também ao querido João Caetano, recém-completado 60 anos. Muito obrigado, meu querido, por sua participação aqui nesta noite.
3: Eu que agradeço a todos vocês, né? Que Deus continue abençoando a vida de vocês, todos que estão fazendo a Rádio Nordeste, e a família de vocês, né? Deus sabe todas as coisas, conhece vocês, né? Tá bom? Muito obrigado por tudo.
0: Querido auxiliar Elson Aquino, muito obrigado, Deus abençoe.
2: Amém, meu querido. Eu também quero agradecer pela confiança, né, do pastor. E, se possível, eu poderia fazer só um anúnciozinho rapidinho. Os irmãos aqui do bairro de Felipe Camarão, que tiver interesse, eu tenho uma tela de mídia indoor. E quem quiser fazer um anúncio, né? Quem também tiver interesse em fazer aqueles mascotezinhos falantes, pode entrar em contato comigo. Meu número é 8 9629 1309, e estamos lá há alguns meses, né? E passa bastante gente. Se você tiver interesse em anunciar a sua loja, seu comércio, a sua lanchonete, é só entrar em contato que a gente tem o melhor anúncio para você. Amém? Muito obrigado.
0: Muito bem, não desliga o seu rádio, a programação continua agora com o próximo setor. E se Deus permitir, quinta-feira estaremos de volta. A paz do Senhor.
1: Amém.

0: A paz do Senhor Jesus, estamos começando mais um programa Boas Novas com a participação do Setor 2. O Setor 2, a congregação Igapó 1, tem como coordenador o pastor Marcelo Vieira, a sua esposa, a nossa irmã, a Lidelânia. O Setor 2 é composto por 5 congregações. Congregação Igapó 1, pastor Marcelo, coordenador. Congregação Heróis da Fé, presbítero Martim Fernandes, esse que vos fala. Congregação Aldeia de Betânia, presbítero Sérgio Ivan. Congregação Peniel, presbítero Joabe Galdino. Congregação Vale da Bênção, presbítero Emanuel. Estas são as congregações do Setor 2. Estamos também nessa noite agradecidos a Deus por termos um culto muito abençoado, culto de ensino e doutrina e oração. Foi uma bênção. E está conosco também o diácono Alexandre Nascimento, que é da congregação de Heróis da Fé. A paz do Senhor, irmão Alexandre.
1: A paz do Senhor, a paz do Senhor a todos os ouvintes da Rádio Nordeste. Que Deus continue abençoando a todos em nome de Jesus.
0: Muito bem, nós vamos orar agradecendo a Deus, pedindo a bênção de Deus para esse programa no nome de Jesus. Maravilhoso e eterno Deus, querido Pai, queremos te agradecer, Senhor, pelo dom da vida. Queremos suplicar as tuas bênçãos também sobre a vida do ouvinte que está no pé do rádio, Senhor, escutando a tua palavra, esperando da tua parte uma mensagem. E eu tenho certeza que o Senhor tem falado de várias maneiras. Alguns estão com o rádio ligado 24 horas na Nordeste, Senhor. Queremos pedir a tua bênção sobre a vida dos teus filhos, nos lugares mais remotos, onde este som chegar. É no nome de Jesus que nós te oramos e te agradecemos. Queremos pedir também a tua bênção para os motoristas de caminhão, motoristas de ônibus, taxistas, para os Uber, para os motoqueiros. Aqueles que estão na labuta também estão escutando a tua palavra através do rádio. No nome de Jesus, nós te oramos e te agradecemos. Amém. 22 horas e 20 minutos. Vamos ouvir um lindo louvor com a nossa irmã Talita, hino Cenas. Muito bem, nós queremos oferecer para todos os ouvintes, em especial para a congregação Heróis da Fé, eu quero oferecer para minha esposa, minha filha, que estão escutando o programa agora, e ofereço também para o irmão Edson Lima, é dirigente da congregação ali em Massaranduba 3, no campo de Serrinha. Também oferecemos para o pastor José Lúcio Brasiliano, em Santo Antônio do Salto da Onça, pastor Renê, em Ielmo Marinho, pastor Sérgio Carvalho em Utinga, que Deus abençoe. Também para o nosso irmão Josivaldo e a irmã Jailma e toda a sua família que não deixa o rádio ligado 24 horas ali em Gravatá. Que Deus abençoe. Oferecemos este louvor. Alexandre.
1: Oferecer também para o Conjunto Betel, ali da congregação Heróis da Fé. No auxiliar trabalho no Danilo Januário, que também está na escuta, e para todos os ouvintes que estão ouvindo a Rádio Nordeste.
0: Muito bem, está alguns irmãos na escuta de Heróis da Fé. Eu quero citar aqui o nosso segundo copastor, o diácono João Soares, primeiro copastor, o presbítero Ezequiel, também o diácono João Batista. E para você, meu irmão, minha irmã, que está com o rádio ligado, medite na letra deste louvor, no nome de Jesus.

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1: Muito bem, meus irmãos, são 22h25. Você está ouvindo o programa Boas Novas com a participação do setor 2. Muito bem, vamos à agenda do setor. Sábado, é a primeira conferência jovem com o tema Altar em Chamas, Levítico 6 e 13, na congregação Aldeia de Betânia. O pastor Sérgio Ivan, ele convida a igreja e toda a mocidade, também, porque no dizer do setor, a participar desta primeira conferência jovem, né, com um tema muito bom, Altar em Chamas, Levítico 6 e 13. O fogo arderá continuamente sobre o altar e não se apagará. O pregador será o nosso irmão Dejavan Xavier e a cantora, a nossa irmã Priscila Ribeira. E contará também com os cantores locais e a banda, né? Ministério do Louvor daquela congregação. Também no sábado pela manhã nós teremos ciclo de oração infantil na congregação de Heróis da Fé e ciclo de oração de mocidade na congregação Polo. Ciclo de oração de mocidade na congregação Polo. No domingo pela manhã, a partir das 9h, todas as congregações de Natal, inclusive a do setor 2, nós teremos a maior escola do mundo, Escola Bíblica Dominical. Escola Bíblica Dominical. Vá, participe, leve a sua família. É a faculdade que forma o crente, que prepara a família e prepara os jovens na palavra de Deus. Escola Bíblica Dominical. Tem sido uma bênção grande a Escola Bíblica Dominical. Domingo à noite, na congregação Heróis da Fé, nós teremos o culto do Denoc. O pregador será o diácono da congregação local. Diácono Pedro Santos estará pregando a palavra de Deus com a participação de cantores locais, banda local e todos os conjuntos da congregação estará participando daquele grande culto. Na congregação de Igapó 1, o pastor Marcelo convida para o culto da família, né? O culto do departamento da família estará na direção daquele trabalho. Tem sido uma benção, nossa irmã Aparecida, graças a Deus, tem sido um instrumento que Deus tem usado ali naquela congregação. Portanto, esses são os avisos. Que Deus abençoe.
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Muito bem, meus irmãos. Nós iremos trazer aqui uma palavra em Mateus, capítulo 8, a partir do versículo 23. Jesus acalma a tempestade, ou apazigua a tempestade. E entrando ele no barco, seus discípulos o seguiram. E eis que no mar se levantou uma tempestade tão grande que o barco era coberto pelas ondas. Ele, porém, estava dormindo, e os seus discípulos aproximaram-se e despertaram, dizendo: Senhor, salva-nos, que perecemos. E ele disse-lhe: Por que temeis, homens de pequena fé? Então, levantando-se, repreendeu os ventos e o mar, e seguiu-se uma grande bonança. E aqueles homens se maravilharam, dizendo: Que homem é este que até os ventos e o mar lhe obedece? Meus irmãos, houve uma bênção de Deus operada aqui neste trecho da Bíblia, que ficou registrado para aumentar a nossa fé. Aqui em Mateus, Jesus entrou no barco e os seus discípulos seguiram a Jesus. Entraram com Jesus no barco. E por meados, depois de passarem alguns momentos, uma das coisas mais difíceis para o pescador, eu digo com conhecimento marítimo, é quando vem tempestade de vento. É uma das coisas que ele mais teme. Ele não teme um peixe grande. Ele teme quando o vento está ao contrário. No livro de Marcos, na mesma leitura, Jesus diz: Naquele dia, sendo já tarde, disse-lhe: Passamos para outra margem. E eles, deixando todos os discípulos, levaram consigo. Levaram quem? Jesus. Assim como estava no barco, e havia também com ele outros barquinhos. Levantou-se grande temporal de vento, e subia as ondas por cima do barco, de maneira que já se enchia de água. Ele estava na popa dormindo sobre uma almofada. E despertaram, dizendo: Mestre, não te importa de que pereçamos? O trecho vai mostrar aqui a sua ordem aos tripulantes dos barcos. As pequenas embarcações, hoje as grandes embarcações, ela tem radar, até algumas pequenas também. Mas geralmente, aquelas embarcações pequenas, antigamente, barco a vela, pano, eles tinham o proeiro, que era aquele que observava os bancos de areia, ou as pedras, onde tinha croa. Croa são bancos de areia, não são enseadas de praia, que é seco. Em vários rios, ou até mesmo dentro do mar. Para quem não sabe, existe algumas coisas no meio do mar que às vezes tem alguns parrachos de pedra no centro do mar. Então tem banco de areia também, que é seco, e nem em todo lugar os navios passam, ou os barcos também de pequena embarcação. No barco tinha um proeiro, tinha um mestre, contramestre, e moleiro também, que tomava conta do timão, ou que dava direção ao barco. Então, e tinha lá os pescadores que faziam parte. No caso aqui, tanto os discípulos de Jesus, a maioria deles tinha experiência com embarcação e pescaria. Então, para ele, era fichinha passar para outra margem naquele barco. Mas se levantou um temporal. E o interessante que nas grandes embarcações, existe lá o OR, o operador de radar, existe o comandante, existe vários. Só que o comandante no barco, até em embarcação de turismo, o comandante, ele tem uma sala reservada e ele só entra em ação quando o negócio foge do controle. Ele dá todas as ordens, ele sabe todos os esquemas, ele tem conhecimento de fato, conhece o barco, conhece o mar, mas o barco é dirigido
por todas aquelas pessoas que ele é adulterado. Por isso, vai encontrar-se o trecho dizendo, né, o comandante, ele fica no seu lugar, e ele só entra em ação quando existe um problema para ser resolvido. É interessante que o texto da Bíblia vai dizer que é o seguinte, que Jesus estava dormindo numa almofada na popa do barco. Eu já vi algumas pessoas dizer que a popa do barco seria a frente do barco, mas não é, ou na proa. A popa é a parte traseira. Nas pequenas embarcações ou média hoje, é onde se concentra a cabine comando, a cabine do comandante, ou a cabine do comando. E fica lá o comandante, né? O pessoal que está dirigindo, e às vezes até o cozinheiro está lá naquela cabine. Eu estou falando de embarcações de médio porte, entre 10, entre 5 a 15 metros. Essas pequenas embarcações. E a Bíblia diz que Jesus estava dormindo na popa, numa almofada. Quando Pedro, os discípulos que tinham experiência em andar naquele mar, já deveriam ter andado várias vezes e pescado, mas levaram consigo Jesus daquela vez. E houve o vento contrário, as ondas estavam vindo sobre o barco e estavam enchendo aquele barco de água. E eles se aperrearam e disse: mestre, não se dá de que nós perecemos. Eles queriam dizer: mestre, nós estamos em apuro. Aí Jesus se levanta, homem de pequena fé, repreendeu o vento, repreendeu o mar. O comandante, que é Jesus, às vezes ele permite nós sermos provados até o extremo da nossa fé, para ver até onde a gente vai. Eu digo o seguinte, que quando Deus, ele leva um crente, um servo dele, a passar por esse nível, pode ser uma provação de escassez de pão, pode ser a provação da perseguição, pode ser a provação de uma rejeição, de não ser lembrado. Ele permite que a gente vá ser provado ao extremo da fé. Eu poderia até citar Jó hoje aqui, que foi provado ao extremo da sua fé. Foi provado ao extremo da sua fé. Eu poderia citar também Abraão. Maior prova de fogo, essa é prova de fogo, de oferecer numa idade avançada, aproximadamente 125 anos, oferecer o seu filho em sacrifício. O filho da promessa. Deus às vezes permite a provação. E eu digo que quando Deus permite isso aí, é porque nós iremos passar de nível, iremos para um outro degrau, para um outro patamar, para uma experiência maior. No capítulo 42, existem várias palavras bonitas de Jó. Primeiro, 42:5. 42:2. Bem sei eu que tudo pode. Nenhum dos teus pensamentos pode ser impedido. Jó diz isso aí. Segundo, a Bíblia diz que Deus virou o cativeiro de Jó quando orava pelos seus amigos. Terceiro, depois da provação, Jó diz o seguinte: eu te conheci só de ouvir falar, mas agora os meus olhos te veem. Olhe que aquele homem era temente a Deus, mas disse assim: temente a Deus, vive do mal, reto e íntegro, ou sincero. Eu te conhecia somente de ouvir e falar, mas agora os meus olhos te veem. E Deus abençoou Jó tudo em dobro. Deu em dobro. Os 3.000 camelos vieram mais. As 500 jumentas vieram mais. As 500 juntas de bois vieram mais. As 7.000 ovelhas vieram mais. Porque quando Deus permite ou nos leva ao extremo da provação, é porque ele tem algo grande a fazer, maior. Eu talvez não conheça alguns dos meus irmãos e amigos que esteja escutando essa mensagem, mas eu quero lhe dizer, a provação de Deus, ou a permissão que Deus permite para você ser provado, é porque ele vai levar você para um outro degrau, para um outro patamar. Não que você vá subir, se orgulhar, se ensoberbecer. Vai
lhe abençoar. Eu, um outro dia, eu estava aqui no programa Amanhecendo com Fé, com o pastor Jailton Santos, e eu trouxe um pouco do testemunho da minha vida, né? Eu passei 5 anos dormindo na igreja, já acordava no matutino, nunca deixei do matutino, eu vou entre 2 a 4 vezes para o matutino durante a semana, e eu não tinha nenhuma perspectiva futura, mas eu aceitei Jesus como Salvador. Passei 5 anos dormindo na igreja, esperando em Deus. O tempo da provação, escute isso que eu vou lhe dizer agora. Quem determina é Deus. O tempo não é o homem. Quem diz? O homem pode ficar ansioso, querendo que passe, querendo que pare, querendo que aconteça as coisas no tempo dele. Mas Deus faz as coisas acontecer no tempo dele. É no tempo de Deus que as coisas vão acontecer. No tempo de Deus. Então eu passei 5 anos. E eu saí daquela igreja para me casar. Fomos morar numa casinha bem pequena de aluguel. Com menos de 1 ano de casado, aquele moço já estava na casa dele, ou na primeira casa. Porque Deus, quando faz, está feito e ninguém desfaz. Ninguém muda. A porta que ele abre, ninguém fecha. Mas também a que ele fecha, ninguém abre. Apocalipse, capítulo 3, versículo 8, ele diz: eis que diante de ti pus uma porta aberta e ninguém a pôde fechar. Tendo pouca força, guardaste a minha palavra e não negaste o meu nome. Isaías 64, 4, ele diz: bem sei eu que tudo podes. Isaías 64, versículo 4, ele diz: porque desde a antiguidade não se ouviu, nem com os olhos se viu, nem com os ouvidos se percebeu, um Deus além de ti, que trabalhe por aquele que nele espera. Isaías 43, 13, ele diz: ainda antes que houvesse dia, eu sou, e ninguém há que possa fazer escapar das minhas mãos, operando eu, quem impedirá? Versículo 11, ele diz: eu sou o Senhor, e fora de mim não há Salvador. Eu anunciei, eu salvei, eu fiz ouvir, assim diz o Senhor. Receba essa palavra nesta noite. Se existe uma tempestade na sua casa, na sua vida, fique na presença de Deus. Não chuta o balde, não joga a toalha, fique em silêncio e espere a salvação de Deus. Glória a Deus. Espere a bênção de Deus sobre a sua vida. Espere Deus mudar a sua história. Glória a Deus. Aqui, literalmente, Jesus estava naquele barco. No barco em que Paulo pegou, que foi levado para Roma, do capítulo 27 e 28 de Atos dos Apóstolos, veio uma tempestade que tinha até nome, chamada Euroquilão. Mas Deus mandou um anjo a Paulo e disse que ninguém se perdia, apenas perca. Pode ser que algumas coisas materiais vá-se embora, mas Deus não permitirá que a tua vida, ou glória, a tua vida, da tua casa, teus filhos, a fé dos teus filhos, a fé da tua casa, glória a Deus, não será abalada. Glória a Deus. Deus guardará. Teus filhos serão discípulos do Senhor. Tuas filhas estarão na presença de Deus em oração, no ciclo de oração. A tua descendência será uma bênção, porque tu estás na presença de Deus. Não saia do barco. Não solte o timão, né? Não solte o leme. As pequenas embarcações de pano à vela, como Paquete, embarcação pequena, pouco mais de 20 centímetros, tem lá o leme que não pode ser soltado. Mesmo que o vento esteja ao contrário, glória a Deus. O barco que Paulo estava, Jesus estava com ele e mandou o anjo. Houve percas, mas nenhuma alma. Tinha propósito. Ilha Malta, milagres e salvação. Assim será na tua vida. Receba a bênção de Deus. Eu quero dizer para você nessa noite que Jesus vai acalmar a tempestade e tu vais cantar o hino da vitória. Que Deus vos abençoe em Cristo Jesus.

0: 22:51. Você pode ter paz na tempestade, né? Crendo em Jesus, confiando, você terá paz na tempestade. Nós iremos ouvir mais um louvor. Temos alguns oferecimentos. Eu vou citar aqui a nossa irmã Eliésia, lá da congregação Herói da Fé, ovelha lá, congregação Herói da Fé, está na audiência do programa. Muitos irmãos estão na audiência. Quero mandar também aqui um alô especial para a irmã Dalva, irmã Saranduba, pastor Raimundo também em Serrinha. Quero mandar aqui um alô especial também, oferecer este hino para a irmã Fabiana. Eu me lembrei agora também do pastor Edilson Nunes, em Dois Lajedos. Que Deus abençoe, pastor Edilson. A este louvor também para a sua meditação. Nosso irmão Alexandre.
1: Também queremos oferecer também, né, para alguns irmãos, irmão Jean, que é o coordenador do DENOC ali na congregação Herói da Fé, as regentes, irmã Patrícia, Luz, Rosiele, nos irmãos ali da congregação de Cidade Alta, setor 1, o pastor dirigente presbítero Adenilson Júnior, né, sua esposa Kelly, a irmã Nativa, irmão Barbosa, todos estes oferecemos este hino em nome de Jesus.
0: Muito bem, vamos ouvir o louvor Ronaldo André, disponível.

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1: Muito bem, meus queridos irmãos, nós queremos fazer uma oração agora. Eu quero pedir oração e nós vamos orar pelo nosso irmão Levino. Visitamos agora de noite lá da Congregação de Heróis da Fé, um diagnóstico que um médico às vezes confunde a febre que vem, que vai, mas nós iremos apresentar ele em oração. Queremos apresentar todo o povo de Deus. Tem vários irmãos, amanhã, doentes com essa gripe, viu? Em vários lugares, para o Senhor repreender esse surto de enfermidade e também os que sofrem. Tem uma irmã, uma jovem senhora, também a nossa irmã Monique, lá em Heróis da Fé, e a sua avó vai submeter uma cirurgia, ou já submeteu, na cabeça. Está com uma enfermidade, mas estamos crendo que Deus irá fazer o milagre. Então nós iremos fazer essa oração, apresentando também meu irmão, a minha irmã, que se pudesse estaria pedindo oração agora, para Deus fazer o milagre. Diácono Alexandre vai fazer essa oração, em nome de Jesus.
2: Oremos e creia que o Senhor Jesus já fez o milagre. Senhor nosso Deus e eterno Pai,
1: glória
2: diante de Ti, Senhor Deus, entramos na Tua presença.
1: Queremos te dar graça,
2: para Te agradecer, Jesus. Senhor Deus, por cada momento, Senhor Deus,
1: muito
2: por essa
1: obrigado,
2: rica oportunidade.
1: Nós cremos.
2: Te apresentamos, Senhor Deus, enfermos, Senhor Deus, aqueles que estão doentes, ó Pai.
1: Deus.
2: Chega, Senhor Deus, restaurando a saúde.
1: Tem misericórdia.
2: Chega nos hospitais, Senhor.
1: Sim, Deus,
2: nas UTIs, Senhor Pai. Estende
1: Levino,
2: tua
1: Senhor.
2: Mão de misericórdia,
1: traz saúde
2: Deus.
1: Para o teu
2: em
1: servo,
2: nome do Senhor
1: nome
2: Jesus,
1: de Jesus
2: Cristo,
1: Cristo,
2: porque nós cremos,
1: também,
2: Senhor.
1: Sim.
2: No Deus poderoso, no Deus Pai que faz
1: abençoa
2: muito além daquilo que nós pedimos ou pensamos. Deus chega curando, Senhor, glorificando o teu santo nome, ó Pai, manifestando o teu poder. Em nome de Jesus Cristo, abençoa, Deus,
1: sim,
2: cada ouvinte,
1: Deus,
2: Senhor Deus, que está, meu Pai, escutando
1: povo.
2: A Rádio Nordeste Evangélica.
1: É verdade.
2: Abençoa, Pai, estende as tuas mãos, Senhor Deus, Pai, abençoando os lares, as famílias, Senhor.
1: É isso
2: nós pedimos, Senhor, certo da vitória.
1: Glória.
2: Em nome de Jesus.
1: No nome de Jesus.
2: Amém.
1: Cristo. Amém. Bem, meus amados, nós queremos agradecer a Deus. Este foi o programa Boas Novas, com a participação do Setor 2. Mais uma vez, o coordenador, nosso pastor Marcelo Vieira, e a sua esposa, nossa irmã, a Lidelândia. Que Deus lhe abençoe. Quero agradecer a Deus a confiança do nosso pastor. Louvar a Deus pela vida do nosso irmão Maílson Santos, diácono Alexandre.
2: Amém.
1: Deus abençoe. Irmão Alexandre.
2: Agradecer por essa rica oportunidade de estar aqui na Rádio Nordeste, cooperando com mais um programa com a participação do Setor 2.
1: Deus abençoe. Fiquem com Deus. Música.

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1: Fechando mais um bloco de informações deste dia, vamos à última edição do Nordeste Evangélica informa de hoje. O Ministério da Educação começou o pagamento das primeiras bolsas do programa Bolsa Permanência Mais Médicos. Nesta etapa, 1.400 estudantes de medicina recebem duas parcelas, referentes aos meses de março e abril. São 2.800 bolsas, com valor mensal de R$ 700. O programa atende alunos em situação de vulnerabilidade socioeconômica, vinculados ao programa

0: Mirim nesta quarta-feira. O 24º chamamento público referente ao processo seletivo simplificado do edital número 1 de 2024, com a convocação de novos candidatos para contratação temporária de profissionais para atuação nas unidades de ensino da rede municipal. A convocação será para atuação no cargo de professor nas áreas de educação infantil, anos iniciais, geografia, inglês, artes e educação física. Os convocados deverão comparecer à sede da Secretaria Municipal de Educação, localizada na Avenida João 23, número 704, no bairro Coabinal, no Térreo, no dia 25 de maio, no horário das 8 às 13 horas, para entrega da documentação e encaminhamento às unidades de ensino. A lista de convocados está disponível no Diário Oficial através do link diariooficial.parnamirim.rn.gov.br. Repito, diariooficial.parnamirim.rn.gov.br. Edição e apresentação de Sandra Cerqueira, com informações do Ministério da Educação e da Prefeitura de Parnamirim. Nordeste Evangélico Informa volta amanhã, permitindo Deus, às 8 horas, aqui na sua 92FM. Tenha uma noite muito abençoada na paz do Senhor.
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3: 23:03.
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1: É tempo de voltar.

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2: 23 horas e 25 minutos.

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1: Bom dia! Chegamos nesta sexta-feira e como é bom saber que você vem junto conosco! Uma excelente madrugada, tudo bem? Obrigado pela companhia, obrigado pelo carinho, muito prazer. Meu nome é Cláudio Ronchi e eu convido você para vir junto comigo, junto com toda a família Transmundial, nesta madrugada de sexta-feira, aí no seu rádio, no seu computador, no seu celular, no seu tablet. Vamos até as 4 da manhã, aproveitando desse tempo que nós temos para cantar. Hoje é dia de cantoria. Hoje, inclusive, você pode mandar um recado pra gente através do WhatsApp. Sim. Fique à vontade para participar. Fique à vontade para deixar o seu alô através do nosso WhatsApp. O DDD é o 11. O telefone é o 974-181-456. 974-181-456. Daqui a pouquinho tem aquele nosso momento devocional, um momento importante dentro da programação, onde vamos aprender de forma prática a palavra de Deus. Sim, a leitura do Presente Diário. O Presente Diário, que é um devocional, é editado aqui pela RTM. Todo dia tem uma mensagem nova. E nesta sexta-feira, a gente para alguns minutinhos para aprender de forma prática. Você é o nosso convidado para acompanhar e também fazer conosco a leitura de hoje. Fique à vontade para deixar o seu alô, lembrando que o nosso WhatsApp, o DDD é o 11, o telefone é o 974-181-456. 974-181-456. A gente aproveita para começar a programação de hoje trazendo o melhor da música para vocês.

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0: Bom dia para você, uma excelente sexta-feira. Vamos com o nosso momento devocional, a leitura do presente diário. Hoje, 22 de maio. O título do presente diário: Envolva-se. A leitura bíblica fica em Levítico, no capítulo 19, do versículo 16 até o versículo 18. Versículo-chave, 1 João, capítulo 3, versículo 16b. Jesus Cristo deu a sua vida por nós e devemos dar a nossa vida pelos nossos irmãos. Vivemos numa geração individualista e é necessário que mudemos essa realidade. Minha avó sempre menciona que há 50 anos existia um senso coletivo de cuidado, preocupação e relacionamento na vizinhança, algo que raramente se vê hoje. Para quem mora num centro urbano, essa realidade é ainda mais evidente. Mal sabemos o nome do nosso vizinho. Precisamos com urgência resgatar uma cultura de cuidado e preocupação uns com os outros, pois o individualismo não faz parte da caminhada que Cristo preparou para nós. Na leitura bíblica, entre leis e ordenanças, há um chamado claro para que o povo de Deus se envolva em amor e cuidado mútuo. O Senhor ordena: não fiquem de braços cruzados enquanto o outro corre perigo. Não alimentem o ódio, mas confortem os erros, ou melhor, mas confrontem os erros pelo bem do próximo. Não se vinguem, mas amem. A lei de Deus sempre direcionou o seu povo a zelar pelos relacionamentos e, mais que isso, a cuidar uns dos outros. Em Gênesis, logo após Caim matar Abel, o Criador o confrontou quanto ao que ele havia feito. A resposta foi: não sei. Sou eu responsável por meu irmão? Somos responsáveis, sim. Fomos criados para viver desta forma: amar a Deus acima de todas as coisas e ao nosso próximo como a nós mesmos. Quando Paulo fala sobre a identidade do cristão, compara-nos ao corpo de Cristo. Cada membro é essencial e Cristo é a cabeça. Deus nos chamou para um relacionamento baseado em cuidado, amor, exortação e pastoreio. Somos parte uns dos outros e é nessa comunhão que encontramos a verdadeira identidade como comunidade. Você tem se envolvido e se preocupado com seus vizinhos, amigos, colegas de trabalho e igreja? Nossa marca de cristão deve ser o amor e o cuidado mútuo. Sejamos verdadeiros cuidadores uns dos outros, pois assim refletimos a essência do corpo de Cristo. Como cristãos, amemos verdadeiramente o nosso próximo como a nós mesmos.
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1: Como é bom desfrutarmos da tua presença, Deus, e podemos clamar pelas crianças de Eswatini. Olhamos para cada pequeno que vive no limite da pobreza e suplicamos a tua pronta intervenção. Dói o peito, Senhor, ver crianças que deixaram de brincar para cuidar da casa e dos irmãos. Fortaleça esses pequenos, chefes de família, que carregam um peso tão grande nas costas. Pedimos que eles sejam vistos com dignidade e abraçados com carinho. Eterno, levante pessoas dispostas a ajudar, oferecendo comida, escola e a chance de voltarem a sonhar com um futuro melhor para suas vidas. Que as crianças africanas saibam que são preciosas e que nunca caminham sozinhas, porque é o Pai do amor que as conduz. Oramos assim no precioso nome de Jesus. Eu, Karina Joubert, agradeço por esse momento de oração com você.
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2: Em momentos de oração, Mulheres de Esperança, aqui no Amigo na Madrugada, 12:21 no horário de Brasília. Vamos com a Ishla. Daqui a pouco tem a sua participação através do nosso WhatsApp.

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5: Bom dia, voltamos aqui com um amigo na madrugada e chegamos também, sim. agora com todas as nossas afiliadas uma excelente madrugada de sexta-feira, tudo bem? Obrigado pelo carinho, obrigado pela companhia, muito prazer, hein? Meu nome é Cláudio Ronck, para você que tá chegando agora, vamos juntos até as 4 da manhã. Um aproveita para fazer a companhia pro outro, eu fico aqui na expectativa de receber seu recado, a sua mensagem nesta madrugada através do nosso WhatsApp. É bom demais quando chega o seu recadinho aqui nas madrugadas. Inclusive hoje, 22 de maio, né? 22 de maio, a gente podia começar cantando já, né? Ah, vamos! Ah, faz tempo que a gente não canta.

0: Você que pela primeira vez sintoniza um Amigo na Madrugada, seja bem-vindo, seja bem-vinda. A gente segue aqui fazendo companhia para você, pedindo licença para entrar na sua casa, pedindo licença para entrar no seu trabalho, para você que vem junto conosco já faz um bocado de tempo, já sabe como é que funciona, né? Hoje a gente aproveita para dar um pouquinho de cantoria e também aproveitamos para receber a sua mensagem através do nosso WhatsApp. Lembrando que o DDD é o 11, hein? Pra você que é fora de São Paulo, o DDD é o 11, tem que colocar, porque senão não chega nunca aqui o seu recadinho. O DDD é o 11, o telefone é o 974-181-456. 974-181-456. Uma turma aqui que tá dizendo que esses dias parece que ficou fora em algumas afiliadas, né? A transmissão. Eu vou convidar você baixar o aplicativo da RTM. Ela é vinho, viu? Baixa aí no seu celular. Aí, quando acontecer esses imprevistos, você consegue ouvir a gente através do aplicativo no celular. O aplicativo, ele chama RTM Brasil, tá bom? Tem que colocar o Brasil, porque senão, meu amigo, tem a opção do RTM Portugal, RTM Bolívia, Uruguai, Venezuela. Agora tem RTM Cuba também, né, que eu vi, né? Tem RTM Argentina? Porque assim, se você não colocar RTM Brasil, você pode ser que seja uma outra RTM que você baixe no celular. Então tem que colocar RTM Brasil. Baixou o aplicativo, ele é levinho, viu? Não vai ocupar tanto espaço aí no seu celular, aí você consegue ouvir a gente aonde você estiver e por onde você for. Sim. Inclusive no nosso aplicativo tem a opção lá também de você mandar recado pelo WhatsApp, viu? Posso explicar rapidinho? É facinho também, viu? Quando você baixar o aplicativo e abrir o RTM Brasil, você vai ver que lá em cima no aplicativo, lá na tela lá em cima, do lado esquerdo, lado esquerdo vai ter três risquinhos lá em cima, viu? Lá em cima, perto da câmera aí do seu celular, isso. Lá em cima, você vai ver três risquinhos. Você clica nesses risquinhos, clica nos risquinhos. Aí tem a opção participar da programação. Pronto, né? Não é fácil. Olha aí, ó. Abriu o aplicativo, você vai ver os três risquinhos lá em cima. Clica lá. Vai ter opção assim, ó, participar da programação. Aí você manda uma mensagem pra gente. Eu vejo aqui o seu recado, não esquece de colocar o seu nome, hein? Tem que colocar um nome, porque senão aí também fica difícil, né? Eu vou ficar olhando a mensagem aqui. Quem será? Não sei. Eu não sei. Então, quando mandar recado pelo aplicativo, através do aplicativo, vai pro WhatsApp, né? Ele caminha direto pro WhatsApp. Não esquece de colocar o seu nome, tá bom? Muito bem, deixa eu ver se chegou o recado aqui.
1: Vamos dar um chega pra lá.
0: Paz do Senhor é divino de Guaíra, Paraná. Rapaz, tá sumido, hein, divino? Passando pra desejar. Deixa eu ver aqui. Passando pra desejar, deve ser um bom dia, né? Que ficou faltando. Manda um abraço pra irmã Raimunda. Mandar um abraço para a Raimunda e um abraço para o Divino. Estão conosco nas madrugadas da RTM. Sim, aquele abração bem apertado, sim. sejam bem-vindos. Bom demais receber o recadinho dos dois. Quem mais tá com a gente? Deixa eu ver aqui. Ah, ele aqui, ó. Sem pra lá, sem pra cá. Rodopio, Marco chegou. O Marcão já no comecinho de Um Amigo na Madrugada aproveita para mandar uma mensagem pra gente diretamente de Goiânia, Goiás. Se possível, toca aí o 10 para as 6, Cláudio Ronk. Banda Resgate. Banda Resgate, rapaz, faz um bocado de tempo que não aparece aqui. Vamos fazer o seguinte: Banda Resgate é a próxima. É porque eu sei que o Marcão canta. Aí o Marcão solta a voz, viu? Canta e canta bastante, hein? Canta bastante. Ô, Marcão, uma excelente.

0: 10 para as 6. Não é assim, Marcão? É mais ou menos assim. É mais ou menos assim. Muito bem, mandar um abraço aqui também pro Enderson. O Enderson nos acompanha, deixa eu ver aqui, Aripuanã. Aripuanã, o Marcão sabe onde fica Aripuanã, meu amigo? Aripuanã fica no Mato Grosso, ou seja, lá ainda é ontem, sim. Tá chegando hoje, meu amigo. E o Enderson já vai com banda Resgate também, vai cantar o 10 para as 6, viu? São 10 para as 6. Vai soltar a voz conosco. Seja bem-vindo, uma excelente madrugada. Aproveitar para mandar aquele abração também pro Francisco. Francisco, diretamente de Felipe Camarão, Rio Grande do Norte. Rapaz, tá sumido, hein? Vamos juntos, bom demais receber seu recadinho também. É. Ana Pedrosa nos acompanha em São Luís. Ela diz aqui no recadinho, passando para deixar meu abração para você e para todos os ouvintes. E meu bom dia, moça! Quem aproveitou também para mandar mensagem no comecinho desta sexta-feira foi o Fernando Mourão. Fernando nos acompanha nas madrugadas, vem com a gente diretamente de Tianguá, no Ceará. Seja bem-vindo, bom demais receber seu recadinho. Uma excelente madrugada. Nos
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0: Ele acompanha. Deixa eu ver aqui, ele mandou recado sobre o devocional Dorothy. Ele tava escutando? Ah, legal. O devocional tá tudo ok hoje, moço? A missionária Dorothy daqui a pouco vem, viu, o Fernando? Vem. De vez em quando ela. É a gente, não é culpa dela, viu? É minha, né? A verdade é minha. Pode colocar responsabilidade aqui, ó, no bochechão. E às vezes a gente estica aqui nas mensagens, ela chega um pouquinho mais tarde. Ela entende. Mas eu acho que o Fernando, ele acompanha. Ele acompanha o devocional Dorothy. Ah, tá, agora eu entendi aqui. Ele mandou mensagem, ele tirou um print da tela. Ele tirou um print da tela porque ele acompanha a gente pelo aplicativo, é isso? Legal, hein? Bom demais saber que você vem conosco pelo aplicativo, moço. É porque o horário aqui que ele mandou é o horário do devocional Dorothy. Meia-noite e meia até 12:45. A gente tá no limite, né? É, falta um cadinho só, alguns minutinhos pra gente seguir com o recado da missionária Dorothy. Vamos juntos, moço! Valeu pelo recado, seja sempre bem-vindo. Aproveitar também pra mandar um abraço aqui pra Merilene. Ela mandou mensagem dizendo bom dia, um amigo na madrugada, uma abençoada sexta-feira a você, Cláudio Ronk, todos os ouvintes da RTM, o Senhor nos abençoe e nos guarde. Seja bem-vinda. Abração, meu Deus. Olha, e o cinético Tinho aproveitou para mandar recado pra gente. Inclusive, a Ilcinete gosta de música, né? E ela manda aqui várias opções pra gente escolher aqui. Ela pede o Preto no Branco, pede o Demeval de Campos. A gente vai agora, o Ilcinete, vamos com o Banda Resgate. A Banda Resgate vai cantar o 10 para as 6, porque o Marcão quer soltar a voz lá, Ilcinete, você acredita? É verdade. É, ele vai cantar, soltar a voz lá, moça. Depois a gente podemos seguir com Preto no Branco. Ninguém explica a Deus. Combinadíssimo? Seja bem-vinda. É pra São Benho. Muito bem, quem também aproveitou para mandar mensagem pra gente, deixa eu ver aqui. A Esther também nos acompanha ontem, a Esther nos acompanha no Mato Grosso. A Esther gosta do Sérgio Lopes. Ele também tá chegando, viu, moça? Tá chegando de mansinho devagarinho, tá chegando. Aguenta aí. Seja sempre bem-vindo. Quem nos acompanha nas madrugadas da RTM, diretamente do Rio Grande do Sul, é o Patrick Oliveira. Patrick provavelmente já está do lado da sua garrafa térmica, da sua cuia, para tomar um chimarrão. Tá conosco nesta sexta-feira, moço. Seja bem-vindo. Bom demais saber que você vem com a gente. Legal, a Regiane de Senador Canedo também marca presença. Bom dia, moça. Sabe que a Rutiana também mandou mensagem pra gente, né? Ela deixou um recadinho? Cadê a mensagem dela? Quero ouvir, cadê? Tá fácil? Né?
2: Paz do Senhor, paz. Cláudio Rum.
0: Paz.
2: E todos os ouvintes que estão na sintonia do nosso maravilhoso programa. Gostaria de pedir oração aqui para esses jovens que estão fazendo o trabalho aqui. E para meu esposo que está lá em Teresina e meu filho que vai fazer uma cirurgia amanhã às 7 da manhã do ombro. Que Deus abençoe, que ocorra tudo bem, que ele volte logo para casa.
0: Amém.
2: E fé em Deus e fique bom aquele braço dele.
0: Uhum.
2: Ele tem uma tendinopatia crônica por conta de trabalho, que ele trabalhava como eletricista e ficou com essa lesão no ombro dele, os dois braços. Ele vai fazer do braço direito, depois faz do esquerdo.
0: Entendi. Sim, conta conosco, viu, moça? Ela pra arrematar a mensagem, ela mandou aqui, deixa eu só ver se eu entendi. Tem um pessoal na casa de Rutiana, que ela falou que mandou um abraço para todos os jovens, né? E ela também mandou uma foto aqui. Deixa eu ver. Ah, ela perguntou: você aceita um chá de erva cidreira com maracujá? Não oferece pro bochechudo. Não oferece pro bochechudo essas coisas, não, moça. Nossa, hora ainda? Um chazinho com biscoitinho. Cláudio, Cláudio Rolo. Essa é uma maravilha. Nham, nham. Ô, moça. Primeiramente, seja bem-vinda. E conta com a gente também e vai contando como o seu filho vai passando, tá bom? Depois da cirurgia, recuperação dele. Combinadíssimo? Mas conta conosco, sim. Quanto ao chá, um chazinho agora. Erva cidreira com maracujá. Você sabe que eu sou calmo, viu, o Rutiano? Eu tomo agora um chazinho de erva cidreira com maracujá ainda. Eu já sou meio 2 volts. Eu vou pra meio. Não tenha dúvidas, fica meio volto. Meio, só meio. Fica mexendo toda hora. Bicho. Vai. Muito bem, deixa eu mandar um abraço aqui. Vamos dar um cheque. abraço pra... Olha a Lenda, sumida da Lenda, hein? Tá conosco.
2: Boa madrugada, desejo uma sexta-feira abençoada pra você, Claudio Ronco, e todos os ouvintes na escuta.
0: Legal.
2: Claudinho, esses dias eu não estive participando, eu tava muito gripada. Luiz Felipe também, Sara Sofia, Nonato, todos, né? Amigo. Todas aqui, mas a gente já tá se recuperando.
0: Bom.
2: Mesmo eu não mandando mensagem, Claudinho, mas eu tô sempre na escuta dessa programação que me faz muito bem e faz bem pra todo mundo que ouve. Eu aproveito e mando um abraço pra Estela, minha amiga, pra Danusa Lima, pra o senhor Amintas, pra irmã Graça Cabral, pra todos que ouvem através da Rádio 92 e da 100,9, Claudinho, essa programação com esse apresentador que é você, que faz tão bem pra gente, faz a gente sorrir, faz a gente aprender, Claudinho. É uma bênção. A Leida e família em São Luís, Maranhão.
0: Olha, pelo tom do recado da Leida, ela não tá com sono nenhum, viu? Onde ela tá? Assim, 120 por hora. Ah, pelo jeito ela tá acordadíssima, viu? Ô moça, bom dia! Seja bem-vinda, anda sumidíssima mesmo. E gripe é um negócio complicado, né? Ela não vai. Ela quer ficar, mas não quer. Deixa a gente aquela vontade de não fazer nada. Dá uma preguiça, não dá? Dá uma preguiça de muito quanto. Aí eu fico tossindo, fico espirrando. Mas pelo jeito ela já está indo, né, moça? Não, parece que sim. Seja bem-vinda, viu? E o senhor Amintas, não sei o que aconteceu. O que aconteceu com o senhor Amintas, hein? Ele sumiu, né? O senhor Amintas, rapaz. Por que ele manda mensagem pra gente? Muito bem. Quem mandou mensagem através do nosso WhatsApp foi o Josenildo. Josenildo nos acompanha nas madrugadas trabalhando de moto Uber. Estamos por aqui. Bom dia, bom dia. Ô Josenildo, eu não sei, rapaz. É que aqui acho que nem tem moto Uber aqui, né? Eu não sei. Trabalhar de moto Uber de madrugada é tranquilo, Josenildo? Você conta pra gente aqui. Fiquei curioso agora. Muito bem, deixa eu mandar um abraço aqui. Vamos lá. Quem mandou mensagem pra gente foi o Rony? Aí ele mandou mensagem aqui, você que nos acompanha pela toda sua, é isso. Vem com a gente nas madrugadas. Ele mandou a foto aqui do... é do aplicativo do site aqui, o Rony. Deixa eu ver aqui. Tem a foto do bochechudo aqui, ó. Tem a foto do bochechudo. Todo tortinho na foto. Ai, todo torto, mas tudo bem. Você que nos acompanha pela Rádio Toda Sul, uma excelente sexta-feira. Vamos juntos aproveitar para mandar um abração pro Rony, que também tá sempre conosco aí, mandando mensagem, participando. De vez em quando ele vai com manga pro estúdio, a gente não entende. Literalmente ele vai com uma manga pro estúdio. Sumido, bom dia, rapaz. Bom demais receber sua mensagem no comecinho desta sexta. Cláudio, por aqui ouvindo a RTM, graças a Deus por esta rádio que sempre nos abençoa com mensagem, com boas mensagens de Deus para todos os ouvintes. Bom dia. A Elizabeth, que nos acompanha, Ilha do Marajó, Pará. Seja bem-vinda. Ô, Elizabeth, vou aproveitar para mandar um abração, pode? aquele abraço bem grande. Seja sempre bem-vinda. Osmar. Osmar de volta aqui do Quebra-Pote. São Luís Maranhão, seja bem-vindo, moço! Você sabe que o Márcio também tá com a gente, né?
3: Olá, meu nobre Cláudio Ron.
0: Opa!
3: Márcio Araújo.
0: Olha aí, ó.
3: Aqui de Lago Verde, Maranhão.
0: Lago Verde.
3: Chegando aqui na madrugada, boa, passando aqui para desejar o início de sexta-feira abençoado para todos.
0: Amém.
3: E se juntando aos ouvintes da madrugada da RTM.
0: Legal.
3: Um abraço para todos. Uma ótima programação da madrugada.
0: Ô moço, seja bem-vindo, hein? Vamos juntos, sim. Um aproveita sempre para fazer companhia pro outro. Não sei se o Márcio conhece a banda Resgate 10 para as 6, para ele cantar junto com a gente. Olha, Miriam Martins parece que conhece a banda Resgate. Vai, o Álvaro Titão fica fazendo digue. Na hora que eu tô falando, não, moço. Você me desconcentra, rapaz. Ai, isso não. Não faz não. Ah, manda um abraço também aqui pra Graça de Anápolis. Bom dia, paz do Senhor, uma boa madrugada de sexta-feira, uma ótima madrugada de sexta-feira. É, eu quero abraçar com muito carinho meu esposo Joel Neves. Graça e Joel estão juntinhos, grudadinhos, ouvindo a gente nesta madrugada. Inclusive, o Lucas também tá com a gente. É, o Lucas tá fazendo aniversário hoje. Manda um abraço pro Lucas e desejar feliz aniversário para ele. Parabéns, moço. Parabéns. Parabéns. A gente comemora também seu aniversário, moço. Sim, é bom fazer aniversário, é bom demais. Bom demais.
4: Bom dia, Cláudio Ron.
0: Bom dia.
4: Boninho, na escuta da Transmundial.
0: Olha o Boninho aqui, senhor.
4: Dirigindo aqui o Ego da Cribel, Três Eixos. Chegando aqui no Santinês, São Luís Maranhão.
0: Boa.
4: Gostaria de ouvir uma música de som e louvor. Tá aí mais o meu parceiro aqui, Daniel. Manda um alô pra ele aí. Valeu. Bom dia a todos.
0: Bom dia. Ô, Daniel, esse três eixos aí, o Boniex mandou vídeo pra gente ontem. Meu amigo, poderosíssimo, hein? Esse aí, poderosíssimo. Vamos juntos! A gente aproveita então esta sexta-feira para fazer companhia pros dois. Sim, a gente aproveita para fazer companhia pros dois. Aguenta aí, porque antes vai ter a banda Resgate cantando 10 para as 6. A gente vai soltar a voz. Vamos. Ah, quem mais está conosco? Mensagem pra gente aqui. Ah, olha só! Quem com a gente, vem? Será que o Boniek sabe de onde que é? Será que o Boniek passa por Tum Tum? É, porque diretamente de Tum Tum, o Cleidson vem com a gente. Rapaz, bom dia. Sumido também, hein? Ah, chegou nas madrugadas da RTM, diretamente de Tum Tum, Maranhão. Grande abraço, seja sempre bem-vindo. Quem também mandou mensagem pra gente? Ih, acho que vai ter cantoria hoje, cadê?

0: não demora muito, que breve Cristo está de volta, está voltando.
1: Verdade.
0: Por isso estamos nos preparando para quando o noivo vier, subiremos.
1: Sim.
0: Oh, glória. Bom dia, Cláudio Ronque, a paz do Senhor.
1: Paz.
0: A você e a todos, aqui é Aurelei Teodoro, estou aqui em Natal, Rio Grande do Norte, ouvindo pela Rádio Nordeste Evangélica. Amém.
1: Amém. Seja sempre bem-vinda. Muito bom receber seu recadinho. Vou mandar um abração, pode? Um abração bem.

0: Menino Alberto e fez raio-x, o médico disse que o pulmão tá tudo normal, mas só que ele tá tossindo, uma tosse muito feia, chata, horrível, né? Nunca tinha visto. Tá tomando medicamento. Tá com dor, disse que o médico passou o remédio, começou a atuar. Ontem ele já tossiu menos. Amém. Abraços pra você e todos os ouvintes.
1: É, a gripe, ela é muito chata, né? A gripe é muito chata. Mas parece que tá melhorando então, né? Ô Graça. Bom, boa notícia. Vai contando da recuperação de Henrique, tá bom? Combinadíssimo? Paulo Vitor de Nepomuceno, ele tá dizendo aqui que é a mudança de tempo, viu? Deus vai dar vitória. Paulo Vitor nos acompanha em Minas Gerais, realmente mudou bastante. Não sei como é que anda em Minas, porque no... Apesar que eu acho que o Brasil inteiro tá pegando essa mudança de tempo, né? Como tava muito calor, a gente demora um pouquinho pra colocar uma blusa também, né? Vamos falar a verdade, a gente demora pra colocar uma blusa, a gente não aceita. Não aceitamos colocar muitas blusas. A gente põe uma aqui, é, e pega aquele frio, aí começa a colocar um monte. É, igual não vejo, tá gripado. E a gripe é chata demais. Deixa eu ver aqui, o Alan tá conosco, hein? O Alan diretamente de Pedreiras, Maranhão, faz companhia pra gente também, seja bem-vindo, uma excelente madrugada. Leila nos acompanha na França, né? Cadê o recado dela?
2: Shalom, oi, povo de Deus, povo que tem a marca da promessa. Cláudia, às vezes eu falo assim, ai, eu falo cochichando, porque aí tá todo mundo dormindo, mas hoje a turma já acordou. Yes, eu tô aqui com a Pompom, a cachorrinha, o meu neto, Pompom, que já tá acordado, e aqui agora são 5:25 da madrugada. Eu posso dizer madrugada ou amanhã,
1: não,
2: né?
1: Não, pode dizer.
2: Então, olha só, hoje eu posso falar mais firme. Gente, eu passei, Cláudio, com a sua permissão, com a sua licença, de falar no microfone aí da rádio, e dizer pra esse povo que tem a marca da promessa, que vamos continuar levando o amor do Senhor Jesus, levando a palavra, que muito em breve estaremos em casa. Nós sabemos que estamos passando dias difíceis, os dias estão difíceis, mas o Senhor Jesus, o que foi que ele nos disse? Filhinhos, tem de bom ânimo, eu venci. Se o nosso Senhor Jesus venceu, é óbvio que nós também venceremos, não é verdade, Cláudio? Olha, tomara que a rádio não saia do ar na hora que você mostrar aí o meu áudio, tá bom? Porque todo dia tá saindo do ar, eu fico triste, porque eu amo a RTM e um amigo na madrugada, lógico, né? Gente, olha, falei muito, né? Acho que é porque a turma aqui tá toda acordada. Olha, feliz sexta-feira, abençoada, com muita saúde. Shalom. Ah, Cláudio, não esquece, vamos ouvir o Cício hoje. Tchau.
1: Antes vai ter a banda Resgate, Leila. É. Aí então, realmente a gente sente aqui nas participações, chegam poucas participações quando dá esse tipo de contratempo aí de algumas das nossas afiliadas não retransmitirem a programação nas madrugadas, né? É problema tecnológico também de sinal, aquela coisa toda tá travada, né? Mas parece que tá tudo ok hoje, viu? É, parece que hoje tá tinindo, viu, moça? Tá tinindo! Legal, seja sempre bem-vinda. Bom Bom, já estamos atrasadíssimos. Você sabe que a missionária Dorothy também tá por aqui. Missionária Dorothy, geralmente de sexta-feira, ela gosta de cantar. Vocês precisam ouvir a missionária cantando.

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2: Bom dia para você, voltamos aqui com um amigo na madrugada, vamos juntos até as 4 da manhã. Antes da gente seguir com o melhor da música, com o Entendendo a Bíblia, mandar aquele abração pra Albanita. Albanita é irmã da Aurilente, a irmã da Ângela. Tá conosco nesta sexta-feira, seja bem-vinda. Sabe quem tá com a gente também, Albanita? O Chaguinha, diretamente de Papo Poranga, no Ceará. Chegou para fazer a companhia pra gente, sim. O Gleison, diretamente de Vianópolis, Goiás, aproveitou para mandar aquele bom dia. Seja bem-vindo, aquele abraço, apertado assim, moço. Vamos juntos? Vamos. Bom, aproveita para fazer a companhia pro. Olha a banda Resgate aí. 1:18 no horário de Brasília.

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1: Olá, seja muito bem-vindo e bem-vinda ao Entendendo a Bíblia, o programa que é feito para você e com você, que nos ajuda a produzir o conteúdo a partir da sua pergunta. Eu sou Renata Borjato e ao meu lado...
2: André Castilho, é uma alegria poder conversar com você e junto com você entender a Bíblia também com ele.
3: Itamir Neves, nós queremos entender a Bíblia a partir da sua pergunta. Vamos procurar responder a partir da palavra de Deus.
1: Agora vamos com Christopher Ramos. Quem foram os filhos de Corá na Bíblia e qual é a importância dos salmos que eles são atribuídos no contexto da adoração e da história do povo de Israel?
4: Olha, três nomes aqui para a gente já começar a responder. Filhos de Corá: Asser, Assir, Eucana e Abrazaf. Isso está lá em Êxodo 6:24. Mas aí, André, muito interessante que Deus sempre levanta no meio do seu povo gente que o adora, gente que leva Deus a sério, gente que louva o Senhor. E esses filhos de Corá eram salmistas também, eram poetas. Então eles fizeram vários salmos que o pessoal depois cantava. Então, por exemplo, o Salmo 42 até o 49 são salmos dos filhos de Corá. A gente sempre fala de Davi, o poeta e tal, mas além de Davi, nós temos, por exemplo, o Salmo 90, que é o Salmo de Moisés. Temos então filhos de Corá, 1 Crônicas 16, 9 também é um outro salmo. Quer dizer, nós temos então gente que era realmente adoradora de Deus. E esse pessoal fazia então essa adoração correta, salmos que lhes são atribuídos no contexto da adoração e da história do povo de Israel. Qual é o significado? Deus sempre tem, e ele vai olhando para o nosso coração, né? Lembra que Jesus falou para a mulher samaritana? Ele falou o seguinte: Deus procura verdadeiros adoradores que o adorem em espírito e em verdade. João 4:24. Então, é maravilhoso saber que Deus pode nos usar para louvá-lo, né? Isso é inspiração que o Senhor dá para que a gente possa então adorar de uma maneira correta. O que que você texto que você está olhando aí?
2: Eu abri nos Salmos aqui para a gente dar uma olhada.
4: Joia.
2: Mas eu queria antes só ler Êxodo 6:24. Os filhos de Corá foram Assir, Eucana e Abiazaf.
4: Exatamente.
2: Esses foram os clãs dos coraítas. E tem uma outra coisa que a gente não pode deixar de falar, né? Porque quem tem uma leitura atenta da Bíblia pode até estranhar depois quando tem os salmos dos filhos de Corá.
4: Sim.
2: Porque em Números 16, Corá não foi um cara muito legal, não.
4: Exatamente.
2: Né? Corá fez parte de uma rebelião contra Moisés, que no fim das contas era contra o próprio Deus. Então, se a Renata puder abrir lá em Números 16. E aí a gente tem uma coisa importante para falar sobre isso, né, professor Itamir?
4: Sim, porque o pessoal ficou questionando, é só Moisés que manda aqui, como é que é esse negócio? A gente também tem, não, aí Deus foi muito claro em mostrar que aqueles três lá foi uma rebelião, como você falou, contra Moisés, e Deus chama Moisés, chama Arão e dá uma palavra firme, dizendo o seguinte: olha, eu escolhi Moisés. Então fica frio aí, não tenta pegar, né? Lê aí.
1: Certo dia, Corá, filho de Issar, neto de Coate, bisneto de Levi, na companhia de alguns rubenitas, Datã e Abirão, filhos de Eliabe e Ion, filho de Pelete, rebelaram-se contra Moisés. Corá tinha do seu lado 250 líderes da congregação de Israel, homens proeminentes, com posições no conselho. Eles formaram um partido e vieram questionar a gestão de Moisés e Arão. Vocês passaram dos limites, toda a comunidade é santa e o Eterno está no meio dela. A pergunta é: por que vocês agem como se fossem os donos do pedaço? Ao ouvir isso, Moisés se prostrou com o rosto em terra. E ele respondeu a Corá: amanhã de manhã o Eterno deixará claro quem está do lado dele, quem é santo. O Eterno tomará sua posição com quem ele escolher.
2: Pois é, e aí teve juízo.
4: Exatamente.
2: Vamos parar por aqui. Mas o que a gente quer dizer com isso, né? Seres humanos são falhos.
4: São.
2: E às vezes você tem um pessoal que é de uma linhagem e tal, e aí você vai olhar um pouco para aquela linhagem e vai ver a coisa meio complicada.
4: Exatamente.
2: Mas houve pessoas ali daquele clã, e é o caso aqui de Corá, que foram bênção.
4: Sim, sim.
2: Abençoaram e foram usados para trazer para a gente coisas muito bonitas. Exatamente. Como estes salmos que estão aqui. E aí os corás, os filhos, os coraítas. Eles foram excelentes compositores, provavelmente músicos, e atuaram no templo. E aí compuseram alguns salmos, que são esses aí, o professor Itamir falou, do 42 ao 49, e também os salmos 84, 85, 87 e 88. E tem mais um outro texto de Crônicas que fala sobre os filhos de Corá, não é, professor Itamir?
4: 16:19.
2: Primeiro Crônicas 16:9. Primeiro Crônicas 16:9. E aí a Renata vai abrir, mas olha que bonito, a partir aqui do segundo livro, porque os salmos, eles são divididos, o livro de salmos é dividido em cinco livros, que são coletâneas de salmos. O primeiro livro, ele é majoritariamente, para não dizer todos, salmos de Davi. A partir do segundo livro, Salmo 42, aí já há um revezamento. E você tem aqui o poema dos coraítas, dos filhos de Corá, como é o Salmo 42, e você vai conhecer esse salmo. Como a corça anseia por algo as correntes. Lindo, a minha alma anseia por ti, ó Deus. A minha alma tem sede de Deus, do Deus vivo. Quando poderei entrar para apresentar-me a Deus? Não é uma poesia bonita isso aqui,
1: lindíssimo,
2: Renata?
1: Lindíssimo.
2: Leia pra gente primeiro Crônicas 16:9.
1: Dêem graças ao Eterno, invoquem seu nome, anunciem entre todas as terras o que ele tem feito, cantem para ele, cantem louvores, divulguem as suas maravilhas, gloriem-se em seu santo nome, alegrem-se os que buscam o Eterno, procurem a ajuda do Eterno e o seu poder.
4: Impressionante. Quer dizer, embora o pai tenha sido um rebelde, os filhos foram gente inspirada por Deus até para colocar, salmo na própria palavra de Deus. Então, o que a gente tem que entender é que aquilo que temos aqui na Bíblia é inspiração divina. Então, esses filhos de Corá também receberam inspiração divina para poder compor, colocar esses salmos assim de uma maneira muito bonita. E a ideia é exatamente essa, cantar-lhe salmos, narrai todas as suas maravilhas, glorificai-vos no seu santo nome. É impressionante.
1: Itamir, eu sempre lembro do rei Josias, porque ele teve um pai e um vô terríveis, né? E Josias foi um ótimo rei.
4: Exatamente.
1: E herdou pequenininho, o trono, e mesmo assim, quando encontrou a lei de Deus, rasgou suas roupas, suas vestes. E aí, Tamir, o que que você tem para falar para aquelas pessoas que talvez tenham vindo de uma concepção de que estão numa maldição, porque os pais foram maus, porque os pais não obedeceram, ou então os pais fizeram pactos? Que você diria para essa pessoa que se sente perdida? Será que eu sou bênção de Deus ou eu sou maldição?
4: Nossa, é uma pergunta muito interessante. Devia fazer essa pergunta para o programa. Mas é interessante isso daqui. A Bíblia diz claramente que os filhos são o quê? Herança do Senhor. Então não tem que é maldição. Então, desculpe, meus queridos irmãos que pensam dessa maneira. Esse negócio de maldição hereditária já era. Porque quando uma pessoa aceita o Senhor Jesus Cristo, ele é completamente liberto. Paulo diz claramente isso lá em Gálatas capítulo 5. Para a liberdade foi que Cristo nos libertou. Então, se você é salvo, você foi libertado, está libertado. Não tem que ficar pensando naquilo que aconteceu lá no passado. A minha vida diante de Deus é o que vale a pena. Tá? Agora, se meu pai e minha mãe fizeram coisas erradas, tudo bem, Deus vai tratar com eles. Mas eu não vou ficar agora carregando um peso por causa deles. Não, agora é cada um diante de Deus. E aí, novamente, eu cito aquele versículo que o Senhor Jesus disse: ele procura verdadeiros adoradores que adorem em espírito e verdade. Então, essa história de maldição hereditária, de que você tem um passado ruim, desculpe, se você aceitou a Cristo realmente, se você é salvo, meu amigo, você está liberto, totalmente liberto.
2: Isso é muito bonito, saber que Deus nos liberta, nos livra. Ele é aquele que lançou sobre si as nossas maldições. Então, se a gente recebe a libertação de Jesus, é libertação de verdade. Libertação de qualquer mal.
4: Não é meia libertação.
2: Exato. Pode viver uma vida nova.
4: Exatamente. Como que é que fala aquele versículo lá de primeira, segunda Coríntios? As coisas velhas
2: já passaram.
4: E esse que tudo se fez novo.
2: Exato.
4: Então, não tem mais que ficar olhando para o passado.
2: É óbvio que existem, quando a gente pensa em família, né? Infelizmente, algumas famílias deixam marcas psicológicas muito profundas.
4: Sim.
2: E aí vai precisar de tratamento, vai precisar de uma cura, mas com Jesus o caminho está feito. A porta se abriu para a cura. E aí você vê aqui que são salmos dos coraitas que são de são variados, são temas variados, alguns vão se referir muito ao templo, à cidade, tem salmo inclusive considerado os salmos reais, que normalmente são considerados messiânicos. Então você tem coisas muito interessantes aqui nesses salmos que são colocados aqui no dos filhos de Corá. Agora, é muito importante que tem um salmo, que é o salmo 88, que é um salmo assim, é 88, que é um salmo que termina mal, né? Olha como termina o salmo: tiraste de mim os meus amigos e os meus companheiros, as trevas são minha única companhia. Por quê? Porque o salmista aprendeu aonde que ele tem que colocar a angústia dele. Ele tem que colocar diante do Senhor.
4: Exatamente.
1: Que maravilha a gente saber que a gente tem um Deus pessoal e que se relaciona com a gente pessoalmente, né? Eu fico lembrando também de Noé, quando a gente vê a história dele. Ele tinha uns antepassados que provavelmente não estava agradando muito ao Eterno, mas quando Deus o vê, se alegrou com o coração dele, né? Então que Deus possa nos encontrar assim também.
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3: Bom dia pra você, bom demais ter sua companhia nesta sexta-feira. Vamos juntos aqui com um amigo na madrugada. O pastor Paulo Biasi já está por aqui e vai trazer pra gente o Correndo para Vencer.
4: Corramos com perseverança a corrida marcada para nós, com os olhos fixos em Jesus, o líder e aperfeiçoador de nossa fé. Se Abraão não viveu para ver o cumprimento das promessas que Deus lhe fez, quem somos nós para reclamar quando as nossas orações não são respondidas imediatamente? Hoje vamos aumentar a nossa compreensão sobre a oração, entendendo verdades que talvez muitos nunca tenham percebido. Voltamos com mais em instantes. Produzido pela Igreja Moody, em Chicago, você ouve Correndo para Vencer, com o Dr. Erwin Lutzer e sua clareza no ensino bíblico que nos ajuda a cruzar a linha de chegada. Hoje continuamos a série de 6 mensagens do pastor Lutzer chamada A Vitória da Oração Não Atendida. O pastor Paulo Biasi está no capítulo 11 de Hebreus, falando sobre o que fazermos quando a resposta demora a vir, trazendo lições aprendidas da vida de Abraão.
5: Abraão creu no futuro em vez de se apegar ao presente. Também ele creu no invisível em vez de se apegar ao visível. Veja o versículo 10. Abraão esperava confiantemente pela cidade de alicerces eternos, planejada e construída por Deus. Lembre-se de que Abraão era da cidade de Ur. Deus o tirou de lá e disse: "Vou lhe levar para esta terra." Deus lhe deu as dimensões da terra e disse: "Estou dando isso para você e os seus descendentes como posse eterna." E Abraão caminhou por aquela terra. Como é que o texto diz? Como estrangeiro. Então, por que ele estava tão motivado? Ele olhava além daquilo que era visível e enxergou a cidade planejada e construída por Deus. Isso me impressiona profundamente, porque Abraão não teve acesso à revelação de Apocalipse 21. E via a cidade santa, a nova Jerusalém que descia do céu da parte de Deus, como uma noiva belamente vestida para seu marido. Ouviu uma forte voz que vinha do trono e dizia: "Vejam, o tabernáculo de Deus está no meio de seu povo. Deus habitará com eles e eles serão seu povo. O próprio Deus estará com eles." Abraão não teve toda essa revelação que nós temos hoje na Bíblia, mas mesmo assim ele esperava por esta cidade e ele sabia duas coisas sobre ela que lhe encantavam. Primeiro, ele sabia que ela foi projetada por Deus, aquele em quem ele havia aprendido a confiar e amar. E segundo, ele amava o fato de que essa cidade

0: Pertencia ao mundo por vir e que a pessoa principal que habitaria nela seria esse próprio Deus que Abraão amava. É isso que torna essa cidade eterna tão bela e enche de expectativa o coração de cada crente em Jesus Cristo. Aguardamos com esperança essa cidade construída por Deus. Aliás, foi essa expressão que inspirou o título do famoso livro de Agostinho, A Cidade de Deus. Porque ele dizia que neste mundo existem, na verdade, duas cidades. Existe a cidade dos homens, com seus sonhos, esperanças e decepções. E quando Roma foi saqueada, aqueles que pertenciam à cidade dos homens perderam tudo, porque era nisso que depositavam sua vida. Não é de se admirar que se sentiram tão violados. Mas os que pertenciam à cidade de Deus não perderam nada que fosse realmente importante, porque pertencem àquela cidade eterna e têm tesouros no céu, onde nem a traça nem a ferrugem corroem e onde Alarico, que saqueou Roma, não pode roubar. Por isso, Agostinho disse: vamos olhar para a cidade celestial. Então, temos Abraão, que acreditava no futuro em vez do presente, que confiava no invisível em vez do visível e sabia que este mundo não era o seu lar. Não quero ser um crente em Jesus Cristo inconveniente, mas me lembro de que já fiz isso em pelo menos duas ocasiões, talvez mais. Prefiro esquecer algumas delas, mas sabe como é, não? Eu estava em algum aeroporto por aí e a atendente pergunta: senhor Lutzer, a cidade de Dallas é o seu destino final? E eu respondo: não, Dallas não é meu destino final. O meu destino final é o céu. Mas hoje eu vou fazer uma parada em Dallas, sim. E se você disser algo assim, não deixa de estar certo. Pela fé, nós cremos naquilo que não se vê, porque ouvimos uma palavra de Deus. Pela fé, nós cremos que estamos indo para o céu, porque Deus gerou a fé em nosso coração e nos deu a confiança de que pertencemos a Ele. Abraão também acreditava na recompensa em vez do sofrimento. Imagino que ele pensava com frequência sobre a decisão que tomou quando deixou Ur dos Caldeus. Ele provavelmente se lembrava das conversas que teve com Sara e com outros membros da família sobre essa escolha. E tudo parecia tão sem sentido. Por que abrir mão de uma cultura estabelecida, de um ambiente mais seguro, com todos os seus amigos e familiares por perto, para ir a um lugar onde não conhece ninguém, para viver como nômade, cercado por pagãos que só conhecem a linguagem da violência? Por que alguém faria isso? Não faz sentido. Mas Abraão sabia algo sobre o chamado de Deus. Ele conhecia a recompensa. Veja o caso de Moisés, por exemplo. Está aqui no versículo 26 do capítulo 11. Considerou melhor sofrer por causa do Cristo do que possuir os valores do Egito, pois tinha em vista a sua grande recompensa. Que verdade poderosa sobre Moisés nós temos condensada neste versículo. Ele aguardava a recompensa pela fé. Então, Moisés, Abraão e todos os outros santos listados nessa galeria da fé, relatada no capítulo 11 de Hebreus, creram que a recompensa eterna compensaria sofrimentos, dúvidas e dificuldades no presente. Neles havia uma fé que os lembrava de que este mundo não era o lar definitivo. Imagino que enquanto Abraão vivia naquela terra, aconteciam algumas conversas de tempos em tempos. A Bíblia chega a nos contar sobre os diálogos que ele teve com os hititas e outros povos. E as escrituras deixam claro que Abraão interagia com os habitantes daquela região. Imagino alguém perguntando para ele: Abraão, o que o Senhor possui? Como Abraão deveria responder a isso? Deus havia dito quando ele chegou ali: ande por toda a extensão da terra, tudo o que você puder ver eu lhe darei, desde este rio até aquele mar. Estou lhe dando isso como posse eterna para você e seus descendentes. Mas então, quando o hitita perguntava quanto o Senhor possui, Abraão tinha que dizer: nada, não possuo nada. Na verdade, quando Sara morreu, ele comprou a caverna de Macpela. Ele comprou essa caverna para sepultar Sara e pagou 400 ciclos de prata aos hititas. Li essa história ontem. Fica perto de Hebrom. E eles disseram a Abraão: nós gostamos de você. Você é um homem respeitável. Vamos lhe dar essa terra. Abraão diz: não, eu não aceitarei nada de vocês, nenhuma moedinha. E ele conta 400 ciclos de prata. A Bíblia diz que pesaram a quantidade de prata. Então ele comprou a caverna e mais tarde, quando morreu, foi sepultado neste mesmo lugar. Como ele comprou a caverna deles, ele também pôde ser enterrado ali. E foi assim que Abraão viveu e morreu. Interessante, não? Agora repare no texto. Estou no versículo 13. Todos eles morreram na fé e, embora não tenham recebido todas as coisas que lhes foram prometidas, as avistaram de longe e de bom grado as aceitaram, reconheceram que eram estrangeiros e peregrinos neste mundo. Eles morreram. Versículo 16. Mas buscavam uma pátria superior, um lar celestial. Por isso Deus não se envergonha de ser chamado Deus deles, pois lhes preparou uma cidade. Versículos 39 e 40. Todos eles obtiveram aprovação por causa de sua fé. No entanto, nenhum deles recebeu tudo que havia sido prometido, pois Deus tinha algo melhor preparado para nós, de modo que sem nós eles não chegassem à perfeição. A ideia aqui é que eles não receberam os benefícios, não viveram a experiência da promessa do Messias que viria. Por exemplo, eles não poderiam ser aperfeiçoados até que o Messias viesse. Então todos morreram na fé, e Abraão morreu sem ver a promessa. Imagino que, se ele vivesse em nossos dias, um pregador da confissão positiva talvez se aproximasse para lhe dizer: Abraão, o que está acontecendo? Reivindique esta terra que Deus lhe deu. Deus já lhe mostrou até os limites. Basta declarar. Se for preciso, convença a si mesmo. Porque a palavra de fé diz que tudo que você declara é seu. E com certeza você pode declarar sobre o que Deus lhe deu que será seu. Mas Abraão não fez isso. A Bíblia diz que ele morreu sem ter recebido o que foi prometido. Por quê? Porque ele acreditava em outro mundo. Precisamos lhe dizer que muitas vezes aqueles que nos orientam a reivindicar promessas estão bastante confusos sobre o que a Bíblia diz. É claro que existem promessas que podemos reivindicar, mas simplesmente não é verdade que toda promessa do livro é minha, como diz aquele corinho. Deus fez algumas promessas para Abraão que não se aplicam à minha vida. Isso é evidente e está em harmonia com várias passagens das Escrituras em que Deus fala com pessoas específicas, faz promessas específicas que não têm validade direta para nossos dias. É por isso que esta série de mensagens é tão importante. As pessoas precisam entender que às vezes teremos que viver sabendo que a eternidade está chegando e sem ver alguma promessa se cumprir. Por isso, pessoas que dizem que podemos ser curados sempre que quisermos, porque a cura está na expiação, simplesmente não estão pensando com clareza. Sim, a cura está na expiação, mas não a recebemos agora. Na verdade, a Bíblia diz que Jesus veio para destruir a morte. E agora ele tornou tudo isso claro para nós, com a vinda de Cristo Jesus, nosso Salvador, que destruiu o poder da morte e iluminou o caminho para a vida e a imortalidade por meio das boas novas. Mesmo assim, todos nós ainda morreremos. Até mesmo os curadores pela fé morrem. O nosso objetivo aqui é estimular seu pensamento. Que possamos receber a oração não atendida, não como motivo de desânimo, mas como expressão da vitória da oração não atendida. Que Deus nos conceda essa perspectiva. E até a próxima.
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ao RTM Brasil, a querida do nosso povo brasileiro, a rádio que prega a palavra de Deus. Isso é realmente bênção, isso é realmente maravilhoso. Nós estamos começando mais um diário de viagem com Wesley Marlene. E hoje a gente queria falar um pouquinho sobre a nossa alegria de um dia realizar um grande sonho. Havia no nosso coração uma expectativa muito grande de um dia a gente poder gravar um disco com viola, com música raiz, com aquela que realmente retrata o coração do povo de Goiás, do povo goiano, e a gente sonhou muito com isso. Deus foi gracioso e permitiu então que a gente fizesse um disco pela Rádio Transmundial chamado Wesley Marlene, Moda e Viola. E aí veio aquela condição mais difícil, que é escolher um repertório altamente de músicas de raiz, que pudesse vir de anseio com o nosso coração. E graças a Deus nós conseguimos fazer essa seleção. E eu queria apresentar para vocês duas músicas que fazem parte desse disco, que eu acho assim muito lindas. Elas são maravilhosas e eu queria apresentar a primeira para você agora, que chama-se Dentro do Peito, que é uma canção que fala da vida do caminhoneiro, né? E é maravilhosa demais, demais. E a gente quer ouvir agora, juntamente com você.

Você ouviu aí com Wesley a canção Dentro do Peito. Pois é, meu querido, e esse foi um sonho que se realizou, um sonho que se materializou para a minha vida e a vida da Marlene. Nós ficamos muito contentes e a gente procurou divulgar esse trabalho a nível de Brasil. E foi uma resposta assim, muito gratificante, porque as músicas são realmente bem selecionadas, as letras são bíblicas, são letras maravilhosas, que mostram o homem do campo, que é uma pessoa que tem o seu coração voltado ao Criador, voltado a Deus, e a gente repassa isso através da poesia, da melodia, e ficou uma coisa assim muito bacana, bacana mesmo. A outra canção que eu quero deixar para vocês é linda demais, é do nosso querido irmão Silvestre Kuhlmann, que chama Todas as Manhãs. Vamos ouvir então essa canção agora.

0: Você ouviu aí com Wesley e Marlene a canção Todas as Manhãs. Meu querido, eu queria aproveitar esse momento e dizer que nós estamos passando por aqui também para dizer que a nossa agenda a nível de segundo semestre já se encontra aberta, já tem alguns trabalhos. Se você deseja a nossa ida até a tua igreja, entre em contato conosco no nosso e-mail wesleymarlene@hotmail.com. Faça o seu convite e deixe o seu telefone para que a gente possa entrar depois com você numa conversa e preparar todos os detalhes para nossa ida até a tua igreja. E vai ser uma alegria muito grande. A gente agradece muito você como nosso ouvinte. Queremos dizer também que a gente pede as orações. Vocês sabem que o trabalho com a música, ele é um trabalho assim que tem um lado meio sombrio, né? Que Satanás não aguenta o louvor. Satanás não aguenta falar de Deus através da música, então ele lança os seus dardos malignos para nos atingir, mas as orações de vocês têm sido o nosso escudo. Por isso, continue orando por nós, tá bom? Olha, muito obrigado. Espero que você tenha gostado dessas duas músicas que eu apresentei, do Moda e Viola. E a gente está terminando mais um Diário de Viagem com Wesley e Marlene. Um grande abraço e Deus abençoe.
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1: Legal, voltamos aqui com um amigo na madrugada, 2:10. Bom dia para você, excelente sexta-feira. Vamos com o pastor Paulo de Tarso. Paulo de Tarso vem conosco e traz o Finanças em Ação.
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3: Olá, meu amigo e minha amiga, tudo bem com você? Estamos com mais um programa apresentando princípios poderosos da palavra de Deus para transformar sua vida financeira. E hoje, olha só, este programa poderá ter um impacto crucial sobre sua vida financeira. Mas antes eu preciso fazer uma pergunta para você. Você acha que o ensino de Jesus pode mudar para melhor a maneira como você está administrando o seu dinheiro? E por que eu faço esta pergunta? Porque muitas vezes a gente rejeita o que não nos interessa. É isso mesmo. A gente quer ter Jesus como Salvador, mas será que queremos que ele também seja Senhor de nossas finanças? Eu tenho certeza que isso é o que você quer. Eu tenho fé que isso será cada vez mais verdadeiro em sua vida financeira. Mas olha só o que aconteceu nesse episódio na vida de Jesus. E assim você mesmo poderá tirar suas conclusões. Jesus tinha ido a uma festa chamada Festa das Cabanas. E aí foi até o templo para fazer o quê? Para ensinar. Olha que coisa maravilhosa. Jesus não cansava, ele não se cansava de ensinar. Ele estava sempre ensinando para que as pessoas pudessem mudar de vida. Você quer melhorar a sua vida financeira? Então ouça os ensinos de Jesus. Ah, sim. Esqueci de dizer que essa história na vida de Jesus está lá em João 7:14. E nos versículos seguintes. Dá uma olhadinha aí na sua Bíblia. E aí o que foi que aconteceu? Os judeus ficaram admirados e perguntaram: como foi que este homem adquiriu tanta instrução sem ter estudado? Está lá em João 7:15. E logo em seguida Jesus disse o seguinte para eles: o meu ensino não é de mim mesmo. Vem daquele que me enviou. Se alguém decidir fazer a vontade de Deus, descobrirá se o meu ensino vem de Deus ou se fala por mim mesmo. Está lá em João 7, versos 16 e 17. Você notou bem nas palavras de Jesus? Embora ele não tenha recebido uma instrução formal, ele sabia muito bem o que ensinar para que as pessoas pudessem saber a vontade de Deus. Em todas as áreas da vida, inclusive na área financeira. Você está disposto a seguir Jesus? Está disposto a mudar sua vida financeira? Eu tenho certeza que sim. E a hora é quando? É agora. Por que esperar mais para seguir os ensinos de Jesus?
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3: Eu não sei como é para você. Para mim, ensinar é maravilhoso. Porque o ensino muda as pessoas para melhor. O ensino causa mudanças radicais. Você se leva para um nível de maturidade. Essa maturidade que Deus tanto deseja para a sua vida espiritual e financeira. Agora, ouça o que Jesus ensina sobre o dinheiro. Ele diz assim: vocês não podem servir a Deus e ao dinheiro. Está lá em Mateus 6:24. Será que você concorda que este é o resumo de Jesus sobre o dinheiro? Ou você serve a Jesus ou serve ao dinheiro? É muito comum a gente aceitar Jesus como Salvador, mas isso é apenas o início da caminhada cristã. Apenas o comecinho mesmo. Depois você e eu precisamos atingir a maturidade. E aí o dinheiro pode ser uma pedra no sapato do cristão, pois o dinheiro concorre pelo senhorio de Cristo em sua vida. E esta luta é constante, ela é diária, mas eu tenho certeza que você vai se render aos ensinos de Jesus para a sua vida financeira, não?
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3: Então vamos lá. Que lições você poderia tirar a partir deste evento na vida de Jesus? Entenda agora mesmo que Jesus amava ensinar e que o ensino dele vinha diretamente da parte de Deus. Todos os dias você terá que lutar e tomar decisões financeiras. Uma luta entre o que Jesus ensina e o que a sociedade ensina. Agora só resta se render aos ensinos de Jesus, conhecer cada um deles, praticar e ensinar a outras pessoas também. Pois é isso que Jesus deseja, que a gente ensine o que aprendemos a ele. E olha, obrigado por estar comigo mais uma vez no programa Finanças em Ação, princípios poderosos da palavra de Deus para transformar sua vida financeira. Um grande abraço do seu amigo Paulo de Tarso. E nos falamos no próximo programa.
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0: Quero ver claramente no seu dia a dia a verdade do Evangelho. William Chalmers Burns nasceu em abril de 1815 na Escócia. Seu pai era um ministro da igreja local e, apesar de filho de pastor e de uma família muito devota, Chalmers se desviou do caminho, decidindo estudar direito. Ele sempre repetia que não queria outro tipo de preocupação a não ser a sua situação financeira no futuro. Antes de obter o seu diploma, os planos de William seriam alterados. E isto aconteceu através de suas duas irmãs, que não se conformavam com o descuido com que William tratava a sua alma. William era honesto, inteligente e amava os seus familiares e amigos. No entanto, ele não era salvo. Elas foram compelidas a escrever com sinceridade para William uma carta admoestando-o a deixar tudo e entregar o seu coração ao Salvador. William foi grandemente tocado pela carta de suas irmãs e pediu para que elas enviassem alguma literatura que o ajudasse. Durante uma reunião que tocou seu coração, teve uma experiência em que ficou claro o seu chamado para o ministério. Após uma longa viagem a cavalo, William chegou inesperadamente na casa de seus pais e entrou. Surpreso, seu pai lhe perguntou: "William, o que está fazendo aqui?" Ele virou-se para sua mãe e disse: "Mãe, o que você diria se eu contasse que eu quero ser um ministro do Evangelho, acima de tudo o mais?" Ela não disse nenhuma palavra, apenas o abraçou e beijou-o carinhosamente. Toda a sua família estava entusiasmada com a notícia. Imediatamente puseram-se a ouvir o relato da entrega de seu coração ao Salvador.
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0: Em sua terra natal, a Escócia, ele viveu junto com o pregador Robert Murray, onde ocorreram verdadeiros movimentos de avivamento. Foi uma das ferramentas das quais resultaram os grandes avivamentos nesta região. William deixou as coisas deste mundo de lado, passando a viver uma vida de oração, leitura bíblica, autocontrole e piedade. Logo, começou os seus estudos em teologia em Glasgow. Foi nesta universidade que ele ouviu um médico missionário chamado Dr. Carton falando sobre a sua viagem à China e como ele se colocou à disposição para um trabalho missionário para com os esquecidos e como foi o seu tempo naquela terra distante. William foi convidado a pastorear no Canadá, onde permaneceu por 2 anos. Em seus discursos, usava a língua inglesa, francesa e aos de língua gálica, que vieram da Escócia para o Canadá. William adquiriu proficiência nessas línguas, demonstrando que tinha nitidamente um dom de aprender línguas, o que lhe dava grande vantagem na evangelização em relação a outros pregadores. Inesperadamente, ele foi convidado a partir para uma terra que não gostava de estrangeiros e com costumes e religiões diferentes, a China. William Chalmers tinha, nesta ocasião, a idade de 31 anos. Ao invés de pregar para milhares, agora pregaria para 2 ou 3. Deixaria a popularidade, prestígio, saúde e o amor dos amigos em função dos perdidos num país distante. Perguntado pelo sínodo quando ele estaria pronto para ir à China, respondeu: "Agora." Ele seria o primeiro missionário enviado à China pela Igreja Presbiteriana da Escócia.
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0: Em 1847, Burns foi para o Império Chinês via Hong Kong. Durante esta longa viagem de navio, ele passou muito tempo estudando a língua chinesa, utilizando para isso o Novo Testamento em chinês do Dr. Morrison, dominando esta língua mais rápido do que se imaginava. Numa noite de sábado, perto da ilha de Luzon, abateu-se uma violenta tempestade a ponto de romper o mastro principal. A tempestade durou 2 dias, deixando o barco à deriva ao sabor das ondas.

0: levando-o em direção da costa perigosamente. Porém, inesperadamente, o vento acalmou e mudou de direção. Mais tarde, William acrescentou que acreditara ser esta tempestade para o bem de muitos dos seus companheiros de viagem. Certamente, eles ficaram impressionados com a fé de William e a firmeza na verdade bíblica que ele demonstrou. O capitão permitiu que realizasse cultos de adoração a bordo e, como ele disse, para ele morrer ou viver era algo de pouco valor. Mas sim, o mais importante era alcançar os perdidos. E era isso que ele buscava fazer em qualquer circunstância.
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0: Burns trabalhou em Cantão, na China, onde tentou pregar para os prisioneiros. Em seguida, dirigiu-se para a Ilha de Amoy, onde traduziu uma edição do livro O Peregrino e também um inário. Depois, de cidade em cidade, ele ia distribuindo literatura e pregando ao ar livre. Durante uma dessas viagens, ele parou em Pechuya, uma cidade central e comercial muito importante. Ali um avivamento começou, e foi tal que relembrava o avivamento que ele presenciou na Escócia. A simplicidade e o zelo dos novos convertidos literalmente estontearam a comunidade e o movimento alastrou-se espontaneamente de vila em vila. Em 1855, Burns conheceu Hudson Taylor e os dois trabalharam juntos por um bom tempo. Ambos tiveram coragem de avançar para o interior chinês. Hudson Taylor considerava Chalmers um de seus mentores e Taylor, no entanto, o influenciou na forma como ele buscou contextualizar o seu ministério, respeitando a cultura e se vestindo como um chinês, evangelizando e sempre procurando tornar conhecidas as verdades do evangelho. William Chalmers também passou um curto período injustamente preso em Guangzhou. Taylor assim escreveu a respeito de Chalmers: "Aqueles meses felizes que trabalhamos juntos foram de uma alegria e conforto inexplicável para mim. Seu amor pela palavra e pelos chineses perdidos era admirável. A profundidade e sinceridade com que ele vivia a vida cristã, com santidade e reverência e constante comunhão com Deus, fez crescer minha admiração por ele. Sua visão, especialmente a respeito do evangelismo como sendo o grande trabalho da igreja e a ordem bíblica de envio de evangelistas como uma ordem perdida que deveria ser restaurada, foram pensamentos que estimularam e produziram a consequente organização missionária para o interior da China. Hudson Taylor se tornou o fundador da missão do interior da China e pode-se dizer com segurança que esse trabalho missionário teve origem com William Chalmers Burns, pois ele influenciou grandemente a vida e o pensamento do fundador. Em 1867, William foi para Niuchuang, na esperança de estabelecer uma missão na Manchúria. Sua saúde, porém, estava gradualmente se deteriorando. Pouco tempo depois, uma queda abrupta de temperatura e, em seguida, uma febre alta, da qual ele nunca se recuperou, se abateram sobre ele. Um chinês chamado Wang Wang, que era seu auxiliar, cuidava dele com ternura e escreveu: "Às vezes ele sorria e eu perguntava por quê. Ele respondia: 'Deus está falando comigo agora e eu estou extremamente feliz.'" Um dos seus últimos escritos mostra o respeito e o cuidado com os crentes chineses. "Quando eu for, vocês não terão mais um missionário. Vocês precisam orar muito, meditar e ler muito. Só então vocês poderão obter a sabedoria do alto e eu encontrarei vocês no céu." Em seu leito, Wang Wang leu para ele seu salmo favorito, o de número 23, quando, de repente, a voz do leitor foi abruptamente interrompida com essas palavras: "Sim, ainda que eu ande pelo vale." E o leitor completou o salmo para ele. O fim logo chegou para William Chalmers em 1868. Seu corpo foi sepultado num cemitério para estrangeiros, mas depois removido para um novo lugar, no qual se lê a seguinte inscrição:

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1: Bom dia, voltamos aqui com um amigo na madrugada, 2h35 no horário de Brasília, uma excelente sexta-feira. E você sabe que o pastor e professor Itamir Neves também vem com a gente. Traz a palavra de Deus de forma detalhada, versículo por versículo. E você que vem junto conosco é o nosso convidado, é a nossa convidada a ouvir com atenção a explicação da palavra de Deus com o programa Através da Bíblia. Você acompanha agora.

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1: Querido amigo, hoje vamos estudar mais dois versos extraídos do livro de Judas. Vamos estudar os versos 12 e 13, onde Judas descreve os falsos mestres com ilustrações, com metáforas e figuras que nos ajudam a identificá-los e os perigos que eles representam para as nossas vidas cristãs, individual e coletivamente. Todos os cristãos devem estar atentos para os riscos de serem enganados. O próprio Senhor Jesus já tinha nos advertido: vede que ninguém vos engane, Marcos 13, 5. E essa advertência foi dada quando ele falava sobre o final dos tempos. Jesus disse que falsos cristos, falsos mestres, se levantariam e enganariam a muitos. Todo discípulo de Jesus precisa vigiar para não ser enganado. O diabo, nosso adversário, é o pai da mentira. E desde o princípio, ele age tentando enganar os filhos de Deus. Não é sem razão que o apóstolo Paulo advertiu os crentes de Corinto, dizendo: mas receio que assim como a serpente enganou a Eva com sua astúcia, assim também seja corrompida a vossa mente e se aparte da simplicidade e pureza devido a Cristo. 2 Coríntios 11:3. Nesses dias em que nos aproximamos do fim, qual deve ser então a nossa conduta? Querido amigo, devemos cada vez mais estarmos atentos e orarmos para que Deus nos livre de todo engano. Um dos mais perigosos tipos de engano que pode nos acometer é o engano provocado pelo nosso próprio coração. Quando tomamos então a decisão de seguir esse ou aquele mestre, esse ou outro profeta, temos que ter base a palavra de Deus e não apenas a inclinação do nosso coração. A Bíblia nos adverte através do profeta Jeremias que enganoso é o coração, mais do que todas as coisas e desesperadamente corrupto. Quem o conhecerá? Jeremias 17:9. O coração representa a nossa vontade, os nossos desejos, os nossos sentimentos. Não podemos deixar que o nosso coração guie a nossa vida, ele é muito enganoso. Cuidado com expressões do tipo: ah, eu não me sinto, eu não sinto que devo ficar aqui, eu não me sinto bem, eu quero ficar onde eu me sinta bem. Cuidado com expressões como: quando eu sentir no meu coração, então eu voltarei. Muitas vezes o nosso coração não sente o que Deus sente. E se seguirmos a inclinação do coração, vamos pecar contra Deus. A melhor maneira de não sermos enganados pelo próprio coração é preenchermos nossa mente e nossa vida com a palavra de Deus, com a sã doutrina. Quanto mais houver palavra em você, mais o seu coração vai estar sintonizado com o coração, com a vontade de Deus. Quanto mais você estiver seguro do que a Bíblia

diz, mais dificuldade você terá em seguir esse ou outro profeta, esse ou outro mestre, esse ou outro guia espiritual. Não se deixe enganar. Quando seu coração disser algo, sempre pergunte o que Deus diz e siga o conselho de Deus. Agora, um outro risco que corremos é quando nos deixamos enganar pela soberba ao tomarmos nossas decisões. Geralmente, quando pensamos em soberba, pensamos em alguém prepotente e orgulhoso. Mas há um outro tipo de soberba que Tiago denuncia na sua carta. A soberba de não consultar Deus na hora de fazer nossos planos. Veja, confira lá em Tiago 4:13-16. Tomar atitude sem consultar o Senhor é um tipo de vanglória maligna e pode nos levar a terríveis enganos. Toda vez que agimos sem consultar o Senhor, corremos o risco de sermos enganados. É uma atitude de soberba achar que você pode dirigir a sua vida, seus negócios, sua família, sem consultar o Senhor. Josué e o povo de Israel pagaram um preço alto por esse descuido, tendo então que depois manter uma aliança de paz com os gibionitas. Confira isso lá em Josué 9:10. Se eles tivessem consultado o Senhor, ele os teria orientado e advertido. Leio agora para você, então, no começo do programa, esses dois versos que servirão para a nossa reflexão. Versículo 12. Esses homens são como rochas submersas em vossas festas de fraternidade, banqueteando-se juntos sem qualquer recato. Pastores que a si mesmos se apacentam. Nuvens sem águas impelidas pelos ventos. Árvores em plena estação dos frutos, destes desprovidas, duplamente mortas, desarraigadas. Versículo 13, ondas bravias do mar, que espumam as suas próprias sujidades. Estrelas errantes, para as quais tem sido guardada a negridão das trevas para sempre. Querido amigo, diante dessas palavras, sugiro que estudemos esses versos, dando-lhes o seguinte título: Figuras Sugestivas. Exatamente, esse é o título que proponho para o estudo, para a reflexão em Judas, versículo 12 e 13. Figuras Sugestivas. Querido amigo, não é tempo de você ser enganado. É tempo de estarmos atentos para os enganos de Satanás e seus instrumentos, os falsos mestres. Encha o seu coração do Espírito Santo e da palavra de Deus e não dê ouvidos às sugestões desses que procuram enganar o povo de Deus. Não faça nada sem consultar o Senhor. Coloque cada plano, cada decisão debaixo da aprovação do nosso Deus. Se você é um líder entre seus irmãos, esmere-se por proclamar somente a palavra de Deus e ore pedindo ao Senhor que livre aqueles sobre quem ele te deu responsabilidade, para que não sejam enganados, para que não se percam. Vamos estudar então esses versos tendo por base o seguinte princípio: todo cristão deve estar atento para as figuras sugestivas que nos ajudam a identificar os falsos mestres. Eu repito, esse é o princípio que extraímos de Judas 12 e 13. Todo cristão deve estar atento para as figuras sugestivas que nos ajudam a identificar os falsos mestres. Nesses dois versos, nós encontramos três pares de figuras sugestivas que nos ajudam a identificar os falsos mestres. O primeiro par de figuras nos mostra o risco do perigo e do egoísmo. Eu leio para você o versículo 12. Esses homens são como rochas submersas em vossas festas de fraternidade, banqueteando-se juntos sem qualquer recato, pastores que a si mesmos se apacentam. Querido amigo, os falsos mestres então são como rochas submersas. Simbolizam o quê? Rocha, recife, significam o quê? Perigo. Se apresentam nas festas de fraternidade. Assim como rochas submersas não são vistas pelas embarcações, e se o piloto e seus auxiliares não forem experientes, podem levar a embarcação a pique, assim também os falsos mestres podem levar um rebanho à destruição, porque a liderança não os percebeu.
o grande navio Titanic, que foi produzido como sendo o navio mais seguro do mundo, foi a pique logo na sua primeira viagem. Exatamente por isso, chocou-se em sua parte lateral com um iceberg que estava submerso e que lhe rasgou todo o lado, sendo total a sua destruição. Essas festas de fraternidade eram ocasiões de comunhão, de grande alegria, normalmente associadas à ceia do Senhor. Então, participavam nelas apenas os cristãos daquela comunidade. Como os falsos mestres entravam dissimuladamente nas igrejas e nas comunidades cristãs, ao participarem dessas celebrações, davam a impressão de que eram verdadeiramente pessoas da família da fé. Mas como rochas submersas, certamente levavam muitas pessoas ao naufrágio da fé, pois eles mesmos já tinham naufragado em suas vidas, como bem advertiu Paulo a Timóteo. Combate firmado nelas o bom combate, mantendo a fé e a boa consciência, porquanto alguns, tendo rejeitado a boa consciência, vieram a naufragar na fé. 1 Timóteo 1:18 e 19. Somente quando estamos firmados na fé genuína, na sã doutrina, e lutamos em favor do Evangelho, podemos estar seguros contra os enganadores e contra os seus enganos. É necessário estarmos atentos, pois as aparências enganam. Em segundo lugar, nessa primeira visão, nessa dupla de figuras, os falsos mestres são mencionados como pastores de si mesmos. Isto é, simbolizam aqueles que se alimentam do próprio rebanho, mas alimentam-se a quem? A si mesmos. Significa o quê? Que eles são egoístas, se apresentam interessados em si mesmos. Assim como os pastores falsos foram advertidos pelo Senhor através do profeta Ezequiel, esses falsos mestres também mereciam ouvir essas palavras. Ai dos pastores de Israel que se apacentam a si mesmos, não apacentarão os pastores as ovelhas? Comeis a gordura, vesti-vos da lã e degolais o cevado, mas não apacentai as ovelhas. A fraca não fortalecestes, a doente não curastes, a quebrada não ligastes, a desgarrada não tornastes a trazer e a perdida não buscastes, mas dominais sobre elas com rigor e dureza. Assim se espalharam por não haver pastor, e se tornaram pastos para todas as feras do campo, conforme lemos lá em Ezequiel 34, 2 e 5. Querido amigo, essa é uma descrição clara e verdadeira, uma análise segundo o ponto de vista de Deus. Essa é a realidade que enfrentam os cristãos que seguem os falsos mestres. Apenas são explorados ao máximo e, diante dos perigos da caminhada, ficam expostos ao perigo, ficam expostos à destruição. Por motivo interesseiro, por visarem o seu próprio bem, os falsos mestres usam seus seguidores para a obtenção dos seus interesses pessoais. Nesse primeiro par, então, de figuras, nós vimos o risco do perigo e do egoísmo. O segundo par de figuras nos mostra o risco da inutilidade e da infertilidade. Novamente eu leio para você o versículo 12. Esses homens são como nuvens sem água, impelidas pelos ventos, árvores em plena estação dos frutos, desses desprovidos, duplamente mortas, desarraigadas. Esse é o complemento do versículo 12. E aqui nós percebemos então que os falsos mestres são como nuvens sem água. Simbolizam nuvens que frustram, pois não trazem esperança de chuva para germinar a terra. Significam inutilidade. E se apresentam como sem água, impelidos pelos ventos. Assim como as nuvens que prometem molhar a terra ressequida, dando esperança ao agricultor,
os falsos mestres prometem a verdade que satisfaz a alma, mas na realidade, não tendo nada com que satisfazer, eles frustram aqueles que os seguem. O conteúdo do que ensinam, a profundidade das suas ministrações, não satisfazem a ansiedade, a necessidade do coração dos seus seguidores. Somente a palavra de Deus, querido amigo, somente ela liberta, somente ela alimenta, somente a palavra de Deus leva o homem à salvação em Jesus Cristo. Leia as palavras de Paulo a Timóteo, 2 Timóteo 3,15. Aqueles que seguem os ensinos dos falsos mestres percebem frustrados depois que os seus ensinos, que os seus métodos e tudo quanto foi ensinado cheira a inutilidade. Todo ensino que não tem por base a sã doutrina é inútil para a vida humana. Mas nesse segundo par de ilustrações, os falsos mestres também são exemplificados como árvores sem fruto. Isto é, simbolizam aquelas árvores que na estação própria não produziram seu fruto. Significam infertilidade. Se apresentam mortos sem razão de existir. Então, assim como as árvores na época do outono na Palestina deveriam estar carregadas de frutos e estavam duplamente mortas porque não tinham vida, porque não tinham raízes firmadas no solo, os falsos mestres também não tinham alimento para dar aos seus seguidores. Essa figura nos faz lembrar da experiência que Jesus teve com uma figueira. E esse foi o registro de Mateus. Cedo de manhã, ao voltar para a cidade, teve fome. E vendo uma figueira à beira do caminho, aproximou-se dela. E não tendo achado senão folhas, disse-lhe: nunca mais nasça fruto de ti. E a figueira secou imediatamente. Mateus 21, 18 e 19. Querido amigo, as folhagens impressionavam, mas o quê? Não havia fruto. O discurso dos falsos mestres impressiona, mas não tem conteúdo vivificante que pudesse dar força, que possa dar energia para a caminhada. Jesus pôde deter aquela figueira enganosa. Infelizmente, os seguidores dos falsos mestres não têm o mesmo poder de Jesus para estancar o engano, e assim vão sendo enganados e vão sendo desnutridos. Quão triste é procurar saciar a sede e não ter o que beber. Quão triste é procurar matar a fome e não ter o que comer. Os seguidores dos falsos mestres estão sempre desnutridos, necessitados. E finalmente, o terceiro par de figuras nos mostra o risco da impureza e da transitoriedade. O risco da impureza e da transitoriedade, conforme o versículo 13, que eu leio para você. Esses homens são como ondas bravias do mar, que espumam as suas sujidades, estrelas errantes, para as quais tem sido guardada a negridão das trevas para sempre. Em primeiro lugar, então, nesse par de figuras, os falsos mestres são como ondas bravias do mar. Simbolizam o quê? Vidas traiçoeiras, significam impureza, se apresentam espumando e espalhando as suas sujeiras. Assim como as ondas agitadas de um lado para o outro sempre trazem toda a impureza do mar para as praias, assim também os falsos mestres, depois de pouco tempo, sendo agitados pelas intempéries da vida, não podiam revelar outro conteúdo do que as suas próprias sujeiras e morais. Depois, ou enquanto passavam pelas dificuldades da vida, revelavam o que ia dentro dos seus corações. Certamente seus seguidores se espantavam ao ver que só havia perversidade, só havia maldade, difamação, falta de entendimento das coisas espirituais e desconhecimento das coisas naturais, conforme o versículo 10. Essas foram as palavras do profeta Isaías a respeito desses homens. Mas os perversos são como mar agitado que não se pode aquietar, cujas águas lançam de si lama e lodo. Para os perversos, diz o meu Deus,
não há paz. Isaías 57, 20 e 21. Mas em segundo lugar, nesse terceiro par de figuras, os falsos mestres são como estrelas errantes. Simbolizam estrelas que frustram por não iluminarem. Significam transitoriedade. Isso é, se apresentam errantes. Agora, pense comigo, querido amigo. Assim como as estrelas cadentes ou os corpos celestes que não possuem uma órbita regular e não têm qualquer serventia duradoura, porque eles são passageiros, porque eles são transitórios e por isso não servem como pontos de referência para a navegação noturna, assim também os falsos mestres não podiam dar orientação espiritual duradoura para os seus seguidores. Os falsos mestres são como fogos de artifícios, pois iluminam por alguns segundos, mas logo se desfazem. Usam palavras encantadoras para atrair a atenção dos mais simples e maturos, mas logo depois, diante da necessidade de um atendimento mais demorado, sem tanto glamour, demonstram serem errantes, isto é, pessoas em quem não podemos confiar devido às suas próprias imaturidades, devido às suas próprias infantilidades. Querido amigo, eu concluo esse estudo, essa reflexão com você, mostrando que Judas pintou um quadro marcante para que identifiquemos os falsos mestres de um modo completo. Ao identificarmos esses que querem levar perdição à igreja, devemos nos afastar. É interessante que na última figura que Judas nos apresentou, ele mostrou-nos o final triste e severo que esses falsos mestres enfrentarão. Referindo-se às estrelas errantes, mas certamente referindo-se a todas essas figuras, Judas revelou-nos o futuro que devem esperar os falsos mestres e os seus seguidores, para os quais tem sido guardadas a negridão das trevas para sempre. Sim, esse é o final desses que, se fingindo de cristãos, desviam os outros da fé verdadeira. Creio que você, que me ouve agora, não seja um falso mestre, mas se for, essa oportunidade de você se arrepender. Mas se você é alguém que tem sido enganado, abra os olhos e peça a Deus a graça do Senhor para se ver livre desse engano e se volte para a verdade. Que Deus te abençoe. Um grande abraço e até o próximo programa.

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Muito bem, chegamos nesta última hora aqui no Amigo da Madrugada. Lembrando que daqui a pouquinho tem uma mensagem importantíssima para você com o programa Palavra do Pastor. Hoje ainda dá tempo com Deus na vida, com um caráter primeiro e, claro, tem o melhor da música para você.

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1: Prezado ouvinte, sou o pastor Paulo César, da Igreja Presbiteriana do Morumbi, em São Paulo. Sou imensamente grato a Deus pela oportunidade de falar com você nesse dia e lhe trazer uma porção da palavra para a sua vida. Hoje queremos estudar uma passagem que está em Apocalipse, capítulo 3, versículos 7 a 13. Apocalipse 3, versículos 7 a 13. Abre então a sua Bíblia. Nos anos da cortina de ferro na antiga União Soviética, os crentes se reuniam escondidos, porque o comunismo não permitia que existisse qualquer atividade cristã. Em certa reunião, quando estavam em pleno culto, de repente, dois soldados da KGB rompem pela porta com submetralhadoras em punho e ameaçam: "Nós viemos aqui para matar todos aqueles que professarem o nome de Cristo. Mas vamos dar uma chance. Se você quiser negá-lo, basta sair por aquela porta." Depois de alguns segundos, lentamente, algumas pessoas começam a deixar o recinto tristes. "Mais alguém irá sair?" grita um dos soldados. "Esta é a última oportunidade." E diante do silêncio dos que ficaram, um dos soldados então brada: "Muito bem, agora então poderemos nos identificar. Nós também somos cristãos e fomos alcançados pela graça de Deus como policiais, mas precisamos esconder a nossa identidade. E por isso, aprendemos que não podemos confiar nas pessoas a não ser que estejam dispostas a morrer por sua fé." E então, aquele culto continuou. Se essa situação tivesse acontecido com a igreja de Filadélfia, aquela igreja que é apresentada em Apocalipse, capítulo 3, versículos 7 a 13, nenhum dos irmãos ali teria deixado o local. Todos teriam permanecido, porque, conforme o texto sagrado, eles guardaram a palavra e não negaram o nome de Cristo. Essa era a qualidade daqueles crentes. Com esse testemunho de Cristo a respeito de Filadélfia, podemos dizer que estamos diante de uma igreja a qual gostaríamos de nos espelhar. O trecho que lemos da palavra é uma daquelas sete cartas dirigidas às igrejas da Ásia Menor. E dessas, apenas Esmirna e Filadélfia, a igreja que estamos falando, não receberam nenhuma reprimenda de Cristo, mas apenas o reconhecimento de que eram igrejas fiéis. A única exortação de Cristo a Filadélfia foi: "Conserva o que tens, conserva o que tens." Bem, queremos então olhar para esta pequena, frágil, ao mesmo tempo forte igreja de Filadélfia e aprender com ela. O texto que temos diante de nós revela muito acerca de Jesus Cristo, o autor dessas palavras, e também revela algo acerca daquela igreja fiel a quem ele dirigiu as suas palavras. A igreja de Filadélfia não tinha uma vida fácil. O texto de Apocalipse revela que ela era uma igreja pequena e aparentemente vulnerável às investidas do inimigo. Ela vivia sob a perseguição dos gentios e de forma mais furiosa dos judeus, que Jesus chamou de falsos judeus e até de sinagoga de Satanás. Jesus menciona então a perseverança dos crentes de Filadélfia. Era entre as igrejas da Ásia a mais nova delas. Quero assim, com base nas condições desta formidável igreja, tratar do tema características de uma igreja saudável. Assim, esse texto bíblico nos ensina que a igreja saudável é aquela que conserva, primeiramente, a palavra de Cristo; segundo, a fidelidade ao nome de Cristo; e terceiro, a expectativa pela volta de Cristo. Então guarde três termos aqui: palavra, fidelidade e expectativa. Essas são as três marcas que mantêm a nossa fé saudável diante desse mundo tenebroso. Então você pode, ouvinte, pensar não apenas na igreja como um todo, mas pense em como aplicar isto à sua vida, porque estas são também as marcas de uma vida cristã saudável. Precisamos ter palavra, fidelidade e expectativa. Sem ela, nossa fé tende a se esfriar e ficamos como a igreja de Laodiceia, esta sim, morna e a ponto de ser vomitada pela boca do Senhor. Mas a primeira marca de uma igreja ou de um cristão saudável que Jesus aponta aqui é que ele guarda a palavra de Cristo. Ele guarda a palavra de Cristo. O versículo 8 do capítulo 3 de Apocalipse diz: guardaste a minha palavra. O versículo 10 também diz: porque guardaste a palavra da minha perseverança. Perceba então que a primeira coisa que Jesus menciona como característica a ser conservada por aquela igreja é que ela guardava a sua palavra. Aquela igreja estava fazendo isto e por esta razão estava resistindo muito bem às perseguições dos judeus e outras provações que estavam sofrendo. Eles eram apegados à palavra. O sentido aqui da palavra guardar é o de observar a palavra de Cristo. Ou seja, implica em não apenas conhecê-la, mas tê-la dentro do coração e obedecê-la. Uma igreja se mantém de pé na medida em que guarda a palavra de Cristo. Este é o alicerce de uma igreja, este é o alicerce de uma vida de fé. Há outro sentido implícito aqui em se guardar a palavra, e significa confiar nela. No versículo 10 isso fica mais claro, quando ele diz: porque guardaste a palavra da minha perseverança. Os irmãos de Filadélfia suportaram as provações porque confiavam que o Senhor estava com eles, que havia um propósito em tudo aquilo e que jamais seriam abandonados. Há uma passagem na primeira epístola de João, capítulo 2, versículo 14, que traduz bem o espírito dessa passagem quando afirma: jovens, eu vos escrevi porque sois fortes e a palavra de Deus permanece em vós e tendes vencido o maligno. Bem, a segunda característica de uma igreja saudável como aquela de Filadélfia é não negar o nome de Cristo diante do mundo. Não negar o nome de Cristo diante do mundo, ou seja, fidelidade. A primeira característica era a palavra, a segunda é fidelidade. Nós lemos no versículo 8 que diz: e não negaste o meu nome. Novamente, Jesus queria que esta qualidade da igreja fosse conservada, quando ele disse: conserva o que tens. Os irmãos de Filadélfia não negaram a Cristo, mesmo sob forte provação, sob ameaças, sob perseguição. E nós, embora vivamos numa sociedade livre aqui no Brasil, também estamos sujeitos a fortes tentações e a negarmos o nome de Cristo. Aliás, Satanás tem suas estratégias para perseguir os cristãos, e se ele não usa da força bruta ou da violência, ele tentará armas mais perigosas e sofisticadas, como o engano ou o aliciamento ao pecado. O fato é que somos tentados diariamente a negar o nome de Cristo. E de que maneira? Há muitos modos em que isto pode acontecer. Negamos a Cristo, por exemplo, quando nos envergonhamos de sermos reconhecidos como seus

0: os discípulos. Foi exatamente isso que Pedro fez, negando 3 vezes. Você lembra dessa história? Logo após a prisão de Cristo, Pedro foi reconhecido como um dos seus discípulos. Mas com medo de sofrer represálias, de ser perseguido, ele o negou e isto aconteceu 3 vezes. Veja o que Jesus fala em Mateus 10:32. Portanto, todo aquele que me confessar diante dos homens, também eu confessarei diante de meu Pai que está nos céus. Mas aquele que me negar diante dos homens, também eu o negarei diante de meu Pai que está nos céus. E veja o que diz em Lucas 9:26. Porque qualquer que de mim e das minhas palavras se envergonhar, dele se envergonhará o Filho do Homem quando vier na sua glória e na do Pai e dos santos anjos. Também podemos negar a Cristo por aquilo que fazemos. Lá em Tito, capítulo 1, versículo 16, diz: no tocante a Deus, professam conhecê-lo, entretanto, o negam por suas obras. É por isso que são abomináveis, desobedientes e reprovados para toda boa obra. Se você vive uma vida em que não há diferença entre você e aquele que não tem Cristo, então você deve estar negando a Cristo. Também podemos negar a Cristo se nos recusarmos a brilhar. Jesus nos ensinou em Mateus 5:14 que nós fomos feitos para brilhar. Ele diz assim: assim brilhe também a vossa luz diante dos homens, para que vejam as vossas boas obras e glorifiquem a vosso Pai que está nos céus. Se você, que é a luz de Cristo, não brilhar, então o Senhor, lá em Apocalipse, promete remover o seu candeeiro, porque para o cristão não brilhar em Cristo é a própria negação de pertencer a Cristo. Mas em terceiro lugar, depois de guardar a palavra, fidelidade ao Senhor Jesus, também temos que viver a expectativa do retorno de Cristo. A expectativa pelo retorno de Cristo. No versículo 11, nós lemos a promessa de Cristo quando ele diz: venho sem demora. Venho sem demora. Esta é a mais preciosa promessa do Senhor Jesus à sua igreja. Ele não vai deixá-la aqui, mas ele virá para buscá-la. Podemos fazer uma ligação desta verdade à tentação de negarmos o nome de Cristo. Você teria coragem de dizer para alguém que você conhece que você está aguardando a volta de Cristo a qualquer momento? É provável que, se você disser isto, alguém vá te olhar com um jeito meio esquisito, não é verdade? Vão te chamar de louco, de fanático ou qualquer outra coisa assim. No entanto, esta é uma das mais repetidas promessas de Cristo. Se você crê nele, precisa crer também na sua vinda e viver aguardando. No Novo Testamento, há mais de 300 citações acerca da sua vinda. Por isso, simplesmente não é possível ser cristão sem crer e vivenciar a segunda vinda do Senhor Jesus. Há, portanto, também uma relação desta verdade com o primeiro ponto desta mensagem: a necessidade de se guardar a palavra de Cristo. Se você guarda a palavra de Cristo, então você também guarda com expectativa o retorno dele, porque esta foi a sua promessa. O dia do Senhor virá como ladrão, e por isso nós só podemos ser comparados a um vigia de rua que vive sob a tensão de não vacilar para jamais ser surpreendido. Mesmo que o vigia tenha que esperar indeterminadamente, ele sempre deve estar sob alerta. Assim, meu prezado ouvinte, a igreja saudável, o crente saudável, é aquele que guarda as palavras de Cristo, que diante do mundo não nega o seu nome e que vive sob a expectativa da vinda do Senhor Jesus. Que Deus o abençoe.
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5: Juntos neste finalzinho de programa, nesta última meia hora aqui na sua Transmundial, vamos com um momento muito especial com o pastor Israel Mazacorati. Ele vem conosco e traz o Deus na Vida.
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7: Olá, eu sou o Israel. Sente-se, pegue o seu café e vamos conversar sobre Deus e sobre a vida, sobre a fé e sobre as nossas dúvidas.
8: Seja muito bem-vindo, seja muito bem-vinda a mais este episódio do Deus na Vida. As nossas conversas aqui têm focado a mentalidade cristocêntrica. Vimos que a mentalidade é o conjunto de crenças e de hábitos que moldam o nosso jeito de ver o mundo e de ver a vida. Ela funciona como se fosse um filtro que determina a maneira como nós pensamos, sentimos e decidimos em cada situação. Com isso, a mentalidade é a base que direciona nossas atitudes e as consequências das nossas ações. Mentalidade, que é uma palavra bastante comum no nosso mundo.

0: tratou de questões como a obra de Cristo, a obra do Espírito Santo, o processo de santificação da pessoa cristã, a profundidade da esperança cristã, o propósito de Deus ao nos justificar, a vitória de Cristo e a segurança cristã na obra de Cristo e na comunhão com Deus. Mas vamos em partes. Vamos começar neste episódio apenas com os quatro primeiros versículos de Romanos 8, em que Paulo escreveu assim: Portanto, agora já não há condenação para os que estão em Cristo Jesus, porque por meio de Cristo Jesus, a lei do Espírito de vida me libertou da lei do pecado e da morte. Porque aquilo que a lei fora incapaz de fazer por estar enfraquecida pela carne, Deus o fez, enviando seu próprio Filho à semelhança do homem pecador como oferta pelo pecado, e assim condenou o pecado na carne, a fim de que as justas exigências da lei fossem plenamente satisfeitas em nós, que não vivemos segundo a carne, mas segundo o Espírito. Que texto maravilhoso, não é mesmo? A palavra de Deus nos dá importantes afirmações aqui, a começar da nossa situação, uma vez que fomos justificados em Cristo Jesus. Paulo afirma: agora já não há condenação para os que estão em Cristo Jesus. Isso significa que, sem Cristo, a condição humana é a de condenação. Sabemos que a condenação é devido ao pecado que nos separou de Deus e que nos escravizou a uma vida segundo os desejos da carne. Carne essa que é a vida longe de Deus e em direção à morte. Cristo Jesus aqui é o libertador, aquele cuja vida e cuja obra garantiram que nenhuma condenação caísse sobre os pecadores que nele crescem. Como isso aconteceu? Paulo explica isso ao afirmar que Deus condenou o pecado na carne. A condenação é a condenação do pecado e não do pecador. E isso foi realizado por Deus por meio do sacrifício do seu Filho. Jesus foi enviado ao mundo em semelhança ao homem pecador, um representante de todos nós. Ele foi feito pecado por nós e sacrificado como um pecador por nós. Assim, ele, Jesus, se tornou uma oferta, um sacrifício substitutivo pelo pecado, levando sobre si os nossos pecados e condenando de uma vez por todas o pecado que era a nossa sentença de morte, como também era o pecado, as algemas que nos escravizavam a uma vida guiada pelos desejos contrários à santa vontade de Deus.
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0: Diante do que vimos até aqui, agora podemos observar o ponto de mudança que o sacrifício de Jesus trouxe para nós. Paulo apresenta essa mudança em termos de leis. Existia uma lei que regia as nossas vidas e que segue regendo a vida daqueles que ainda não creem em Jesus como o Cristo e Filho de Deus. Essa lei é chamada por Paulo de lei do pecado e da morte. Talvez a melhor imagem que temos para pensar e entender essa lei não é um livro como a legislação de um país ou um código escrito de conduta. Isso porque a vida sem Deus é guiada pela lei do pecado e da morte sem que as pessoas tenham a liberdade de viver segundo ela ou não. É uma lei que funciona mais como as leis da física ou as leis da biologia. São leis que mantêm o mundo e a vida funcionando e que não são alteradas pelo homem. Por exemplo, as leis da física que governam o nosso mundo dizem que se você pegar agora mesmo essa sua xícara de café e depois soltá-la, ela vai cair. Não importa quantas vezes você repita o processo, ela sempre vai cair. A lei da gravidade está em vigor, fazendo com que as coisas sejam sempre puxadas para baixo. Assim é a lei do pecado e da morte. Ela é uma lei que governa sobre a carne, fazendo com que naturalmente nós vivamos segundo os desejos da carne. Paulo já havia falado sobre isso no capítulo 6 de Romanos, versículo 12. Ouça só: Portanto, não permitam que o pecado continue dominando o corpo mortal de vocês, fazendo que obedeçam aos seus desejos. Perceba, não permitam que o pecado continue dominando o corpo mortal de vocês. Se uma vez que estamos em Cristo, não devemos permitir que o pecado continue a

0: dominar a nossa vida, podemos então chegar a duas conclusões. A primeira é que o pecado é um poder dominador. Literalmente, Paulo disse: não permitam que o pecado continue a reinar sobre vocês. A segunda conclusão é que agora nós temos uma escolha. Podemos permitir ou não permitir o governo do pecado sobre as nossas vidas. E de onde veio esse poder de escolha? Em Cristo, Deus trouxe ao mundo uma nova lei, a lei do Espírito de vida. Voltemos a Romanos 8:2, onde Paulo escreveu assim: porque por meio de Cristo Jesus, a lei do Espírito de vida me libertou da lei do pecado e da morte. Que notícia maravilhosa, não é mesmo? Deus não apenas trouxe à realidade da vida uma nova lei, mas por meio dessa nova lei, ele nos libertou da lei do pecado e da morte. Mais uma vez, vamos reforçar: estar em Cristo significa ter sido liberto da condenação do pecado. É verdade. E isso tem um impacto direto na vida hoje. Paulo conclui o início do seu raciocínio nesse parágrafo dizendo assim: a fim de que as justas exigências da lei fossem plenamente satisfeitas em nós, que não vivemos segundo a carne, mas segundo o Espírito. Eis aqui o caminho que foi aberto para nós: a escolha entre uma vida governada pela lei do pecado e da morte ou uma vida governada pela lei do Espírito de vida. Todos nós precisamos estar conscientes dessa liberdade que nos foi dada por meio do sacrifício de Jesus Cristo e da consequente chegada da lei do Espírito de vida no mundo. A cada desejo do seu coração, a cada sonho de bem ou de mal, diante de cada situação tentadora, a cada pequena decisão do dia a dia tomada por um simples impulso ou mediante reflexão, estamos diante da escolha entre as leis do pecado e da morte e do Espírito de vida. Este foi mais um episódio do Deus na Vida. Lembre-se, Deus nos libertou da condenação do pecado ao condenar o pecado na carne. Ao fazer isso, ele introduziu no mundo a lei do Espírito de vida, a lei que nos concede a vida de Deus enquanto nos dá a liberdade para dizer não à lei do pecado e da morte, que governava soberanamente sobre os nossos desejos, vontades e ações. Saiba que a cada instante do seu dia, essas duas leis estão em operação no mundo. Por isso, escolha com sabedoria a lei que governará o seu coração. Até o nosso próximo encontro.
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4: Olá, é um prazer contar com a sua audiência, caro ouvinte. Hoje eu quero conversar com você na continuidade do assunto Substitua a Atitude Crítica pelo Amor. Primeira carta de Paulo aos Coríntios, capítulo 13. Hoje leremos os versículos 4 até o versículo de número 8. Diz o seguinte: o amor é paciente, o amor é benigno, não é invejoso, não se vangloria, não se orgulha, não se porta com indecência, não busca os seus próprios interesses, não se enfurece, não guarda ressentimento do mal, não se alegra com a injustiça, mas congratula-se com a verdade. Tudo sofre, tudo crê, tudo espera, tudo suporta. O amor jamais é vencido, mas, havendo profecias, serão extintas. Havendo línguas, silenciarão. Havendo conhecimento, desaparecerá. Texto muito conhecido para aqueles que, de alguma forma, estão na vida cristã já há algum tempo, mas nós estivemos falando a respeito desse texto no programa anterior E destacamos de que a falta de amor gera barreiras em qualquer relacionamento. Por quê? Porque a verdade sem amor gera brutalidade. Sacrifícios sem amor são inúteis. Paulo esteve falando isso. E o desequilíbrio do amor bíblico, ele contamina as pessoas em nossa volta. Por isso que nós devemos trabalhar para que essa questão de ter um relacionamento com os outros baseado em alguns princípios é algo muito importante. E é essa divisão que eu trago hoje, embasado na ideia dos reformadores. Eles diziam que nas coisas maiores, ação; nas menores, aceitação; em todas as coisas, amor. Não sei se você percebeu esta tríplice divisão. Então eu vou começar com a primeira divisão. Nas coisas maiores, ação. Versículos 4 e 5. Pergunta: quais são as coisas maiores? O que caracteriza algo como maior? Que parâmetro usar para identificar as coisas maiores em relação daquelas que são menores? As quais, então, amar significa ter uma ação ativa nesse sentido. Ora, em primeiro lugar, devemos perguntar se esse é um caminho crítico. Se a pessoa a quem você ama está realmente envolvida num pecado capaz de destruir essa pessoa. Então, se você percebe que a pessoa está num caminho que é bastante crítico, você deve alertá-lo, sim. É verdade. Segundo critério é perceber se o problema é crônico. Se a mesma coisa acontecer diversas vezes diante de seus olhos, você não precisa ser algo grande apenas, não precisa ser algo grande para você se importar. Em Cântico dos Cânticos, ou Cantares de Salomão, tem um versículo impressionante no capítulo 2, versículo de número 15. Ele diz que são as raposinhas que devastam as vinhas. Isso significa que as coisas menores, que vão se repetindo vez após outra, vez após outra, elas podem se tornar práticas enormes e que vão gerar um padrão que é crônico. Então é preciso confrontar essa pessoa. Um terceiro princípio para confrontar e agir logo em ação nas coisas maiores, ação, é justamente a sua proximidade com a pessoa. Por exemplo, vamos imaginar que um dos seus amigos, ele não te contou como é que anda o seu saldo bancário e ele vai comprando coisas que para você acha que não são tão importantes ou urgentes assim. E quando na verdade a pessoa está sofrendo uma compulsão por compra. E aí acaba se endividando, etc e tal. Mas como você não sabe, você deixa passar, pondera e deixa passar. Agora, se for o seu cônjuge que vai comprando e comprando, você vai dizer: não, querido ou querida, não é isso. Nós não podemos comprar isso agora, pelo menos não agora, porque senão nós teremos logo algum problema no futuro próximo. Nós não temos dinheiro, percebeu? Por causa da proximidade, você conseguiu estancar esse problema. O segundo critério que os reformadores disseram, eles disseram nas coisas maiores, ação, mas sobre as coisas menores, aceitação. Por quê? Porque o amor aceita, o amor tem paciência, o amor tolera. Por pequenas coisas eu me refiro a preferências pessoais, a diferenças de personalidade, cada um tem a sua. Não é que uma é melhor que a outra, não. A questão não é o que é certo ou errado. O fato é que nós somos pessoas diferentes e lidamos de maneira diferente com coisas diferentes. Por exemplo, uma diferença de personalidade, um gosto musical. Cada um tem uma preferência. Uns gostam uma cor verde, outros gostam da cor azul, outros gostam da cor amarela. E nós não sabemos por quê. Algumas mulheres gostam de flores rosa. Outras gostam de flores do campo. Outras gostam de flor que a gente só vê em velório, que é colocado dentro do caixão. Por que que pessoas gostam? Eu não sei. Por que que gostam? Mas o fato é que temos diferenças. Diferenças culturais, por exemplo. Um comportamento pode ser tolerável e aceitável numa cultura, e não muito bem recebida em outra cultura. Então, use a aceitação para lidar com as coisas menores nos seus relacionamentos, meu caro ouvinte. O amor suporta o peso do mal entendido e defende o coração. O amor sempre crê no melhor, sempre olha para as pessoas que elas podem crescer, elas podem melhorar. O amor vê as pessoas não como elas são, mas como serão daqui a algum tempo pela graça de Deus. Ou isso não aconteceu com você? Você é a mesma pessoa de 15, 20 anos atrás? Creio que não, que você cresceu, que você amadureceu e a graça de Deus te trouxe até aqui. A graça de Deus vai nos amadurecendo. Finalmente, se nas coisas maiores ação, nas coisas menores nós aceitamos, né, com compreensão, em todas as coisas, amor. É amando. Veja que a promessa é de que o amor jamais será vencido. Versículo de número 8 diz isso. O amor jamais é vencido, jamais acaba. O amor dura para sempre. O amor jamais deixará de realizar os melhores e mais elevados propósitos de Deus na nossa vida. Se tudo der errado, não terá sido por causa do amor, porque o amor sempre leva as coisas para um lugar melhor. O amor é a única atitude grande para substituir a atitude crítica do nosso coração. Eu estou escolhendo a atitude crítica ou eu estou aprendendo com o Senhor, crescendo em todos os caminhos? As atitudes são padrões de pensamentos que nós vamos formando, como disse, vamos formando ao longo do tempo. E o meu desejo hoje é que Deus fortaleça em você essa capacidade grande de aprender a amar. Nós vamos orar nesse momento e depois ouviremos uma música. Eu vou construir com Juliano Som. Gosto muito desse irmão precioso, pregador da palavra de Deus, que o Senhor o abençoe por onde ele ministra a palavra de Deus, e ele canta muito bem. Ele edifica os nossos corações também. Senhor, ajude-nos a desenvolvermos amor, amor para com o Senhor, amor para com as pessoas em nossa volta, nossos familiares, vizinhos, colegas de trabalho, a aprender a amar aqueles que talvez são pessoas difíceis para nós ou que em algum momento nos ofenderam. Nos faz, torne grandes, Senhor, nos faz grandes a ponto de aprender a amá-los. No teu nome, Jesus, nós oramos. Amém.

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Para todo mundo ouvir, muito bom dia para você. Eu sou Fábio Zamana, chegando aqui na RTM, mais um dia, mais uma sexta-feira, isso mesmo, sextou. Um ótimo fim de semana para você, um ótimo dia. Vamos juntos por aqui até as 9 horas da manhã, no horário de Brasília, levando para você a programação da RTM. Aqui em São Paulo, começamos a sexta-feira com frio e chuva também, chovendo um pouco aqui em São Paulo. E aí, então você que vai sair de casa já sabe, viu? Leva o guarda-chuva porque você vai precisar, tá bom? Vamos com música, daqui a pouquinho tem hinos que tocam para você.

combinando a preocupação. O único habitante de uma pequena ilha tem muito pouco espaço para se movimentar. Quando você se preocupa, você se torna exatamente como um habitante dessa ilha. A preocupação o mantém confinado, apenas a uma cadeia de pensamentos. A desconfiança lhe traz insônia, insegurança e pode ser um ente querido enfermo, um problema financeiro. A preocupação faz com que o seu corpo se mantenha em constante estado de tensão e ansiedade, mesmo quando crê que o simples fato de se preocupar irá de alguma maneira ajudá-lo em direção a uma solução. A verdade é que você está apenas estendendo a inutilidade de tal atitude. Faça a si mesmo essa pergunta: o que fazer para mudar essa situação? O que talvez você irá descobrir é que não existe nada que possa fazer. E se não há nada que possa fazer, continuar a se preocupar é pura perda de tempo, de energia e de saúde. Estudos recentes nessa área indicam que, de todas as preocupações que passam por nossa mente, apenas 8% são legítimas. Isso mesmo, apenas 8%. Pois isso, o que a ciência nos afirma hoje, o antigo livro já nos assegurava há muito tempo. Quem de vocês, por mais que se preocupe, pode acrescentar uma hora que seja à sua vida? Está no Evangelho de Mateus, capítulo 5, verso 27.

0: E ouvimos Rastros de um Adorador, River Kennedy, aqui na sua RTM. Agora, 4:19, horário de Brasília.
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0: Daqui a pouquinho, 4:30, tem Música da Terra com Cláudio Ronchi e Zé Dequias. Agora mandando aquele abraço, aquele bom dia para você chegando, você participando através do nosso WhatsApp 11 974181456.

0: É, muito bom dia pra você, excelente madrugada, madrugada de sexta-feira. E eu quero mandar um abraço pra Nice em Goiânia, tá chegando com a gente, falou bom dia, Fábio, sextou. E eu ainda não dormi, hein? Eita, Nice, por que, menina? O que aconteceu aí? Perdeu o sono? É, um bom dia pra você, ótima sexta, viu? E ela deseja uma ótima sexta-feira, ótima madrugada pra todos também. Obrigado, Nice, abraço de leão pra você. Henrique Graça Cabral em São Luís, bom dia pra vocês.
1: Bom dia para pastor Fábio Samuel, para o Senhor. Deus dê um dia abençoado, cheio de paz, de alegria, saúde para você e sua família. Abraços.
0: Abraço de leão pra vocês também, casal querido Henrique Graça Cabral. Manuelito Ramos tá com a gente também, falou bom dia, Fábio. Abraço de leão pra você, pra todos os ouvintes. Acabei de transportar os colaboradores pra descansar da empresa Granito Corcovado. Isso aí, o pessoal depois de trabalhar aí, né? Agora vai descansar um pouco. E você, acho que também, né? Um abraço, amigão. Abraço pra todo mundo aí do Granitos Corcovado. Graça Imperial Natal, Rio Grande do Norte. Bom dia.
2: Rapaz, senhor, pastor Fábio Zão, tudo bem?
0: Tudo bem. Graças a Deus e você.
2: Estou com muito sono.
0: Tá com sono? Outra
2: filha para todos que estão ouvindo rádio do Daniel. Bom fim da semana. E pastor Israel, estamos orando pela irmã dele. E também para a pastora Monique. Para você, pastor Fábio Zão, bom fim da semana. E abraço, leão.
0: Bom fim de semana. Abraço de leão para você também, Graça. Obrigado pela participação, pela companhia de sempre. Daqui a pouco dorme um pouquinho para descansar aí, viu? Edna de Imperatriz, bom dia, Edirinha. Essa não pode dormir não, né, Edna? Bom dia.
3: Bom dia, bom dia, bom dia, bom dia, bom dia, bom dia, Fábio Semana. Vamos lá, Fábio Semana, vamos trabalhar, hoje eu tenho que correr, porque daqui a pouco vou levar minha mamãe na geriatra, né? Eita, passar aí com ela de manhã é um caso sério, viu? Ela não gosta de tomar banho, de jeito nenhum.
0: Vira criança, mas eu, né, Edirinha?
3: Depois te conto, babado.
0: Tem que dar banho, tem que dar banho.
3: Liga pro pastor que eu tô chateada que ele viajou a todo lugar. Até para o Brasil, vamos ver aqui
0: em Imperatriz
3: tomar um café da rede, não viu?
0: Alô, pastor Jean, eu mandei para ele o áudio ontem. Abraço, Edirinha, espero que dê tudo certo aí hoje na consulta da Cabamãe, viu? Um abração para você e força, menina, força. Vanderlei Gurupi Tocantins, bom dia, Vanderlei.
4: Bom dia, meu amigo Fábio Zamana.
0: Bom dia.
4: Estamos aqui mais um plantão, tranquilo, graças a Deus. Um bom dia a todos.
0: Bom
4: Uma
0: dia.
4: Boa sexta-feira.
0: Bom plantão pra você, Vanderlei. E abraço de leão pra você também. Pastor Adriel tá com a gente. E ele falou: vamos comer coxinha. Trabalho todos os dias ouvindo a RTM. Olha só, coxinhas tão bonitas por aí, viu? É, o pessoal aí nos fazendo salgados, né? Já pra vender aí nessa sexta-feira. É, e ele falou: bom dia, Fábio Zamana. Deus abençoe a todos. Essa rádio é espetacular. Muito obrigado por poder ouvir todos. Todas as madrugadas. A gente que agradece aí, pastor Adriel. Bom trabalho pra você e deve ter uma equipe por trás aí também, né? O pessoal, todo mundo junto aí, trabalhando. Isso aí. Maria Mesquita de Goiânia, como é que você tá?

0: Maria Mesquita.
1: Bom dia, pastor Fábio Zamar. Estou aqui ligadinha. Quero já para você, para toda a sua família, para todos os ouvintes, uma excelente sexta-feira, um final de semana abençoado. Um abraço, fico com Deus.
0: Ah, abraço de leão, Maria Mesquita. Maria Raimunda está com a gente também. Bom dia.
2: Bom dia, pastor Zamana. Aqui é Maragna, Correio Parque, Camboa, São Luís do Maranhão. Um abraço a você, sua família e todos os ouvintes da RTL.
0: Abraço, boa sexta-feira. Um barulho de chuva, tá chovendo por aí também? Abraço Francisco Garcia de Açailândia, desejando boa sexta-feira para todos os ouvintes. Também por aqui a Neide, lá em Nova Russas do Ceará. Tudo bem, Neide?
3: Bom dia, Fábio Fernando.
0: Tudo bom, minha amiga?
3: Ouvindo a
0: programação. Coisa boa.
3: Eu tô mandando um forte abraço para você, para todos os ouvintes, para sua esposa, para as suas meninas. E tudo de bom pra você.
0: Sabe? Obrigado, pra você também. Pra você também, Neide.
3: Deus abençoe a todos.
0: Tamo juntos, abraço de leão pra você também. Obrigada aí pela participação. Amanhã, sabadão, estarei por aqui, viu, gente? Conto com vocês, tá bom? O pastor Israel tá passando por aqui também, falou graça imperial, gratidão pelo carinho, aquele abraço de AZ. Sempre com animação, esse programa é top. Um abraço aí, pastor Israel, e a gente tá aqui aguardando aí o relatório de hoje, viu? As novidades aí da irmã, tá bom? Todo mundo em oração pela irmã do pastor Israel, né? Que segue internada ainda, se recuperando de um AVC, mas logo, logo, nós cremos que ela terá alta e vai pra casa, né? Vai pra casa, vida nova. É isso aí, é isso aí. Agradecer a Deus pelo grande livramento, né? Por isso que é importante, viu, gente? Essa questão do tempo de socorro é muito importante. Então, fica a dica aí pra vocês. Se você vê alguém aí com sintomas, é que parece que a pessoa está tendo um AVC, um infarto, corre com ela pro hospital, porque todo minuto, né, vai fazer diferença depois aí. Assim como foi com a irmã do pastor Israel também, que teve socorro bem rápido. Por isso, graças a Deus, está se recuperando cada dia mais, né? Isso é bom demais. Então, pastor Israel, já que a gente tá falando da alta, né? Dessa situação toda da sua irmã, tem milagre vindo aí, pastor Israel? Tem? Já tá chegando aí? Já tá batendo a porta aí, pastor Israel? Abraço pra você, então vamos com essa música da Monique Grazielli aqui na RTM. Tem

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2: 0 Kias, acorda, rapaz.
3: Ora, acordar pra quê?
2: Ué, nós queremos ouvir música.
3: Então vamos, ué.
2: Zé Dequias, acorda, rapaz.
3: Ora, acordar pra quê?
2: Ué, nós queremos ouvir música.
3: Então vamos, ué.

Brasil. Tudo bem, John Grant? Outra coisa pra você, viu, rapaz? Tô com a vontade de ouvir uma música boa, música da Texia, John Grant. Vamos ouvir uma música boa agora? Vamos lá, Zedequias. Posso anunciar a próxima música? Mas, John Grant, mas claro, rapaz. Qual que é? Zé da Roça, História do Zé.

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0: Você ouviu Zé da Roça, História do Zé.
1: Você tá ouvindo, Zô?

0: Brasil, ele é com William Nascimento cantando aqui no Música da Terra. Tô feliz com Jesus.
1: Ô, seu Zé Dequias, tá feliz hoje, hein?
0: Mas verdade, rapaz, hoje eu tô numa alegria que eu vou contar um negócio pra você. E sabe de uma coisa, seu Grau?
1: O quê?
0: Aprendi um negócio novo na palavra do senhor.
1: Ah, é? O quê?
0: Olha, sabe o que eu aprendi? Que você é meu irmão, rapaz.
1: É verdade.
0: Não sabia disso? Eu chamava você de irmão e não sabia por que você era meu irmão. Olha, graças ao senhor, a gente tem a oportunidade de ler a palavra de Deus, não é verdade, seu Cravo?
1: E o que mais você aprendeu?
0: Aprendi também que eu posso ser feliz com o senhor, rapaz. Nada de tristeza, porque o senhor renova a nossa alegria cada manhã. Que maravilha, seu Cláudio!
1: É verdade, Zé Dequias. Que bom que você está aprendendo mais da palavra de Deus. Isso é importante.
0: Então vamos com Elias, Serginho Marques e Marquinhos cantando Vai Dormir, Pai.

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2: Comece em seu rádio Boletim Rural. Hoje na apresentação de Cláudio Ronchi. E nesta edição você fica sabendo: futuro da tilápia no Brasil preocupa piscicultores. Esta e outras notícias agora no Boletim Rural.
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2: A piscicultura brasileira voltou a demonstrar preocupação com possíveis impactos nas exportações. Depois do tarifaço anunciado pelo presidente dos Estados Unidos, Donald Trump, o setor teme agora prejuízos de mais de 38 milhões de dólares caso a tilápia seja classificada como espécie exótica invasora no Brasil. Segundo a Associação Brasileira de Piscicultura, a medida pode afetar toda a cadeia produtiva do peixe no país e abrir um precedente considerado preocupante para o setor. O poder de compra do suinocultor paulista caiu novamente em maio, segundo o CPR. A desvalorização do suíno vivo foi maior que a queda nos preços do milho e do farelo de soja, reduzindo a capacidade de compra dos produtores. O setor registra o pior cenário na relação com o milho desde fevereiro de 2023. E a expectativa é de pouca reação nos preços até o início de junho. O mercado do boi gordo registrou queda nos preços em importantes regiões do país no meio desta semana. Em São Paulo, a arroba do boi caiu para R$ 345,00, pressionada pelo aumento da oferta de animais e pela demanda mais lenta por carne bovina. Apesar do cenário de baixa no mercado interno, o setor acompanha com expectativa a decisão da China de liberar novamente 3 frigoríficos brasileiros para exportação de carne bovina. Com isso, o Brasil passa a ter 66 unidades habilitadas para vender ao mercado chinês. Com fonte de Globo Rural, produção de Karina Joubert, coordenação de Marcelo Fávero, direção de André Castilho, com realização da sua RTM Brasil, na apresentação de Cláudio Ronchi, esta foi mais uma edição do seu Boletim Rural.
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0: Você ouviu Paulo André cantando Igreja do Interior aqui no Música da Terra.
1: O Zio Clark pode anunciar a próxima, Zio?
0: Mas claro, Zé Dequins.
1: A Rose Castelo está...

0: terra.
1: Ô Zé Dequias, tem mais música aí?
0: Tem mais música, assim quem vira chegando as irmãos Viana. Festa de crente.

0: hoje é só 0,15.
1: Aí não tá bom. Logo, logo a gente volta e com muito mais música. Eva, peraí.
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0: Todo mundo ouvir. Ótimo dia para você, uma ótima madrugada. E daqui a pouquinho tem Através da Bíblia, professor Itamir Neves chegando com você, mais um estudo bíblico, mas agora é hora de mandar aquele abraço, aquele bom dia para você participando, interagindo pelo nosso WhatsApp 11 974181456. José Carlos em Petrópolis, Rio de Janeiro, como é que você tá, meu amigo? Muito bom dia.
1: Fábio Zamano, meu amigo, bom dia, bom dia, bom dia. Bora, bora, bora. Tá friozinho por aqui, as chuvas cessou, mas tá friozinho. E nós vamos, vamos que vamos, Amanda. Forte abraço, beijo no coração. Uhul!
0: Valeu, forte abraço pra você também, José, que também tá frio, frio e garoa. É, agora é garoa, porque estava chovendo, né, a hora que eu cheguei. Agora uma garoa fina, mas pelo jeito com previsão de chuva aí pra essa sexta-feira também. Miriam Martins, em Aparecida de Goiânia, bom dia. Bom dia, Nildete Aguiar, tá chegando com a gente também. Manda um abraço pra todos os ouvintes. Gilbertão, lá no Real Conquista, como é que você tá, Gilbertão?
2: Aô, meu amigo Fábio Zamana, como é que você tá, meu Gilbertão do Real Conquista, manda abraço. Abraço para minha esposa Raquel, River Kennedy, Ezequiel, nosso amigo Geraldo Machado, nosso amigo também está aí, Antenadinho, é o Israel Rocha, e para todo mundo que estiver antenado, fica meu bom dia, meu abraço. Falou, menino,
0: passageiro. Valeu, acorde. Abraço, abraço, Gilbertão, aquele abraço de leão para você e para toda a família. Obrigado pela companhia. Magnólia, lá em Macau, Rio Grande do Norte.
3: Olá, Fabinho. Aqui é Magnólia, professora aposentada da Assembleia de Deus Macau, Rio Grande do Norte. Deus abençoe você e seus familiares. Como é que está o clima por aí? Porque aqui está bem frio essa hora aqui. Começa a ficar frio de 5 horas da tarde em diante. Parece começando a merejar uma chuvinha aqui, por aqui.
0: Igual que em São Paulo, minha amiga. É, esse
3: tempinho. Que Deus abençoe os ouvintes, abençoe todos que fazem essa grande e maravilhosa rádio. E que rádio. E que rádio que eu me espiritualizo muito, hein? Pai do Senhor, bom dia.
0: Bom dia, bom dia. Bom fim de semana pra tu também, menina. Obrigado pela participação, Magnólia. Evangelista River Kennedy, como é que você tá, River Kennedy?
4: Tchê, meu querido, meu amigo, pastor abençoado, Fábio Zamana, como é que tá a vossa excelência? Tranquilo? Aqui é seu amigo, conselheiro evangelista River Kennedy, passando para deixar um abraço pra você e dizer que sexta-feira, meu querido, abençoada por nosso Senhor Jesus. E eu queria perguntar um negócio para você. Ontem eu estava vendo umas reportagens aí e eu vi um dos seus colaboradores aí dizendo que a pessoa que participa, que possa ajudar com 50 centavos, que vai dar uma faixa de R$15 por mês para ajudar outras instituições, né, famílias, as pessoas que levam a palavra do Senhor. Se nós não podemos ir, por que nós não fazemos isso, né? Então, assim, eu tentei fazer ontem, mas não consegui. Você tem alguma dica que eu posso fazer isso aí e também deixar esse alerta aí para todos os ouvintes, né, que possa estar aí fazendo, né, interagindo e abençoando outras vidas. Se você não pode ir, você é um missionário, então ajuda com esses R$15 por mês. Um beijo no coração, meu amigo, tamo aqui junto e misturado. Tchau, obrigado.
0: Valeu, River Kennedy. Então, estamos com essa campanha aqui na RTM, né? E você que puder ajudar também, com certeza será muito bem-vindo, né? Você vai nos ajudar a ir mais longe, a atingir mais rádios, mais pessoas, mais lugares. Esse é o nosso objetivo, né? E a RTM, como todo mundo sabe, é uma rádio que não tem vínculo com nenhuma igreja, com nenhum ministério próprio, né? Nós somos realmente uma rádio missionária. Então, o nosso objetivo é apoiar todas as igrejas, é levar a mensagem que salva, cura e transforma as vidas, né? Então, se você também quiser fazer parte dessa campanha, com certeza é um valor realmente bem simbólico, né, River Kennedy? Dá pra todo mundo fazer, dá pra todo mundo ajudar aí, viu? Abraço, amigão, um abraço de leão pra você. Tamo juntos, daqui a pouco te mando os dados aí, tá bom? Pastor Jean tá chegando com a gente lá na França. Bom dia, Pastor Jean.
5: Bom dia, Fábio Zamana, bom dia a todos. Pastor Jean aqui na sintonia. Fábio, o pastor Israel, pastor Marcos, tava falando de imitar o Madruguinha aí. Eu não dou pra imitar o Madruguinha, não. Mas eu tenho um galo aqui pra vender pra eles.
0: Tem um galo?
5: É o Pierre.
0: Ah,
5: um galo francês aqui.
0: Olha ali. Só.
5: É nascido e criado na França, mas ele fala francês, inglês, português e espanhol. Fala um pouquinho de italiano também. Tá estudando grego. Parece um galo sabido. É tipo uma madruguinha, sabe? E o bicho é bruto. E se eles quiserem, galo caro mesmo. Mas eu vendo pra eles. Eu vendo, galo ajeitado. Eu acho que vai até, quer ver? Pierre, chante por nós, s'il vous plaît. Chante, chante. Ô, bicho caro, menino. Aí, a pessoa, se quiser fazer proposta no galo, aí se tiver algum outro irmão aí também.
0: Aceita oferta,
5: tá bom?
0: Né?
5: Abraço todo mundo aí, Fábio.
0: Esse galo é top, hein? Gostei demais, Pastor Jean. Tá lançado o desafio aí, né? Pra quem quiser adquirir o Pierre. Tá certo, tá certo. Que vença o melhor. Giane Soriano, direto de Teófilo Otoni, Minas Gerais. Bom dia, Professor Giane.
6: Bom dia, Fábio. Bom dia a todos os meus amigos e ouvintes da Rádio Transmundial. Aqui é o Giane Soriano, diretamente de Teófilo Otoni, procurando fazer passaporte e uma compra grande, né? Pra poder levar essa encomenda aí.
0: É, meu amigo, olha, haja bagageiro nessa bicicleta.
6: Mas enquanto eu não posso levar o queijo, eu vou mandar um abraço de leão pra todo mundo aí, pro Pastor Jean, pra Silvinha, pra Graça Imperial, pra Etervaldo, pra Conceição, pra todo mundo aí, Pastora Débora, né? Todo mundo pedindo queijo, você tá doido. Tem até uma irmãzinha que mandou uma mensagem, né? Falando que mora em Portugal e é daqui de Teófilo Otoni.
0: Isso.
6: Não, um abraço. Aí, pra você também. É. Fiquem todos com Deus. Tchau, tchau. Hoje é sexta, né?
0: Sextou. Valeu, Gianni. Abraço pra você, meu amigo. Ótimo dia pra você e pra toda a família aí, viu? Vamos agora com o estudo bíblico. Tá chegando através da Bíblia a professora Itamir Neves trazendo mais um estudo livro de Judas.

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1: Querido amigo, hoje vamos estudar mais dois versos extraídos do livro de Judas. Vamos estudar os versos 12 e 13, onde Judas descreve os falsos mestres com ilustrações, com metáforas e figuras que nos ajudam a identificá-los e os perigos que eles representam para as nossas vidas cristãs, individual e coletivamente. Todos os cristãos devem estar atentos para os riscos de serem enganados. O próprio Senhor Jesus já tinha nos advertido: vede que ninguém vos engane, Marcos 13, 5. E essa advertência foi dada quando ele falava sobre o final dos tempos. Jesus disse que falsos cristos, falsos mestres, se levantariam e enganariam a muitos. Todo discípulo de Jesus precisa vigiar para não ser enganado. O diabo, nosso adversário, é o pai da mentira. E desde o princípio, ele age tentando enganar os filhos de Deus. Não é sem razão que o apóstolo Paulo advertiu os crentes de Corinto, dizendo: mas receio que assim como a serpente enganou a Eva com sua astúcia, assim também seja corrompida a vossa mente e se aparte da simplicidade e pureza devido a Cristo. 2 Coríntios 11, 3. Nesses dias em que nos aproximamos do fim, qual deve ser então a nossa conduta? Querido amigo, devemos cada vez mais estarmos atentos e orarmos para que Deus nos livre de todo engano. Um dos mais perigosos tipos de engano que pode nos acometer é o engano provocado pelo nosso próprio coração. Quando tomamos então a decisão de seguir esse ou aquele mestre, esse ou outro profeta, temos que ter base a palavra de Deus e não apenas a inclinação do nosso coração. A Bíblia nos adverte através do profeta Jeremias que enganoso é o coração, mais do que todas as coisas e desesperadamente corrupto. Quem o conhecerá? Jeremias 17:9. O coração representa a nossa vontade, os nossos desejos, os nossos sentimentos. Não podemos deixar que o nosso coração guie a nossa vida, ele é muito enganoso. Cuidado com expressões do tipo: eu não me sinto, eu não sinto que devo ficar aqui, eu não me sinto bem, eu quero ficar onde eu me sinta bem. Cuidado com expressões como: quando eu sentir no meu coração, então eu voltarei. Muitas vezes o nosso coração não sente o que Deus sente. E se seguirmos a inclinação do coração, vamos pecar contra Deus. A melhor maneira de não sermos enganados pelo próprio coração é preenchermos nossa mente e nossa vida com a palavra de Deus, com a sã doutrina. Quanto mais houver palavra em você, mais o seu coração vai estar sintonizado com o coração, com a vontade de Deus. Quanto mais você estiver seguro do que a Bíblia diz, mais dificuldade você terá em seguir esse ou outro profeta, esse ou outro mestre, esse ou outro guia espiritual. Não se deixe enganar. Quando seu coração disser algo, sempre pergunte o que Deus diz e siga o conselho de Deus. Agora, um outro risco que corremos é quando nos deixamos enganar pela soberba ao tomarmos nossas decisões. Geralmente, quando pensamos em soberba, pensamos em alguém prepotente e orgulhoso. Mas há um outro tipo de soberba que Tiago denuncia na sua carta: a soberba de não consultar Deus na hora de fazer nossos planos. Veja, confira lá em Tiago 4:13-16. Tomar atitude sem consultar o Senhor é um tipo de vanglória maligna e pode nos levar a terríveis enganos. Toda vez que agimos sem consultar o Senhor, corremos o risco de sermos enganados. É uma atitude de soberba achar que você pode dirigir a sua vida, seus negócios, sua família, sem consultar o Senhor. Josué e o povo de Israel pagaram um preço alto por esse descuido, tendo então que depois manter uma aliança de paz com os gibeonitas, Confira isso lá em Josué 9:10. Se eles tivessem consultado o Senhor, ele os teria orientado e advertido. Leio agora para você, então, no começo do programa, esses dois versos que servirão para a nossa reflexão. Versículo 12. Esses homens são como rochas submersas em vossas festas de fraternidade, banqueteando-se juntos sem qualquer recato. Pastores que a si mesmos se apacentam. Nuvens sem águas impelidas pelos ventos. Árvores em plena estação dos frutos, destes desprovidas, duplamente mortas, desarraigadas. Versículo 13, ondas bravias do mar, que espumam as suas próprias sujidades. Estrelas errantes, para as quais tem sido guardada a negridão das trevas para sempre. Querido amigo, diante dessas palavras, sugiro que estudemos esses versos, dando-lhes o seguinte título: Figuras Sugestivas. Exatamente. Esse é o título que proponho para o estudo, para a reflexão em Judas, versículo 12 e 13. Figuras Sugestivas. Querido amigo, não é tempo de você ser enganado. É tempo de estarmos atentos para os enganos de Satanás e seus instrumentos, os falsos mestres. Encha o seu coração do Espírito Santo e da Palavra de Deus e não dê ouvidos às sugestões desses que procuram enganar o povo de Deus. Não faça nada sem consultar o Senhor. Coloque cada plano, cada decisão debaixo da aprovação do nosso Deus. Se você é um líder entre seus irmãos, esmere-se por proclamar somente a palavra de Deus e ore pedindo ao Senhor que livre aqueles sobre quem ele te deu responsabilidade, para que não sejam enganados, para que não se percam. Vamos estudar então esses versos tendo por base o seguinte princípio: todo cristão deve estar atento para as figuras sugestivas que nos ajudam a identificar os falsos mestres. Eu repito, esse é o princípio que extraímos de Judas 12 e 13. Todo cristão deve estar atento para as figuras sugestivas que nos ajudam a identificar os falsos mestres. Nesses dois versos, nós encontramos três pares de figuras sugestivas que nos ajudam a identificar os falsos mestres. O primeiro par de figuras nos mostra o risco do perigo e do egoísmo. Eu leio para você o versículo 12. Esses homens são como rochas submersas em vossas festas de fraternidade, banqueteando-se juntos sem qualquer recato, pastores que a si mesmos se apacentam. Querido amigo, os falsos mestres, então, são como rochas submersas. Simbolizam o quê? Rocha, recife. Significam o quê? Perigo. Se apresentam nas festas de fraternidade. Assim como rochas submersas não são vistas pelas embarcações, e se o piloto e seus auxiliares não forem experientes, podem levar a embarcação a pique, assim também os falsos mestres podem levar um rebanho à destruição, porque a liderança não os percebeu. O grande navio Titanic, que foi produzido como sendo o navio mais seguro do mundo, foi a pique logo na sua primeira viagem, exatamente por isso. Chocou-se em sua parte lateral com um iceberg que estava submerso e que lhe rasgou todo o lado, sendo total a sua destruição. Essas festas de fraternidade eram ocasiões de comunhão, de grande alegria, normalmente associadas à ceia do Senhor. Então, participavam nelas apenas os cristãos daquela comunidade. Como os falsos mestres entravam dissimuladamente nas igrejas e nas comunidades cristãs, ao participarem dessas celebrações, davam a impressão de que eram verdadeiramente pessoas da família da fé. Mas como rochas submersas, certamente levavam muitas pessoas ao naufrágio da fé, pois eles mesmos já tinham naufragado em suas vidas, como bem advertiu Paulo a Timóteo. Combate firmado nelas o bom combate, mantendo a fé e a boa consciência, porquanto alguns, tendo rejeitado a boa consciência, vieram a naufragar na fé. 1 Timóteo 1, 18 e 19. somente quando estamos firmados na fé genuína, na sã doutrina, e lutamos em favor do Evangelho, podemos estar seguros contra os enganadores e contra os seus enganos. É necessário estarmos atentos, pois as aparências enganam. Em segundo lugar, nessa primeira visão, nessa dupla de figuras, os falsos mestres são mencionados como pastores de si mesmos. Isto é, simbolizam aqueles que se alimentam do próprio rebanho, mas alimentam-se a quem? A si mesmos. Significa o quê? Que eles são egoístas, se apresentam interessados em si mesmos. Assim como os pastores falsos foram advertidos pelo Senhor através do profeta Ezequiel, esses falsos mestres também mereciam ouvir essas palavras. Ai dos pastores de Israel que se apacentam a si mesmos, não apacentarão os pastores as ovelhas? Comeis a gordura, vesti-vos da lã e degolais o cevado, mas não apacentai as ovelhas. A fraca não fortalecestes, a doente não curastes, a quebrada não ligastes, a desgarrada não tornastes a trazer e a perdida não buscastes, mas dominais sobre elas com rigor e dureza. Assim se espalharam por não haver pastor e se tornaram pastos para todas as feras do campo, conforme lemos lá em Ezequiel 34, 2 e 5. Querido amigo, essa é uma descrição clara e verdadeira, uma análise segundo o ponto de vista de Deus. Essa é a realidade que enfrentam os cristãos que seguem os falsos mestres. Apenas são explorados ao máximo e, diante dos perigos da caminhada, ficam expostos ao perigo, ficam expostos à destruição. Por motivo interesseiro, por visarem o seu próprio bem, os falsos mestres usam seus seguidores para a obtenção dos seus interesses pessoais. Nesse primeiro par, então, de figuras, nós vimos o risco do perigo e do egoísmo. O segundo par de figuras nos mostra o risco da inutilidade e da infertilidade. Novamente, eu leio para você o versículo 12. Esses homens são como nuvens sem água, impelidas pelos ventos, árvores em plena estação dos frutos, desses desprovidos, duplamente mortas, desarraigadas. Esse é o complemento do versículo 12. E aqui nós percebemos então que os falsos mestres são como nuvens sem água. Simbolizam nuvens que frustram, pois não trazem esperança de chuva para germinar a terra. Significam inutilidade. E se apresentam como? Sem água, impelidos pelos ventos. Assim como as nuvens que prometem morar a terra ressequida, dando esperança ao agricultor, os falsos mestres prometem a verdade que satisfaz a alma, mas na realidade, não tendo nada com que satisfazer, eles frustram aqueles que os seguem. O conteúdo do que ensinam, a profundidade das suas ministrações, não satisfazem a ansiedade, a necessidade do coração dos seus seguidores. Somente a palavra de Deus, querido amigo, somente ela liberta, somente ela alimenta, somente a palavra de Deus leva o homem à salvação em Jesus Cristo. Leia as palavras de Paulo a Timóteo, 2 Timóteo 3,15. Aqueles que seguem os ensinos dos falsos mestres percebem frustrados depois que os seus ensinos, que os seus métodos e tudo quanto foi ensinado cheira a inutilidade. Todo ensino que não tem por base a sã doutrina é inútil para a vida humana. Mas nesse segundo par de ilustrações, os falsos mestres também são exemplificados como árvores sem fruto. Isto é, simbolizam aquelas árvores que na estação própria não produziram seu fruto. Significam infertilidade. Se apresentam mortos, sem razão de existir. Então, assim como as árvores na época do outono na Palestina deveriam estar carregadas de frutos, estavam duplamente mortas porque não tinham vida, porque não tinham raízes firmadas no solo. Os falsos mestres também não tinham alimento para dar aos seus seguidores. Essa figura nos faz lembrar da experiência que Jesus teve com uma figueira. E esse foi o registro de Mateus. Cedo de manhã, ao voltar para a cidade, teve fome. E vendo uma figueira à beira do caminho, aproximou-se dela. E não tendo achado senão folhas, disse-lhe: nunca mais nasça fruto de ti. E a figueira secou imediatamente. Mateus 21, 18 e 19. Querido amigo, as folhagens impressionavam, mas o quê? Não havia fruto. É, o discurso dos falsos mestres impressiona, mas não tem conteúdo vivificante que pudesse dar força, que possa dar energia para a caminhada. Jesus pôde deter aquela figueira enganosa. Infelizmente, os seguidores dos falsos mestres não têm o mesmo poder de Jesus para estancar o engano. E assim vão sendo enganados e vão sendo desnutridos. Quão triste é procurar saciar a sede e não ter o que beber. Quão triste é procurar matar a fome e não ter o que comer. Os seguidores dos falsos mestres estão sempre desnutridos, necessitados. E, finalmente, o terceiro par de figuras nos mostra o risco da impureza e da transitoriedade. O risco da impureza e da transitoriedade, conforme o versículo 13, que eu leio para você. Esses homens são como ondas bravias do mar que espumam as suas sujidades, estrelas errantes para as quais tem sido guardada a negridão das trevas para sempre. Em primeiro lugar, então, nesse par de figuras, os falsos mestres são como ondas bravias do mar. Simbolizam o quê? Vidas traiçoeiras. Significam impureza. Se apresentam espumando e espalhando as suas sujeiras. É. Assim como as ondas agitadas de um lado

para o outro sempre trazem toda a impureza do mar para as praias, assim também os falsos mestres, depois de pouco tempo, sendo agitados pelas intempéries da vida, não podiam revelar outro conteúdo do que as suas próprias sujeiras e morais. Depois, ou enquanto passavam pelas dificuldades da vida, revelavam o que ia dentro dos seus corações. Certamente seus seguidores se espantavam ao ver que só havia perversidade, só havia maldade, difamação, falta de entendimento das coisas espirituais e desconhecimento das coisas naturais, conforme o versículo 10. Essas foram as palavras do profeta Isaías a respeito desses homens. Mas os perversos são como um mar agitado que não se pode aquietar, cujas águas lançam de si lama e lodo. Para os perversos, diz o meu Deus, não há paz. Isaías 57, 20 e 21. Mas em segundo lugar, nesse terceiro par de figuras, os falsos mestres são como estrelas errantes. Simbolizam estrelas que frustram por não iluminarem. Significam transitoriedade. Isso é, se apresentam errantes. Agora, pense comigo, querido amigo. Assim como as estrelas cadentes ou os corpos celestes que não possuem uma órbita regular e não têm qualquer serventia duradoura, porque eles são passageiros, porque eles são transitórios, e por isso não servem como pontos de referência para a navegação noturna, assim também os falsos mestres não podiam dar orientação espiritual duradoura para os seus seguidores. Os falsos mestres são como fogos de artifícios, pois iluminam por alguns segundos, mas logo se desfazem. Usam palavras encantadoras para atrair a atenção dos mais simples e maturos, mas logo depois, diante da necessidade de um atendimento mais demorado, sem tanto glamour, demonstram serem errantes, isto é, pessoas em quem não podemos confiar devido às suas próprias imaturidades, devido às suas próprias infantilidades. Querido amigo, eu concluo esse estudo, essa reflexão com você, mostrando que Judas pintou um quadro marcante para que identifiquemos os falsos mestres de um modo completo. Ao identificarmos esses que querem levar perdição à igreja, devemos nos afastar. É interessante que na última figura que Judas nos apresentou, ele mostrou-nos o final triste e severo que esses falsos mestres enfrentarão. Referindo-se às estrelas errantes, mas certamente referindo-se a todas essas figuras, Judas revelou-nos o futuro que devem esperar os falsos mestres e os seus seguidores, para os quais tem sido guardadas a negridão das trevas para sempre. Sim, esse é o final desses que, se fingindo de cristãos, desviam os outros da fé verdadeira. Creio que você, que me ouve agora, não seja um falso mestre, mas se for, essa é a oportunidade de você se arrepender. Mas se você é alguém que tem sido enganado, abra os olhos e peça a Deus a graça do Senhor para se ver livre desse engano e se volte para a verdade. Que Deus te abençoe. Um grande abraço e até o próximo programa.

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0: ótima sexta-feira pra você, sexta-feira 22 de maio. Estamos juntos, estamos ao vivo, eu, Fábio Zamana, te fazendo companhia. Ótimo dia para você, uma ótima sexta-feira. Que bom saber que você está por aqui também. Eu quero já cumprimentar você que está chegando, você que está ouvindo pela TWR em Bonaire. A partir de agora em rede com a RTM Brasil, fica conosco até às 7 da manhã. No horário de Brasília.
1: A música vem pra mim.
0: Muito bom dia pra você.
1: Juntos nessa.
0: E vamos juntos, sextou e por aqui mesmo com frio, né?
1: É Fábio Zamana.
0: Ótimo dia pra você, daqui a pouquinho. Palavra para hoje e também calendário de oração. 6 horas tem Luiz Saião com mais um episódio Rota 66 e sempre a sua participação chegando por aqui através do nosso WhatsApp 11 974 181 456. É o nosso número, hein? 11 974 181 456.

0: Eu quero já mandar um abraço pra ele, pastor Israel, direto da Inglaterra, mandando aí pra gente as últimas informações sobre a sua irmã, né? Que segue internada, se recuperando de um AVC. Todo dia ele tá mandando pra gente aqui um relatório, né? Contando pra gente como que ela está. E lógico, seguimos em oração por ela até a restauração total, até a sua alta, né? Bom dia, pastor Israel, direto da Inglaterra.
1: Meu amigo pastor Fábio Zamana, paz do Senhor, bom dia. Bom dia a essa turma tão animada, família RTM. Eu fico tão feliz aqui, vendo uma hora dessa, na madrugada, essa disposição de cada um, essa alegria.
0: Alegria, é verdade.
1: Essa interação. Moça, é bom demais, como já foi dito ontem aí. É desestressante essa programação. Aquele abração, pastor Jean. Meu amigo Geraldão lá na Fazenda Taiúba, meu amigo River Kennedy, Edinha, Graça Imperial, pastor Marcos, pastora Débora, pastor Bispo Mário Porto. Bom, gente, graças a Deus, maravilhosas notícias. Ontem a minha irmã já mandou um áudio, uma mensagem para mim, toda feliz que conseguiu almoçar frango.
0: Olha só!
1: Com cenoura.
0: Que maravilha!
1: Toda feliz. Aí os médicos falaram justamente o que o pastor Fábio acabou de dizer. O que fez a diferença foi a agilidade
0: no atendimento, né?
1: No socorro, né? Foi rápido, coisa rápida, e isso aí ajudou bastante. Em nome de Jesus, ainda não tem previsão de alta, mas as evoluções têm sido maravilhosas. Então, em nome de Jesus, como o Fábio já profetizou,

0: continue te abençoando grandemente. Aqui é o pastor Aurimar, da Igreja de Cristo no Brasil, em Natal. Quero desejar a todos uma sexta-feira abençoada e um abraço de leão para todos.
1: Valeu, pastor Arimar. Abraço de leão para você também. Obrigado, meu amigo. Lenir tá chegando com a gente em Palmeirândia. Palmeirândia participando conosco. Bom dia. Solange Freitas tá lá no Pará também, ouvindo a nossa programação. Tudo bem,
2: bom
1: Solange?
2: Bom dia, Fábio. Aqui é bom Solange, dia. De Itaituba.
1: Você tá boa?
2: Bom dia a todos os madrugadores dessa rádio maravilhosa, a Rádio RTM, que abençoa tantas pessoas. Gratidão a Deus por tudo, por mais uma semana, que Deus abençoe a todos.
1: Tamo juntos, abraço Solange. Antônio de Souza tá com a gente também, bom dia Antônio. Bom dia Andaluza Lima.
3: Bom dia na paz do Senhor, irmão Fábio Zamana. Sexta-feira seja uma sexta-feira abençoada, com muita saúde, paz e alegria. Sextou, aqui é Andaluza Lima.
1: Valeu, Andaluz. Aquele abraço de leão pra você também, minha amiga. Obrigado pela participação. Quem mais tá por aqui? Deixa eu ver, tem um monte aqui de recados, né? Deixa eu voltar um pouquinho. Ana Teca, São Luís tá com a gente também, desejando um bom fim de semana pra todos. José de Ribamar, ouvindo a programação da RTM. Bom dia, José.
4: Bom dia e a paz do Senhor, meu querido irmão Fábio Zamano. Mais uma sexta-feira abençoada. Mais uma manhã que Deus nos desperta com este fôlego de vida.
1: Coisa boa, né? Um presente. É isso aí.
4: E louvar e bendizer o seu nome, porque ele merece toda a honra, toda a glória e todo o louvor.
1: É verdade.
4: Tô passando para desejar uma feliz sexta-feira.
1: Valeu, meu amigo, para você também. Obrigado pela companhia. Rosimar, como é que você tá, Rosimar?
5: Bom dia, pastor da Mana. Mais uma sexta-feira, mais um final de semana que está aproximando. Como é que o senhor está?
1: Tô bem, Deus, graças a Deus.
5: Eu, você, toda a sua família. E as meninas, como estão?
1: Graças a Deus também.
5: Aqui no Maranhão, aqui em São Luís, está uma enxurrada de gripe, que é todo mundo gripado. Que
1: nossa,
5: as roupas,
1: menina.
5: Tudo é cheio, cheio, cheio.
1: Aí não tem vacina da gripe, não,
5: é
1: Rosimar?
5: Horrível, tá todo mundo praticamente aqui na cidade.
1: Tem, não
5: tá,
1: tem campanha
5: tipo
1: de vacinação por aí?
5: Todo mundo adoece.
1: Que coisa.
5: E agora que eu já estou melhorando, tomando chá de limão direto, suco de acerola, mas mesmo assim, a gripe tá pegando, é.
1: Eita, nós, melhoras aí pra vocês, Rosimar, melhoras. Então, aqui em São Paulo nós temos uma campanha, né? De vacinação contra a gripe. Inclusive, eu já tomei minha vacina, as meninas também já tomaram e a Luísa vai tomar. Vou ver se eu consigo levar ela hoje, porque agora liberou para todas as faixas etárias, né? Estava só nos grupos essenciais aí e agora abriram para todo mundo. A minha eu não tomei no posto, eu tomei na farmácia, né? Você paga, hoje em dia é bem acessível, né? Você paga R$70 e fica livre da gripe por um ano, né? É o que eles falam aí. E se você pega, pega só resfriado. O problema é que nós, comunicadores, pra gente ficar resfriado é muito ruim, né? É muito ruim, atrapalha bastante. Então, eu prefiro tomar todo ano aí essa vacina pra evitar ficar doente, né? Lógico que às vezes a gente pega um resfriado, pega, é normal. Mas você não vai ter tanta disponibilidade para pegar tanta gripe assim, né? Você pega uma imunidade bem maior aí, uma resistência para esses vírus. Então, é muito importante, viu, gente? Muito importante, até por conta altos números também de pneumonia, né? Pessoas aí com pneumonia. Então, tem que se prevenir, gente. Tem que se prevenir, viu? Tomem essa vacina. Lourdes Galvão, bom dia.
6: Bom dia. Pastor Fábio, estamos eu e Lourival ouvindo seu programa.
1: Oi,
6: mande um
1: Lourival.
6: Abraço de leão para todos os
1: quero
6: ouvintes.
1: Quero dar um abraço pessoalmente, viu, Lourival?
6: E também um abraço para Silvinha, Tina, Helena, Elisa, Luiz, Andréia.
1: Valeu, valeu, Lourdes. Abraço para você, abraço, Lourival. Já te amo sem te conhecer pessoalmente, viu, meu amigo? Um abração, você está sempre nas minhas orações aí. E vamos com música. Tempo Sou Vitorioso Daqui a pouquinho, palavra para hoje.

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3: A palavra para hoje. Você está lavando suas redes? Lucas 5:2. Ele percebeu dois barcos vazios na beira da água, enquanto os pescadores lavavam suas redes. Por que os pescadores lavaram redes que não tinham sido usadas? A resposta é que eles estavam desistindo por causa de um problema que surgiu durante a noite. Pescamos a noite toda e não pegamos nada. Suas expectativas foram destruídas. Eles acreditavam que as coisas continuariam como estavam. Eles estavam derrotados. Foi então que Jesus apareceu. Ele foi até onde eles estavam. Ele entrou bem no meio da decepção deles com uma solução. Primeiro, ele pediu o barco deles e o usou para pregar a multidão e curar as pessoas. Filho de Deus, entregue tudo a Ele. Tudo que você tem, tudo que você é e tudo que você será. E deixe que Ele o use para os seus propósitos mais elevados. Em seguida, Ele lhes deu uma palavra que somente a fé poderia receber. Navegue para águas profundas e lance suas redes para pescar. Lucas 5:4. Você consegue ver agora por que ele tem que esperar até que você tenha feito tudo o que sabe fazer? Só então você estará pronto para ouvir. Mesmo que sua palavra não pareça fazer sentido, você estará pronto para obedecer sem questionar. Você está desanimado hoje? É o seu ministério, seu casamento, seu emprego ou sua saúde? Você pode estar lavando suas redes, mas ainda não acabou. Quem lhe disse que Deus não iria abençoá-lo novamente? Quem lhe disse que ele não traria vitória das suas cinzas? Não está acabado, até que ele diga que está acabado. Se ele pode encher redes vazias para aqueles discípulos desanimados, então você não tem problema que ele não possa resolver.
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6: Como é bom desfrutarmos da tua presença, Deus, e podemos clamar pelas crianças de Eswatini. Olhamos para cada pequeno que vive no limite da pobreza e suplicamos a tua pronta intervenção. Dói o peito, Senhor, ver crianças que deixaram de brincar para cuidar da casa e dos irmãos. Fortaleça esses pequenos chefes de família que carregam um peso tão grande nas costas. Pedimos que eles sejam vistos com dignidade e abraçados com carinho. Eterno, levante pessoas dispostas a ajudar, oferecendo comida, escola e a chance de voltarem a sonhar com um futuro melhor para suas vidas. Que as crianças africanas saibam que são preciosas e que nunca caminham sozinhas, porque é o Pai do amor que as conduz. Oramos assim no precioso nome de Jesus. Eu, Karina Joubert, agradeço por esse momento de oração com você.

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0: Beatriz, tá por aí, Beatriz? Sempre lembro de você quando eu toco essa música, eu sei que você gosta. Um abraço, Beatriz e toda a família. Riquelmo, tá com a gente lá em Natal, no Rio Grande do Norte. Como é que você tá, meu amigão? Bom dia.
2: Sextou, meu amigo Fábio Zamanta.
0: Ei, maravilha,
2: manhã,
0: hein, Riquelmo?
2: Manhã de sexta-feira, manhã que a gente abraça os nossos irmãos, nossos amigos, Loirinho, Silvinha, Imandina, pastor Israel, pastor Adinaldo Dantas, pastor Jailton Santos, no Amanhecendo com Fé. Já estamos aí iniciando o finalzinho de semana e no próximo domingo, a partir das 13 horas, estamos na Nordeste Evangélica com o programa Boas Novas do setor 28. Silvinha, Loirinho e você, Fábio Zamanta, espero vocês lá. Que Deus abençoe em tudo.
0: Valeu, Riquelmo.
2: Forte abraço
0: de Leão. Forte abraço Fábio de Leão. Zamanta. Bom fim de semana, Riquelmo. Bom fim de semana. Mick Miqueias, um abraço pra você, meu amigo. Bom fim de semana também. Por aqui participando tem ela, Rai Luz, em Salvador, na Bahia. Bom dia, Rai. Ótima sexta pra você. Abraço, Elias. Meu xará Fábio, lá em São Luís. Fábio Garcês também ouvindo a gente. Edivan tá por aqui, lá em Mossoró, no Rio Grande do Norte. Bom dia, Lima Taxista, já sintonizado com a gente. Alô, Lima. Vi que ontem à noite você participou também com Marcos Olivares, né? E o Dinho. É, tava ouvindo a rádio, você tava lá participando também. Os ouvintes da RTM são ouvintes fiéis, né? Ouvem todos os dias e todos os horários. Silvinha, bom dia, Silvinha. Como é que você tá? Como é que tá a madruguinha?
3: Seu Madruguinha, apareceu um galo aí possante pra disputar com você. Fala assim, eu aceito o desafio, vai. Fala assim, eu aceito o desafio, vai.
0: Aceitou.
3: Ele tinha batido as asas já.
0: Você já sabe a hora que ele vai cantar, né, Silvinha?
3: Mande! Vamos mandar paz do Senhor, amém, que Deus abençoe você e toda a sua família. Um abraço para você e todos os ouvintes da Transmundial, todos que fazem a rádio Nordeste Natal e todos os ouvintes também. Meu abraço de Leão de uma seis, sem esquecer de ninguém, só agradecer a Deus por mais um final de semana e por todas as brincadeiras, por todos vocês, que Deus abençoe cada um. E é isso, que Deus chegue na vida de cada um, na saúde, amém. E é isso.
0: Tamo junto, Silvinha. Bom fim de semana pra tu, Silvinha. Bom fim de semana. Poliana, lá na Inglaterra, falou bom dia em oração pela vida do pastor Israel, pela sua irmã. Isso aí, tamo juntos, né, Poliana? Cleide tá com a gente também. Bom dia, Cleide. Bom dia, Jefferson Barros em Maracanã, participando aqui com a gente. Um abraço pra você. Daqui a pouquinho toco seu áudio, porque agora você que tá ouvindo pela Rádio 92,3 FM, seguirá com meu amigo Mário Porto te fazendo companhia. Você acompanhando pela Rádio 100.9, tem momentos de reflexão. Rádio Nordeste, pastor Jailton Santos, programa Amanhecendo com Fé. Acompanhando pela Rádio Seara, Razão para Viver, e Rádio Imprensa, pastor Odair. Forte abraço para todos, ótimo dia, ótima sexta-feira.

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2: 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Não desanime. O povo de Deus pode passar por necessidades e perseguição, mas sua verdadeira riqueza está no próprio Deus. Eu sou Beltrão e juntos vamos

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1: Rota 66, caminhando adiante pelo livro dos Salmos. E hoje nós já estamos chegando ao Salmo de número 80, que estudaremos juntamente com o Salmo 83. O assunto de nossa reflexão será conflitos no Oriente Médio. Muito bem. Talvez ao ouvir o título do nosso programa de hoje, você deve estar meio confuso. Será que isto é notícia de algum? 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
4: 6:04.
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0: Bom dia, Natal! Bom dia, Rio Grande do Norte e Nordeste do Brasil, a paz do Senhor, povo de Deus. Tenho novidade hoje aqui nos estúdios da Nordeste Evangélica FM 92.5. São 6:10. Um bom dia a você que está na minha companhia nesta manhã de sexta-feira, 22 de maio de 2026, na mesa de áudio, nosso meu querido Ricardo Torres. Deus abençoe, Ricardo. Hoje eu trouxe a filha, a Ruth Santos. Quando Ruth vem aqui na rádio, é que ela tem novidade. Vamos ouvir a primeira participação de Ruth Santos. Ruth, a paz do Senhor, Deus te abençoe, minha filha.
1: Bom dia, povo de Deus. Sextou, meu povo. Deus abençoe vocês, a paz do Senhor. Que o Senhor abençoe a sua sexta-feira. Te abençoe, te livre de todo o mal. Te dê um dia muito abençoado.
0: Ruth, quando você vem aqui, porque tem novidade. Vamos logo aproveitar início, meio e fim. Hoje você vai tratar de um assunto. Qual é o assunto de hoje?
1: Hoje eu quero falar de um assunto muito importante, que é o lançamento que nós fizemos ontem, né, do Dia dos Namorados. Então eu quero trazer essa novidade para os ouvintes, porque eu tenho certeza que os irmãos vão gostar.
0: Meus queridos irmãos, a primeira participação de Rayane Lima. Eu não conhecia a Rayane, e mês passado, no culto da restauração, ela estava ali adorando a Deus, como chegou cedo, pela manhã, tarde e noite. Eu conheci ela num horário e Deus tem aberto essa porta das 17 horas. Rayane Lima é uma serva de Deus, mora na cidade de Macaíba e hoje, pela primeira vez aqui na Rádio Nordeste Evangélica, vai fazer. Ela tem tocado os seus hinos, tem 3 hinos trabalhados e eu vou abrir microfone e ela vai saudar os ouvintes da Rádio Nordeste Evangélica, programa Amanhecendo com Fé. Bem-vinda, a paz do Senhor, Rayane Lima.
2: A paz do Senhor, meu querido amigo, e a paz do Senhor para todos os ouvintes do programa Amanhecendo com Fé. Quer dizer que é uma alegria estar aqui com vocês. E é exatamente isso. Nos conhecemos pessoalmente no culto da restauração, essa porta que o Senhor abriu. E, meu querido, muita gente perguntou quem foi que lhe colocou ali. Eu disse, foi Jesus.
0: Foi Deus.
2: E a partir dali o Senhor abriu outras portas como essa daqui. Porque Deus, quando chega o tempo de Deus, né? Nada impede.
0: Eclesiastes disse que tudo tem o seu tempo determinado, né? E Deus abriu essa porta, graças a Deus. Você vai. Já está nas plataformas digitais.
2: Sim, inclusive lá no dia do culto da restauração.
0: Sim.
2: Quando o Senhor me deu a oportunidade, né? Já a última oportunidade do dia, já no final, no culto à noite. E eu lhe informei que estava para lançar um hino. E eu disse, meu pastor, eu estou para lançar um louvor. E eu queria lhe pedir para o Senhor tocar na rádio.
0: Sim.
2: E o Senhor me prometeu que ia tocar. E no dia que lançou, o Senhor pediu para que eu enviasse, eu enviei e o Senhor cumpriu a promessa. E não só cumpriu, mas nos deu a oportunidade de vir aqui. Eu sou muito grata pela sua vida, por essa oportunidade. Eu tenho certeza que é Deus quem move os corações.
0: Verdade. Eu quero agradecer a Deus, agradecer ao nosso diretor executivo, pastor Oaldo Dantas, agradecer ao meu querido professor Evaristo Júnior pelo grande apoio, pela direção da rádio, pela parceria com os nossos queridos irmãos. 6:14, produção, nós vamos orar, vamos conversar com Deus.
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0: Dá ouvido às minhas palavras, ó Senhor, atende a minha meditação, atende a voz do meu clamor, Rei meu e Deus meu, pois a ti Orarei. Maravilhoso Deus, estamos iniciando mais um culto matutino no rádio para falar do teu grande amor, Senhor. E hoje recebo Ruth Santos, Rayane Lima e a sua equipe que vai, Senhor, participar deste programa. Que elas sejam canais de bênção, Senhor, para todos os ouvintes, o de perto, o de longe, na capital, zona norte, sul-leste, oeste, no interior do estado, distrito, assentamento, acampamento, nas cidades, litoral norte, litoral sul, meu Deus, fora do estado, fora do país, aonde chegar, Senhor, a Nordeste Evangelho, como temos muitos ouvintes distantes, como em Israel, ó Deus, em Portugal, na Europa, Senhor, abençoa esses milhares de ouvintes com saúde, com paz. Fica conosco, os ajuda, seja um programa, Senhor, abençoado. Vem falar, Senhor, nossos corações, no salmo do dia, no testemunho que vamos ouvir de Rayane. Deus eterno, justo e poderoso, abençoa toda a família Nordeste Evangélica, abençoa nosso pastor presidente, pastor Martim Alves da Silva, abençoa, Senhor, a diretoria da IADER de Semader, a diretoria da Nordeste Evangélica, a família Santos, a minha vida, os meus convidados nesta manhã de sexta-feira. Oramos, agradecemos, no nome de Jesus, 6:16. Rayane Lima, qual é o primeiro hino que nós vamos ouvir nesta manhã e como foi esse hino que Deus me presenteou?
2: Primeiro hino que nós vamos ouvir será a canção Experiência, né? Nossa canção de trabalho. Esse louvor, meu pastor, nasceu através de um sermão do meu pastor. Inclusive, eu quero já mandar um abraço aqui para ele. Nós congregamos ali na congregação Alto do Retiro 1, em Macaíba. Fica localizada ali na reta Tabajara. Quem conhece por ali vai saber, na lateral do Fazenda Real.
0: Sim, na lateral.
2: É uma ruazinha que tem na lateral do Fazenda Real, 1 e 2. E tem uma congregaçãozinha ali, e é ali que eu me congrego. Porque o meu pastor, ele é o meu sogro. Ele se chama João Maria de Oliveira, mas ele é conhecido como Gilmar, pastor Gilmar. E não é Gilmar de Ivanilda, é outro Gilmar.
0: Certo.
2: Gilmar de Ivanilda, eu sei que o senhor conhece também.
0: Eu conheço dois Gilmar. Tem Gilson, tem Gilmar, é verdade.
2: É. Inclusive, um abraço pro pastor Gilmar também, uma bênção do Deus.
0: Uma bênção.
2: E aí, no final do ano passado, ele pregando, né, num culto de instrução, culto de doutrina.
0: Sim.
2: E ele falava sobre a vida de Moisés, né? O processo que Moisés passou para poder ficar da maneira que Deus queria que ele ficasse, para poder ser o libertador, né? E ali o Senhor, e ele falava sobre experiência, e que Moisés foi para o deserto e tudo que ele passou. E o Senhor começou a me dar aquele louvor, inclusive na hora eu estava sem papel, sem caneta, e eu pedi a uma irmã ali, eu disse: irmã, a senhora tem papel e caneta, me empreste aí, por favor. E eu comecei a escrever.
0: A composição
2: é sua. É minha composição. E eu comecei a escrever, e a primeira palavra que veio foi experiência. E comecei a rabiscar algumas coisas e guardei. E depois, no dia seguinte, cheguei em casa e comecei a desenvolver aquela canção e já comecei a cantarolar. E meu sobrinho, que é meu maestro, Israel, faz parte da minha banda. Inclusive, um abraço para os componentes da minha banda: Israel, Richelle, Ismael. Que Deus abençoe vocês, eles estão comigo, são uma bênção. Deus, eu vi lá naquele dia, né?
0: Verdade.
2: E passei para ele, ele já desenvolveu a melodia. E eu disse: Senhor, e agora? Como é que vai ser, né? Porque eu sentia uma urgência muito grande, pastor, em gravar, mas eu não tinha condições de gravar.
0: Sim.
2: Né? Porque nós sabemos que é um custo. Mas aí Deus, ele levanta pessoas que acreditam, né? E depois que a música tocar, eu quero aqui fazer até uns agradecimentos.
0: Sim.
2: E Deus levantou pessoas. Mas primeiro, eu quero deixar aqui esse testemunho. Eu fui bater numa porta de uma gravadora, de uma produtora, e eu recebi um não ali.
0: Sim.
2: Só que eu pensava que eu não ia conseguir, né? Mas Deus, até na porta fechada, ele tem um propósito. E através daquela porta fechada, eu voltei para casa e fui conversar com uma amiga. E é importante a gente ter pessoas do nosso lado que acreditem naquilo que Deus nos entregou. E ela me deu um conselho e eu segui o conselho que ela me deu. E tá aí, experiência, né? Gravada, produzida, o clipe produzido para a glória de Deus. Para a glória do Senhor.
0: Hoje, você que é ouvinte do programa Ensino com Fé, nós temos vários quadros, mas hoje a pregação vai ser assim, sempre um testemunho, tá certo, amados irmãos? Nós vamos estar ouvindo os hinos, ela vai dando testemunho e isso aí vai fazer parte como fosse uma ministração. Nós vamos agora ouvir o primeiro hino, 6:08, experiência.
2: Experiência.
0: Experiência, aumente o volume do seu rádio.

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0: O galo está cantando 6:27, Ruth Santos ao meu lado, vai falar, vai ler o salmo do dia, mas antes, Ruth, me fala aí da programação que você está preparando com toda a produção, toda a equipe. Se quiser mandar alô para a equipe, fica à vontade. O que vai acontecer no dia 12 de junho?
1: Bom dia, meus irmãos. 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
1: Qual é o salmo que nós vamos ler agora?
0: Agora nós vamos ler o Salmo 46.
1: Pode ler.
0: Que tem por título A Fé Perfeita em Deus. Deus é o nosso refúgio e fortaleza, socorro bem presente na angústia. Pelo que não temeremos, ainda que a terra se mude, ainda que os montes se transportem para os meios dos mares, ainda que as águas rujam e se perturbem, ainda que os montes se abalem pela sua braveza, há um rio cujas correntes alegram a cidade de Deus, o santuário das moradas do Altíssimo. Deus está no meio dela, não será abalada. Deus a ajudará ao romper da manhã. As nações se embraveceram, os reinos se moveram. Ele levantou a sua voz e a terra se derreteu. O Senhor dos Exércitos está conosco. O Deus de Jacó é o nosso refúgio. Vinde, contemplai as obras do Senhor, que desolações tem feito na terra. Quebra o arco e corta a lança, queima os carros no fogo. Aquietai-vos e sabei que eu sou Deus. Serei exaltado entre as nações, serei exaltado sobre a terra. O Senhor dos Exércitos está conosco. O Deus de Jacó é o nosso refúgio.
1: Salmo de número 46, você escolhe qual versículo?
0: Eu vou escolher o primeiro.
1: Primeiro.
0: Que diz: Deus é o nosso refúgio e fortaleza, socorro bem presente na angústia.
1: Esse versículo é muito forte. Deus é o nosso refúgio e fortaleza, socorro bem presente na angústia. Conforme, Rayane, você falou aí, quando você bateu na porta, você fechou, esse versículo vai ficar para a sua meditação. Deus é o nosso refúgio e fortaleza, socorro bem presente na angústia. Deus chegou na sua vida, Deus abriu as portas, Deus lhe permitiu que você a composição deste belíssimo hino, Deus colocou pessoas ao seu lado para dar o suporte. A família é parte dessa estrutura. Você que é casada, é menino ou menina?
2: Menina.
1: Menina,
2: Thalita.
1: Eita, Deus. Minha sobrinha, voltando agora, a partir de agora, minha sobrinha Thalita.
2: Thalita.
1: Aí tá, hoje ela ficou com quem?
2: Hoje ela ficou com minha mãe, irmã Rejane.
1: Rejane.
2: Enquanto meu esposo, diácono Tiago Dantas.
1: Certo.
2: Um abraço pra você, meu amor, ele deve estar na audiência.
1: Eita, Deus, eu vou passar pra... Eu vou pedir a produção todo o programa gravado para passar para você e você fazer um trabalho com esse material. Qual o próximo hino? Eu vou fazer o seguinte, professora. Ela vai dizer aqui qual o hino que vai tocar. Ainda vamos voltar com a pasta comercial, com a dica do dia e o louvor. Beleza? Aí já retorno com ela, porque a pregação hoje é o testemunho de Rayane. Rayane, qual o louvor que nós vamos ouvir esta manhã agora?
2: Agora nós vamos ouvir Talita Cume. E essa canção, quero abrir um parêntese, porque ela foi feita especialmente para um projeto missionário de uma amiga minha, que se chama missionária Paula Monteiro. Inclusive, um abraço para ela. Ela reside aqui em Parnamirim, né?
1: Sim.
2: Porém, na época que essa canção foi gravada, ela estava na Bahia. E quando ela estava lá, Deus deu um projeto a ela, muito lindo. Talita Cume, o nome do projeto. E é sobre alcançar mulheres que estavam em situação de abandono, mulheres que estavam em situação à margem da sociedade. Então, ela levava cuidados de higiene, cuidados...
1: Trabalho social.
2: Trabalho social. E com isso também levava a palavra do Senhor. Sim. Ela alcançou muitas mulheres. Também cesta básica. Enfim, um trabalho muito lindo. Sim. E quando Deus deu o projeto para ela, Deus me deu a canção. E aí, quando ela me falou, minha amiga, Deus me deu um projeto assim, assim, assim, assim. E aí, Deus me deu essa canção. Em poucos dias, Deus me deu essa canção completa. E ela disse, nós vamos gravar. E Deus mandou os recursos.
1: Certo.
2: E nós gravamos com Isaac Gomes também, que Isaac Gomes...
1: Meu amigo, Deus abençoe.
2: Foi o produtor também de experiência. Um abraço para ele, para Ruth Gomes, Vivi. Que Deus abençoe. Ele foi usado tremendamente por Deus.
1: E profissional.
2: Grande profissional. Ele, eu cheguei com experiência lá, só um parênteses, cheguei com experiência lá, com a melodia... Eu mandei pra ele, ele disse, não, vamos fazer. Ele fez do zero de novo. Ele fez lá na hora. Tipo assim, ele não é aquele produtor que pega ideia de outra pessoa, não. Ele faz na hora mesmo. Porque o que Deus dá, tá dado, né? Assim, quem tem, tem. E ele produziu Talita Cume também. E é uma canção que é uma trilha sonora desse projeto.
1: Sim.
2: Então, fala sobre aquela menina, né, que Deus, que Jesus Cristo, ele ressuscita.
1: Sim.
2: E muita gente acha que o nome da menina é Talita, mas Talita Cume é a expressão que ele usa, né, que ele diz, que significa menina ou cordeirinho. A ti te digo, levanta. E está aí, Talita Cume.
1: Nós vamos agora, produção, com você na responsabilidade de Ricardo Torres. Lemos o Salmo do Dia, vamos para os nossos anunciante, o Salmo do Dia, vem a dica do dia e vamos ouvir mais uma melodia com Rayane Lima, 6h36.
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2: Olha a hora, povo de Deus, irmão, olha a hora para não chegar atrasado no seu compromisso. 6:44, caminhando para 45. Ruth, não é fácil.
3: Uhum.
2: Você que dorme tarde. E como foi pra você se levantar hoje?
3: Eu caí da cama.
2: Misericórdia.
3: Meu Deus, é muito difícil. Não é fácil, não. Pros irmãos que estão aí em casa, é tranquilo, porque é só ligar o rádio. Mas pra gente que chega aqui nos estúdios, é toda uma logística. Precisa acordar mais cedo, pegar o trânsito. Trânsito nunca é mais tranquilo, né?
2: É.
3: Mas, irmão, assim, tem uma logística. O senhor é um guerreiro porque é muito amor, senhor. É muito amor. 23 anos acordando nesse horário.
2: Nesse horário, 27 de raio. Ruth, quero agradecer sua participação.
3: Eu que agradeço.
2: Deus te abençoe nesse projeto.
3: Amém.
2: Ruth, só pode ir quem é namorado, quem é casado. E as pessoas que ainda que é cristão, tá orando a Deus. Um momento especial também para o solteiro, né?
3: Sim, sim.
2: É porque crente conhece as ovelhinhas aonde? No segmento evangélico.
4: Quem quiser conquistar, né? Pode convidar.
3: É uma boa ideia.
2: É, entendeu? Um exemplo. Não, eu vou para o shopping descolar, vou namorar. Não, você vai pegar uma pessoa que não anda o mesmo segmento, que é complicado, entendeu? Maus costumes. Você não vai para a igreja nesse sentido. Você vai para a igreja adorar a Deus, vai buscar a Deus, vai receber de Deus, vai ofertar a Deus. Mas, como aconteceu comigo, eu cantava no conjunto Vitória e me fizeram uma pergunta. Jair, a viveira, meu irmão, dá uma olhadinha aí no conjunto. Olha assim no conjunto. Dá aqui nessa menina aqui, solteira. Se fosse para namorar, tu morava com quem? Aí eu dei assim uma olhada de 360 graus. Aí eu olhei assim. Pá! Parei em Betânia. Aí eu disse: rapaz, ela não dá muita bola para mim, não, mas eu gosto do jeito de Betânia. Aí eu disse: Betânia para você? Hoje Betânia é minha esposa, 33 anos.
4: Olha aí.
2: Debaixo do sangue de Jesus.
4: Glória,
2: certo?
4: A Deus.
2: Rapaz, foi aonde? Na igreja, no conjunto, bem pertinho de mim, no conjunto. E agora ela está escutando um programa, deu aquele sorriso, hein, Betânia? Classe A, eita. Pronto, depois vai ser quando, aonde?
3: Vai
2: valor,
3: ser dia 12 de junho, 12, dia dos namorados,
2: dia
3: na sexta-feira,
2: sexta-feira.
3: Isso. Assim, aproximadamente ali às 20 horas,
2: sim,
3: que fica um horário bem. E fica aqui o meu convite especial. 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
3: 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Então, os irmãos que tiverem interesse, já entrem em contato.
2: Não combinei com você, mas eu vou desafiar.
3: Sim.
2: Um anunciante, um irmão que tem uma loja, eu mando aqui um alô especial para nós sortear alguns brindes.
3: Sim, por favor.
2: Olá.
3: Será um prazer divulgar, olha, o seu trabalho.
2: Tá
3: até
2: ouvindo.
3: Chegar o evento, a gente pode divulgar nas redes sociais, olá, também, como parceiro do buffet.
2: Vou conversar com meus parceiros.
3: Excelente.
2: Meus anunciantes. Para aquele presente romântico.
3: Sim.
2: Aquele ambiente agradável, né?
3: Uhum.
2: Entendeu? É muito bom, irmãos. Pastor presidente, pastor Martim Alves da Silva, também na reunião de obreiros, ele orienta nas sextas-feiras, quando ele vai falar do aniversário do casamento, ele diz assim: irmãos, abraça sua esposa aí, abraça, abraça. Ele diz lá do povo: Beija sua esposa, só pode beijar vocês que são casados. Beija aí. Leva ela para jantar, programa uma viagem, sai da rotina. Os nossos líderes nos orientam a isso, pois é um momento de você ir com a esposa, com a namorada, com a noiva.
3: E essas datas, assim, comemorativas, geralmente quando vai para um restaurante é lotado, lotado. E não tem, assim, algo tão especial como nós vamos preparar, né?
4: Minha esposa ainda desiste tem... só quando vê a filha, já desiste já, porque é muito lotado.
3: Exatamente, e ainda temos esse momento com as crianças, né? Quem tem criança de 3 a 10 anos vai ter um momento especial com as crianças, com a recreadora. As crianças não vão ficar soltas, não. Então,
2: o Instagram
3: Lima Neto Buffet. Os irmãos podem ir lá, vão conseguir o contato para falar comigo. Quem não anotou o número,
2: e o
3: certo?
2: Número, é?
3: Lima Neto Buffet. É 981-27-2041.
2: Valeu, Ruth. Rayane, vamos ouvir agora mais uma melodia. Esse hino que vamos ouvir, qual o título dele?
4: Inabalável.
2: Meu Deus do céu. Inabalável. Como foi que surgiu?
4: Essa canção, ela foi gravada em 2019. Ela tem um clipe dela no YouTube. Todas essas canções têm um clipe no YouTube também.
2: Maravilha. 650 produção, vamos adorar demais.

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3: 6:57, caminhando para o final do programa. Gratidão, Ricardo, pelo teu trabalho profissional nos estudos. Rayane, Deus te abençoe. Fico feliz em poder ser um parceiro do seu projeto.
4: Eu quero aqui deixar meus agradecimentos. São muitas pessoas para agradecer, né? Mas eu quero fazer um resumo aqui bem rápido. Primeiro de tudo, para o Culto Restauração, quem me convidou foi o pastor Samuel Souto. Deixo aqui minha gratidão a ele. E no projeto Experiência, tive alguns apoiadores. Eu vou falar rapidamente aqui, a maioria são de Macaíba. E eu vou falar rapidamente. Champions, Lanchonete, Maiva, Moça Valentina, Macaíba Real, Empório das Armações, Óticas Flávia, RB Construções, Marketing 84, que foi quem fez a produção do clipe, Jefferson Stanley, meu amigo, 3J, que é imobiliária, Milagem, um restaurante aqui de Natal, Mulheres de Fé, que inclusive hoje estarei no Mulheres de Fé, que é de Santa Gama, a Igreja Catedral da Adoração, que são meus parceiros também. O prefeito da cidade de Macaíba, Emílio Júnior, quero mandar um abraço para ele, inclusive a vice-prefeita Raquel, eles são uma bênção de Deus. Também quero agradecer a minha família, meu esposo Tiago, minha filha Thalita, minha mãe Regiane, meus irmãos, meus sobrinhos, minha sogra, irmã Maria José, que é uma bênção na minha vida, meu sogro Gilmar, minha congregação Tudo Retiro, minhas cunhadas, meus cunhados, meus amigos, minha amiga Lila, que veio comigo hoje, Nicole, minha filmmaker, minha banda, meus chefes, Jailton, meus chefes, o Wendel, um abraço pra ele, e Roaldo, o Wendel, eu chego já, viu? Vou me atrasar um pouquinho, mas já eu chego aí. E a todos vocês que estão na audiência, que Deus abençoe e persevere, não desistam. Deus é contigo, em nome de Jesus.
3: Deus te abençoe, sua participação.
5: Só agradecer a Deus por tudo, amém.
3: Parabéns, Igreja Evangélica Assembleia de Deus, domingo completando 108 anos, finalizando mais uma edição do programa Amanhecendo com Fé e Ouvindo. Betânia, minha filha, prepare aquele café que só você sabe fazer. Pai do Senhor, povo de Deus.
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1: Bom dia, Natal. Bom dia, Moniquinha. Prefeito Paulinho Freire e a você que está começando mais um dia com a gente. Hoje vamos falar sobre um assunto que depende da Prefeitura, mas também da colaboração de cada cidadão. O descarte correto do lixo.
2: Bom dia, Alex. Bom dia, prefeito. E bom dia a todos os nossos queridos ouvintes. Pois é, Alex. E esse assunto chegou pra gente após uma triste constatação. Durante a obra de drenagem que está sendo realizada na rua Vereador Calbi Barroca, no bairro das Rocas, as equipes da Secretaria Municipal de Infraestrutura encontraram uma situação preocupante. Uma tubulação importante da rede de drenagem estava praticamente bloqueada pelo acúmulo de lixo, como garrafas PET e outros resíduos descartados de forma irregular. Prefeito, o que essa situação mostra para a cidade?
3: Bom dia, Moniquinha. Bom dia, Alex. Bom dia a todos os ouvintes que estão com a gente. Moniquinha, essa situação mostra que cuidar da cidade é uma responsabilidade coletiva. As equipes da prefeitura estão trabalhando diariamente em obras de drenagem, limpeza e manutenção da rede. Mas o descarte irregular de lixo acaba comprometendo todo esse trabalho.
2: Nesse caso das Rocas, a tubulação estava funcionando com apenas cerca de 10% da capacidade normal por causa da obstrução provocada pelos resíduos. E isso acaba contribuindo diretamente para os alagamentos, principalmente em períodos de chuva mais intensa. Por isso, a prefeitura reforça o recado: lixo na rua é cidade alagada. Jogue limpo com o Natal.
1: É isso aí, pessoal. As equipes da CEINFRA já realizaram o trabalho de desobstrução da rede para restabelecer o escoamento da água e reduzir os transtornos para os moradores da região. Mas fica o alerta: quando o lixo é jogado nas ruas, ele termina chegando às galerias e impedindo a passagem da água. Prefeito, reforça pra gente a importância desse trabalho de conscientização da população.
3: Seguimos investindo em obras, limpeza urbana e drenagem para melhorar a infraestrutura da nossa cidade. Mas a participação da população faz toda a diferença. Cada cidadão pode contribuir descartando corretamente o lixo e ajudando a manter Natal limpa e organizada.
2: Pequenas atitudes ajudam a evitar grandes problemas. Então você que nos ouve, vou dar uma outra dica importante. Fique ligado no dia e horário da coleta de lixo e só coloque o lixo para fora de casa quando o caminhão for passar.
1: Boa dica, Moniquinha. Cuidar da saúde também é cuidar das pessoas. E com esse recado, terminamos mais uma semana por aqui. Obrigado pela companhia e boa sexta, pessoal.
3: Obrigado a todos e tenham um excelente fim de semana.
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5: Meus queridos irmãos e amigos, rádio ouvinte da Nordeste Evangélica e da Rádio Boas Novas, quero com muita alegria no meu coração saudá-los com a paz do Senhor Jesus. Pela graça de Deus, estamos aqui outra vez com um momento de reflexão, a voz do pastor, e dou graças a Deus pela sua audiência nas duas emissoras de rádio, a Rádio Nordeste e a Rádio Salinas. Vamos refletir hoje na palavra de Deus, que é para nós a inerrante, infalível, gloriosa e completa palavra de Deus. Vamos refletir hoje sobre o tema Jesus, nosso exemplo de trabalho. E quero fazer uso das Sagradas Escrituras, lendo o que está escrito no Evangelho segundo Marcos, capítulo 6, a partir do versículo 1, que diz: e partindo dali, chegou à sua pátria, e os seus discípulos o seguiram. E chegando o sábado, começou a ensinar na sinagoga, e muitos, ouvindo-o, se admiravam, dizendo: de onde lhe vêm estas coisas? E que sabedoria é esta que lhe foi dada? E como se fazem tais maravilhas por suas mãos? Não é este o carpinteiro, filho de Maria e irmão de Tiago e de José e de Judas e de Simão? E não estão aqui conosco suas irmãs? E escandalizavam-se nele. E Jesus lhe dizia: não há profeta sem honra, senão na sua pátria, entre os seus parentes e na sua casa. E não podia fazer ali obras maravilhosas, somente curou alguns poucos enfermos, impondo-lhes as mãos. E estava admirado da incredulidade deles, e percorreu as aldeias vizinhas, ensinando. Amém. Meus queridos irmãos e amigos, Jesus, ele trabalhou. Ele aprendeu uma profissão com seu pai. Ele era carpinteiro na cidade de Nazaré. E ele trabalhou. O texto que temos acabado de ler nos diz que Jesus era carpinteiro, porque lá em Nazaré, quando ele chegou, já no exercício do seu ministério, o povo ficou admirado, vendo seus ensinamentos, sua doutrina, os milagres que ele fazia. E o povo dizia: não é este o carpinteiro, filho de Maria e irmão de Tiago, José, Judas e Simão? E não convive conosco, suas irmãs? E se escandalizavam dele, está escrito aqui na palavra de Deus. Jesus era carpinteiro, trabalhador, era também rabino, era mestre. Lá em João, no capítulo 1, verso 38, diz: e Jesus, voltando-se, vendo que eles o seguiam, disse-lhes: que buscais? E eles disseram: Rabi, que traduzido quer dizer mestre, onde moras? Ora, Jesus trabalhou como carpinteiro, Jesus trabalhou enquanto mestre, já na sua missão que Deus lhe confiou, e até o próprio doutor Nicodemos reconheceu Jesus como rabino, como mestre em Israel. Tu és mestre em Israel, porque ninguém pode fazer o que tu fazes se Deus não for com ele. Tu és vindo de Deus, disse o doutor Nicodemos. Na verdade, o trabalho não é uma maldição, o trabalho é uma bênção. Desde o Éden, Deus deu trabalho ao homem antes dele pecar. E depois do pecado foi que Deus diz: do suor do teu rosto comerás o teu pão todos os dias, até que voltes ao pó, porquanto do pó foste formado. Então todos nós temos que trabalhar. Trabalho dignifica o homem. Trabalho, até a Trindade trabalha. Deus trabalha. Lá em Gênesis capítulo 2, está escrito: e havendo Deus acabado no dia 7 a obra que fizera, descansou no sétimo dia de toda a sua obra que tinha feito. Jesus Cristo disse: meu Pai trabalha até agora e eu também. Jesus trabalha. O Espírito Santo de Deus também trabalha. Ele veio enviado pelo Senhor Jesus Cristo, e Jesus Cristo disse que a missão dele: convencer o homem do pecado, da justiça e do juízo. Garante a salvação. O Espírito Santo é o penhor da nossa salvação. Ele ensina, ele produz frutos, ele nos faz lembrar a palavra do Senhor. Enfim, a Trindade trabalha. Deus Pai, Deus Filho, Deus Espírito Santo trabalham constantemente. E nós também devemos seguir o mesmo exemplo, exemplo de trabalho, trabalhando honestamente para que tenhamos com que dividir com aqueles que não têm. É isso que Paulo escreve aos Efésios e dá esta instrução para aquela igreja. O ministério de Jesus era sustentado por mulheres. Jesus deixou a profissão de carpinteiro e agora entrou na missão que o Pai havia lhe confiado. Jesus agora andava por todas as partes, pela Galiléia, pela Judéia, Decápolis, pela Pérea, enfim, Jesus percorreu todas aquelas terras pregando o reino de Deus e ensinando e curando os enfermos e libertando os oprimidos do diabo. Jesus, na verdade, tinha seu ministério sustentado pelas mulheres, porque ele trabalhava. Era o ministério de Jesus confiado pelo Pai. Nós lemos o que está escrito em Lucas capítulo 8, que diz o seguinte: depois disso Jesus ia passando pelas cidades e povoados, proclamando as boas novas do reino de Deus. Isso é trabalho. Os 12 estavam com ele, os 12 apóstolos que ele havia escolhido, e também algumas mulheres que haviam sido curadas de espíritos malignos e doenças. Maria, chamada Madalena, de quem haviam sido expulsos 7 demônios. Joana, mulher de Cusa, administrador da casa de Herodes, Susana e muitas outras mulheres. Essas mulheres ajudavam a sustentá-los com os seus bens. Graças a Deus pelo ministério dessas santas mulheres. Elas contribuíam para o ministério de Jesus porque era um trabalho pesado. Jesus não tinha um avião, Jesus não tinha um jatinho, Jesus não tinha um carro, Jesus não tinha nenhuma carruagem. Ele andava a pé, de norte a sul, de leste a oeste, lá pelas terras de Israel, pregando o evangelho, ensinando, curando os enfermos, libertando os oprimidos do diabo. Era um trabalho muito pesado. Diz o profeta Isaías, no capítulo 53, que ele era um homem experimentado nos trabalhos. O trabalho, como já disse para vocês, veio antes da queda do homem. Foi o próprio Deus que deu ao homem e o colocou no jardim do Éden para o cultivar e guardar o jardim, ou seja, cuidar do jardim. Era o trabalho do homem, mesmo antes dele cair no pecado. O trabalho após a queda do homem tornou-se um sofrimento para ele, porque ele agora teve que trabalhar pesado para que pudesse sustentar sua esposa, ele próprio, suprir as necessidades do casal e dos filhos também que haviam de nascer. Está escrito, eu vou ler aqui para vocês, Gênesis 3 e 17, em diante, que diz, com sofrimento, isso aqui é uma nova tradução das escrituras, com sofrimento você se alimentará dela todos os dias da sua vida, ela lhe dará espinhos e ervas daninhas e você terá que alimentar-se das plantas do campo. Com o suor do seu rosto você comerá o seu pão até que volte à terra, visto que dela foi tirado, porque você é pó e ao pó voltará. Esta foi a ordem de Deus para o homem após a queda. Teve que enfrentar o sofrimento do trabalho para a sobrevivência. O homem é para viver trabalhando honestamente. Diz o Salmo 28, bem conhecido de todos nós. O Senhor diz no Salmo 28, pois comerás do trabalho das tuas mãos, feliz serás e te irá bem. Ou seja, o homem que teme é o Senhor. Ele trabalha honestamente com as suas mãos, é feliz, irá bem, é próspero na sua vida. Paulo escreve aos Efésios, no capítulo 4, Paulo diz, aquele que furtava, não furte mais. Porque o furto, o roubo, o assalto, isso não é trabalho. Isso aí é um pecado que Deus abomina. Aí diz o apóstolo, antes trabalhe, fazendo com as mãos o que é bom, para que tenha com que repartir com aquele que tem necessidade. Então é importante isto, e eu já falei aqui anteriormente uma reflexão, que não somente para a sustentação da sua família, suas necessidades básicas, mas também ajudar o pobre, ao necessitado, ao órfão, à viúva, a quem precisar, e também contribuir com a igreja como uma forma de expressar sua gratidão, seu reconhecimento a Deus por tudo que tem recebido do Senhor nosso Deus, né? Agora, há pessoas que pensam que certos trabalhos são lícitos e que Deus aprova. Não. Tem trabalhos aí que não podemos nem classificar de trabalho. Existe trabalho que não glorifica a Deus. Há trabalho que não glorifica a Deus, né? Vamos ver alguma coisa aqui. Por exemplo, pessoa que trabalha, entre aspas, sendo modelo, fotógrafo de revistas eróticas, em clubes de striptease, de nudismo, trabalhar em bares vendendo cachaça e drogas, né? Balconista de sex shop, como a gente vê hoje em moda aí, dono de casa de show, vender roupa sex, ser instrumentista em bandas secular, jogo de azar, banca de livros e revistas pornográficas, e enfim, gente que vive aí jogando na loteria, rifas, bingo, essa coisa toda, lutador de MMA, de UFC, e meus irmãos, meus amigos, Isso não é trabalho. Isso aí é uma forma de usurpar aquilo que é dos outros. Ou mesmo induzir algumas pessoas ao pecado também. Deus não nos fez para isto. Jesus, ele nos resgatou e graças a Deus que nenhum crente ele vive vendendo cachaça, vendendo fumo, vendendo cigarro, balconista de sexo em shopping, por aí afora, casa de show. Não é nada disso, graças a Deus. Nem tampouco é instrumentista de bandas do mundo aí, de rock, de funk, nada disso. O crente trabalha honestamente no trabalho, reconhecido até pela nossa legislação trabalhista, para que tenha o seu sustento, que possa ajudar o seu próximo e contribuir com a obra de Deus. Então, como eu estava dizendo, Jesus é o nosso exemplo de trabalho. Ele trabalha também por nós hoje. Hoje Jesus está sentado à destra de Deus nas alturas e ele trabalha. Diz a Bíblia Sagrada que Jesus intercede por nós junto ao Pai, que é Jesus quem batiza com o Espírito Santo na igreja, que é Jesus quem nos anima, quem nos fortalece, quem nos levanta, quem nos cura. Jesus trabalha pela sua igreja, pelo seu povo, e seja Deus louvado por tudo. Queridos, que Deus nos ajude, que Deus nos abençoe maravilhosamente. Vamos seguir o exemplo de Jesus Cristo como homem trabalhador, como Deus que continua trabalhando em favor do seu povo. Vamos orar e vamos agradecer ao nosso Pai Celestial por este momento de reflexão. Supremo e eterno Deus, Pai que estás nos céus, Deus grande e eterno, Senhor, louvado seja o teu nome para todo sempre. Damos-te graças por este momento de reflexão, a voz do pastor. Abençoa nossos queridos radiovintes da Nordeste Evangélica, da Rádio Salinas, abençoa todas as famílias, abençoa a tua igreja, o teu povo, Senhor, fica conosco, a tua presença nos anima e nos dá força para vivermos. Aceita nossa oração, nossa gratidão, em nome de Jesus, te oramos, Pai, agora e sempre. Amém.
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8: Bom dia, paz do Senhor Jesus, meus amados irmãos, minhas amadas irmãs, e continuando aqui refletindo sobre Jó, no capítulo 1, no versículo 21, eu acho muito interessante o que acontece com Jó, porque Jó já está ali um desertado da sorte, um nordestino bem raiz, iria dizer assim. Mas Jó, mesmo nessa circunstância, ele não atribui as circunstâncias ruins que aconteceram com ele a Satanás, né? Do mesmo jeito que Davi fez, quando Davi vai e encontra Golias, ele nem chama Golias de gigante, sabe? Ele olha e diz, quem é este incircunciso que está afrontando o exército do meu Deus? Então, às vezes, nós enaltecemos as nossas lutas, os nossos inimigos, os nossos adversários. A gente culpa Satanás por tudo. Ah, isso é coisa do cão, isso é coisa do inimigo, isso é coisa... Não! Sabe o que Jó faz aqui? Jó não atribui. Tudo de ruim que aconteceu a ele, ele não atribui esse poder a Satanás. Ele atribui a Deus, quando ele diz assim, Deus me deu, Deus tomou. Bendito, louvado seja o nome do Senhor. Então, por mais que as circunstâncias da tua vida sejam difíceis de lidar, sejam frustrantes demais, angustiantes demais, eu não sei o que aconteceu com você, mas eu posso lhe dizer uma coisa: o mesmo que permitiu que essa tempestade se manifestasse na tua vida, o mesmo que permitiu que essa tormenta se levantasse na tua história, é o mesmo que diz para o mar se aquietar, para o vento se calar, é o mesmo que acalma a tempestade, meu amado irmão, é o mesmo que foi com Davi. Davi derrotou um gigante com uma pedrada na sua cabeça. Ou seja, não há impossível para este Deus. É o Deus das impossibilidades, ele realiza o impossível, ele realiza as impossibilidades em nossa vida, ele torna possível, ele torna sonhos reais. Então, que você hoje volte a sonhar, volte a glorificar o nome desse Deus que tudo pode fazer e atribua todas as coisas àquele que é digno de honra, de glória e que tem todo o poder. Amém? Que Deus abençoe a paz do Senhor Jesus.
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10: 7:20.
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1: Fala, meu povo, a paz do Senhor, meus irmãos. Hoje quero começar trazendo uma reflexão importante. Tem muito deputado por aí tratando emenda parlamentar como se o dinheiro fosse dele. E não é. Esse recurso não pertence a político nenhum. É dinheiro público, vem dos impostos que cada cidadão paga todos os dias. É uma parte do orçamento da União, cerca de 2%, que é destinada para deputados federais e senadores indicarem onde devem ser aplicados. Mas a grande diferença está na forma de agir. O papel de um parlamentar não é negociar emenda como se fosse favor, nem usar isso como moeda política. É entender as necessidades reais do povo, enxergar as dificuldades e direcionar esses recursos com responsabilidade. E é isso que eu busco fazer desde o início do mandato, visitando os municípios do estado e reconhecendo as necessidades do nosso povo. E eu falo isso com muita tranquilidade, porque os números mostram. Inclusive, saiu um levantamento recente, divulgado aqui mesmo em Natal, em nossa capital, indicando que nesta legislatura, o deputado federal Sargento Gonçalves é quem mais destinou emendas para o nosso município. E quero aproveitar a oportunidade para cobrar de forma muito respeitosa ao prefeito Paulinho, que execute as emendas destinadas, pois o povo precisa. Agora presta atenção, mesmo sem parceria política com a Prefeitura de Natal, os recursos foram indicados. São mais de 12 milhões de reais enviados diretamente para a Prefeitura. E até agora, infelizmente, praticamente nenhum centavo foi executado. E aí sempre surge aquela pergunta: ah, mas você está cobrando alguém apoiado pelo seu grupo? Olha, aqui a regra é clara: o pau que dá em Chico, dá em Francisco. Se fizer, vai ser reconhecido. Se não fizer, vai ser cobrado. No final, que esses recursos virem melhoria na saúde, mais segurança nas ruas, mais apoio à assistência social, infraestrutura e tantas outras áreas, que faça diferença na vida das pessoas lá na ponta, onde a realidade acontece. Menos politicagem e mais entregas ao povo, mais compromisso, mais resultado. E no final, fica um princípio básico, que nunca sai de moda: faça pelo outro.

0: para aquilo que você gostaria que fosse feito por você. E é isso aí. Para saber mais sobre o nosso mandato, acompanha arroba sargentogonçalves22 e anota aí. Junto, vamos mudar a história do Rio Grande do Norte.
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0: Estamos chegando, sintonizados e conectados na 92.5. Que a paz do Senhor Jesus esteja reinando nesse coração lindo que você tem. Nesta manhã que se inicia, estamos começando mais um dia sob a graça do Pai. E este é o momento perfeito para pararmos um instante e rendermos graças a Ele. Hoje queremos lembrar você de que a bondade de Deus não falha. Ela se renova a cada amanhecer sobre a sua vida, sobre a sua casa e sobre a sua família. Estamos vivendo hoje, 22 de maio, ano de 2026, e vamos juntos de agora até logo mais ao meio-dia.
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0: Trabalhando conosco nesta manhã, nós temos na seleção musical Evaristo Filho, programação e produção Gerson Câmara. A comunicação este que vos fala, feliz da vida e fazendo parte da sua felicidade, Marcílio Dantas. Na operação de áudio, ele, Ricardo Torres, o homem das mãos habilidosas. E na direção geral, pastor Oaldo Dantas, até o meio-dia. O nosso encontro começa com muitos quadros maravilhosos. Tem Nossa Terra Potiguar, tem prestação de serviço para você. Vamos falar de saúde, tem educação. A cada hora, o jornalismo em ação com Sandra Cerqueira, 10 horas orando com fé, culto doméstico, aniversariantes do dia e aquela receita toda deliciosa de todas as manhãs. E com a sua participação abrilhantando aqui a nossa programação através do nosso contato imediato, que é o 98826-2255. Renascer no ar.
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0: João, capítulo 4, versículo 29. Venham ver um homem que me disse tudo o que tenho feito. Será que ele não é o Cristo? Todos conhecemos a história da mulher samaritana com quem Jesus Cristo conversou ao lado de um poço d'água próximo à cidade de Sicar. Hoje quero destacar o modo como essa mulher falou com os demais moradores daquela cidade. Primeiramente, ela convidou a todos para que viessem ver um homem que havia falado tudo sobre a vida enquanto conversavam, ou seja, enquanto teve um contato pessoal com ele. Depois, a samaritana despertou a curiosidade daquela gente, perguntando se ele não seria o Cristo, o Messias, que todos estavam esperando. Você já teve um contato pessoal com Jesus Cristo? E já o reconheceu como Salvador e Senhor de sua vida? Considerá-lo seu Salvador significa que você entendeu que, sem Jesus Cristo, continuaria separado de Deus por causa dos seus pecados, tudo aquilo que o desagrada. Mas, por intermédio dele, você foi liberto da escravidão do pecado e agora desfruta a comunhão com Deus aqui e continuará desfrutando na eternidade. Jesus disse: ninguém vem ao Pai a não ser por mim. Não há outro caminho. E tornar-se seu Senhor significa que Jesus passa a fazer parte da sua vida. E quando ele passa a fazer parte da sua vida, e daquele momento em diante, ele deve ter a última palavra sobre o rumo de toda a sua existência. Outras perguntas: será que as pessoas percebem Jesus Cristo como seu Salvador e Senhor porque veem o caráter dele em sua vida no dia a dia? Bom, há um contato pessoal constante entre você e Jesus por meio da leitura da Bíblia, da oração e da comunhão com outros de seus seguidores? O testemunho da mulher samaritana levou muitos moradores daquela cidade ao encontro com Jesus Cristo. Será que a sua vida e o seu testemunho têm levado outros a encontrar o Senhor pessoalmente? Lembre-se de que Jesus disse aos seus seguidores, ou seja, a todos os que creem nele, que seriam suas testemunhas em todos os lugares até o final da vida. E olha, sempre é bom, importante e fundamental compartilhar com outros a importância de Jesus Cristo em sua vida. Pense nisso. Agora iniciarmos muito bem esta sexta-feira com S maiúsculo. Vamos cantar com Fernanda Brum e o cantor da música cristã brasileira, o poeta, a Samaritana.

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1: É tempo de buscar ao Senhor. Você que está sem congregar, chegando em Natal ou deseja participar de um culto cristão avivado, será muito bem-vindo. 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
3: Bom dia.

Muito bom dia, com licença, estou entrando na sua casa. Com licença, estou pegando essa carona aí no automóvel. Como é que tá o trânsito hoje? Tá mais tranquilo? Meio difícil, né? Principalmente em tratando-se de Natal, esse trânsito é uma maravilha. Mas, com Deus na frente, tudo se resolve e tudo fica bem. É sempre assim, a cada manhã um novo desafio, uma nova oportunidade para viver e somos gratos a Deus por tudo que ele nos proporciona. E lembre-se que mais forte do que qualquer desafio que você possa enfrentar hoje é a supremacia do amor de Deus. É um amor que supera todo entendimento, que quebra barreiras, que cura as feridas da alma e nos garante a vitória. Não há problema em que o amor de Deus não possa resolver, nem dor que ele não possa consolar. Pense sempre nisso. Muito bom dia para você que está no nosso Renascer. Quero dizer que hoje nós teremos aí a oportunidade de viajar até um novo município. Hoje você vai conhecer um lugar que muita gente, inclusive, gosta. Tibau. Já ouviu falar em Tibau? Sim, mas muita gente também não conhece. Então vamos saber algumas curiosidades, algumas particularidades de Tibau hoje dentro da nossa programação. E no momento da dona de casa, Ricardo, hoje nós teremos... Você gosta de biscoito? Gosta. A receita hoje é para aprender a preparar aquele biscoito de banana. Uau! Então, gosta de banana também? Unindo útil agradável, biscoito de banana. Você sabe que quem come biscoito, come oito. Quem come biscoito, come oito. Ou seja, a gente não se contenta, em outras palavras, apenas com um biscoitinho. Mas, para um momento do lanche, do café da tarde, ou mesmo pela manhã, um biscoito de banana cai sempre bem, é ou não é? Vamos com...

Conosco na audiência, Josenilde, Nova Descoberta, Cadeira Cativa, todo esse povo de Deus maravilhoso. Também irmão Elígio e a irmã Cleonice estão na audiência pela Nordeste Evangélica, diretamente de Cobé, município de Veracruz. Alô, meus queridos de Cobé. Elizabeth e Robert em Macaíba, esse casal maravilhoso que nós amamos e queremos bem. Também Francisco Moreira na audiência. Bom dia com muita alegria para Valdair Lourdes, Daniel Baltar no bairro de Neópolis. Também Graça Nildo, lá em Parnamirim, Rosilene Duarte, Chiara, Nilda e todos os seus familiares, sempre todos ligados na melhor programação. E a Jana Farias, sabe onde? Lá em Massaranduba. Parnamirim também é Nordeste Evangélica. Vamos que vamos, na manhã renascer, tem louvor e adoração, viver com Jesus. Kelly Benigno na programação dos 92.

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7:50, 7:50. Alô, meus queridos do interior do Rio Grande do Norte, aquele abraço todo especial. Vista-se de fé, meu querido, minha querida, respire fundo e creia que o seu dia será abençoado. Você é guardado pelo Criador do Universo. Então continue sintonizado com a gente nos 92.5. Essa rádio que edifica a sua vida e traz a palavra de esperança direto para o seu coração. Hoje, o lugar escolhido é Tibau. Alô, meus queridos de Tibau, aquele abraço. A gente aproveita aqui e saúda a membresia da nossa Assembleia de Deus, os pastores, auxiliares, diáconos, copastores, todo mundo sempre na melhor sintonia, os 92.5. E hoje, Tibau vai trazer aí muitas curiosidades que eu tenho certeza que você vai gostar. A gente aproveita já, abraça não só os nossos queridos do interior, mas também todas aquelas pessoas que estão ligadas na nossa programação e outros interiores aqui do nosso estado. Quem vai conosco nesta viagem? Vai o irmão Cláudio Aquino, da Decandel. Vai também Ailton, homem do Chá Quente, lá em Colina do Jiqui. E o nosso querido amado irmão Maílson, o homem que entende de tecnologia, principalmente no tocante áudio. É exatamente isso. Alô, Ailson. Alô, Ailton. Alô, Cláudio Aquino. Sejam bem-vindos ao nosso chevetinho, o amarelinho cintilante. Tudo tranquilo por aí, Ricardo? Eita, nós. Gostei do cheirinho de hoje, viu? É, cheiro de carro novo. Borrifa aí pra mim, por favor. Eita, Ricardo, caprichou bastante, hein? Então vamos juntos, liga essa máquina e vamos viajar. Eita, piloto abençoado. Meus queridos, 326 quilômetros de distância da capital. A distância da nossa capital até Tibau. E Tibau foi descoberta pelo navegador holandês Gideon Morris de Jorge em fevereiro de 1641. Olha o nome do rapaz, Gideon Morris de Jorge, em fevereiro de 1641, e após constatar a existência de salinas do rio Uilpanin, hoje Rio Mossoró, e maravilhado com a variedade de areias observadas através de uma luneta, chamou pela cor que predominava, Morro Vermelho. Em julho de 1708, faz tempo, foi dado um importante passo para a exploração e povoação do território. Foi nesse dia que Gonçalo da Costa Faleiro recebeu das mãos do capitão Mor do Rio Grande do Norte, Sebastião Nunes Colares, uma sesmaria, compreendendo vasta extensão de terra a partir do Morro do Tibau. Segundo o historiador Câmara Cascudo, Gonçalo Faleiro esteve em Portugal, onde fez um relato ao rei sobre a difícil situação vivida pela capitania do Rio Grande do Norte, em consequência dos problemas criados pela famosa Guerra dos Bárbaros, ocorrida entre os anos de 1687 e 1700. Além da terra de Tibau, passou a ser alvo de uma acirrada disputa de posse que se arrastou por muito tempo entre os estados do Rio Grande do Norte e do Ceará. Após muitas controvérsias, a Assembleia Legislativa do Ceará resolveu anexar ao seu estado as terras de Grossos e Tibau, em julho de 1901. Depois de 3 anos da decisão cearense,
O jurista e senador da República, Rui Barbosa, foi convidado para defender os direitos do Rio Grande do Norte. Com uma brilhante defesa, Rui Barbosa garantiu a vitória para o estado potiguar, definitivamente sacramentada em julho de 1920. Com o final da batalha jurídica, Tibau pôde experimentar maiores sinais de crescimento. Não há registro sobre a origem do nome de Tibau. No entanto, historiadores chegaram à conclusão que Tibau do Sul e Tibau do Norte já foram chamados Pernambuquinho. Já o historiador Câmara Cascudo defende a tese que Tibau vem do tupi, Tipauã, que traduzido significa entre dois rios. No caso, a localização de Tibau é entre os rios Jaguaribe e Mossoró. A cidade, de forte presença turística, tem também grande destaque no campo artesanal. O talento do povo transforma a extraordinária variedade natural de argila e areia existente na praia em matéria-prima para um produto que marcou época e permanece famoso em todo o país. As garrafas de areias coloridas, formando os desenhos mais variados que expressam bem a criatividade dos artesãos de Tibau. Os moradores naturais do local são os tibauenses e as informações vêm do nosso IBGE, que é o Instituto Brasileiro de Geografia e Estatística. Renascer sempre assim, louvor e adoração 24 horas.

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5: 8:02.
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12: Bom dia.
13: 8:04, 8:04, Nordeste Evangélica, a trilha sonora do seu coração, abraçando você de perto, você da distância, você que está no Rio Grande do Norte, ou em qualquer outro estado, ou em qualquer outra capital, seja bem-vindo, seja bem-vinda à melhor programação do FM. Maravilha, vamos iniciar o nosso dia também com as informações, as notícias de Natal do Rio Grande do Norte, do Brasil e do mundo. Um mix para você ficar bem informado de tudo que está acontecendo. Sandra Cerqueira, bom dia, a paz do Senhor Jesus. Chegou sexta-feira com S maiúsculo.
14: Bom dia, Marcílio, bom dia, Ricardo, bom dia, querido ouvinte, a paz do Senhor. Que essa paz que excede todo o entendimento guarde o seu coração e os seus sentimentos em Cristo Jesus, nosso Senhor. E vamos às notícias.
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14: Exatamente 8:05 em Natal, é a hora certa da informação para você. Eu quero começar lendo a palavra de Deus, porque afinal de contas, há mais de 3 décadas, a Rádio Nordeste Evangélica anuncia Jesus em primeiro lugar. Este é o dia aceitável, presta atenção. Porque o Senhor assim nolo mandou: eu te pus para a luz dos gentios, para que sejas de salvação até os confins da terra. Atos capítulo 13, versículo 47. Quem disse isso foi o apóstolo Paulo. E ele justifica a sua missão de pregar o evangelho aos não judeus, né? Ou seja, aos gentios. Ele cita uma profecia do livro de Isaías, Isaías 49:6, que resume o propósito divino. A mensagem de Jesus Cristo, ela não é exclusiva a um único povo. A luz, o Senhor Jesus, representa a revelação de Deus destinada a iluminar todas as nações da terra. A ordem divina é clara, é a missão que temos de levar a salvação para além das fronteiras locais, alcançando o mundo inteiro. E a Rádio Nordeste Evangélica cumpre essa missão de anunciar aos 4 cantos da terra a mensagem salvadora do Senhor Jesus. E você, querido ouvinte, também faz parte desta missão, porque o Senhor comissionou a todos nós ir por todo mundo pregar o evangelho a toda criatura. Você quer ajudar nessa missão? Invista no reino de Deus, invista na Rádio Nordeste Evangélica, contribua, ora, faça a sua parte, porque afinal de contas, não só você vai ser abençoado, mas todas as pessoas que estarão em sintonia conosco. Propague o link da Rádio Nordeste, propague o nosso WhatsApp, divulgue a mensagem de Deus aos corações, aos seus familiares, aos seus vizinhos, porque vai chegar um tempo, querido ouvinte, que as pessoas vão procurar a palavra de Deus e não vão encontrar. Que história é essa, irmã Sandra? É sim, olha só, Amós capítulo 8, versículo 11 e 12 diz assim: eis que vem dias, diz o Senhor Jeová, em que enviarei fome sobre a terra, não fome de pão, nem sede de água, mas de ouvir as palavras do Senhor. Irão errantes de um mar até outro mar e do norte até o oriente, correrão por toda parte buscando a palavra do Senhor e não a acharão. Isso é muito sério. E isso realmente vai acontecer, porque a palavra diz e eu creio na palavra. Então, querido ouvinte, hoje é o dia aceitável. Hoje você tem a oportunidade de ouvir a palavra de Deus. E a fé vem pelo ouvir a palavra. É por isso que nós convidamos você também para hoje ir à casa do Senhor. Sexta-feira é dia do culto de doutrina e instrução ali no Templo Central da Igreja Evangélica Assembleia de Deus no estado do Rio Grande do Norte, que fica situado ali no bairro do Alecrim, né, em frente à Praça Gentil Ferreira, bastante conhecido aqui na nossa cidade. E você tem a oportunidade de ouvir a palavra, né, de aceitar a palavra, de se converter através da palavra, e que o Senhor Jesus salve você e toda a sua casa. É o nosso desejo mais sincero do nosso coração. Nós estamos aqui para isso, para propagar as boas novas do evangelho. Então, querido ouvinte, está dado o recado nesta manhã. Anote aí, eu li para você Atos capítulo 13, versículo 47, e também Amós capítulo 8, versículos 12 e 13. Hoje, sexta-feira, 22 de maio de 2026, é o Dia Internacional da Biodiversidade Biológica. Também dia da conscientização sobre a pré-eclâmpsia. Dia do apicultor, que cuida das ovelhas, não, que cuida das abelhas, né? Então, dia também do abraço. Que coisa interessante, né? Você ter a oportunidade de abraçar alguém, faça isso hoje. De repente você pode até, né, transmitir o amor de Deus através do abraço a alguma pessoa que esteja precisando. Quantas pessoas estão nos abrigos, né, nos asilos, nos orfanatos, esperando um abraço? E eu e você somos aquela pessoa que Deus vai usar para levar o amor de Deus, o amor dele, àquelas pessoas. Então fica aí dado o recado. Hoje, dia do abraço, abrace alguém e fale para ele ou para ela que Deus o ama. Previsão do tempo nordeste do Brasil. Previsão do tempo para esta sexta-feira na região nordeste indica céu variando entre poucas e muitas nuvens em todos os estados. Há possibilidade de chuva ao longo da faixa litorânea da Bahia, Sergipe, no litoral sul de Alagoas. Em alguns momentos, as precipitações podem ocorrer em forma de pancadas. Entre as capitais nordestinas, a menor temperatura prevista é aqui em Natal. Por sinal, as madrugadas estão bem frias, né? A gente acorda com aquele friozinho gostoso, né, Marcílio? Querendo ficar mais um pouquinho nos cobertores.
13: Então, dá aquela espreguiçada.
14: Mas aí a gente tem que levantar cedinho pra estar aqui na rádio, né?
13: Eu pelo menos coloco o despertador 3 vezes.
14: Isso. Que o diga Ricardo, que chega antes de nós aqui.
13: Eu acho que ele mostrou umas 5 vezes.
14: É, Ricardo, mas graças a Deus estamos aqui com alegria para servir ao Senhor e aos santos, com frio ou sem frio. Os meninos normalmente trazem um casaco, eu venho sem. Mas nós estamos aqui nesta manhã para trazer também informação de que a umidade relativa do ar varia entre 40% e 95%, com os menores índices registrados no interior da região. A máxima pode chegar até 34 graus em Teresina. Sol e muitas nuvens à tarde hoje em Natal. À noite, o céu ainda fica com muita nebulosidade, mas não chove. Ventos do sudeste ao longo desse dia com a velocidade média de 25 km por hora, temperatura mínima de 22, máxima de 29, umidade do ar chegando aí a 91%. Dona de casa sabe muito bem o que é isso. Os guarda-roupas, os armários já começam com aquele cheirinho de mofo, né? E a gente tem que tomar cuidado aí para tornar tudo limpo e organizado. Fim de semana, neste sábado, serão esperadas nuvens dispersas. A temperatura mínima será de 22 graus e a máxima de 29. No domingo, as temperaturas se manterão e teremos então céu nublado com chuva em Natal. Predominará o vento do sudeste durante o fim de semana, com rajadas máximas de até 51 km por hora, isso no sábado. A Receita Federal abre nesta sexta-feira a consulta ao maior lote de restituição da história. São 16 bilhões de reais em créditos a 8.749.992 contribuintes contemplados, o que representa então 40% das restituições previstas para serem pagas este ano, tanto em valores quanto em número de contribuintes. Segundo órgãos, recursos devem movimentar setores como comércio, serviços e pagamento de dívidas, ampliando a circulação de recursos em todo o país. O pagamento será realizado no dia 29 de maio. O crédito das restituições será realizado ao longo do dia, conforme processamento de cada instituição financeira. A Receita orienta que os contribuintes aguardem até o fim do dia para efetivação do depósito, uma vez que os horários de crédito podem variar entre os bancos. Os próximos lotes de restituição serão pagos em 30 de junho, 31 de julho e 28 de agosto. Para verificar se a restituição foi liberada, o contribuinte deve acessar o site gov.br/receita-federal. Não tem mensagem de WhatsApp, não tem link, não tem e-mail, então preste atenção. O canal oficial é o gov.br/receita-federal. Você acessa o site. Lá você vai clicar em Meu Imposto de Renda e selecionar Consultar Minha Restituição. Fácil assim. A consulta também pode ser feita pelo aplicativo oficial da Receita Federal. Você pode baixar no seu smartphone, no seu celular, o aplicativo da Receita Federal e também acessar a informação sobre a restituição do Imposto de Renda. O Sistema Único de Saúde passa a ter um novo exame para detectar câncer de intestino antes mesmo dos sintomas. Olha só que interessante. A informação foi divulgada pelo Ministério da Saúde nesta quinta-feira. O chamado teste imunoquímico fecal passa a ser o exame de referência para homens e mulheres entre 50 e 75 anos sem sintomas da doença. A nova estratégia, segundo a pasta, pode ampliar o acesso de mais de 40 milhões de brasileiros à prevenção e à detecção precoce da doença. O exame identifica nas fezes pequenas quantidades de sangue oculto, invisíveis a olho nu, que podem indicar pólipos, lesões pré-cancerígenas ou câncer no intestino. Diferente dos exames antigos de sangue oculto nas fezes, o FIT usa anticorpos específicos para identificar sangue humano, que aumenta a precisão do exame. O paciente recebe um kit para coleta em casa e não precisa fazer preparo intestinal nem dieta restritiva. O método é menos invasivo e pode ser feito com apenas uma amostra, o que garante maior adesão das pessoas ao exame. Segundo o Ministério da Saúde, o teste apresenta sensibilidade entre 85% e 92% para identificar possíveis alterações. Depois de análise em laboratório, se houver sangue oculto, o paciente é encaminhado para exames complementares. A colonoscopia é considerado o exame padrão ouro para avaliação do intestino, porque permite visualizar diretamente o colo e o reto. Além disso, ela permite retirar pólipos durante o procedimento, evitando que algumas lesões evoluam para o câncer. O câncer coloretal é o segundo tipo de tumor mais frequente no Brasil, e excluindo os de pele não melanoma. A estimativa do INCA, que é o Instituto Nacional do Câncer, é de que daqui até 2028, né, nós estamos em 2028, quase 54 mil novos casos sejam registrados a cada ano. É muita coisa. Então, é sempre melhor prevenir do que remediar. A Escola da Magistratura do Rio Grande do Norte, a ESMARNE, publicou o edital número 1 de 2026, que institui o primeiro processo seletivo unificado para a formação de cadastro de reserva de estagiários de graduação do Poder Judiciário Potiguar. A iniciativa reúne em um único certame oportunidades para estudantes de diversas áreas e para todas as regiões do estado. O processo seletivo contempla vagas e cadastro de reserva para atuação em unidades judiciais e administrativas do TJRN em suas 53 comarcas, além de oportunidades em unidades administrativas não territorializadas do tribunal. O certame contempla estudantes dos cursos de Direito, Psicologia, Serviço Social, Pedagogia, Administração, Contabilidade, Tecnologia da Informação, TI e Estatística. A seleção será realizada em etapa única de caráter eliminatório e classificatório, com base no desempenho acadêmico dos estudantes. A pontuação considerará o coeficiente de rendimento global, CRG. Na minha época era IRA, Índice de Rendimento Acadêmico. Agora mudou a nomenclatura. É pontuação, ela será considerada diante do coeficiente de rendimento global do candidato. Esse coeficiente é a nota que você tem do curso, né? O estudante, ele termina o curso com uma nota de rendimento. Então, para os que estão aí cursando esses que eu citei, né, esses cursos aqui que eu citei, né, e se quiserem se candidatar, vai ser referente a esse coeficiente. As inscrições seguem até o dia 3 de junho, via formulário eletrônico que está disponibilizado pela Escola de Magistratura do Rio Grande do Norte, a ESMARNE. Lembrando que a bolsa mensal é de R$ 1.315, mais auxílio transporte de R$ 170,00 para 20 horas semanais de estágio. Mais informações e inscrições você pode acessar o www.tjrn.jus.br/notícias. Lá você também vai encontrar o link para inscrição. tjrn.jus.br/notícias. Agora são exatamente 8h19 em Natal. Terminamos esta edição agradecendo a Deus por este grande dia que o Senhor nos dá a oportunidade de ter a vida, a respiração e todas as coisas, trazendo para você notícias do Instituto Nacional de Meteorologia, Agência Climatempo, Meteored Brasil, também da Receita Federal, Ministério da Saúde e do TJRN. Mas estamos apenas começando o dia. Tem muito mais informação para você a cada hora na nossa programação. Por isso, às 9h, temos um encontro marcado.
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0: Educação. 8:34, o Ministério da Educação, MEC, lançou ontem, quinta-feira, 21 de maio, o edital de número 36 de 2026, que dispõe sobre o cronograma e demais procedimentos relativos ao SISU. Etapa, inclusive, complementar inédita do Sistema de Seleção Unificada SISU. A iniciativa visa ofertar eventuais vagas disponíveis nas instituições ofertantes para ingresso no segundo semestre deste ano. De acordo com o edital, o período de inscrição dos estudantes vai de 15 a 19 de junho. Já começou, inclusive, vai começar de 15 a 19 de junho por meio do portal de acesso único, que é o acessounico.mec.gov.br/SISU. Então, anote aí as datas para que você não perca essa maravilhosa oportunidade, de 15 a 19 de junho. E para se inscrever, é necessário que os candidatos tenham participado de uma ou mais edições do Exame Nacional do Ensino Médio Enem nos últimos 3 anos e que tenham concorrido a vagas na etapa regular do SISU 2026. Para fins de inscrição, classificação e seleção dos estudantes, será utilizada a edição do Enem que resulte na melhor média ponderada de acordo com a opção de curso e com outros critérios pré-estabelecidos. Na inscrição, o candidato poderá escolher até 2 opções de curso, turno, local de oferta e instituição, optando por uma ordem de preferência. Essas informações vêm do MEC.
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1: É hora de alô.
2: 8:39, mandando abraços, a paz do Senhor e aquele bom dia todo especial para o nosso querido, amado irmão Ricardo, ele que está sempre na audiência. Aida, também ouve o nosso programa, muito obrigado. Também conosco desta manhã, a irmã Lígia e a sua mamãe, a irmã Iracema Alves, José Dantas Júnior, Cosmo Oliveira, lá no Planalto, ouvindo a nossa programação também. Socorro Oliveira, a irmã Silvia, a nossa repórter. Bom dia também.

8:44, deixa eu aproveitar aqui e já mandar abraços para o nosso querido, amado irmão Sérgio Bevenuto, ele que é fotógrafo de primeira excelência e primeira grandeza, é um profissional de mão cheia, viu? Tá sempre ouvindo o nosso Renascer todos os dias, ele juntamente com a sua família. A Ângela da Decandel também ouve a nossa programação, muito obrigado, Ângela. Tem também o nosso querido Max, Bispo Max, muito obrigado, Deus te abençoe, lá em Santa Maria, Luzia Félix, meu amigo, sempre que ouve o nosso programa, Ângelo, lá da Copab também, está sempre ligado na melhor programação. Vamos agora trazer informações.

Nesta sexta-feira acontece círculo de oração nas seguintes congregações: Aldeia de Betânia, Alvorecer, Cidade das Flores, Alvorada, Bom Pastor 2, Barro Vermelho, Barreiros, Boa Semente, Boa Sorte, Brasil Novo, Betesda, Capim Macio, Cidade Nova 1, Cidade Santa, Conjunto Ponta Negra, Conjunto Santarém, Céu Rosado, El Shaddai, Esbom, Felipe Camarão 2, Farol 1, Golandim 2, Jerezim Norte, Esbom, Jardim Progresso 2, Leão de Judá, Lírio das Serras, Loteamento Novo Horizonte, Liberdade, Monte Carmelo, Monte Gerizim, Monte Sião, Monte Tabor, Manancial de Bênção, Nova Jerusalém, Nova Natal, Nova Parnamirim, Nova Redinha, Novo Viver, Novo Alvorecer, Nordelândia, Pajuçara 1, Panatis, Porta Formosa, Portal do Jiqui, Parque dos Coqueiros, Primícias de Cristo, Refúgio dos Santos, Rio Potengi, Rio Doce, Renascer, Catarina 1, Vida Nova, Val de Amoque e Vida Abundante. Participe! Lembrando que os círculos de oração com jovens é no horário da manhã e de crianças no horário da manhã ou à tarde nas igrejas polos todos os sábados. Estamos em campanha de oração nacional, 24 horas ininterruptas de oração durante todo o ano, apresentando a igreja e a nação em nossas orações. O texto base da campanha está em 2 Crônicas, capítulo 7, versículos 13 e 14. Venha orar com a gente e testemunhar a ação de Deus em nossas vidas. Estão abertas as inscrições para a Escola Bíblica para Obreiros e Esposas Eboerne 2026. As inscrições podem ser realizadas através do site eboerne.iederne.org.br. E o tema: os desafios do obreiro na pós-modernidade. De 24 a 27 de maio de 2026, e começará no domingo, terminando na quarta-feira. E será no Templo Central da nossa Assembleia de Deus, no bairro do Alecrim, aqui na nossa capital. E a programação é a seguinte: dia 24 de maio, que cairá no domingo, portanto, depois de amanhã, a abertura da Eboerne e comemoração dos 108 anos da Iederne, às 18 horas. E dia 25 de maio, na segunda-feira, 8 da manhã, palestra para os obreiros inscritos, e às 19 horas, culto ao Senhor, com a participação de toda a igreja. Dia 26 de maio, da terça-feira pela manhã, palestras para os obreiros inscritos, e às 19 horas, culto ao Senhor, com a participação de toda a igreja. Dia 27 de maio, na quarta-feira, às 8 da manhã, último ciclo de palestras, e às 19 horas, culto de encerramento e gratidão ao Senhor pelo aniversário do pastor Martim Alves da Silva, pastor presidente da nossa Assembleia de Deus no estado do Rio Grande do Norte. O público-alvo: pastores, evangelistas, presbíteros, diáconos, auxiliares, esposas de obreiros, dirigentes de círculo de oração e comissão de visita, além de líderes de departamentos, professores da EBD, alunos de escolas teológicas e demais irmãos em funções de liderança. Convidamos todos a participarem. Próximo domingo vamos estudar na Escola Bíblica Dominical a lição de número 8, Isaac, o herdeiro da promessa, para a sala de adultos. Vamos todos à EBD. E o DEMAD do Templo Central da nossa Iederne está com matrículas abertas para cursos de música, incluindo a teoria musical e a prática em diversos instrumentos musicais. A nova turma terá início no mês de junho e você pode fazer parte dessa turma este ano. Inscrições pelo WhatsApp 849-8716-3117, DEMAD Central. Venha servir e louvar a Deus com música. Participe todas as sextas-feiras, das 9 da manhã às 11 horas, da consagração para toda a liderança no Templo Central. E a partir das 19 horas tem culto geral de instrução e doutrina no Templo Central da Assembleia de Deus em Natal. Participe. Quer ter acesso ao plano de atividades da nossa Iederne 2026? É só baixar o app oficial da nossa igreja. Para iPhone você digita app.iederne.org.br. Para Android, bit.ly/app.iederne. Se você for membro da Iederne, você cria o acesso gratuito e vai ter também acesso à credencial digital de membro. Participe da mini vigília neste sábado, dia 23 de maio, das 8 da noite até meia-noite, na Assembleia de Deus Prolar, setor 12, na rua Professor Miriam Pereira da Silva, número 5, Regomuleiro.
Participação no louvor do Ministério de Louvor Som de Vida. E na preleção teremos o presbítero Alixon Carlos e você é o nosso convidado. Participe do primeiro congresso da família lá em São Miguel do Gostoso, que começa exatamente no dia de hoje, prosseguindo até o dia 24 de maio. Os preletores serão os seguintes: pastor Eliabe César, Jaqueline Gomes, diácono Diego Braga e também a preletora Tânia Simões. No louvor, participação dos cantores Tony Barros, Jerusa Carneiro, Roseline Joaquim e Deise Baracho. Pastor do campo é o irmão Samuel Renovato e o pastor local, o irmão Nelson Rodas. Líderes do Defan, Naara e Pedrinho, e você é o nosso convidado. Vem aí a grande carreata evangelística em comemoração ao dia de evangelização. Trata-se do Dia Mundial de Evangelização, dia 30 de maio, a partir das 15h. Participe com sua família e convide mais alguém. A concentração será na congregação de Montabor, na Avenida Xavier da Silveira, em Morro Branco, levando o amor de Cristo por onde passarmos. E você pode também participar desta grande carreata evangelística em comemoração ao Dia Mundial de Evangelização. 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Você ouviu todas as informações da nossa IEADERNE. 8h52, belíssimo louvor na voz dela, Rafaela Marçal. Sem limites, é para você aumentar o volume do rádio e deixar o louvor por nossa conta aqui nos 92.5. Bom dia.

0: 8:56, 8:56. Só para lembrar você que ligou o rádio agora e não sabe qual vai ser a receita do dia hoje, eu vou falar. Hoje você vai aprender a preparar, gente, sabe o quê? Biscoito de banana. Quem come um quer oito, então é biscoito. E o rendimento vai dar para 12 unidades. Não tem segredo, são poucos ingredientes. O modo de preparo também é muito fácil, não vai ter segredos e a família vai gostar, porque qual cidadão hoje que não gosta de biscoito? É muito difícil, né? E em tratando-se de biscoito e banana, uma delícia, delícia, delícia. 8:57, vamos para os noticiosos das 9 horas, porque ela está chegando, Sandra Cerqueira.
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2: São 8:57 em Natal. Isso mesmo, Marcílio, chegamos para trazer informações para o nosso querido ouvinte, aquela informação que pode fazer a diferença no seu dia. Olha só, o SUS vai oferecer teste genético para câncer de mama que identifica mutações hereditárias. Isso mesmo, mulheres com câncer de mama atendidas pelo SUS passarão a ter acesso a um teste genético de alta precisão, capaz de identificar mutações hereditárias ligadas à doença. A tecnologia incorporada é o chamado sequenciamento de nova geração, usado para detectar alterações nos genes BRCA1 e BRCA2, mutações associadas a um risco elevado de câncer de mama e ovário. O exame permite descobrir se o tumor tem origem hereditária, informação que pode mudar tanto o tratamento da paciente quanto a estratégia de prevenção para familiares que ainda não desenvolveram câncer. Segundo a portaria, o SUS terá até 180 dias para começar a ofertar o teste na rede pública. A Câmara Municipal de Natal aprovou nesta semana um projeto de lei que garante prioridade no atendimento público para mulheres vítimas de violência doméstica. A proposta recebeu o aval dos vereadores durante sessão plenária e prevê o atendimento prioritário em serviços de saúde, assistência social, programas de acolhimento e ações de reinserção social. Além disso, o texto também inclui prioridade em políticas públicas de emprego e procedimentos administrativos. Para ter acesso ao atendimento prioritário, a vítima deverá apresentar boletim de ocorrência, relatório de profissional da saúde ou outro documento que comprove a situação de violência. Entretanto, em casos considerados urgentes, o atendimento poderá ocorrer imediatamente apenas com relato da vítima. Posteriormente, a mulher poderá apresentar a documentação exigida. A proposta também determina que órgãos públicos municipais identifiquem os serviços destinados ao atendimento prioritário. Além disso, os locais deverão instalar cartazes informativos para orientar as mulheres sobre o direito garantido pela nova legislação. E ainda dentro dessa pauta, a Universidade do Estado do Rio Grande do Norte, a UERN, por meio do projeto de extensão Todos por Elas, Autodefesa e Proteção Digital, está com inscrições abertas para o curso de Defesa Pessoal para Mulheres. A formação é gratuita, voltada para mulheres a partir dos 18 anos e oferece 30 vagas. As aulas acontecerão presencialmente na UERN Natal, que fica no Complexo Cultural, ali na Zona Norte, entre os dias 23 de maio, ou seja, começa amanhã, vai até o dia 27 de junho, sempre aos sábados, das 9 às 11 horas. A iniciativa busca fortalecer a autonomia, segurança pessoal e a autoconfiança das participantes. Além das técnicas práticas de defesa, o curso também trabalha a percepção de risco, estado de alerta e estratégias preventivas diante de situações de ameaça. Com abordagem participativa e interativa, o projeto pretende contribuir para o fortalecimento físico e emocional das mulheres, promovendo também hábitos saudáveis e o contato com os princípios das artes marciais. São 9:01 em Natal. Eu trouxe nesta edição informações do portal G1, também da Câmara Municipal de Natal e da UERN. Confira a próxima edição a partir das 10 horas.
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4: 9:04.
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1: Nove horas 14 minutos, a partir de 25 de maio, os trabalhadores vão poder consultar o saldo do FGTS disponível para uso no programa Novo Desenrola. A iniciativa permite utilizar até 20% do saldo do fundo de garantia ou até R$ 1.000, o que for maior, para renegociar dívidas em atraso. Segundo o Ministério do Trabalho e Emprego, depois da consulta, as instituições financeiras vão ter até 30 dias para formalizar os contratos e registrar as informações junto à Caixa Econômica Federal. Após a validação, o valor será transferido diretamente para o banco responsável pela renegociação. A expectativa do governo federal é que até 8 bilhões e 200 milhões de reais do FGTS sejam usados no programa. Outra medida anunciada é o saque complementar do FGTS para trabalhadores que aderiram ao saque aniversário e foram demitidos sem justa causa entre 2020 e 2025. O pagamento vai ser feito no dia 26 de maio para mais de 10 milhões de trabalhadores. Os depósitos vão ser realizados automaticamente nas contas cadastradas no aplicativo do FGTS. Permanecem bloqueados apenas os valores vinculados à antecipação do saque aniversário contratada junto aos bancos. O Ministério do Trabalho e Emprego alerta que, antes do dia 25, os valores a serem creditados aos trabalhadores podem deixar de aparecer temporariamente no saldo do FGTS por causa do processamento das operações. Essas informações vêm da agência Rádio Gov. E atenção para a programação das feiras livres em Natal neste sábado e domingo. Amanhã, feira livre no bairro do Alecrim, na zona leste da nossa cidade. Também no Pajuçara, na zona norte, e em Santa Catarina, na zona norte, precisamente lá no Potengi. Já no domingo, feira livre na Cidade da Esperança, na zona oeste. Felipe Camarão também na zona oeste. Gramoré, na zona norte, lá em Lagoa Azul. Lagoa Seca, na Zona Sul, em Lagoa Nova. Mãe Luísa, na Zona Leste. Nova Natal, na Zona Norte, lá em Lagoa Azul. Nova República, na Zona Norte, precisamente no Potengi. Pirangi, na Zona Sul, em Neópolis. E Quintas, na Zona Leste. Lembrando que as feiras acontecem sempre das 5 da manhã à 1 da tarde. E essas informações vêm da Censur.
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1: Alô, alô, abraços, a paz do Senhor para Walter Patriota. Forte abraço para você, meu querido. Lá do Adonai, setor 31, sempre ligado. Gutenberg Chaves também conosco nesta manhã em Nova República. Ele diz: eu gostaria de pedir um hino Experiência da cantora Rayane Lima. Tá certo, tá anotado aqui o seu pedido, meu querido Graça Imperial. Alô, meus queridos do Jardim Progresso 2, Graça Imperial, a irmã do Café Matinal, Lucimar e Luzia, Regina lá em Extremosa. Ô, Regina, tem cafezinho por aí, tem grude também. E a Extremosa, e não comer grude é não chegar na cidade, é verdade. Stephanie também está sempre na nossa audiência. Ô, Stephanie, Deus te abençoe. Família Rocha, sempre na audiência, coisa boa. A nossa amada irmã que ouve o nosso Renascer todos os dias. Jana Farias, forte abraço, querida. Nil, às 9:18, na manhã Renascer, é só aumentar o volume e deixar o louvor por nossa conta. Bom dia, Brasil.

0: Oséias de Paula do Renascer é impossível. 9:34, bom dia.
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9:46, neste sábado, amanhã, portanto, dia 23, a Secretaria Municipal de Saúde de Natal leva diversos serviços para a população do bairro Nossa Senhora da Apresentação. A iniciativa marca a primeira edição do Saúde em Ação, projeto criado para ampliar o acesso aos serviços de saúde e aproximar os atendimentos da população da capital. Durante a manhã serão ofertados atendimentos em clínica médica, pediatria, ginecologia, psiquiatria, dermatologia, otorrinolaringologia e odontologia. A programação também contará com exames de ultrassonografia e com a unidade móvel do Grupo Reviver, realizando exames de mamografia para moradoras da região. O evento também contará com a presença da equipe multidisciplinar do Espaço Crescer, composta por psicólogos, fonoaudiólogos e nutricionistas, que realizará a avaliação e investigação para crianças com suspeita de autismo e outras condições do neurodesenvolvimento. Os moradores também poderão contar com emissão do cartão SUS, oferta das práticas integrativas e complementares em saúde, aplicação de vacinas, entre outros. A equipe da Unidade de Vigilância de Zoonoses também estará presente com estande educativo, oferecendo orientações sobre cuidados com arboviroses, prevenção à raiva, leishmaniose e esporotricose, além de vacinação antirrábica para cães e gatos e teste rápido para leishmaniose. E atenção, o serviço será amanhã, para não esquecer, dia 23 de maio, das 8 da manhã ao meio-dia, na Escola Municipal Senhora da Apresentação, na rua José Luiz da Silva, 1205, no Nossa Senhora da Apresentação. Informações para você que acompanha a programação da Nordeste Evangélica.

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1: 9:53 em Natal. A música que o tempo não apaga, né? Tradicionalmente, nós temos os nossos louvores que pregam a palavra de Deus de forma cantada. Isso é maravilhoso e você vai aí se enchendo da graça do Senhor, também ouvindo a Nordeste Evangélica. E chegamos com mais uma edição do Nordeste Evangélica Informa. Olha só, passageiros devem seguir novas regras para levar power banks em voos. Então, os passageiros que viajam de avião precisam ficar atentos às novas regras para o transporte de carregadores portáteis, os chamados power banks. As medidas adotadas por companhias aéreas seguem as novas diretrizes da Agência Nacional de Aviação Civil, ANAC, que alteram os procedimentos de segurança e estabelecem limites para o embarque desses equipamentos. Cada passageiro pode levar até 2 power banks de até 100 watts hora, o equivalente a 27 mil miliamperes hora. Equipamentos entre 100 e 160 watts hora precisam de autorização da companhia aérea. Acima desse limite, o transporte não é permitido. Segundo a ANAC, os aparelhos devem ir na bagagem de mão, dentro de mochila ou bolsa, e não podem ser colocados no compartimento superior nem na bagagem despachada. Também não é permitido usar ou conectar esses dispositivos às portas USB das aeronaves durante o voo, ou seja, para o carregamento, né? O portal temregra.com.br, repito para você, temregra.com.br, reúne todas as informações sobre o transporte dos equipamentos, inclusive disponibiliza uma calculadora que converte a capacidade dos carregadores de miliamperes hora para watts hora. Se você quer saber aí se o seu carregador está dentro do padrão exigido, é só você entrar neste site, temregra.com.br, usar a calculadora para ajudar a verificar aí se o seu aparelho está dentro dos limites permitidos para o embarque. A gasolina comercializada pela refinaria Clara Camarão em Guamaré teve novo reajuste nesta quinta-feira e passou de R$4,02 para R$4,22. O aumento foi de 20 centavos em relação à semana anterior, conforme a tabela semanal de preços atualizada pela unidade operada pela Brava Energia. Com a nova alteração, o combustível acumula uma alta de R$1,71 em 91 dias, o que equivale a um reajuste de 68,12% desde o mês de fevereiro. Já o diesel AS500 não teve alteração nesta semana, após duas reduções consecutivas. Apesar da estabilidade, o combustível já acumula uma alta de R$1,70 desde 5 de fevereiro, quando era vendido a R$3,28. A variação no período é de 51,82%. Os preços são praticados na refinaria, na cadeia de distribuição de combustíveis no Rio Grande do Norte, e nos postos ainda há o impacto aí de tributos, margens de distribuição, também revenda e custos logísticos. E a Neoenergia Cosern realiza campanha de negociação de 2026 que oferece condições especiais para clientes com contas de energia em atraso. A ação segue até o dia 31 de julho. Ah, tem muito tempo. Não deixe para a última hora. Se você tem interesse em fazer a negociação da sua dívida, vá o quanto antes. E então você pode regularizar os débitos com desconto que podem chegar a 90%, além de opções facilitadas de pagamento. As negociações poderão ser realizadas de forma 100% online, ou seja, de casa mesmo. Você pode resolver a questão por meio do portal de negociação da distribuidora, que é neocoserne.negocieonline, tudo junto, .com.br. Repito, neocoserne.negocieonline.com.br, ou ainda presencialmente em qualquer loja de atendimento da concessionária. Podem participar clientes de baixa tensão das classes residencial, comercial, rural e baixa renda que possuam débitos vencidos há mais de um ano. Então fica a dica para você aí colocar as suas contas em dia. São 9 horas e 58 minutos em Natal. Eu trouxe para você nesta edição informações da ANAC, da Tribuna do Norte e da Neoenergia Cosern. Próxima edição você confere a partir das 11 horas.
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5: 10:05.
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9: Dez horas 8 minutos, vamos para o Orando com Fé na manhã desta sexta-feira, hoje 22 de maio de 2026, conosco mais uma vez para trazer a palavra de Deus aos corações, a você que nos ouve nesse instante. Pastor Kleber Maia, bom dia, paz do Senhor.
13: A paz do Senhor, queridos irmãos, ouvintes da Rádio Nordeste Evangélica, a paz do Senhor, irmão Marcílio Dantas, é sempre uma alegria estar aqui, mais um quadro Orando com Fé, trazendo sempre uma reflexão da palavra de Deus para nossa edificação. Louvo a Deus por esta oportunidade e quero convidá-lo a abrir a sua Bíblia num texto bastante conhecido, Êxodo capítulo 33, para nós lermos a partir do verso 1, o que nos diz a palavra do Senhor. Diz assim: o Senhor disse a Moisés: suba deste lugar, você e o povo que você tirou da terra do Egito, e vá para a terra a respeito da qual jurei a Abraão, a Isaque e a Jacó, dizendo: eu a darei à sua descendência. Enviarei o anjo diante de você e expulsarei os cananeus, os amorreus, os heteus, os fariseus, os heveus e os jebuseus. Vão para uma terra que mana leite e mel. Eu não irei no meio de vocês, porque vocês são um povo teimoso, para que eu não os destrua no caminho. Quando o povo ouviu essas más notícias, pôs-se a prantear, e nenhum deles usou as suas joias. Porque o Senhor tinha dito a Moisés: diga aos filhos de Israel, vocês são um povo teimoso. Se eu fosse com vocês, ainda que por um momento, eu os destruiria. Portanto, tirem as suas joias, para que eu saiba o que hei de fazer com vocês. Então os filhos de Israel tiraram de si as suas joias, desde o monte Horebe em diante. Ora, Moisés costumava pegar a tenda e armá-la para si fora, bem longe do arraial. Ele a chamava de tenda do encontro. Todo aquele que buscava o Senhor saía à tenda do encontro, que estava fora do arraial. Quando Moisés saía para a tenda fora, todo o povo se erguia, cada um em pé à porta da sua tenda, e seguiam-no com os olhos até ele entrar na tenda. Verso 12: Moisés disse ao Senhor: eis que me dizes para conduzir este povo, mas não me disseste quem enviarás comigo. Disseste: eu conheço você pelo nome, você alcançou o favor diante de mim. Agora, se alcancei favor diante de ti, peço que me faça saber neste momento o teu caminho, para que eu te conheça e obtenha favor diante de ti, e lembre-te de que esta nação é teu povo. Deus respondeu: a minha presença irá com você, e eu lhe darei descanso. Então Moisés disse: se a tua presença não for comigo, não nos faças sair deste lugar. Pois como se poderá saber que alcançamos favor diante de ti, eu e o teu povo? Será que não é o fato de andares conosco, de maneira que somos separados, eu e o teu povo, de todos os povos da terra? Amém. Até o verso 16 temos lido. Hoje nós vivemos numa época em que muita gente mede a vida pelos resultados. Se há crescimento, se as metas foram alcançadas, se as conquistas foram alcançadas também. E no campo espiritual, muitas vezes avaliamos a fé ou o crescimento espiritual pelos sinais de sucessos. Portas abertas, respostas a orações, projetos funcionando. Mas esse texto nos confronta com uma pergunta incômoda: se Deus nos desse tudo o que pedimos, menos Ele mesmo, estaríamos satisfeitos? E aí podemos perceber que a maior tragédia espiritual não é a perda das bênçãos, mas seguir adiante com elas sem a presença do abençoador. Esse texto acontece logo após o episódio do bezerro de ouro, quando a aliança foi quebrada e o povo caiu em idolatria, mas Moisés intercedeu por este povo. E agora Deus disse que não iria com esse povo, Moisés vai interceder. Vamos entender quatro razões pelas quais o povo de Deus não pode se contentar em receber bênçãos se não estiver caminhando com o próprio abençoador. A primeira coisa é que ter um caminho aberto não basta se Deus não vai conosco. Deus disse a Moisés: vá para a terra que eu ordenei, eu enviarei o anjo, eu expulsarei os inimigos, mas eu não subirei no meio de ti. Deus não revogou a promessa, não cancelou o que havia dito que faria, não abandonou aquele projeto, mas disse: eu não irei com vocês. Então o povo teria a terra, teria vitória sobre os inimigos, teria direção, teria proteção, mas sem a presença pessoal de Deus. E isto é um desastre. Mas hoje, infelizmente, nós vemos que é possível ter um ministério ativo sem comunhão verdadeira com Deus. É possível ter crescimento numérico sem a presença espiritual constante. É possível ter uma igreja e uma vida religiosa bastante ativa, mas sem intimidade com Deus. E às vezes o maior juízo de Deus não é fechar portas, mas permitir que sigamos adiante sem ele. Quando olhamos a história dos reis de Israel, Saul reinou durante 40 anos sem a presença, sem a comunhão, sem a graça de Deus sobre a sua vida. Pior não é quando Deus tira-nos do lugar, mas quando ele permite que fiquemos sem a sua presença. Então, quando Deus diz que não iria com o povo, a segunda coisa que vemos no texto é que chorar pela ausência de Deus é um sinal de consciência espiritual. O povo, quando ouviu isso e classificou como más notícias, começou a prantear. Não porque a terra não ia ser mais dada a eles, não porque a promessa não ia ser cumprida, mas porque a presença de Deus não estava mais garantida. E o povo então tira os adornos, as suas joias, que eram símbolos de alegria, de status. E ao mesmo tempo, essas joias tinham sido tiradas e dadas para a construção do bezerro de ouro. Ao tirar aquelas joias, primeiro o povo estava dizendo que não era mais feliz sem a presença de Deus, que não ia mais viver como se tivesse tudo bem, com a aparência bonita, sem a presença de Deus. Depois eles talvez estivessem pensando também: nós usamos joias para construir um ídolo, mas agora vamos tirá-las para dizer que o que mais importa para nós não é essa glória aparente, mas a glória verdadeira da presença de Deus. Nós vemos hoje que há igrejas que choram quando perdem membros, quando perdem patrimônio, mas não quando perdem a presença de Deus. Há cristãos que se entristecem quando estão em crises financeiras, mas não se entristecem com a frieza espiritual. Há líderes que lamentam quando projetos não são concretizados, mas não lamentam a ausência de Deus no processo diário da igreja. Porém, a maturidade espiritual se revela quando a maior dor não é perder coisas, mas perder Deus, perder a sua bênção, perder a sua presença, a sua comunhão. E se hoje olhamos para nós e não vemos esta presença, nós precisamos chorar, nós precisamos lamentar, nós precisamos abrir mão de coisas que dizem a respeito apenas à aparência, para buscarmos a presença de Deus. Então Moisés armou a tenda fora do acampamento, e ali ele vai interceder, chorar diante de Deus como sinal de apego a esta presença. Moisés vai para a tenda do encontro falar com Deus face a face, e ali se coloca entre Deus e o povo. O povo havia pecado, mas Moisés vai interceder, carregar o peso dessa quebra de aliança. Ele se recusa a tratar a ausência de Deus como algo normal, e ele então vai buscar esta presença de Deus. Nós precisamos, queridos, trabalhar para que tenhamos a presença de Deus e não apenas o funcionamento das coisas. Há cultos que seguem um roteiro, mas não se percebe de fato a presença de Deus manifestada em glória, em alegria espiritual, em salvação de vidas, em operações do seu Espírito. Mas Moisés nos mostra que liderar espiritualmente é sentir a ausência de Deus como um problema urgente e não apenas como um detalhe no processo do dia a dia da igreja. E aí nós chegamos ao final, o coração do texto. O verdadeiro sucesso é avançar somente com a presença de Deus. Moisés diz claramente ao Senhor: se a tua presença não for conosco, não nos faça subir daqui. Para ele, não é a promessa que distingue Israel, não é a vitória militar que Deus prometeu, não é a terra em herança que Deus disse que faria que eles morassem nela. Mas ele diz: não é o fato de tu andares conosco que mostra a todos que nós achamos graça, que nós somos o teu povo. Aqui nós vemos que a presença, que é simbolizada pelo rosto, pela face de Deus, é o que Moisés realmente quer. Ele não quer apenas direção e proteção, ele quer relacionamento. Entende que a identidade do povo depende da presença de Deus. Sucesso espiritual não é ir longe, é ir com Deus. Que nós possamos nos lembrar disso todos os dias. O que nos define como povo de Deus não é a construção de grandes templos, nem é a realização de grandes eventos, nem é o ajuntamento de muito povo, mas o que nos define como povo de Deus é a sua presença, é a sua manifestação, é a sua graça, é a operação do seu Espírito no meio de nós. Uma igreja sem a presença pode ser eficiente, mas não é de fato vista como o povo de Deus, que Deus está ali. Um cristão sem a presença pode ser alguém ativo espiritualmente, trabalhando muito na obra, mas não tem de fato o poder da presença de Deus. Um líder sem a presença pode ser admirado, mas não terá de Deus verdadeira a aprovação. Nós precisamos então refletir se estamos de fato buscando a presença de Deus, valorizando a comunhão com Ele, gastando tempo ou investindo nosso tempo em comunhão, em buscar a Deus. Moisés disse: se a tua presença não for conosco, não nos faça caminhar, não nos faça avançar, não nos faça ir. Cada passo dado sem a presença de Deus é um passo para mais distante daquilo que é o verdadeiro sucesso. Porém, nós que estamos na nova aliança, temos uma boa notícia, temos algo extraordinário. Cristo prometeu que estaria conosco todos os dias. Deus nos enviou não apenas um anjo, mas o seu próprio Filho. Ele se fez carne e habitou entre nós. Ele, Cristo, experimentou este sentimento da ausência, da presença de Deus na cruz, quando citou o Salmo 22, Deus meu, por que me desamparaste? Para que nós jamais precisássemos caminhar sem a presença de Deus. E quando completou a sua missão e ressuscitou dentre os mortos, Jesus prometeu: eu estou convosco todos os dias até a consumação do século. Então veja que o verdadeiro evangelho não é Deus nos dando coisas, Deus nos dando bênçãos. Jesus não prometeu: eu lhes darei todas as bênçãos que vocês pedirem, eu lhes darei sucesso, eu lhes darei proteção. Ele disse: eu estarei convosco todos os dias. Deus pode nos dar bênçãos, ministérios frutíferos, recursos abundantes, portas abertas, e ainda assim nós estarmos longe daquilo que realmente Ele pode nos dar, que é a sua presença conosco. Que possamos hoje responder como Moisés: se a tua presença não vai conosco, não queremos sair daqui, não queremos avançar, não queremos dar um passo, não queremos caminhar, se não for com a tua presença. Como buscamos a presença de Deus? Com o tempo dedicado a esse relacionamento. Se não temos tempo para orar, se não temos tempo para ler a palavra, como é que nós podemos dizer que valorizamos a presença de Deus? Se queremos a presença de Deus, devemos nos lembrar também que aqui no texto, o que estava afastando o povo de Deus era o pecado, a idolatria, trocar Deus por coisas, substituir a verdadeira presença de Deus por algo que pudesse ser manipulado por eles. E nós, às vezes, também preferimos um Deus que possamos controlar, Deus que possamos dizer como ele deve agir. E, no entanto, quando nos afastamos do verdadeiro Deus, caímos em pecado, caímos em desgraça. O povo que apenas pensava em construir um Deus visível acabou caindo em orgia, em pecado. E se nós queremos, então, andar na presença de Deus, precisamos buscar uma vida de santidade, uma vida de comunhão, uma vida em que a adoração a Deus se torne não apenas um ritual religioso, mas a alegria do coração de estar na presença daquele que é digno de todo louvor, de toda honra, de toda glória, de todo o nosso coração. Que nesta manhã nós possamos rever, então, as nossas prioridades, possamos hoje sentir se estamos ou não tristes quando não sentimos a presença de Deus, se estamos caminhando contente e satisfeito com as bênçãos sem ter a presença, e se descobrimos que de fato a presença de Deus não está manifesta na nossa vida, que possamos, como Israel, chorar, lamentar e, como Moisés, buscar e dizer ao Senhor: não queremos andar sem a tua presença, mas anda conosco, seja o nosso Deus, e todos os dias nos dê a graça de sentirmos a tua presença na nossa vida. E Deus te abençoe, que a presença do Senhor esteja continuamente sobre a sua vida. E agora, irmão Marcílio, traga aí os pedidos de oração e vamos apresentar a este Deus que anda conosco, que está conosco e que ouve e responde às nossas orações.
9: Amém, pastor Kleber Maia. Vamos então com os pedidos de oração nesse instante. Vamos iniciar pedindo oração pela irmã Francisca das Chagas. Ela pede oração por ela, pelos seus filhos, netos e bisnetos e pelo esposo João Batista. Também o Sérgio Roberto, pedindo oração pela irmã Diva, por sua saúde e também pela esposa. Colocamos também o pedido de oração em favor da irmã Marília e todas as áreas da sua vida, também pelos seus familiares. Pedido de oração em favor da Elizabeth lá em Macaíba, que pede por Natanael, Roberto, Samuel, Márcio, Aline, Ellison, Guilherme, Gael, Nemia, Soerda, Elisama, Laodiceia, Samara, Felipe, Antônio, Nicolas, Ágata, Rosana, Débora, Dalisson e todos os seus familiares. Chega também o pedido de oração em favor da irmã Dulcinete Dantas, para que Deus abençoe a sua vida, a sua família. Socorro Santos, pedindo oração pelo seu esposo, que inclusive está aniversariando, mas carinhosamente chamado por Chiquinho, que acompanha também o nosso Renascer. Oração em favor da Jana Farias, que pede pelo irmão Márcio, que está em uma sala de cirurgia nesse momento, para que Deus chegue com providência na sua vida, dando principalmente saúde. Rose Silva, pedindo oração por toda a sua família e por sua casa também. Josélia Maria, pedindo oração por um milagre, para que Deus chegue com providência, não só na vida da mesma, mas também de todos os seus familiares. Angélica Andrade, pedindo oração por seu esposo Fabiano, que está internado e é dependente químico. Que Deus chegue na vida do mesmo. Maria dos Prazeres pede pelo neto Davi, pede também por cura espiritual, por saúde, e o filho Eli Edson, que acompanha a nossa programação neste momento. Ismar Dantas pedindo oração pelo irmão Gilmar e todos os missionários do Brasil e do mundo. Chega também o pedido de oração da irmã Cineide em todas as áreas da sua vida, incluindo a sua família. Ela pede por libertação dentro da família. A irmã Sara Souza pedindo por irmã Emília, também pelas suas sobrinhas Rebeca e Sofia. Janeede pede oração, ela que pertence à Assembleia de Deus lá em Itaipu, por cura na família, por porta de emprego e por um casal que ela não revelou aqui, por estar passando por um momento muito difícil. Eduardo Teodomiro também pede oração neste momento. Chegamos com a solicitação da irmã Jeane, que pede por todas as áreas. Maria Orlanda, que pede pelo filho Osmar, por cura e libertação, lá em Poço de Pedra. Lucimar pede por Luzia. Cosmo Oliveira pede por sua saúde. Alzenita Zenir, por Gabriel e Tiago e família. Denise, por causa na justiça e família. Irmã Marlene pede pela sua mãe, com relação à saúde. Walter Patriota, setor 31, também pede. Maria de Fátima pede por sobrinha e esposo, com relação à saúde, incluindo a Deisiane. Eduardo Teodomiro, Wagner Fernandes pede por Rosângela e Cláudia, por saúde e causa na justiça. Airon e Eliuzine pedem também. A Marileide no Alecrim, Maria Aparecida lá em Felipe Camarão. A Marlene Lemos pede por netos, filhas, esposo José Lopes. Irmã Larissa pedindo pela sua filha, também por Diógenes em família. Irmã Marília pede oração pela família. Deusa, por filhos e também pelo seu trabalho. Linda Alice pede por Vitória, Daniel, Darcleito, esposo e netos. A Juliana, lá em Capoeira, pede pelo irmão Francisco, pela neta Sofia, por Sueli e Shirley. Maria de Fátima pedindo por Deisiane, com relação à saúde. Teixeira também por saúde. Lígia, pela saúde da sua mamãe e irmã Iracema Alves. Gracinildo, também lá em Pardamirim, pede por família. Rosilene Duarte, pela família, por sua saúde e abertura de porta de emprego e em todas as áreas também. Marcos Brito, lá na Cidade da Esperança, pede oração pela Valéria e pela família. Ivonete Rocha, lá nos Guarapes, setor 26, e todas as pessoas que estão enfermas e pelo nosso país. Marcelo Dias e a Lucicleide, lá em João Câmara, pedem também oração. Cleito Alexandre, França, pedindo por sua saúde e pela sua filha. Colocamos aqui o pedido de oração da irmã Graça Imperial, que pede pelo seu filho mais velho, Fabiano Júnior, por livramento e também por todas as áreas da vida do mesmo. Pastor Kleber Maia.
13: Vamos orar então. Amado Pai, obrigado por tua palavra, que nos desperta, que nos chama, Senhor, a uma realidade da qual nós não podemos nos esquecer. Queremos estar contigo, estar em tua presença. não apenas receber as tuas bênçãos, mas receber a graça da comunhão, de andar contigo todos os dias. Aqui estão os pedidos dos teus servos, que colocamos diante de ti, tendo a convicção que tu és o Senhor, que tudo pode fazer, que nenhum desses problemas é difícil para ti, que o Senhor com apenas uma ordem pode determinar vitória, determinar reconciliação, determinar renovo na vida dos teus filhos. Cura aqueles que estão enfermos, traga alegria ao coração que está triste. Ah, Deus bendito, que a tua mão estendida sobre eles seja provisão, seja proteção, seja graça, seja direção neste dia, Senhor. Que nesta manhã a tua presença esteja bem patente no nosso coração, que possamos caminhar sentindo a tua boa mão nos guiando e a tua presença nos confortando, nos acompanhando em tudo. Que nunca, Senhor, nos permita caminhar sem a tua presença, sem a tua graça, sem a tua bênção. É o que nós te oramos nesta manhã e por tudo te agradecemos, em nome de Jesus. Amém e amém. A paz do Senhor, irmão Marcílio, a paz do Senhor a todos os nossos ouvintes e até o nosso próximo encontro no quadro Orando com Fé, se Deus assim nos permitir.
9: A paz do Senhor, pastor Kleber Maia, bom final de semana e até a próxima, se Deus quiser.
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0: 10h44, bom dia.
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2: Você gosta de biscoito? Gosta de banana? Que tal unirmos o útil ao agradável? Hoje nós teremos biscoito de banana, um rendimento aí para 12 unidades. E eu acredito que muita gente vai gostar. Trouxe a Dolma, então vamos até a Copa da Nordeste Evangélica. Gostei, Ricardo, homem do assobio. Meus queridos, fazer um lanche entre o intervalo das refeições. Aquelas refeições principais faz parte dos princípios básicos da reeducação alimentar. Você concorda comigo? Esta ação é essencial para manter a saciedade e evitar exageros no almoço e jantar. Porém, tão importante quanto seguir a orientação à risca, é essencial escolher opções nutritivas para os lanches. Em um universo repleto de alternativas industrializadas, que num primeiro momento se mostram saudáveis, mas geralmente possuem excesso de sódio, açúcar ou gordura, vale a pena dedicar alguns minutos do dia para preparar algo caseiro. Escolhemos uma receita sem glúten e sem lactose.
3: Uau!
2: Que dá origem a biscoitos de banana docinhos e saborosos. Basicamente, três ingredientes fazem parte do preparo: banana, quinoa e canela. Inclusive, a banana é conhecida como fonte de potássio.

0: Cássio, uma unidade fornece em média um terço das necessidades diárias recomendadas do mineral. Ela também é rica em fibras e vitamina B6. A quinoa, assim como os demais cereais, também é fonte de fibras e vitaminas do complexo B, o que ajuda e muito no fortalecimento muscular. Lápis e papel na mão, vamos para os ingredientes. Você vai precisar de 2 bananas nanicas maduras. Também de 1 xícara de chá de quinoa em flocos. E 1 colher de chá de canela em pó. Vamos agora para o modo de preparo. Atenção, amasse bem as bananas utilizando um garfo. Depois você vai acrescentar a quinoa em flocos e a canela. Misturar bem até obter uma massa cremosa e homogênea. Depois você vai untar uma assadeira e modelar os biscoitos com a própria colher. Pré-aqueça o forno a 190 graus. Asse os biscoitos por cerca de 30 minutos até perceber que estão dourados e firmes tempo. Depois desligue o forno e deixe que esfriem lá dentro, tá? Calma, Ricardo, não é pra tirar agora, deixe esfriar, tá certo? 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Biscoito de banana pra todo mundo, rendimento pra 12 unidades. Ah, Marcílio Dantas, tem muita gente aqui em casa, então você dobra aí tudo. Os ingredientes, agora o modo de preparo vai ser sempre o mesmo, tá certo? Mas se você dobrar os ingredientes, é óbvio que você vai ter mais unidades, tá certo? Fique absolutamente à vontade, você pode pedir essa receita pelo 988262255. Eu vou correndinho pro nosso WhatsApp já para atender os pedidos dos nossos queridos ouvintes.
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0: Denise Cardoso, feliz serás.

0: Na Nordeste Evangélica, Samuel Miranda e Paulo Neto juntos, eu te agradeço. 10h55.
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2: Agora são exatamente 10h56 em Natal. Olha só, Natal avançou 2 posições no ranking nacional de qualidade de vida entre as capitais brasileiras e passou a ocupar o 13º lugar no Índice de Progresso Social Brasil 2026, divulgado nesta semana. A capital do Rio Grande do Norte alcançou 66,82 pontos no levantamento, superando o desempenho registrado em 2025, quando aparecia na 15ª colocação, com 65,63 pontos. Entre os estados nordestinos, o Rio Grande do Norte ficou na 3ª posição, atrás da Paraíba, que ocupa o 11º lugar nacional, e de Sergipe em 12º. O estudo traz Curitiba como a capital com melhor qualidade de vida do país, seguida por Brasília, São Paulo, Campo Grande e Belo Horizonte. Porto Velho, Macapá, Maceió e Salvador ficaram com os piores resultados. O IPS Brasil analisou 57 indicadores sociais e ambientais nos 5.570 municípios brasileiros. O índice considera necessidades humanas básicas, fundamentos do bem-estar e oportunidades, reunindo dados sobre saneamento, moradia, segurança, educação e inclusão social. O Dia Mundial de Doação de Leite Humano, celebrado na última terça-feira, reforçou um alerta no Rio Grande do Norte. É preciso ampliar o número de doadoras para garantir a alimentação de recém-nascidos em situação de risco. Na maternidade Escola Januário Circo, o banco de leite enfrenta dificuldades para manter os estoques necessários à demanda diária, que varia entre 7 e 8 litros. A doação pode ser feita presencialmente ou por coleta domiciliar. Para doar, é necessário estar saudável e realizar um exame simples de sangue. O projeto Amigo do Peito, que é uma parceria entre a maternidade e o Corpo de Bombeiros Militar do Rio Grande do Norte, realiza coleta nas residências das doadoras e orienta sobre os cuidados no armazenamento. Além de nutritivo, o leite materno é essencial para fortalecer a imunidade dos recém-nascidos internados em UTIs neonatais. A alta demanda ainda exige reforço nos estoques. Além da maternidade em Natal, as doações também podem ser feitas nos bancos de leite humano do Hospital Central Coronel Pedro Germano, Hospital da Polícia, e do Hospital Dr. José Pedro Bezerra, já em Parnamirim. As doações são recebidas na Maternidade Divino Amor. Para mais informações ou para tirar dúvidas sobre a doação de leite, você pode entrar em contato pelo telefone 33425800, repito, 33425800, ou ainda pelo WhatsApp, que é o 991358217. Tome nota aí, 991358217. E nossa dica para este fim de semana, sábado batendo a porta, e você aí, o que é que vai fazer com a criançada? Olha só, o Museu Câmara Cascuda em Natal participa da Semana dos Museus, com uma série de eventos e uma programação especial que segue até o final de semana, incluindo horário especial de funcionamento neste sábado, dia 23. A agenda conta com mediações temáticas, exibição de documentário, lançamento de livros, apresentações musicais e exposições itinerantes. Os visitantes do Parque do Museu poderão conhecer a horta do museu. Não sabia nem que tinha horta ali no Museu Câmara Cascuda.
0: Nem eu.
2: Um espaço ecopedagógico que apresenta de forma didática diferentes formas de plantios, diversos tipos de alimentos que podem ser cultivados em espaços urbanos. A visitação ocorre até às 16h30. E no sábado, dia 23, das 10 às 15 horas, os visitantes poderão participar da mediação especial Fronteiras Invisíveis, Memórias Reais, uma jornada pelo acervo do Museu Câmara Cascudo, que propõe um novo olhar sobre o saber científico. E a atividade tem vagas limitadas, preenchidas por ordem de chegada. A programação é gratuita e não exige inscrição prévia. Tá aí uma dica legal para levar as crianças para vamos dizer assim, um museu, né? E trazer aí muito da história da nossa cidade, do nosso estado, do Brasil e no mundo, né, Marcílio?
0: É, uma visita divertida e didática também, até porque quando esses alunos, as crianças, enfim, independente se é aluno ou não, mas as crianças quando chegam no museu como esse, tem os orientadores que têm a oportunidade de dizer cada passo de cada ambiente do museu. E isso é muito bom porque todos aprendem, até os mais adultos, muitas vezes não sabem das coisas, mas aí o orientador ou a orientadora, dependendo do horário, né? Eles explicam de forma muito importante. Então, assim, é um divertimento para as crianças de verem muitos animais, e cultural, e claro, de forma assim, de ensino didático aí, através dos orientadores. É muito bom, uma boa opção.
2: Tá dado o recado para você. Lembrando que no sábado o Museu Câmara Cascudo abre das 8:30 da manhã até o meio-dia e de 1 da tarde até as 4:30, com entrada até 30 minutos antes do encerramento. Então é bom você chegar antes aí, até as 4 horas, né? Se você vai no final da tarde. E mais detalhes e informações você pode obter no site, né? O www.mcc, que é de Museu Câmara Cascudo.frn.br. Facílimo. mcc.frn.br. Já você que não tem, já conhece o Museu Câmara Cascudo, gostaria de visitar outros museus aqui da nossa cidade, do nosso estado, ou quem sabe fazer um passeio virtual, né, pela internet, conhecendo aí o Louvre, quem sabe? Então vamos lá, o público interessado em conhecer outros museus, a plataforma Visite Museus permite encontrar as unidades mais próximas e filtrar a busca por cidade, estado ou tipo de atividade. Então você pode entrar no visite.museus.gov.br. Repito, visite.museus.gov.br, e lá você vai ter toda a programação local, estadual e nacional, de onde você pode aí estar levando suas crianças, né, para fazer um passeio cultural, educativo e divertido no final de semana.
0: Você conhece quantos museus?
2: Ih, perdi as contas.
0: Até fora do Rio Grande do Norte?
2: Sim, sim, sim, muito. Eu sempre quando visito uma cidade, né, eu procuro saber quais os museus, né, desde o Museu Imperial no Rio de Janeiro, né, até Minas Gerais a gente tem muitos museus também, aí Museu do Vaqueiro aqui no nosso interior do nosso estado, né, você, quando eu cheguei no museu aí desses assim que fala da nossa cultura, no Rio Grande do Sul tem um museu assim, que você remonta a peças antigas. Menino, foi um negócio muito interessante, porque assim, as memórias afetivas afloram. E eu me reportei à época da minha avó, né? Que você tinha aquelas máquinas de costura, aquele fogão a lenha, que você tem o ferro de passar a vapor, né? Então você assim, há um moinho de carne, né? Então assim, você volta no tempo, né? Realmente é uma viagem pelo tempo. Então tem muito de nossa história dentro dos museus também.
0: Tirou muita foto?
2: E aí, tirei. E aí você pode também ensinar as crianças, né? Como era no passado, como é, porque quem é essa geração tecnológica que já nasce praticamente com os celulares e os tablets na mão, não sabem nada do passado. Né? Então é importante, Museu da Comunicação, né? Você em Brasília tem toda a história da comunicação, no Rio de Janeiro também tem o Museu da Comunicação, você vê toda a história do rádio, a história da imprensa nacional, então é muito interessante. E o museu, por exemplo, de Brasília, não, Rio de Janeiro, você tem o Museu do Banco do Brasil e você vê toda a história econômica do país, todas as moedas, todas as cédulas, e você vai vendo e constatando, meu Deus, a história do Brasil passa por aqui, né? A história da economia do país conta a história do país também. Então é muito interessante, né, para a gente aprender e passar para as próximas gerações. Museu da Bíblia, já fui no Museu da Bíblia, é muito interessante. Então vale a pena você conferir e levar a sua criança, né, o seu filho, para conhecer a história. E se a gente fosse falar aqui dos museus, a gente passava o dia todo.
0: É verdade, mas é muito bom.
2: Mas fica a dica para você. São 11 horas e 5 minutos em Natal. Eu trouxe para você notícias nesta edição da Tribuna do Norte e também da Maternidade Escola Januário Cico, da UFRN. E temos um encontro marcado com informação a partir de 13h em mais uma edição do Nordeste Evangélico Informa. Até lá.
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0: 11h06. 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
4: 11:09.
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9: 11:10, culto doméstico no ar pela Nordeste Evangélica, e mais uma vez tendo a participação do pastor Samuel Renovato, vamos ouvi-lo e saudá-lo com a paz do Senhor.
10: Meu caro ouvinte da palavra de Deus, quero convidá-lo a abrir a sua Bíblia no livro de Lamentações do profeta Jeremias, capítulo de número 3, versículos 22 e 23, diz assim: as misericórdias do Senhor são a causa de não sermos consumidos, porque as suas misericórdias não têm fim. Novas são cada manhã, grande é a tua fidelidade. Meu caro ouvinte, eu creio que você que me ouve, certamente em algum momento da sua vida, experimentou a misericórdia do Senhor alcançando-o de maneira maravilhosa. A palavra misericórdia é uma palavra que comumente nós cristãos usamos no nosso linguajar comum, mas é muito importante observarmos o seu significado, e isto é importante para nós termos uma ideia mais aproximada do que seja a misericórdia de Deus. A palavra misericórdia, ela tem a origem latina e ela nos reporta duas palavras, a palavra miseris e a palavra cordes, cujo significado no sentido genérico significa pegar o miserável e colocá-lo na corda do coração. Isto é, noutra tradução podemos dizer, e colocá-lo dentro do nosso coração, amarrá-lo ao nosso coração. Foi o que Deus fez pelo seu amor conosco. O profeta Jeremias teve razões de sobra para afirmar que, se não fora a misericórdia do Senhor, estaríamos de fato consumidos. E é verdade, nós temos uma luta espiritual diária, sempre temos os embates diários da nossa vida cotidiana. Há um jargão comum, não é? Que todos os dias as pessoas têm que matar pelo menos um leão, não é? Durante a sua trajetória de vida no dia que se segue. E nós sabemos que é verdade, sempre temos nossos embates, as nossas lutas, os nossos desafios, muitos deles quase que, ao nosso ver, intransponíveis. Porém, nós temos um Deus que cuida de nós, um Deus que sempre nos observa, nos acompanha e não nos desampara. A porta da misericórdia de Deus, meu caro ouvinte, está aberta para mim e para você durante as 24 horas do dia. E, ademais, podemos afirmar com segurança que ela nos segue. O salmista Davi chegou a dizer: certamente que a bondade e a misericórdia me seguirão. No original diz: me perseguirão todos os dias da minha vida e habitarei na casa do Senhor por longos dias. Salmo 23, versículo 6. De formas que podemos entender que Deus é tão grande, tão misericordioso, que Ele busca os fiéis da terra e aqueles que têm um coração quebrantado para lhes apresentar a grandeza, o alcance da sua misericórdia. Talvez você que me ouve nesta manhã tenha ou esteja passando por um vale de lágrimas, pensando muitas vezes que para você ou para os seus ou para a situação que você passa, não há mais esperança. Talvez você tenha perdido aquele brilho no olhar e parece que tudo está perdido. Porém, meu caro ouvinte, eu trago uma palavra de esperança para você. Creia que há misericórdia para a sua vida. Considere o que Deus diz para você nesta manhã, no livro do Deuteronômio, capítulo 4, versículo 31. A Bíblia diz: pois o Senhor, o seu Deus, é Deus misericordioso. Ele não os abandonará, nem os destruirá, nem se esquecerá da aliança que com juramento fez com seus antepassados. Aqui, o contexto desse versículo fala a respeito da aliança que Deus fez com a nação de Israel. Meu caro ouvinte, porém, sabemos que a palavra de Deus, ela é viva, ela é eficaz e nós devemos crer nela toda. Ela se aplica à nossa vida nos dias de hoje. Sinta de Deus neste momento que a sua vida pode ser renovada. Ponha-se de joelhos, ore, clame a Deus, se quebrante diante dele, pois a Bíblia diz que para um coração quebrantado, Deus não desprezará. Portanto, se dobre humildemente na presença de Deus, reconheça e se arrependa dos seus erros. E nós temos a certeza, eu tenho a certeza, que Deus renovará mais uma vez a sua vida. A misericórdia do Senhor, ela não tem fim. Ela se renova, ela é nova a cada manhã. Creia, meu caro ouvinte, na fidelidade de Deus. Diga para Ele que você crê na sua bondade, na sua fidelidade. Imagine que se você chegou até aqui, não foi outra causa, senão a misericórdia de Deus. Foi Ele que susteve você, que sustentou você nas suas mãos. E é assim mesmo, Jesus disse: sem mim, nada podeis fazer. Deus é tão bom, tão misericordioso, que vendo o estado pecaminoso, decaído do homem, sem Deus, sem paz, sem esperança, inimigo de Deus, miserável, pobre, cego, nu, Deus não atentou para esta situação com desprezo. Pelo contrário, Ele teve misericórdia da humanidade decaída, da sua presença por causa do pecado, e enviou o seu Filho amado Jesus Cristo para que todo aquele que nele crê não morra, mas tenha a vida eterna. Portanto, Jesus é a manifestação visível, pessoal, que Deus enviou aos homens quando ele se fez carne e habitou entre nós, para que Deus, na pessoa de Jesus, manifestasse a grandeza da sua misericórdia, que tem nos alcançado, tem chegado até a mim e a você nesta manhã. Portanto, reconheça que é um pecador, reconheça que necessita da graça de Deus e, sobretudo, da sua misericórdia. E ele, com certeza, chegará transformando esse quadro que você pensa que não tem mais jeito. Mas eu quero lhe dizer que tem. Deus é o Deus da misericórdia, é o Deus de misericórdia. E, portanto, ele tem se apresentado até a você nesta manhã através desta mensagem. Que Deus me ajude, ajude a você, a nossa família. Voltamos logo mais com a oração da fé.

0: Muito bem, meu caro ouvinte, quero convidá-lo a orar conosco daqui a alguns instantes. Antes, porém, convidar o irmão Marcílio para fazer a leitura de todos os pedidos de oração que foram feitos à nossa emissora nesta manhã. É com você, Marcílio.
1: Obrigado, pastor Samuel. Vamos então com os pedidos de oração nesta manhã. Vamos iniciar pedindo oração pela irmã Janaína, é ela que pede pelo seu esposo, que está lá em Ceará Mirim, para que Deus o liberte e também por todas as áreas da sua vida. A Fátima Toscano pedindo oração por Dona Corita, ela tem 102 anos, submeteu ontem a uma cirurgia, né, para que Deus proporcione saúde à vida da mesma. Também oração em favor da irmã Silvana, que pede por saúde e família. Creuza Moura também pede oração nesse instante, ela está lá em Nova Natal. A irmã Graça Imperial pedindo pelo seu filho mais velho, Fabiano Júnior, que Deus abençoe a sua vida em todas as áreas. Lucimar e Luzia pedem oração. Oração em favor da Socorro Santos, que pede pelo seu esposo que está aniversariando hoje. Colocamos também o pedido de oração nesse instante em favor do nosso amado irmão Júnior, lá na vila de Ponta Negra. Também a irmã Cineide pedindo oração pela família, em especial por Lucilene, que se encontra internada e vai submeter a uma cirurgia. Oração em favor da Flora Maísa, que pede oração pelo irmão Raimundo Donato, né, para que Deus liberte do vício, né, que Deus possa salvar a sua vida. Também o irmão Diógenes Júnior, lá em Pardamirim, em Rosa 200, pedindo oração pela família, pela mãe Cristiane, pelos filhos Lana e Gael, também pela irmã Francisca e família, irmã Heloísa, irmão Daniel Narciso, seus colegas de trabalho Adriano Souza, Francisco Borges, pastor Edmundo Nóbrega, a Larissa, a sua família e todos os seus colegas de trabalho acompanhando a nossa programação. Mastroiano Oliveira, pedindo oração neste momento pela irmã Bia, irmã Nativa, Thelma Damares, Lourdes e também Shirleide, que estão na audiência do nosso Renascer, e oração é pela sua saúde e por todas as áreas da sua vida. Pedido aí do Mastroiano Oliveira. Deus te abençoe. Reginaldo, setor 36, pedindo oração por todas as pessoas que estão enfermas, pelos seus pais e por todos os ouvintes da Nordeste Evangélica. Irmã Elza Maria pedindo oração, a gente inclui aqui a família da mesma e por todas as áreas da sua vida, para que Deus abençoe cada vez mais a vida de todos os seus amigos e amigas que acompanham a nossa programação. Chega também o pedido de oração da nossa amada irmã, a Júlia. Ela está ouvindo a nossa programação lá em Planalto. Muito obrigado pela audiência. O irmão Mastroiano Oliveira, o homem da sonorização, pedindo aí por todos os seus amigos e amigas e também os irmãos que fazem parte da sua igreja. Chega o pedido de oração também do irmão Reginaldo, setor 36, né? E o nosso amado irmão Daniel Baltar, no bairro de Neópolis. A nossa amada irmã Cristiane, lá em Pardamirim, que ouve o nosso Renascer. E uma Janeire, na zona norte de Natal. Solidade 1 pede por abertura de porta de emprego. E a gente encerra aqui os pedidos pela irmã Zélia, pedindo por sua família e por exames que ela vai submeter. São esses pedidos de oração que nos chegam nesta manhã, pastor Samuel.
0: Muito bem, meu caro ouvinte, vamos orar. Vamos apresentar os pedidos de oração que foram feitos a nós nesta manhã. E você que me ouve, vai orar conosco. Ore conosco. Nosso Deus e nosso Pai, te rendemos graças, Senhor, por este dia, pelo que o Senhor já tem feito na nossa vida, e te pedimos, meu Deus, a tua bênção sobre cada um de nós. Pedimos em favor daquele que pediu oração por um problema de saúde, por abertura de porta de emprego, pela vida no lar, pela restauração de casamentos, pelo que o Senhor tem visto na vida daquele que está necessitado de uma porta de emprego. Chega com providência nesta manhã, Senhor, pelos demais pedidos que foram tantos nominados, Senhor, mas o Senhor sabe de todas as coisas. Queremos entregar nas Tuas mãos todas essas petições, todas estas orações e outros tantos que não puderam, por uma razão ou outra, acessar os nossos meios de comunicação e fazer o seu pedido ao vivo aqui no programa Renascer. Portanto, meu Deus, nós te pedimos tudo isso, entregamos nas Tuas mãos e confiamos que o Senhor é poderoso para fazer muito mais além daquilo que pedimos ou pensamos, pelo poderoso nome de Jesus. Amém. Muito bem, meu caro ouvinte, chegamos ao finalzinho de mais uma edição do seu programa Culto Doméstico no Rádio. Convidamos você a permanecer na audiência da Rádio Nordeste Evangélica FM 92.5, na companhia de Marcílio Dantas, e até o nosso próximo encontro. Que Deus lhe dê um bom dia na presença do Senhor. Forte abraço pastoral a todos, em nome de Jesus. Amém.
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2: Onze horas 46 minutos, 11:46. Daqui a pouco, ao meio-dia, a voz da Assembleia de Deus com os pastores Joacim Varela, pastor Jonas de Paiva Júnior, pastor Rubem Varela e a participação do presbítero João França, aqui pela Nordeste Evangélica. E agradecer o carinho da sua audiência, a você que interagiu, participou conosco no momento do Orando com Fé, também no culto doméstico, você que pediu o seu louvor, você que mandou abraços para quem você quis, enfim, sempre esse nosso encontro de todas as manhãs é para você.

interagir e, claro, fazer desse veículo um veículo cada vez mais de bênçãos. Com a sua participação e interagir conosco pelo 988262255. Mas hoje tem aniversariantes. Quem está aniversariando é a irmã Lenira, ouvinte cadeira cativa aqui da nossa programação, também conosco, ouvindo Renascer e aniversariando o irmão Chiquinho. Socorro Santos aí, parabenizando o Chiquinho, desejando felicidades. A Luzicléia Barreto parabenizando o pastor Luiz Antônio por mais uma data natalícia. Que Deus abençoe os aniversariantes do dia. E a gente deixa para meditação dos aniversariantes. Salmos 37, verso 4, que diz assim: agrada-te do Senhor e ele satisfará os desejos do teu coração. Linda mensagem bíblica. Então, você que porventura esteja aniversariando hoje, parabéns também. Irmã Ana Paula de Moinho dos Ventos Extremosos está aniversariando hoje. Coisa boa, chegou agora essa última informação aqui através do nosso WhatsApp. Parabéns, irmã Ana Paula. Deus te abençoe mais e mais também. Você está aniversariando hoje. As nossas felicitações. Deus abençoe cada um de uma forma toda especial. Final do programa, agradecendo também a audiência do pastor Francisco Chagas, o pastor que come pipoca de colher. É, lá em Nova Parnamirim, Iraci, a Iracema, a Marília Kalini. Também em nossa audiência, a Marlene, a Marlúcia, toda essa família abençoada que nós amamos e queremos bem. Família Oliveira, eita nós! É bom demais, não? 11 horas 49 minutos, vamos agora trazer o nosso momento reflexivo.

viver, amar e servir. A única vida que vale a pena. O Novo Testamento relata em João, capítulo 13, versículos 4 e 5. Levantou-se da ceia, tirou as vestes e, tomando uma toalha, cingiu-se. Depois deitou água numa bacia e passou a lavar os pés dos discípulos e a enxugar com a toalha com que estava cingindo. Não foi um sermão que inaugurou o reino de Cristo. É uma cena que atravessa séculos e ainda machuca o orgulho da gente. Na reunião do lava-pés, Cristo, plenamente consciente de sua origem divina e do seu destino eterno, faz o quê? Despe suas vestes, cinge-se de uma toalha, toma a bacia e se curva para lavar os pés dos discípulos. Pés encardidos, pés de chão batido, pés com a poeira e os dejetos do caminho. Então Pedro reagiu: Senhor, tu nunca lavarás os meus pés. E Jesus respondeu: se eu não te lavar, não tens parte comigo. No meio da passagem, uma frase atravessa qualquer discurso bonito: porque eu vos dei o exemplo, para que, como eu vos fiz, façais vós também. João 13:15. Não é sugestão, é exemplo. E exemplo não apenas se admira, repete, mas a gente quer viver do nosso jeito, quer amar só quando é conveniente, quer servir só se aparecer nas fotos. Jesus virou a mesa do orgulho e disse: o maior é o que lava os pés. E no fim, não restam títulos, nem cargos, nem aplausos. Resta a bacia, resta a toalha, resta a pergunta que o mestre deixou no ar: vós sabeis estas coisas? Bem-aventurados sereis se a praticardes. Porque o mundo ensina a subir, mas o reino ensina a descer. O mundo cobra holofotes, seguidores e curtidas. O reino cobra joelhos no chão e serviço oculto. Viver, amar e servir não são três tarefas, são uma única vida dobrada sobre os pés sujos do outro. Quem trocou o trono pela toalha entendeu o evangelho. Quem não vive para servir, não serve para viver. O resto é ruído. Essa é a nossa missão: viver, amar e servir. A única vida que vale a pena.

0: Com trabalhos técnicos, Ricardo Torres, ficamos por aqui voltando segunda-feira, se Deus quiser, a partir das 7:10 da manhã. A todos um bom dia, bom final de semana, paz de Cristo e até lá.
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4: 11:59.
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0: De Natal, meio-dia e 8 minutos. 8 minutos, 56, 57, 58, 59, 0. Meio-dia e 9 minutos. Muito bem, que coisa boa. Estamos iniciando o programa Voz da Assembleia de Deus. Este programa vai ao ar de segunda a sexta-feira. 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Agradecemos também a sua esposa, irmã Fátima, que neste horário, dentro do possível, está nos ouvindo, os familiares. Agradecemos também ao pastor José Arimaldo, irmã Sulamita, pastor Jonas de Paiva já está aqui no estúdio conosco. Pastor Rubem Varela, irmã Marádia, nos ouvindo. Pastor Abinuan Prachete de Irmã Vilma e o pastor João Batista Cardoso, irmã Ana Balbino, também sintonizando a rádio. Alguns já estão ligados na rádio antes de nós iniciarmos o programa. Irmã Nativa é um exemplo, né? Irmã Nativa é um exemplo. Pai do Senhor, irmã Nativa, Deus lhe abençoe. Indo para casa almoçar, o pastor Geosafar Pimentel, também já ligado conosco. É o caso dele também, do amigo dele, o muito amigo dele lá de Bahia Formosa, o pastor Marco de Souza, se deslocando da
1: Pocinho de Jacó.
0: Pocinho de Jacó. Indo para casa.
1: Seguindo estrada,
0: mas creio que
1: Menino Marquinhos, é uma benção.
0: Ou no carro ou com o celular ligado no bolso.
1: Jesus, não faz diferença.
0: É coisa boa mesmo, viu?
1: É benção.
0: Pastor Fabiano, também, antes de ligar, ele disse: já estou na audiência. Mas rapaz, que coisa boa, um abraço para o pastor Fabiano, aí em Cajueiro, irmã Cátia também. Muito bem, que coisa boa, que coisa boa. Bênção do céu. Agradeço aqui também ao presbítero Marivaldo. Esse já provavelmente deve ter chegado em casa ou está a caminho também. Todo mundo a caminho, mas o rádio ligado, né? O rádio ligado. Muito obrigado a você, meu amado irmão, que está sempre em sintonia conosco. O rádio ligado, mas é a Kombi, né? É a Kombi. Muito bem, coisa boa. Meu amado irmão, presbítero também, Tiago e irmã Midian, ligados. Meu amado irmão, diácono Daniel e irmã Talita, familiares e seus filhos também ligados conosco. Muito obrigado, um abraço. Deus os abençoe. Setor 22, setor 7, setor 15. Setor 25, setor 5. Eita, todo mundo ligado, que coisa boa. Irmão Marlon, irmão Mércia, irmão Arlen, irmão Yuri, irmã Ivanilda, irmã Isabel, irmão Ismael, Robério, irmã Kelly, muito bem, todos ligados. Nosso amado irmão José Rodrigues, ali em Macaíba, um abraço. Meu amado irmão Joel e irmã Ciclênia, lá na Casa Parnamirim. E o jovem Caleb, né? Um abraço para todos. Deus abençoe, pastor Elenay, irmã Neuma, irmão Américo, irmã Ednilma. Bom, você de longe, você de perto, nós agradecemos a sua audiência. Pastor Jonas de Paiva já tem chegado, está aqui conosco no estúdio. E nós vamos abrir aqui o microfone para o pastor Jonas de Paiva. Pastor Jonas, a paz do Senhor.
2: A paz do Senhor, pastor Joacir. A paz do senhor Geraldo Dantas, nosso técnico aqui. A paz do senhor a todos os irmãos aqui da Rádio Nordeste. Meu querido Evaristo Júnior, que está ali. Nossa saudação também para ele, com a paz do senhor. Ao pastor Raul, nosso querido Raul. E também ao nosso querido Gerson Câmara, que estão aqui trabalhando na Rádio Nordeste Evangélica. Nossa saudação para todos eles, com a paz do senhor. Nosso abraço fraterno aos nossos irmãos ali de Parnamirim. Sempre estamos ali na Casa Parnamirim comprando alguma coisinha para os serviços lá de casa. Um abraço, pastor Joel, nosso querido irmão Joel, e a todos os que fazem a Casa Parnamirim, que nos atendem ali com muita, muita boa vontade, né? Nossa saudação aos nossos queridos irmãos. Um abraço também ao meu querido irmão Paulo Justino, que trabalha conosco e está sempre também, quando pode, em casa, está ligado a ele e a sua esposa. Nossa saudação com a paz do Senhor. Meus queridos irmãos, eu quero, nesse momento inicial, agradecer a Deus e a vocês que têm orado por minha filha Raquel. Raquel, faz 8 dias hoje que ela está internada lá no Hospital da Beneficência Portuguesa, em Recife, e acometida de uma otite, com uma mistura de otite com sinusite. E foi identificado ontem o patógeno, o elemento provocador dessa infecção gravíssima que se abateu sobre ela, com muita dor, com muita secreção e muitas coisas ruins. Raquel passou por momentos muito críticos e agora está tomando um antibiótico específico para debelar aquela enfermidade. E eu agradeço aos irmãos que oraram por ela, para que os profissionais de saúde, através dos meios naturais que da saúde e da medicina, pudessem identificar aquele patógeno e aplicar a medicação. Desde ontem ela está tomando a medicação injetável na veia, estava tomando medicamento que não estava surtindo efeito, mas agora está tomando um medicamento mais específico. E nós agradecemos a Deus, primeiramente, porque Deus guardou de uma septicemia. E pedimos aos irmãos, continuamos pedindo as orações para que Deus complete a obra na vida de Raquel e abençoe também seu esposo, Davi Montalvão. São provas sobre provas, irmão. Davi está gripado, com febre, dor e etc. E está precisando das nossas orações, porque ele ficava cuidando de Raquel, próximo a ela, infectou-se, né? Aí é um problema sério, que o organismo dele reaja melhor, está sendo medicado também. E a criancinha pequena, o Luquinha, que está precisando também das nossas orações para Jesus guardar aquela criancinha e que ele não seja contaminado. Nós pedimos as orações também em favor de algumas pessoas que estão passando por situações difíceis. Ontem à noite estivemos ali na congregação de Nazaré 1 com o pastor Josenil Barbosa Júnior, seu papai, irmão Josenil Barbosa, irmã Marilene, e o departamento de terceira idade daquela congregação, num culto festivo, onde tivemos a presença do conjunto Miriam. Lembrou muito Marta Barbosa, né? O conjunto Miriam lá de Candelária. E uma das nossas irmãs componentes do conjunto pediu as orações em favor de sua filha, que nessa manhã estaria sendo cirurgiada, e é um problema um tanto complicado, para Deus chegar com assistência na vida daquela senhora e dar vitória a ela, a filha daquela irmã, que está passando por uma situação de dificuldade. Nós estamos vivendo num período, Joacir, que as enfermidades se avolumam em volta das pessoas. O inimigo tem usado sistemas infectados que estão sendo lançados por aí afora para trazer transtornos para a população, não é? Um monte de coisas aí que a gente não entende e que estão levando muitas pessoas, não é uma nem duas, não. Eu peço também as orações em favor do meu querido amigo Daniel Barbosa, que trabalha para a igreja e está passando uma luta muito grande. Luta grande, grande, grande, grande. São momentos assim de provações em cima de provações que as pessoas passam numa situação tão difícil que só Jesus. Então, que Deus abençoe meu querido Daniel Barbosa, amigo de longo tempo. Trabalhamos juntos ali no setor 4. Ele era apresentador do programa, a voz da Assembleia de Deus aqui do programa Boas Novas, né? Do setor 4. Na época que eu fui coordenador ali, ele trabalhava na apresentação do programa e foi uma pessoa sempre muito dinâmica e Deus usa o irmão Daniel, mas está passando uma aflição muito difícil. E os irmãos orem por ele, para Jesus ajudá-lo, tanto na área de saúde, saúde física, mental e espiritual, como também noutras áreas que necessitam da cooperação de Deus na vida de seu servo. Está passando por dificuldades. Ele e sua esposa Vanessa tá doente e só Jesus. Nós enviamos um abraço fraternal, falou em Vanessa, eu me lembrei do capelão Luciano, um abração para Luciano, para sua esposa Vanessa também, né? E que Deus ajude, dê vitória ao seu servo e guarde a sua família na proteção do Senhor. Pastor Joacir, é com você, meu querido.
0: Muito bem, orar também pelo nosso amado irmão Arthur, né?
2: Sim, irmão, lá em São Paulo, uma situação crítica, né, irmão? Crítica, talvez precise vir para Natal, se o corpo entrar em óbito, precisa ser trazido para Natal, para sepultamento aqui, né? E vai ser difícil esse transporte, porque vem por via aérea e não é fácil. Só Jesus. Então, que Deus providencie esses meios necessários para a remoção do corpo do nosso querido irmão, porque a sua situação é muito crítica mesmo. Pastor Joacim.
0: Meio-dia e 20 minutos, você continua em sintonia com a Rádio Nordeste Evangélica, com o programa Voz da Assembleia de Deus. Quero agradecer ao meu irmão Geazi Lucas, lá em Pouso Alegre, no sul de Minas, ligado conosco também, ele e sua esposa Elionir, seu filho Josué, minha prima Eliane e também o seu esposo, o pastor Sebastião. Muito obrigado. A você que está ligado aí em Pouso Alegre conosco, nós agradecemos de coração. Muito obrigado. Evangelista Bruno Varela, rapaz. Está morando em Manaus e veio passar uma semana aqui em Natal.
2: Amém.
0: Aí está ouvindo a rádio. Muito obrigado.
2: Glória a Deus.
0: Deus abençoe por esse
2: abraço,
0: dia.
2: Abraço, irmão Rubem.
0: Bruno.
2: Bruno, né?
0: Por esses dias, ele,
2: Bruno Varela.
0: O pai dele, o nosso amado irmão Antônio, esteve completando mais um ano de vida. E hoje quem está é o nosso amado irmão pastor Luiz Antônio.
2: Sim, senhor.
0: Completando hoje mais um ano de vida. Parabéns.
2: Nossa, parabéns, irmão Luiz Antônio. Pastor Trabalhamos Luiz Antônio. Com ele ali no setor 18, ele foi coordenador ali, não foi?
0: Foi, né?
2: Foi. Nesse tempo, Lenilson era uma das congregações ali, eu sempre visito o irmão Lenilson Augusto e sua princesa, a irmã Rita, também irmão João.
0: Muito bem. Agradeço aqui ao nosso amado irmão Diácono Lucivaldo, sua esposa, irmã Maiara.
2: Sim, senhor.
0: Conosco, um abraço, Deus vos abençoe. Nós queremos agradecer aqui também, bom, irmão Marlon, eu já falei, Fabiano, ok. Nós vamos para ouvir um hino, vamos cantar o hino número 7 da nossa arca cristã. Contra os males
2: deste mundo,
0: Deus
2: nos vale, sim.
0: Vamos cantar.
2: É verdade.
0: Este hino eu quero enviar para os amados irmãos, você que está em casa, está doente, às vezes está precisando, né?
2: É verdade.
0: A palavra assim não pode ser um conforto para a sua vida. Para a sua alma. E aí a gente precisa estar cantando. Eu preciso ouvir a voz de Deus, a gente ouve a voz de Deus de várias maneiras. Até
2: de várias maneiras.
0: Os céus proclamam
2: a glória
0: de
2: Deus,
0: né?
2: E o firmamento anuncia a obra de suas mãos.
0: E Deus pode trazer a resposta de algo que você precisa numa palavra do hino. Num aperto, né?
2: Até num abraço.
0: Mão, num abraço, Deus
2: num abraço, Deus opera.
0: É verdade.
2: São coisas que nós não sabemos explicar, mas Deus faz. Não é?
0: Encontrou aí. Geraldo já está aqui na sonoplastia. Vamos lá, vamos ouvir este hino. Depois estaremos com a pasta comercial e daremos continuidade ouvindo a ministração da palavra de Deus. Pastor Rubem. Olá.

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2: 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Queridos companheiros, pastores, supervisores de campo, pastor de igrejas filiais, obreiros rurais, coordenadores de setor, dirigentes de congregação, diretores de departamentos, enfim, toda a liderança da nossa IADERNE, Assembleia de Deus do Estado do Rio Grande do Norte. Venho fazer um convite muito especial para vocês. Dia 24, estaremos aqui fazendo a abertura da nossa EBOERN, Escola Bíblica para Obreiros e Esposas da Assembleia de Deus do Estado do Rio Grande do Norte. E naquela oportunidade, dia 24, um domingo, estaremos aqui celebrando os 108 anos da nossa IADERN. E a partir daí, na segunda-feira, dia 25, 26 e 27, nós estaremos aqui na Escola Bíblica para Obreiros e Esposas da nossa Igreja no Rio Grande do Norte, com preletores, nossos presidentes aqui do Nordeste, e o pastor Erivaldo de Jesus estará aqui ministrando a palavra de Deus para nós, também na nossa Escola Bíblica. Vai ser um momento muito bom, muito agradável. Vamos crescer na comunhão e no conhecimento da palavra de Deus, porque Deus precisa de uma liderança fortalecida na sua palavra para que a obra de Deus ela se fortaleça e cresça também. O tema é os desafios do obreiro na pós-modernidade. Realmente temos enfrentado ataques de todos os lados, filosofias, novas teologias, ideologias que estão surgindo por aí. As inscrições já estão abertas e nós vamos, em nome de Jesus, ter mais uma EBOERN com a presença expressiva da liderança da nossa igreja no estado do Rio do Norte. Deus abençoe a todos, em nome de Jesus. Amém.
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0: É Natal, meio-dia e 30 minutos. Meu amado irmão, minha amada irmã, nós vamos ouvir agora a ministração da palavra de Deus. Pastor Rubem trazendo a palavra. A paz do Senhor, Pastor Rubem Varela.
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2: Saúdo, santos irmãos e irmãs, com a paz do Senhor. Pela graça de Deus, estamos comentando aqui alguns trechos da palavra de Deus, especialmente aqui no livro de Juízes. E bendizemos ao Senhor porque Ele tem provido nas nossas vidas o conhecimento segundo a sua graça. Os irmãos perceberam a crise tremenda que se instala no final do livro de Juízes, tudo resultante de um povo sem liderança, né? A expressão é: não havia rei, não havia rei, não havia rei. Mas o rei tanto pode encaminhar para o bem como pode encaminhar para o mal. Ou seja, um bom rei consegue dar direção ao povo. Um mau rei vai dar direção errada ao povo. Haviam juízes, não é? E havia os sacerdotes também. Mas a ânsia por um governo político era tão grande que as pessoas não consideraram o governo eclesiástico de Deus. Quando culmina com a rejeição de Samuel lá na frente, porque Deus começa a organizar aqui no tempo dos juízes, Deus começa a organizar a sociedade israelita e se organiza aqui nessa crise, principalmente na crise que acontece com os benjamintas, que se aliam a Gibeá, que estava numa condição de pecado terrível, e toda uma tribo se contaminou. E era uma tribo de homens muito valentes. Vamos ter uma ideia, e como vem acompanhando, com apenas 26 mil homens de guerra, aproximadamente, eles conseguiram vencer um grupo de 400 mil. Pelo menos na primeira e na segunda batalha. Só obtiveram vitória depois, né? Mas a Bíblia diz que os homens de Israel voltaram para os filhos de Benjamim e passaram a fio da espada tudo o que restou da cidade, tanto homens como animais. Em suma, tudo o que encontraram. E também a todas as cidades que acharam, puseram a fogo. Então, a tribo de Benjamim ficou completamente desbaratada e quase aniquilada. Ora, diz a palavra do Senhor no capítulo 21. Haviam jurado os homens de Israel em Mispa, dizendo: nenhum de nós dará a sua filha por mulher aos benjamintas. Devido àquela situação lá do pecado deles, o Senhor disse: nós vamos eliminar essa tribo. Isso aí foi um juramento, né? Eles se ajuramentaram para essa decisão. Essas coisas não procedem de Deus, tá? São coisas do afã do homem, no enfrentamento da crise, no entusiasmo da situação, tentando resolver a situação e querendo aniquilar o problema como um todo, tomar essa medida. E é muito ruim isso, tomar medidas drásticas em situações de forte apelo emocional. Nunca é bom tomar medidas, nunca mais farei isso. E depois, passado um tempo, a mente se acalma, mas já está dito, né? Então veio o povo a Betel e ali ficaram até a tarde diante de Deus e levantaram a voz e prantearam com grande pranto. Depois que acalmaram mais, disseram: ah, Senhor Deus de Israel, por que sucedeu isso em Israel, que hoje lhe falte uma tribo? Por que sucedeu isso, né? Às vezes a gente faz pergunta a Deus, mas a pergunta deveria ser feita a nós. Foi justamente a fuga daquilo que Deus orientava, que levou a isso, uma reação em cadeia, a idolatria, a mistura, o misticismo, não é? A fuga do princípio divino, a confusão que foi na época, o levita, que deveria estar fazendo o serviço de levita, estava fazendo outras coisas. Tinha um que tinha sido colocado como sacerdote, que talvez fosse até da descendência de Moisés, né, da descendência de Gerson, filho de Moisés, muito provavelmente seja, chegou a um quadro desse. Então, por que que sucedeu isso? Sucedeu porque isso é uma culminância de uma trajetória errada. Ao dia seguinte, o povo pela manhã se levantou e edificou ali um altar e apresentaram holocaustos e ofertas pacíficas. Quer dizer, veja o retorno ao verdadeiro culto. A crise levou a isso. Disseram os filhos de Israel: quem de todas as tribos de Israel não subiu à Assembleia do Senhor? Porque se tinha feito um grande juramento acerca do que não viesse ao Senhor de Mispa, que dizia: será morto. Aqueles que não foram, não vieram para a guerra, né? Porque os benjamitas se ajuntaram em Gibeá e os israelitas, os outros, em Mispa. E eles disseram: quem não vier será morto. Então, os filhos de Israel tiveram compaixão de seu irmão Benjamim e disseram: foi hoje eliminada uma tribo de Israel. Depois do processo passado, da guerra feita, da vitória conquistada, veio a dor, né? Como obteremos mulheres para os restantes deles? Pois juramos pelo Senhor que pelas nossas filhas, que das nossas filhas não lhes daríamos por mulheres. E disseram: há alguma das tribos de Israel que não tenha subido ao Senhor a Mispa? E eis que ninguém de Jabes e Gileade vieram ao acampamento, à assembleia. Quando se contou o povo, eis que nenhum dos moradores de Jabes e Gileade se achou ali. Por isso a congregação enviou lá 12.000 homens dos mais valentes e lhes ordenou, dizendo: ide, e a fio da espada feri os moradores de Jabes e Gileade, as mulheres e as crianças. Terrível isso, né? Isso é o que há vez de fazer. A todo homem e a toda mulher que se houver deitado com um homem, destruireis. Acharam então os moradores de Jabes de Gileade 400 moças virgens que não se deitaram com um homem, e as trouxeram ao acampamento a Siló, que está na terra de Canaã. É dramático isso. Como um problema gera uma solução tão sangrenta, né? Imagine os detalhes dessa chacina. Isso é contado rapidamente na Bíblia, mas os detalhes disso são muito dolorosos. Irmãos, como é bom trabalhar dentro da direção de Deus e estar no lugar que Deus quer, porque esse distanciamento leva a atitudes horríveis, né? E eles fizeram isso porque era por juramento, não queira medir aquela cultura com a nossa hoje, né? Aquela cultura permitia isso. E tinham que fazer, porque era uma assembleia feita diante de Deus, saiu da boca deles aquela decisão, e agora tinham que cumprir, porque se não cumprisse, traria uma maldição sobre eles. Quão maravilhosa é a obra de Cristo! Quando Cristo veio e carregou toda a ira de Deus em si, nos livrou dessas coisas. Que maravilha! Toda a congregação, pois, enviou mensageiros aos filhos de Benjamim, que estavam na penha Rimon. Eles proclamaram a paz. Nesse mesmo tempo, observe que essas meninas foram trazidas a Siló. Siló era justamente o lugar onde estava o tabernáculo. Nesse mesmo tempo, voltaram os benjamintas e eles deram por mulheres as que foram conservadas com vida das de Jabes e Gileades, porém estas ainda não lhes bastaram, porque eram 600 homens. 400 eles acharam porque chacinaram Jabes e Gileade, que não quis vir para a guerra. Então sobrou só essas meninas, né? O resto, que tinha se deitado com homem ou com mulher, tudo morreu. Essas meninas foram achadas virgens e por isso elas não estavam dentro do juramento, porque elas não estavam lá, portanto estavam livres, mas não lhes bastaram. Então o povo teve compaixão de Benjamim, porquanto o Senhor tinha feito brecha nas tribos de Israel, e eles disseram que o Senhor fez, porque realmente foi uma ação da ira de Deus. Disseram os anciãos da congregação: como obteremos mulheres para os restantes ainda? Pois foram exterminadas as mulheres dos benjamitas. Disseram mais: a herança dos que ficaram de resto não na deve perder Benjamim, visto que nenhuma tribo de Israel deve ser destruída. Porém, nós não lhes poderemos dar mulheres de nossas filhas, porque os filhos de Israel juraram, dizendo: maldito o que der mulher aos benjamitas. Então disseram: eis que de ano em ano a solenidade do Senhor em Siló, justamente o lugar onde estava o tabernáculo, que se celebra para o norte de Betel, do lado do nascente do sol, pelo caminho alto que sobe de Betel a Siquém e para o sul de Lebona. Ordenaram os filhos de Benjamim, dizendo: ide e emboscai-vos nas vinhas, e olhai, eis aí, saindo as filhas de Siló a dançar com rodas. Saí vós das vinhas e arrebatai dentre elas cada um sua mulher, e ide-vos à terra de Benjamim. Quando seus pais ou seus irmãos vierem queixar-se a nós, nós lhe diremos: por amor de nós, tende compaixão deles. Pois na guerra contra Jabes e Gileade, não obtivemos mulheres para cada um deles, e também não lhes destes. Pois neste caso ficaríeis culpados. Assim fizeram os filhos de Benjamim e levaram mulheres conforme o número deles, das que arrebataram das rodas que dançavam. E foram-se e voltaram à sua herança, reedificaram as cidades e habitaram nelas. Então os filhos de Israel também partiram dali, cada um para a sua tribo, para a sua família, para a sua herança. Naqueles dias não havia rei Israel, cada um fazia o que achava mais reto. Isso que ocorreu não deve servir de parâmetro para nós, porque isso ocorreu numa condição atípica, onde essas pessoas não tinham orientação. Não é que não havia essa orientação, mas não havia ninguém que a veiculasse, porque ela estava na Escritura, ela estava na lei, mas quem falava disso? Não é? Quem orientava isso? Por isso que nós temos a necessidade de uma liderança.

Harmonizar-se em torno de um princípio, de princípios. Que princípios eram esses? Palavra de Deus, expressa na lei. Era bastante ler a lei que dava certo. O que nós encontramos aqui no livro de Juízes, que encerrou aqui dessa forma, né, com essa expressão, não havia rei em Israel, cada um fazia o que achava reto. É claro que quem está escrevendo está vendo que aquilo foi errado, mas ele percebe que o motivo pelo qual isso ocorre, e é claro que esse livro provavelmente tenha sido escrito exatamente na época em que o rei já tinha sido levantado, né? Os relatos que haviam certamente foram guardados e finalmente foram organizados na escrita do livro de Juízes. É muito importante esse livro porque ele é uma lacuna entre a morte de Josué, né, e a chegada de Saul. Ele é uma lacuna aí, tá? E termina com uma quase destruição de uma tribo de Israel, uma tribo de Benjamim, que é muito importante no cenário escatológico. Há uma revelação em Benjamim que começa lá no seu nascimento, quando Raquel tem um filho e põe o nome dele José, que significa aumentador. Ela põe esse nome nele já acrescentando um desejo muito forte e uma palavra muito forte: o Senhor me dará outro filho, quer dizer, aumentará. O nome José é isso, o nome José era um prenúncio de Benjamim. José se torna aquele homem expoente, não é? Expoente, ele tem dois filhos e Jacó disse: esses filhos serão meus. Pelo Espírito, Jacó diz isso. Ou seja, o que vier depois deles é seu, mas eles, Efraim e Manassés, serão meus. Ou seja, eles vão constituir tribos. E quando a bênção de Jacó é dada, não é? Isso é configurado quando ele fala com José. E realmente tudo em José é duplicado, porque na verdade dois filhos de José funcionam como se fossem duas tribos de Israel. É como se José sozinho se transformasse em duas tribos. E de fato é isso que acontece. É isso que acontece, não é? Então o que nós vemos aqui é que Benjamim é prometido, não prometido, mas é como desejado, e finalmente ele nasce. Só que quando ele nasce, Raquel morre. E ela morre ali em Belém. E vamos deixar por aqui e retomar isso numa próxima oportunidade, pensando nesse aspecto aqui, dessa relação de Benjamim com esse viés escatológico da Escritura, esse eixo escatológico que temos em Benjamim. Se Deus nos permitir, estaremos comentando isso. Deus abençoe a todos. Fiquemos debaixo da boa mão do Senhor.

É verdade. Meus amados irmãos, nós estaremos estudando a lição número 8 no próximo domingo, dia 24, quando também aniversaria a Igreja Evangélica Assembleia de Deus no Rio Grande do Norte, completando seus 108 anos de existência. Dia 24 de maio de 2026, domingo vindouro, é também o dia do Pentecostes.

0: E nós estaremos estudando a lição Isaac, herdeiro da promessa. O texto áureo desta lição diz o seguinte: e semeou Isaac naquela mesma terra e colheu naquele mesmo ano sem medidas, porque o Senhor o abençoava. Gênesis capítulo 26, versículo 12. A verdade prática diz: Deus abençoou Abraão em tudo, e Isaac, o filho da promessa, também seria abençoado. Quando Deus age, ninguém pode impedi-lo. É uma grande verdade. Deus agindo, não há quem possa impedir. Mas nós sabemos que o inimigo não fica satisfeito quando uma pessoa que serve ao Senhor, um crente que serve ao Senhor, está sendo abençoado por Deus. Isso muitas vezes suscita a inveja dos seus semelhantes, vizinhos, familiares até, que se levantam contra aquela pessoa, invejando a prosperidade que Deus tem dado, a bênção de Deus, invejando a bênção de Deus sobre a vida daquele servo do Senhor a quem o Senhor tem abençoado. E isso aconteceu na vida de Isaac. Isaac, por ordem de Deus, foi para a terra dos filisteus e habitou na terra dos filisteus durante um período da sua existência. E a Bíblia diz que o Senhor abençoou a vida de Isaac. Ele semeou na terra dos filisteus e colheu 100 por 1. A bênção de Deus foi derramada dele de uma maneira tão grande, irmãos, que havia uma prosperidade na vida daquele homem, e os filisteus começaram a invejá-lo. Uma das provações que Isaac passou foi que cobiçaram a mulher de Isaac. Olha que coisa terrível. Cobiçaram a esposa de Isaac, Rebeca, que era uma mulher muito bonita, formosa, e os filisteus botaram os olhos nela. Deus repreendeu a casa de Abimeleque com doenças e não permitiu que Abimeleque se aproximasse maritalmente da mulher de Isaac. Ele devolveu-a e Isaac teve que sair da sua terra e foi habitar em Berseba, naquela região de Berseba, uma cidadela que fica próximo àquela região, no limite sul da região onde Isaac semeou no campo lá e prosperou muito na vida dos filisteus. A palavra Berseba era uma antiga cidade localizada no sul de Israel, na região semiárida do Negev. Região semiárida é semelhante aqui ao nordeste do Brasil. Frequentemente usado como ponto de partida para descrever todo o território de Dan até Berseba. A Bíblia descreve esse território que será dado em herança aos filhos de Israel quando Jesus vier aqui para reinar. Então, nessa época, irmãos, os filisteus invejaram Isaac pela sua prosperidade. Dominados pela cobiça, eles atacaram Isaac, entulhando todos os poços que Isaac abria. Encontrar água naquela região era uma dádiva de Deus, porque era uma região semiárida e que tinha chuvas pouco abundantes, e daí vinham os problemas de falta de pastagem para os animais, de falta de água para beber a sede dos animais também. Naquele tempo a atividade de Isaac era pastoril, atividade agropastoril, e a Bíblia diz aqui no livro do Gênesis capítulo 26 e versículo 15 que todos os poços que os servos de Abraão tinham cavado nos dias de Abraão, pai de Isaac, os filisteus entulharam e encheram de terra. Esse problema de entulhar um poço era um crime naquela região, onde a água era um bem, era uma causa que, se fosse entre nações, poderia gerar uma guerra. Mas a inveja, irmãos, é algo muito danoso, faz mal ao ser humano. A Bíblia fala que a inveja é uma das coisas perniciosas que causam grande prejuízo. E a Bíblia compara a inveja à podridão dos ossos. Afirma a palavra de Deus que a inveja é a podridão dos ossos. No comentário daqui da lição, eu observo algumas coisas que o pastor Elinaldo cita. Diz aqui que o coração em paz dá vida ao corpo, mas a inveja apodrece os ossos. Provérbios 14:30. Esse mau sentimento é uma das obras da carne e revela a índole maldosa e perversa dos filisteus, inimigos entre aspas. Eram falsos amigos, que nada mais são do que inimigos de Isaac e de sua prosperidade. A Bíblia mostra aqui que entre os sentimentos malignos que atacam uma pessoa está a inveja. Diz a palavra de Deus que a inveja é um sentimento mau, uma das obras da carne, revela a índole maldosa e perversa de uma pessoa. Inveja, embriaguez, orgias e coisas semelhantes a estas, eu vos advisto, disse o apóstolo Paulo aos Gálatas, escrevendo na epístola aos Gálatas, capítulo 5, versículo 21. Como antes já vos advertis, aqueles que praticam essas coisas não herdarão o reino dos céus. Então, olha, irmão, a inveja é um sentimento tão perverso que pode impedir uma pessoa que crê na palavra de Deus, mas que abraça esse sentimento perverso, de entrar na presença de Deus, de entrar no reino de Deus. Isso é muito grave, é muito grave. Quem é crente, procure, se vem no seu coração esse sentimento, e descarte ele em nome de Jesus. Peça o sangue de Jesus para lhe proteger, para você ficar livre dessa desgraça, porque isso pode causar até a perda da herança eterna. Isaac estava debaixo da proteção e da bênção de Deus, por isso ninguém poderia detê-lo. Aqueles que Deus abençoa, não há quem possa deter. Houve muita contenda entre os pastores de Gerar, pastores dos filisteus, e os pastores de Isaac. Por isso, os poços que foram abertos por Isaac, eles eram sempre entupidos, não é? Houve um poço que chamou-se Ezeque. Essa palavra Ezeque significa poço da contenda. A contenda, o poço da contenda, Ezeque. Esse também foi entupido. Por isso chamaram outro poço que foi aberto pelos servos de Isaac de Sitna. Essa palavra significa inimizade. É do mesmo tipo de coisa ruim, né? Em seguida, Deus abençoou Isaac e abriram um poço. E os filisteus não contenderam mais com ele. E o chamaram poço de Reobote, que tem o significado de alargamento. Então Isaac foi perseguido. Diante da maldade dos seus vizinhos, Isaac age de uma forma diplomática, evitando confrontos. Isaac era um pacificador. Por vezes, abre mão dos poços que lhe pertenciam. Muitas vezes nós, os crentes, somos levados por Deus, a sofrermos o dano. É difícil sofrer o dano, porque muitas vezes o bem que Deus lhe deu a possibilidade de tê-lo, foi adquirido com tanto esforço, com tanto sacrifício, você tem que abdicar daquilo para viver em paz. Mas muitas vezes é melhor perder. Meu pai usava uma expressão que é muito comum aqui no Nordeste: vão-se os anéis e fiquem os dedos. Então é melhor a gente perder. Eu sou de uma região onde havia muita contenda por causa de terra, limites de propriedade, e muitas vezes pessoas foram assassinadas porque estavam defendendo aquilo que eles achavam que era dele. E eu conheço casos lá por município de Alexandria, nessa época que eu era garoto, adolescente, eu vi famílias serem dizimadas por causa de contenda por terra. É melhor perder a terra do que perder a vida. Muitas vezes nós temos que, para evitar disputas e contendas, muitas vezes nós temos que pedir a graça de Deus para abrir mão dos bens materiais, dos bens, naquilo que for possível a gente abrir mão. Enquanto estiver em vós, diz o apóstolo Paulo, tende paz com todos os homens, Romanos 12 e 18. Sei que não é fácil isso não, viu, meu irmão? Não é fácil. Mas a nossa paz vem trazer uma coisa boa para nós. Quem tem comunhão com Deus e paz, tem saúde mental, tem uma família equilibrada. E isso não tem preço, não tem preço que pague uma família equilibrada, uma vida de paz na presença do Senhor. Então é melhor, a palavra de Deus ensina, se alguém qualquer te obrigar a caminhar uma milha, vai com ele duas. É melhor você sofrer o dano, e não é fácil, mas é melhor, é melhor. A palavra, depois de tudo quanto passou, Isaac teve a oportunidade de abrir um poço no lugar chamado de Berseba, e nesse lugar ele teve paz. Nós estamos ao meio-dia e 39 minutos, nós vamos encerrar aqui orando, pedindo a bênção de Deus e agradecendo ao Senhor por tudo quanto o Senhor tem feito. Bendito Pai, nós te louvamos por mais este programa, te pedimos a tua bênção e te agradecemos por todas as bênçãos já concedidas. Te agradecemos pela vida daqueles que estão na audiência deste programa, tanto aqui em Natal como no interior do estado, noutros estados da federação. Te pedimos a tua ajuda àqueles que estão doentes, que estão passando por enfermidades. Visita a irmã Nativa, visita a tua serva, irmã Glória Meira, visita aqueles que estão passando por lutas financeiras, as dificuldades financeiras que estão sobrevindo sobre a tua igreja, sobre o teu povo, a falta do pão nosso de cada dia, do vestido, calçado e todas as coisas. Meu Deus, nós te agradecemos por todas essas coisas, te pedimos perdão pelas nossas faltas cometidas diante de ti por palavra, pensamento ou ação, no nome de Jesus, amém. Hoje à noite teremos um grande culto de doutrina ali no Templo Central. Você está convidado a chegar até ali para ouvir a palavra de Deus. Agradecemos os trabalhos técnicos de Geraldo Dantas e a oportunidade que Deus nos deu. E se Jesus não tiver voltado, aqui estaremos na próxima segunda-feira para vos trazer uma nova audição do programa A Voz da Assembleia de Deus. Amém.
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2: Começando mais um bloco de notícias na tarde abençoada da 92 FM. O Ministério da Educação divulgou nesta quinta-feira o edital do SISU Mais, etapa complementar ao Sistema de Seleção Unificada 2026 para a ocupação de vagas eventualmente disponíveis nas instituições de ensino superior públicas. As inscrições começam em 15 de junho por meio do portal de acesso único no endereço acessounico.mec.gov.br/SISU. Repito, acessounico.mec.gov.br/SISU. Podem participar os candidatos que estiveram na etapa regular do SISU 2026. A seleção utilizará notas do Enem 2023, 2024 e 2025. A melhor média ponderada será usada na seleção. Durante a inscrição, os candidatos podem atualizar as informações do questionário socioeconômico, alterar a modalidade de concorrência para o SISU Mais e escolher até duas opções de curso, independente das opções indicadas na etapa regular do SISU 2026. Para mais informações, acesse gov.br/MEC. Repito, gov.br/MEC. A Neoenergia Cosern programou desligamentos pontuais no fornecimento de energia elétrica em Natal, Ceará Mirim, Vera Cruz e Caraúbas até a próxima segunda-feira. Segundo a distribuidora, a suspensão temporária será necessária para a realização de serviços de manutenção e reforço da rede elétrica em locais, dias e horários específicos. De acordo com a companhia, os desligamentos costumam durar, em média, 4 horas, período em que as equipes técnicas atuam com segurança na rede. A Neoenergia informa, no entanto, que o serviço pode ser concluído antes do horário previsto, com restabelecimento antecipado da energia. A companhia reforça ainda a importância de os consumidores manterem os dados cadastrais atualizados para receber informações sobre desligamentos programados, falta de energia, promoções e para facilitar o atendimento de chamados. A atualização cadastral pode ser feita pelo site da Neoenergia na área de atendimento, pelo telefone 116-116, disponível 24 horas, pelo WhatsApp, que é o 3215-6001, repito, 3215-6001, ou ainda nas lojas de atendimento da distribuidora. Confira o cronograma. Nesta sexta-feira, o desligamento acontece em Ceará Mirim, na rua Monsenhor Valfredo Gurgel e adjacências, das 13 às 17 horas. Caraúbas, povoado Miranda e adjacências, até as 13h30. Sábado, dia 23, em Vera Cruz, no povoado Fontes e adjacências, das 9 às 13 horas. Segunda-feira, dia 25, em Natal, no bairro Planalto, na rua Miramangue e adjacências, das 8 da manhã ao meio-dia. Edição e apresentação, Sandra Cerqueira, com informações da Rede EBC, Ministério da Educação e Neoenergia Cosern. Voltaremos às 14 horas com mais notícias para você.
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4: 13 horas e 6 minutos.
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8: Boa tarde, meu querido ouvinte, a paz do Senhor. Estamos iniciando mais um programa, A Voz Missionária, o seu programa, o meu programa, o nosso programa de missões da Assembleia de Deus no estado do Rio Grande do Norte, que é apresentado às quintas-feiras pelo pastor Nelson Barros e nas sextas-feiras pelo pastor Rodrigo Ranieri. Fique conosco até às 14 horas. Temos muita coisa boa, muita coisa edificante para a sua vida, hinos que vão falar o seu coração, o informativo missionário, a reflexão da palavra de Deus. Que Deus te abençoe, você de perto e você de longe. Nesse momento, vamos orar.
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8: Pai amado e Deus querido, nós te agradecemos por este momento tão especial. Obrigado, Senhor, pela vida de cada ouvinte que está conosco agora. Que a tua presença alcance cada lar, cada família e cada coração nesta tarde. Senhor, abençoe este programa, usa cada palavra, cada louvor e cada mensagem, Senhor, para trazer paz, conforto, renovação espiritual. Que os enfermos recebam cura, os aflitos recebam consolo e os desanimados encontrem força em ti, Senhor. Obrigado, Senhor, pela vida do nosso pastor presidente, pastor Martim Alves da Silva. Abençoa, Senhor, ele e toda a sua casa, toda a sua família, a diretoria da nossa igreja, os obreiros do interior, os obreiros da capital, a cada membro, a cada congregado, aos missionários que estão além das fronteiras, pregando a tua palavra em terras longínquas. Abençoa cada ouvinte do programa A Voz Missionária. Entregamos, Senhor, este momento em tuas mãos e declaramos que somente o Senhor Jesus é digno de toda honra, toda glória e todo louvor. Recebe a nossa gratidão em nome de Jesus. Amém. Meu querido ouvinte, nesse momento vamos ouvir o primeiro hino da programação musical. Eu Tenho Chamado, canta Grupo 4x1.

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1: Meu querido e amado ouvinte, nesse momento vamos ler a palavra de Deus. E você que tem um exemplar da Bíblia Sagrada pertinho de você e pode abrir a sua Bíblia, vamos ler em Atos dos Apóstolos, capítulo 2, do versículo 1 ao versículo 4. Atos, capítulo 2, versículos 1 ao versículo 4. Cumprindo-se o dia de Pentecostes, estavam todos reunidos no mesmo lugar, e de repente veio do céu um som, como de um vento veemente e impetuoso, e encheu toda a casa em que estavam assentados. E foram vistas por eles línguas repartidas como de fogo, as quais pousaram sobre cada um deles. E todos foram cheios do Espírito Santo, e começaram a falar noutras línguas, conforme o Espírito Santo lhes concedia que falasse. Graças a Deus pela palavra lida nesta tarde. Vamos ouvir o próximo da programação musical, e queremos oferecer para a nossa querida irmã Zélia do Pajuçara, que está sempre ligadinha no programa Voz Missionária, nosso irmão Lourinho em Serrinha das Pedreiras, a nossa querida irmã Isabel e o pastor Naldo em Parnamirim. Deus abençoe aos nossos queridos irmãos, e a você, meu querido ouvinte, quem sabe agora está no seu automóvel ouvindo o programa, almoçando, no seu trabalho, onde quer que você esteja, que Deus fale contigo através desse louvor de uma forma especial.

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1: Nesta tarde, está conosco nosso querido presbítero, pastor Josimar Belarmino. Pai do Senhor, pastor Josimar.
2: Pai do Senhor, pastor Rodrigo, e a todos quantos nos ouve.
1: E também o nosso querido irmão Wellington, que se congrega no Templo Central aqui em Natal. Pai do Senhor, meu querido Wellington.
3: Pai do Senhor, pastor Rodrigo, e ouvintes do programa.
1: No próximo sábado, como em todos os sábados, acontece aqui na Praça Gentil Ferreira, no Alecrim, um trabalho denominado Jesus na Praça. Esse trabalho é coordenado pelo Depend do Tempo Central, na pessoa do pastor Gildo Henrique. E o nosso querido pastor Josimar faz parte dessa equipe de evangelizadores, a parte da coordenação desse trabalho. E ele vai trazer mais informações sobre o trabalho Jesus na Praça.
2: Queridos irmãos, queremos informar que todos os sábados, 9 às 11, na Praça Antio Ferreira, nós estamos reunidos pregando a palavra do Senhor. Há um fluxo de pessoas muito grande, parada de ônibus, e até muitas pessoas se reconciliaram. Quando foi no sábado próximo, 2 voltou para Jesus.
1: Amém, pastor. Então, meu querido, vem todos os sábados aqui na Praça Gentil Ferreira. Irmãos vão estar louvando ao Senhor, pregando a palavra. Temos aqui uma tenda montada, onde muitas vidas têm sido alcançadas através da pregação do evangelho. E no final do trabalho, o nosso querido pastor Judão, com toda a equipe, distribui o mungunzá para aquelas pessoas que estão na Praça Gentil Ferreira. Então, ore, interceda por esse trabalho, tem dado frutos. Muitas vidas têm aceitado a Jesus como Salvador e muitas vidas têm se reconciliado através da pregação do evangelho do nosso Senhor e Salvador Jesus Cristo. Jesus na Praça, ore, interceda e faça parte desse tão grande trabalho que tem como objetivo alcançar muitas vidas para Jesus aqui no Alecrim. Meu querido ouvinte, estamos aqui com o pastor Milton Campos. Ele é o coordenador do setor de número 40. E no próximo dia 30 de maio, o setor 40 vai estar envolvido no Dia de Evangelização Global, que acontece aqui no estado do Rio Grande do Norte e também em todo o Brasil. E o pastor Milton tem uma atividade a ser realizada nessa data, envolvendo todo o setor 40. Pastor Milton, é uma alegria a sua participação no programa A Voz Missionária.
4: Pai do Senhor, pastor Ranieri, amados ouvintes da Rádio Nordeste Evangélica, para nós é mais uma vez uma satisfação estar com vocês para divulgar nesta oportunidade uma grande carreata que dá-se-á início ali na congregação de Monte Tabor, percorrendo todo o setor 40, passando por todas as congregações e nas ruas circunvizinhanças ali, também fazendo um culto aos relâmpagos, um trio elétrico que já foi contratado para este grande evento.
1: Amém, pastor Milton. Então a igreja sendo as quatro paredes para anunciar a palavra de Deus, né? Repetindo, pastor Milton, qual o horário?
4: Seria dia 30 de maio, né? Começaremos às 15 horas esse evento, né? E com carros, é uma carreata grande, né? Envolvendo toda a igreja, criança, adolescente, jovens, senhoras, e nós estamos nesta missão para propagar e anunciar, não só ao bairro de Nova Descoberta, mas também Mirassol, Potilândia, aonde a carreata for passar, vai estar se mostrando através daquele som, do serviço de som e dos carros e todos os irmãos a pé ali, fazendo este grande movimento para que todos vejam que a igreja do Senhor está viva e está proclamando o evangelho de nosso Senhor e Salvador Jesus Cristo.
1: Então você que faz parte do setor 40, não fique de fora, participe dessa grande carreata que tem como objetivo anunciar a palavra de Deus. Muito obrigado, pastor Milton, pela sua participação no programa A Voz Missionária. Queremos ainda destacar a Escola Bíblica para Obreiros e Esposas do Rio Grande do Norte, EBOERNE 2026, de 24 a 27 de maio, no Templo Central, em Natal, com o tema Os Desafios do Obreiro na Pós-Modernidade. Vamos ver aqui a programação, dia 24 de maio, próximo domingo, às 18 horas, culto de abertura e celebração dos 108 anos da Assembleia de Deus do estado do Rio Grande do Norte. Já na segunda-feira, dia 25 de maio, teremos o ciclo de palestras na parte da manhã a partir das 8 horas e à noite às 19 horas, culto ao Senhor. No dia 26 de maio, terça-feira, pela manhã, ciclo de palestras 2, À tarde, às 14 horas, palestra do Departamento Feminino e à noite, 19 horas, culto ao Senhor. Já no dia 27, pela manhã, ciclo de palestras 3 e à noite, culto de encerramento e gratidão ao Senhor pelo aniversário do nosso presidente, pastor Martim Alves da Silva, aqui no Templo Central. E você, meu querido ouvinte, é o convidado a participar da EBOERNE 2026, onde teremos como palestrantes e pregadores o pastor Erivaldo de Jesus, de São Paulo, o pastor Dari Ferreira, de Campina Grande, o pastor José Orisvaldo, de Maceió, o pastor Roberto José, de Abreu e Lima, o pastor Ailton José, de Recife, pastor José Carlos de Lima, de João Pessoa, e o pastor Abidênico Xavier, de Parnamirim. EBOERNE 2026, vai ser uma bênção, faça sua inscrição, participe e seja edificado. Vamos agora ouvir o próximo da programação musical. Pastor Josmar, algum oferecimento?
2: A minha esposa e a todos quantos nos conhecem no Rio Grande do Norte.
1: E para você, meu querido ouvinte, que está sintonizado na Missionária do Ar.

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2: Meu querido e amado ouvinte, nesse momento vamos meditar na palavra de Deus.
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2: Eu fiz uma leitura no livro dos Atos dos Apóstolos, capítulo 2, do versículo 1 ao versículo 4. Atos, capítulo 2, do versículo 1 ao versículo 4. Cumprindo-se o dia de Pentecostes, estavam todos reunidos no mesmo lugar. E de repente veio do céu um som, como de um vento veemente e impetuoso, e encheu toda a casa que estavam assentados. E foram vistas por eles línguas repartidas como de fogo, as quais pousaram sobre cada um deles, e todos foram cheios do Espírito Santo, e começaram a falar em outras línguas, conforme o Espírito Santo lhes concedia que falasse. Meu querido ouvinte, o livro de Atos dos Apóstolos narra o nascimento da Igreja de Cristo. Se os evangelhos mostram o ministério de Jesus, Atos mostra a continuação dessa obra através do Espírito Santo. E aqui no capítulo 2, observamos o registro, o acontecimento mais marcante da igreja primitiva, o derramamento do Espírito Santo no dia de Pentecostes. A igreja não nasceu em meio ao conforto, mas em meio ao fogo espiritual, no dia de Pentecostes. Versículo 1, cumprindo-se o dia de Pentecostes. A palavra Pentecostes

significa quinquagésimo, porque acontecia 50 dias após a Páscoa. Era uma das grandes festas judaicas. Haviam três grandes festas judaicas. Então, Pentecostes fazia parte dessas três grandes festas judaicas, onde milhares de judeus vinham para onde? Para Jerusalém, de várias regiões do mundo. Jerusalém estava cheia de peregrinos quando Deus decidiu derramar o Espírito Santo. Então, isso mostra que Deus escolheu um momento estratégico para que o evangelho alcançasse as nações. Atos capítulo 1, versículo 8. Mas recebereis a virtude do Espírito Santo que há de vir sobre vós, e sereis minhas testemunhas, tanto em Jerusalém, Judeia, Samaria e até os confins da terra. Antes de subir aos céus, Jesus ordenou que seus discípulos permanecessem em Jerusalém, esperando a promessa do Pai. Pentecostes não foi um acidente, foi o cumprimento profético, o que estava nas escrituras em Joel capítulo 2, versículo 28. Derramarei o meu espírito sobre toda a carne. E os discípulos estavam ali reunidos no mesmo lugar. Então, antes do fogo cair, havia unidade entre os discípulos. A igreja primitiva entendia que avivamento não combina com divisão. O Espírito Santo, ele desceu sobre um povo unido, unidos na fé, unidos na oração, unidos no mesmo propósito. Jesus diz: ficai, não se ausentem de Jerusalém, até receber o poder do alto. No Salmo 133, versículo 1, está escrito: ó, quão bom e quão suave é que os irmãos vivam em união. Uma igreja dividida perde força espiritual, mas uma igreja unida se torna instrumento poderoso nas mãos desse Deus que é todo poderoso. Quando a igreja se une na terra, o céu se move em favor dela. No versículo 2 está escrito: e de repente veio do céu um som como de um vento veemente e impetuoso, e encheu toda a casa que estavam reunidos. Observamos aqui nesse texto que Deus, ele visita onde os discípulos estavam reunidos, aquele cenáculo, né? De repente veio do céu um som como de um vento, né? O som como de um vento veemente e impetuoso encheu toda a casa que estavam assentados. É, veio do céu um som. O vento representa a manifestação sobrenatural do Espírito Santo. Então, o verdadeiro avivamento, ele não nasce da emoção humana, mas vem do céu. Vem do céu. E de repente veio do céu. Então, veio do céu aquela manifestação. No versículo 3: e foram vistas por eles línguas repartidas como de fogo, as quais pousaram sobre cada um deles. Uma igreja agora que é purificada pelo fogo, línguas repartidas como de fogo. Então, na Bíblia, o fogo simboliza santidade, purificação, poder, capacitação, presença divina. O mesmo Deus que apareceu Moisés no fogo, agora visita a sua igreja em fogo. O fogo do Espírito veio sobre cada discípulo. O avivamento não era um avivamento individual, era um avivamento coletivo, mas a experiência era pessoal. Deus não quer apenas visitar a igreja, ele quer tocar cada vida individualmente. No versículo 4 está escrito: e todos foram cheios do Espírito Santo e começaram a falar em outras línguas conforme o Espírito Santo lhes concedia que falasse. Então, todos foram cheios do Espírito Santo. A marca da igreja primitiva era o enchimento do Espírito Santo. Eles não possuíam grandes templos, recursos financeiros, influência política, mas possuíam a presença do Espírito Santo. Em Efésios capítulo 5, versículo 18, Paulo, ele exorta a igreja de Éfeso, dizendo: enchei-vos do Espírito Santo. E o Espírito Santo, ele proporciona coragem, autoridade, ousadia, paixão missionária, paixão pelas almas. Então, meu querido ouvinte, é necessário sermos cheios
do Espírito Santo. Nós vemos um Pedro antes do Pentecostes e um Pedro após o Pentecostes. Pedro, antes do Pentecostes, negou Jesus, mas Pedro, depois do Pentecostes, era um Pedro que tinha amor pelas almas, que pregava para a multidão, para multidões. Era um Pedro que era um pescador de almas. Uma igreja, meu querido ouvinte, que nasceu no fogo, que anda no fogo e que vai para a glória no fogo do Espírito Santo. Começaram a falar em outras línguas. Então o Espírito Santo deu voz à igreja. Pentecostes nunca foi apenas emoção. Pentecostes sempre teve propósito missionário. As línguas eram um sinal de que o evangelho alcançaria todas as nações. O fogo do Pentecostes não foi dado para espetáculo, mas para evangelização. E para concluirmos essa reflexão, essa igreja foi uma igreja que nasceu em oração, em unidade, no fogo, cheio do Espírito Santo e anunciando a Jesus Cristo. O mesmo Espírito, meu querido ouvinte, que nasceu em Atos capítulo 2, ele continua operando hoje. E hoje temos a Igreja Assembleia de Deus do Estado do Rio Grande do Norte, que vai completar 108 anos de existência, anunciando a palavra, dizendo que Jesus Cristo salva, cura, batiza com o Espírito Santo e em breve vai estar retornando para buscar a sua igreja. Jesus deixou uma missão para a sua igreja: ide por todo mundo e pregue o evangelho a toda criatura. Evangelização não é guardar uma herança, mas a evangelização é espalhar a chama de missões. Que Deus te abençoe nesta tarde e que possamos cumprir com essa grande missão, que é compartilhar as boas novas de salvação.

0: Meu querido ouvinte, estamos chegando ao término de mais um programa A Voz Missionária. E queremos agradecer a Deus pela sua vida, muito obrigado pela sua sintonia. Vamos convidar o nosso querido pastor Josimar Belarmino para orar, apresentar os pedidos de oração dos nossos queridos ouvintes. A abertura de Eboerne, que vai acontecer no próximo domingo no Templo Central em Natal. Eboerne vai até o dia 27 de maio para que Deus venha operar, que vidas, os obreiros, esposas e obreiros sejam edificados através de toda essa programação da Eboerne 2026. Pastor Josmar,
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2: A paz do Senhor, pastor Rodrigo, mais uma vez, oremos então. Maravilhoso e eterno Deus, desde já estamos te apresentando as atividades da nossa igreja centenária no estado do Rio Grande do Norte. Abençoa a todos que vão poder vir do interior do estado até aqui para voltar com aprendizado mais fixado, as esposas de obreiros, filhos de obreiros muitas vezes vêm também. Assim sendo, meu Senhor, nós te pedimos que continueis abençoando as festividades da nossa igreja centenária no Rio Grande do Norte. Amém.
3: Não confunda o silêncio de Deus com a ausência dele, pois ele jamais te desampara e jamais te abandonará.

Meu querido Frit, muito obrigado. E o programa Voz Missionária retorna na próxima quinta-feira com o nosso querido pastor Nelson Barros. E se Deus nos permitir, estaremos convosco na próxima sexta-feira. Tenha ótima tarde e a paz do Senhor.

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1: 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A nova edição do boletim Infogripe da Fiocruz, divulgada nesta quinta-feira, aponta que o número de casos de síndrome respiratória aguda grave continua em altos níveis em grande parte do país, por causa do vírus sincicial respiratório VSR, que atinge crianças pequenas. Os casos de VSR aumentaram em grande parte da região Nordeste e do Centro-Sul. A atualização considera o período de 10 a 16 de maio. Todas as unidades federativas, com exceção de Rondônia, estão com síndrome respiratória aguda grave em nível de alerta, risco ou alto risco. Até o momento, foram registrados 63 mil casos de síndrome respiratória aguda grave, 29 mil com resultado laboratorial positivo, 23 mil com resultados negativos e outros 6 mil ainda aguardam resultado. A campanha de vacinação vai até 30 de maio. Os locais de vacinação são todas as unidades básicas de saúde de Natal de segunda a sexta-feira, das 8 ao meio-dia e das 13 às 15 horas. Você também pode consultar a unidade mais próxima no endereço vacina.natal.rn.gov.br. Repito, vacina.natal.rn.gov.br. Pontos nos shoppings Midway Mall e Partage Norte Shopping, de segunda a sexta-feira, das 13 às 20 horas e aos sábados, das 10 às 15 horas. E ainda no SESI Clínica Natal, com atendimento de segunda a sexta-feira, das 8 às 17 horas. O Museu Câmara Cascudo, em Natal, participa da Semana dos Museus, com uma série de eventos e uma programação especial que segue até o fim de semana, incluindo o horário especial de funcionamento neste sábado, dia 23. A agenda conta com mediações temáticas, exibição de documentário, lançamento de livros, ainda apresentações e exposições itinerantes. Os visitantes do Parque do Museu poderão conhecer a Horta do Museu, um espaço ecopedagógico que apresenta de forma didática diferentes formas de plantio e os diversos tipos de alimentos que podem ser cultivados em espaços urbanos. A visitação ocorre até às 16h30. No sábado, dia 23, das 10 às 15 horas, os visitantes poderão participar da mediação especial Fronteiras Invisíveis, Memórias Reais, uma jornada pelo acervo do museu, que propõe um novo olhar sobre o saber científico, e a atividade tem vagas limitadas, preenchidas por ordem de chegada. A programação é gratuita e não exige inscrição prévia. Lembrando que no sábado, o Museu Câmara Cascudo abre às 8h30 da manhã até o meio-dia e das 13 às 16h30, com entrada até 30 minutos antes do encerramento. Mais detalhes e informações estão disponíveis no site mcc.frn.br. Repito, mcc.frn.br. E para o público interessado em conhecer outros museus, a plataforma Visite Museus permite encontrar as unidades mais próximas e filtrar a busca por cidade, estado ou tipo de atividade. O endereço é visite.museus.gov.br. Tome nota, visite.museus.gov.br. Edição e apresentação de Sandra Cerqueira, com informações do Ministério da Saúde, da Prefeitura do Natal e da UFRN. Contamos com a sua audiência às 15 horas.
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3: 14:03.
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7: Boa tarde para você, 2:05. Estamos iniciando mais um Feliz com Jesus em 92.5, Rádio Nordeste Evangélica, 30 anos pertinho de você, abençoando sua vida. Estamos juntos em mais uma tarde abençoada que Deus tem nos concedido desde que é o dia que o Senhor fez. Regozijemo-nos. Alegremos-nos nele. Eu sou Gerson Câmara, ao meu lado está o Geraldo Dantas Júnior, produção musical do Evaristo Filho, a direção geral é do pastor Oaldo Dantas. Vamos juntos até as 5:40, celebrando a vida, cantando louvores a Deus em mais um Feliz com Jesus e, é claro, contando com a sua audiência e participação no nosso WhatsApp, o mais fácil de todo o Rio Grande do Norte. E você já sabe, né? 988-26-2255 já está disponível para sua participação. Quero saber quem é você, onde você está ouvindo a gente. Envie aqui o seu oferecimento, seu pedido de oração, envie uma mensagem bíblica para a nossa reflexão. Vamos juntos, cantando louvores e abençoando a sua vida. A você que hoje está aniversariando, Geraldo, tem festa, tem alegria, tem aniversariante do dia. Parabéns a você, saúde, paz, alegria, é o que nós desejamos nesse dia especial, o dia do seu aniversário. Celebre, celebre, é tempo de celebração, a palavra de Deus nos diz, todo ser que respira, louve ao Senhor. Então você está aí respirando, louve a Deus em gratidão por mais um ano, pela vida, pela paz, enfim, por tudo que o Senhor faz. Vamos louvar a Deus, abrindo a programação de hoje, com dois belíssimos louvores que exaltam e glorificam ao Rei dos Reis e Senhor dos Senhores. Abrindo a programação com Elida Rodrigues e Sérgio Lopes, Contigo Até o Fim. Na sequência tem Norma Moraes, Me Rendo a Ti. 12:07, boa tarde para você. Feliz com Jesus, está começando agora.

Boa tarde, 2:15. Hoje é sexta-feira, tem círculo de oração nas seguintes congregações: Aldeia de Betânia, Alvorecer, Cidade das Flores, Alvorada, Congregação Bom Pastor 2, Barro Vermelho, Barreiros, Boa Semente, Congregação Boa Sorte, Congregação Brasil Novo, Betesda, Capim Macio, Cidade Nova 1, Conjunto Ponta Negra, Cidade Santa, Conjunto Santarém, Disser Rosado, Congregação El Shaddai, Esbom, Felipe Camarão 2, Farol 1, Golandim 2, Jerezim Norte, Esmon, Congregação Jardim Progresso 2, Leão de Judá, Lírio das Serras, Loteamento Novo Horizonte, Liberdade, Congregação Monte Carmelo, Monte Jerezim, Monte Sião, Monte Tabor, Manancial de Bênção, Congregação Nova Jerusalém, Nova Natal, Nova Parnamirim, Nova Redinha, Novo Viver, Novo Alvorecer, Nordelândia, Congregação Pajussara 1, Panatis, Porta Formosa, Portal do Jiquê, Parque dos Coqueiros, Primícias de Cristo, Refúgio dos Santos, Congregação Rio Potengi, Rio Doce, Renascer, Catarina 1, Vida Nova, Val de Aboque e Vida Abundante. Participe você também de mais um círculo de oração que tem início agora às 2:20, né? Então fica o convite. E amanhã tem círculo de oração também. Para os jovens é no horário da manhã e das crianças no horário da manhã ou da tarde nas igrejas polos. Então fica aí o convite. E estamos aí em plena campanha de oração, né? Campanha Nacional de Oração pela Igreja, pela Nação Brasileira. 24 horas ininterruptas de oração durante todo o ano, apresentando a Deus essas causas. E o texto base está em 2 Crônicas 7, versículos 13 e 14. Estão abertas as inscrições para a EBOERN, ainda estão abertas, tá? Você ainda pode se inscrever, lembrando que domingo terá início a programação alusiva aí à EBOERN, aos 108 anos da Assembleia de Deus no Rio Grande do Norte, com um culto de adoração a Deus a partir das 18 horas no Templo Central. E a partir da segunda-feira, aí sim a escola terá início com palestras no horário da manhã, na segunda, na terça e na quarta-feira. E à noite, culto público, culto com a participação de toda a igreja, e você vai acompanhar também toda a programação aqui em 92.5. Fica aí, convite feito. Acesse agora mesmo eboern.iedern.org.br. Domingo será o culto de abertura e a comemoração alusiva aos 108 anos da Assembleia de Deus no Rio Grande do Norte, e na quarta-feira o culto de encerramento com o aniversário, né, do pastor Martim Alves da Silva, presidente da Assembleia de Deus no estado. Então fica aí o convite: domingo, segunda, terça e quarta. EBOERN 2026. Domingo tem EBD, Escola Bíblica Dominical. Estaremos estudando a lição 8, Isaac, o herdeiro da promessa, na sala dos adultos, em todas as escolas bíblicas dominical, tá? Então fica aí a dica, o convite para você participar na congregação mais próxima de sua casa, tá? O DEMAD do Templo Central informa que as matrículas para os cursos de música, incluindo aí teoria e prática, estão abertas. Você pode obter todos os detalhes no 987-16-3117, falar com o pastor Daniel, que é o diretor do Departamento de Música, ou com alguém, né, com um dos irmãos do departamento. Então fica aí o convite para você participar. As aulas começam no mês de junho, tá bem aí, viu? Está às portas. Participe toda sexta-feira ali no Templo Central do Culto Geral de Instrução e Doutrina. Hoje tem logo mais às 19 horas e a Rádio Nordeste estará transmitindo o culto a partir das 20 horas, logo após a Voz do Brasil. Também tem vigília amanhã, vigília, mini vigília, na congregação da Assembleia de Deus ali do Prolar, setor 12, que fica na rua Professora Miriam Pereira da Silva, número 5, em Rego Muleiro. Amanhã, a partir das 20 horas até as 24 horas, das 20 às 24, você é convidado a participar. Porém, eu e a minha casa serviremos ao Senhor. Josué 24:15 é o tema desta campanha de oração, dessa mini vigília que estará acontecendo ali no Prolar, Assembleia de Deus Prolar, setor 12. E hoje terá início o primeiro congresso da família lá na Assembleia de Deus em São Miguel do Gostoso. Começa hoje e segue até o próximo domingo, de 22 a 24, não é? De 22 a partir de hoje até domingo 24 de maio, ali na Assembleia de Deus São Miguel do Gostoso. Pastor
Samuel Renovato convida você e sua família para participarem. E dia 30 estaremos comemorando o Dia Mundial de Evangelização. E estará ocorrendo uma grande carreata evangelística saindo ali da Congregação Monte Tabor. A concentração estará acontecendo lá, na Congregação Monte Tabor, que fica na Avenida Xavier da Silveira, no Morro Branco. Fácil demais, tá? E às 3 da tarde os irmãos sairão nessa carreata evangelística e você é convidado também a participar, levando aí com certeza o amor de Cristo por onde você passar. 2:20 em Natal, daqui a pouquinho a gente volta com mais informações aqui em 92.5. Ser Valente, na interpretação do Marcos Antônio, 225 da Harpa Cristã, para você.

12:29 em Natal, uma nova história, né? Belíssimo louvor para você adorar o Senhor. Tenho certeza que você hoje conta uma nova história. Deus escreve uma nova história na sua vida, com certeza. A palavra de Deus nos diz, lá em Filipenses, algo bem interessante, diz assim: esquecendo-me das coisas que para trás ficam e avançando para as que diante de mim estão, prossigo para o alvo, para o prêmio da soberana vocação de Deus em Cristo Jesus. Olha aí que maravilha. Esquecendo-me das coisas que para trás ficam. Passado é passado, agora Jesus, ele nos concede uma página virada. Uma nova história está sendo escrita, uma história de um homem, de uma mulher, transformado pelo poder de Deus, porque o evangelho é isso, o evangelho é poder de Deus, salvação de todo que crê. Assim está escrito: quem está em Cristo é nova criatura. Quem está em Cristo, nova criatura é. As coisas velhas passaram, eis que tudo se fez novo. Então vivemos em novidade de vida. Uma nova história está sendo construída a partir desse instante. E essa história está sendo construída por aquele que tem o melhor enredo para a nossa história, o Senhor Jesus. Glória a Deus por isso, né? Ele quer sempre o melhor para mim e para você. Uma história de liberdade. Glória a Deus, quem está em Cristo é livre. Jesus disse: conhecereis a verdade vos libertará. Quem está em Cristo é livre verdadeiramente. Glória a Deus. Livre para fazer o que bem entender. Mas como disse o apóstolo Paulo, nem tudo me convém, né? Eu sou livre para fazer o que eu quiser, mas nem tudo me convém. Então eu posso ser livre até para dizer não. Tem gente que não é livre a ponto de ter sempre que dizer um sim para qualquer coisa. Sim, sim, não, mas o Senhor nos dá liberdade para dizer não também quando necessário for. Tudo eu posso, mas nem tudo me convém. Então, o que não convém eu posso dizer um não. Glória a Deus. A palavra do cristão é sim, sim, não, não. O que passar disso é de procedência maligna. A pessoa que diz um sim agora e um não depois, ou vice-versa, um não agora e um sim depois, sabe, falta com a palavra, né? Mas Jesus, ele quer que nós tenhamos liberdade, liberdade, liberdade, liberdade para escolhermos o caminho até. Mas que hoje você possa escolher o caminho da vida. Tem dois caminhos postos. Um caminho estreito que leva à vida. O caminho da renúncia, o caminho, sabe, de muitas vezes dizer não. Mas esse caminho produz vida, conduz à vida. E é um caminho largo, que as pessoas podem tudo, entre aspas, né? Mas conduz à morte. Mas Jesus disse: olha, eu vim para que vocês tenham vida e vida com abundância. Glória a Deus. Mas ele nos dá total liberdade. Graças a Deus por isso. Ele nos dá a liberdade. Ele nos dá a vida. Ele nos dá tudo o que necessitamos. Porque a palavra de Deus nos diz que Cristo é tudo. E se ele é tudo, então não nos falta nada, não é? Não nos falta nada. O salmista disse lá no Salmo 23: o Senhor é o meu pastor e de nada terei falta. Não sentimos falta de nada. Tá bom? Então que nessa tarde o Senhor da vida, aquele que liberta, aquele que traz vida e vida plena, possa encontrar espaço aí

0: no seu coração, na sua mente, no seu corpo como um todo, nos seus olhos, nas suas palavras, nos seus ouvidos, na sua mente, né? No seu pensar, no seu agir. Olha, no mundo que estamos vivendo hoje, um mundo tão conturbado, tão doente até, você tem a oportunidade de ter essa vida que só encontramos na pessoa bendita de Jesus. O suprassumo da vida está nele, ele é a vida. Jesus disse: eu sou o caminho, a verdade e a vida. Ninguém vem ao Pai senão por mim. Então, se você quer ter vida plena, tenha a oportunidade hoje, deixando as coisas que para trás ficam, vou tomar um novo rumo. Eu quero é seguir a Jesus, deixando as coisas que para trás ficam e avançando para as que estão diante de mim. Prossigo para o alvo, para o prêmio da soberana vocação de Deus em Cristo Jesus. Jesus é o alvo. Prossigo olhando para Jesus, autor e consumador da fé. Então, que nessa tarde haja paz, que nessa tarde haja vida, que nessa tarde haja libertação. Tantas pessoas estão presas aí, né? Infelizmente, aprisionadas nos vícios, na mentira, no roubo, em tantas coisas que levam o homem à perdição. Mas Jesus hoje quer que você tenha vida e vida plena. Ele disse: olha, o diabo veio roubar, matar, destruir, mas eu vim para que vocês tenham vida e vida com abundância. Então é isso que estamos anunciando aqui. É isso que estamos proclamando 24 horas por dia através desse meio, desse veículo de comunicação. Jesus como vida, Jesus como razão da nossa existência. Então, a palavra de Deus é clara: se hoje ouvirdes a sua voz, não endureçai o vosso coração. O homem às vezes tem um coração tão duro, né? A gente fica até parado assim, olhando, observando: meu Deus, como pode isso? É o coração de pedra, né? Mas Jesus vai transformar esse coração de pedra num coração que pulsa, que tem vida, que ama, que perdoa, que está pronto para anunciar também as boas novas a outras pessoas que estão necessitadas. Sai da caverna hoje, sai da caverna, não é? Tem luz aí fora, tem luz aí fora. Jesus é a luz que ilumina todo o homem. Tem gente que gosta de viver na escuridão, infelizmente, né? Tá lá na caverna: ei, venha, sai daí, tem luz aqui. Não, tenho medo das sombras. Mas Jesus não quer que você tenha medo. Ser valente, como disse aí o Marcos Antônio há pouco tempo, ser valente pelejando por Jesus, ser valente não negando a sua cruz, não rejeitando a cruz, né? Seja valente, valente de verdade, não é aquele que sai por aí, diga aí: eu sou o cara, né? Querendo bater em todo mundo, querendo fazer justiça com as próprias mãos, isso não é valente não, esse aí é covarde, sabe? É covarde. Mas ser valente mesmo é ter coragem de dizer assim: olha, no meio dessa geração, eu quero servir a Jesus, eu quero fazer a diferença no meio dessa geração, eu quero fazer a diferença entre esses jovens na faculdade, na universidade, eu quero fazer a diferença na minha casa, eu quero fazer a diferença na minha rua, na minha cidade, eu quero fazer a diferença no meu trabalho. Faça a diferença, faça a diferença. Davi fez a diferença na sua geração, tantos homens e mulheres fizeram a diferença a sua geração, e hoje você é convidado para ser valente também, fazer a diferença nessa geração, proclamando as boas novas, não se envergonhando do evangelho de Cristo. Não me envergonho do evangelho de Jesus, porque é poder de Deus. Então, nessa tarde, faça a diferença, seja você também abençoado pelo poder de Deus através do evangelho de Cristo, e conhecereis a verdade, e a verdade vos libertará. Que essa verdade seja mais e mais proclamada, e mais vidas que estão aprisionadas sejam quebradas as correntes, né? E as pessoas encontrem a liberdade. Porque o que não falta por aí afora é gente presa, viu? Infelizmente. Gente presa. Infelizmente. Mas hoje Jesus veio para libertar, veio buscar e salvar o que se havia perdido. Hoje é dia de salvação, meu amigo. Hoje, se você ouvir a voz do Espírito Santo, não endureça o seu coração, mas receba Jesus. Receba Jesus aí, na sua casa, na sua vida. Receba Jesus gostoso, e Jesus vai transformar a tua vida, uma nova vida, e vai escrever uma nova história, um novo capítulo no livro da tua existência. Vamos ao intervalo, é isso? Vamos, a gente volta já.
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Boa tarde, 2:48 agora, Direito do Consumidor chegando, a gente traz a seguinte informação. Ontem falamos sobre a renegociação com a Caerne, hoje vamos falar sobre a renegociação com a Cosern, né? A Neoenergia Cosern realiza a campanha de negociação 2026, que oferece condições especiais para clientes com contas de energia em atraso. A ação segue até o dia 31 de julho e permite a regularização de débitos com descontos que podem chegar a 90%, além de opções facilitadas de pagamento. As negociações poderão ser realizadas de forma 100% online por meio do portal de negociação da distribuidora. Anote aí o endereço: neocosern.negocionline.com.br. neocosern.negocionline.com.br ou presencialmente em qualquer loja de atendimento da Neoenergia. Podem participar clientes de baixa tensão.

0: são das classes residencial, comercial, rural e baixa renda, que possuem débitos vencidos há mais de um ano com a distribuidora. Pois é, antigamente até cortava, né, a luz, a energia, assim, com débito com mais de um ano. Bom, mas enfim, hoje tem a negociação que facilita, é bom para todo mundo, né? Isso é bom para todo mundo. Então, se tem algum débito aí, a COSERN está fazendo negociação ou renegociação. Ontem a gente falou sobre a CAERN, hoje a COSERN. Semana que vem a gente traz mais uma campanha de negociação de débitos aqui no quadro Direito do Consumidor, tá bom? Então fique atento, acompanhe e vamos juntos seguindo. 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

0: 3:01 agora, boa tarde para você, ligadinho na melhor, Nordeste Evangélica, Jesus em primeiro lugar sempre, um abraço aqui para o José Gomes, acompanhando a gente, boa tarde José, que seja Deus, que Deus continue abençoando você e a sua casa, tá certo? Que você seja mais e mais abençoado pelo Senhor. A Silvia Mello também feliz com Jesus, o Francisco Moreira, juntamente com a filha Cíntia, lá no Soledade 2, estão na audiência do programa, enviando um abraço para toda a equipe da rádio, muito obrigado, que Deus continue vos abençoando poderosamente, um abraço especial para a Vitória lá em São Paulo do Potengi, também conosco, João Barbosa, boa tarde, João, pede para ouvir o Cântico de Moisés com Marco Aurélio, tá certo, a gente toca já já, tá bom? Obrigado aí pelo carinho também da nossa irmã Marília, Graça Imperial, boa tarde para você e toda a sua casa, Deus abençoe a Zilma lá na Zona Norte também no Conjunto Panorama, olha aí, aquele panorama todo da nossa cidade, né? Que maravilha, que bênção, fico feliz. Obrigado aí pelo carinho da sua audiência, sua participação. Socorro Oliveira, boa tarde, Socorro. Zélia, irmã Zélia também, enviando a saudação para toda a equipe. Lucimar e Luzia, Lisnando também conosco, boa tarde. Boa tarde para a irmã Estela e Elizabeth, a filha, né? Estão juntas aí, ouvindo a nossa Nordeste. Muito obrigado pelo carinho, pela participação. Suzana Medeiros, boa tarde, Suzana. Boa tarde também para a Maria Gorgônio, todo esse povo abençoado, feliz com Jesus. Um abração, uma saudação para Iranilda, ou melhor, Ivanilda, né? Ivanilda, paz do Senhor, Ivanilda. Muito obrigado pela participação também da Roxana, né? Roxana, acompanhando a gente. Que bênção, fico feliz, viu? E você pode participar conosco. Envia aí sua mensagem. Diz de onde você está ouvindo a nossa Nordeste nessa tarde. Será um prazer falar no seu nome, tá? E na sua cidade, na sua localidade. Fica aí a dica, tá? 3:03. Sandra Cerqueira chega com mais edição do Nordeste em Forma e a gente volta já já.
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2: Muito obrigada pela sua sintonia. Chegamos com o Nordeste Evangélica Informa para atualizar você. O Congresso Nacional derrubou nesta quinta-feira 4 vetos da Presidência da República à Lei de Diretrizes Orçamentárias de 2026. Com a decisão, o Parlamento autoriza o repasse de recursos federais para convênios em estados e municípios com até 65 mil habitantes que estejam inadimplentes. O governo federal afirma que a Lei de Responsabilidade Fiscal impede repasses nessas condições. O presidente do Congresso, senador Davi Alcolumbre, ressaltou a importância da votação do veto para permitir que maioria dos municípios recebam recursos federais. Além disso, será permitido o uso desses recursos para custear estradas e hidrovias estaduais e municipais. Os deputados e senadores também permitiram que a administração pública realize doação de bens, valores ou benefícios em período eleitoral. A Presidência da República vetou 44 trechos da LDO de 2026, mas na sessão desta quinta-feira, o Congresso derrubou apenas 4 pontos. A Escola da Magistratura do Rio Grande do Norte, a ESMARNE, publicou o edital de número 1 de 2026, que institui o primeiro processo seletivo unificado para a formação de cadastro de reserva de estagiários de graduação do Poder Judiciário Potiguar. A iniciativa reúne um único certame, oportunidades para estudantes de diversas áreas e para todas as regiões do estado. O processo seletivo contempla vagas e cadastro de reserva para atuação em unidades judiciais e administrativas do TJRN em suas 53 comarcas, além de oportunidades em unidades administrativas não territorializadas do Tribunal. O certame contempla estudantes dos cursos de Direito, Psicologia, Serviço Social, Pedagogia, Administração, Contabilidade, Tecnologia da Informação e Estatística. A seleção será realizada em etapa única de caráter eliminatório e classificatório, com base no desempenho acadêmico dos estudantes. A pontuação considerará o coeficiente de rendimento global do candidato. As inscrições seguem até o dia 3 de junho deste ano, via formulário eletrônico disponibilizado pela Escola de Magistratura. Os benefícios são bolsa mensal de R$ 1.315, mais auxílio transporte de R$ 170, com uma carga horária de 20 horas semanais. Informações e inscrições, acesse tjrn.jus.br/notícias. Repito, tjrn.jus.br/notícias. Sandra Cerqueira na edição e apresentação com informações da Rede EBC, Tribunal de Justiça do Rio Grande do Norte. Retornaremos às 16 horas com mais notícias para você.
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4: 15:08.
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ensinar o teu evangelho, o evangelho da salvação, pois nós entendemos, Senhor, que é impossível chegar em algum lugar sem a tua presença em nossas vidas.

0: Boa tarde, Feliz com Jesus, 3h29 na capital dos Potiguares, 3h29. 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Então fica a dica. 3h32, agora 3h32. Vamos ao intervalo, a gente volta já.
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0: 3:41. Boa tarde para você. Você que está aí feliz com Jesus pelas ruas da nossa cidade ou pelas estradas do Rio Grande do Norte. Nosso abraço, nosso carinho, nossa saudação. 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Fica a dica aqui no Feliz com Jesus.
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0: No quadro Você Sabia de hoje, vamos falar um pouquinho sobre doação de leite humano. Na última terça-feira, dia 19, foi comemorado o Dia Mundial da Doação.

0: A maternidade e o Corpo de Bombeiros do Rio Grande do Norte realiza a coleta nas residências das doadoras e orienta sobre os cuidados no armazenamento. Além de nutritivo, o leite materno é essencial para fortalecer a imunidade dos recém-nascidos internados em UTIs neonatais. A alta demanda ainda exige reforço nos estoques. Além da maternidade e natal, as doações também podem ser feitas nos bancos de leite humano do Hospital Central Coronel Pedro Germano, o Hospital da Polícia Militar, né? Hospital Dr. José Pedro Bezerra, já em Parnamirim. Você pode fazer sua doação na Maternidade Divino Amor. Olha, eu vou te trazer aqui o WhatsApp, não é? Para você que deseja fazer a doação de leite, o WhatsApp é o 99135-8217. 99135-8217 é o WhatsApp do programa da Maternidade Escola Januário Chico. O telefone é o 3342-5800. 3342-5800 e o WhatsApp é o 99135-8217. Você doando leite materno, leite humano, você está ajudando a salvar as vidas, né? Desses bebês aí, dessas maravilhas, essas bênçãos que Deus tem concedido, tá certo? Então fica aí a dica para você aqui no Feliz com Jesus.
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0: Vamos cantar com Fabiano Mota, Coração de Davi, é o título dessa canção.

0: 3:56 na capital potiguar. Você está na melhor, Nordeste Evangélica. Jesus em primeiro lugar sempre. Obrigado pelo carinho da sua audiência, sua participação aqui na nossa programação. Prazer, viu, contarmos com a sua sintonia. E você pode participar conosco pelo 988-26-2255. É o WhatsApp da Nordeste Evangélica, o WhatsApp da nossa programação, tá bom? E quero desejar enviar uma saudação, um abraço especial para você que está em Parnamirim, ligadinho com a gente, adorando a Deus conosco. Falando em Parnamirim, olha aí, os jovens do sexo masculino nascidos em 2008 têm até o dia 30 de junho para realizar o alistamento militar obrigatório em Parnamirim. O procedimento pode ser feito presencialmente na Junta de Serviço Militar. De acordo com a Junta Militar, quem perder o prazo ficará em débito com as Forças Armadas e poderá enfrentar impedimentos na vida civil, como dificuldade para emitir passaporte, tirar carteira de trabalho, assumir vaga de emprego, ingressar em universidade e participar de concursos públicos. Para realizar o alistamento militar é fácil, é necessário comparecer à Junta de Serviço Militar usando calça e camiseta de manga, portando RG, CPF e comprovante de residência de Parnamirim. O atendimento acontece de segunda a sexta, das 8 da manhã à 1 da tarde. O alistamento também pode ser feito pela internet, por meio do site oficial do Exército Brasileiro. No entanto, devido a possíveis instabilidades no sistema, a Junta Militar orienta que o atendimento seja feito presencialmente. A Junta Militar em Parnamirim fica na Rua Capitão César, número 59, próximo à estação do VLT, no centro da cidade. E o atendimento acontece de segunda a sexta, das 8 da manhã às 13 horas. E o alistamento no site do Exército é o seguinte, anote aí, alistamento.eb.mil.br, alistamento.eb, que é Exército Brasileiro, né? .mil.br. Fica a dica para você. E agora quem chega com mais informações pra gente é Sandra Cerqueira em mais uma edição do Nordeste Informa.
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2: Na 92 FM você sempre fica muito bem informado de tudo o que acontece. Confira agora os destaques desta edição. O Sistema Único de Saúde, o SUS, passa a ter um novo exame para detectar câncer de intestino antes mesmo dos sintomas. A informação foi divulgada pelo Ministério da Saúde nesta quinta-feira. O chamado teste imunoquímico fecal passa a ser o exame de referência para homens e mulheres entre 50 e 75 anos sem sintomas da doença. A nova estratégia, segundo a pasta, pode ampliar o acesso de mais de 40 milhões de brasileiros à prevenção e à detecção precoce da doença. O exame identifica nas fezes pequenas quantidades de sangue oculto, invisíveis a olho nu, que podem indicar pólipos, lesões pré-cancerígenas ou câncer no intestino. Diferente dos exames antigos de sangue oculto nas fezes, o FIT usa anticorpos específicos para identificar sangue humano, o que aumenta a precisão do teste. O paciente recebe um kit para coleta em casa e não precisa fazer preparo intestinal nem dieta restritiva. O método é menos invasivo e pode ser feito com apenas uma amostra. Segundo o Ministério da Saúde, o teste apresenta sensibilidade entre 85% e 92%, para identificar possíveis alterações. Depois de análise em laboratório, se houver sangue oculto, o paciente é encaminhado para exames complementares. A colonoscopia é considerado o exame padrão ouro para avaliação do intestino, porque permite visualizar diretamente o cólon e o reto. Além disso, ela permite retirar pólipos durante o procedimento, evitando que algumas lesões evoluam para o câncer. O câncer colorretal é o segundo tipo de tumor mais frequente no Brasil, excluindo os de pele não melanoma. A estimativa do INCA, Instituto Nacional do Câncer, é de que daqui até 2028, quase 54 mil novos casos sejam registrados a cada ano. Maio é o mês dedicado à conscientização sobre a adoção de crianças e adolescentes no Brasil, um período voltado à ampliação do debate sobre o direito à convivência familiar e a sensibilização da sociedade para a importância da adoção legal. Em Natal, a mobilização acontece com programação promovida pelo projeto Acalanto Natal, reunindo rodas de conversa, atividades institucionais, lives, caminhada da adoção de acesso gratuito e ações de integração. Nesta sexta-feira, acontece uma sessão solene na Assembleia Legislativa do Rio Grande do Norte, um encontro entre pretendentes e adotandos na Arena das Dunas, organizado pela Coordenadoria Estadual da Infância e da Juventude do Tribunal de Justiça do Rio Grande do Norte, e no dia 24, a Caminhada da Adoção 2026, com concentração em frente ao Praia Shopping, às 16 horas. Encerrando a programação, no dia 31 de maio, será realizada uma ação beneficente na Avenida das Tulipas, número 169, em Capim Macio, fortalecendo a rede de apoio às ações desenvolvidas pela instituição. As atividades são voltadas para as famílias, profissionais da rede de proteção, estudantes, pretendentes à adoção e toda a sociedade. A proposta é reforçar que a adoção vai além de um ato jurídico. Trata-se da construção de vínculos, pertencimento e garantia do direito de crianças e adolescentes crescerem em família. Mais informações pelo telefone 91177732. Repito, 91177732. Tem o site projetoacalantonatal.com.br. Repito para você, é projetoacalantonatal.com.br ou ainda pelo Instagram, @acalantonatal. Edição e apresentação, Sandra Cerqueira, com informações do Ministério da Saúde e da Tribuna do Norte. Fique ligado, tem mais informações às 17 horas.
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4: 16:04.
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Agora 4:14 na capital potiguar. Boa tarde para você, boa tarde José Adriano lá em Pernambuco, acompanhando a gente, o Rui e a irmã Isa ali na Zona Norte, também feliz com Jesus, muito obrigado pelo carinho, pela sintonia, pela participação. Um abraço para o Bruno Silva.

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0: Boa tarde, 4h40 em Natal. O Ministério da Educação lançou nesta última quinta-feira, dia 21 de maio, o edital 36/2026, que dispõe sobre o cronograma e demais procedimentos relativos ao SISU+, etapa complementar inédita do Sistema de Seleção Unificada, o SISU. A iniciativa visa oferecer eventuais vagas disponíveis nas instituições ofertantes para ingresso no segundo semestre desse ano. De acordo com o edital, o período de inscrição dos estudantes vai de 15 a 19 de junho, por meio do portal de acesso único, acessounico.mec.gov.br/SISU, de 15 a 19 de junho, tá? Lembrando que para se inscrever é necessário que os candidatos tenham participado de uma ou mais edições do Exame Nacional do Ensino Médio Enem nos últimos 3 anos e que tenham concorrido a vagas na etapa regular do SISU 2026. Para fins de inscrição, classificação e seleção dos estudantes, será utilizada a edição do Enem que resulte na maior média ponderada de acordo aí com a opção de curso e com os critérios pré-estabelecidos. Na inscrição, o candidato poderá escolher até 2 opções de curso, turno, local de oferta e instituição, optando por uma ordem de preferência. Então fica a dica para você, minha gente. Então é o SISU+, etapa complementar do Sistema de Seleção Unificada, o SISU, que vai começar de 15 a 19 de junho o período de inscrição.
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0: 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Para relembrar, cante com Vitorino Silva, haja o que houver.

0: 4h53 na capital dos potiguares. Um abração para o irmão José Duarte, a irmã, sua esposa, né? Irmã Soledade, acompanhando sempre a gente. Obrigado, viu, pelo carinho, pela sintonia, pelo acolhimento. Que Deus abençoe suas vidas. A irmã Zélia também conosco ali na Zona Norte. Um abraço, irmã Zélia. Deus te abençoe. Elson Estevam, ah, rapaz, Elson, que prato bonito, olha, que maravilha. Pena que não dá pra, né, pegar um pedaço aqui desse produto aqui que ele nos passou, rapaz, saboroso, delicioso, olha aí, Geraldinho. Que maravilha, um abraço, Elson, que a paz do Senhor esteja contigo. Também conosco aqui o nosso querido Paulo. Paulo Roberto, boa tarde, Paulo, a paz do Senhor, um abraço. Fátima Toscano acompanhando a gente, maravilha, bênção, hein? Aldenir Miranda, boa tarde, Aldenir, amém, vamos orar por ti também, Aldenir. Deus abençoe sua vida e a sua casa. Temos aqui a participação da nossa querida irmã Raquel, a paz do Senhor, Raquel, boa tarde para você também, muito obrigado pelo carinho, pela sintonia. A Viana, nossa... Irmão Viana, nosso irmão Viana, lá em Pipa, rapaz, acompanhando a gente. Muito obrigado, irmão Viana. Paz do Senhor Jesus esteja contigo. Nosso carinho a Lu Espíndola. Um abraço, Lu. Seja bem-vinda. Boa tarde também aqui para o João Batista. Boa tarde, João. Paz do Senhor Jesus. Obrigado aí pelo carinho da sua audiência, sua participação aqui com a gente, tá? Deus abençoe rica e poderosamente. E você vai participando conosco pelo WhatsApp 988-26-2255, é o WhatsApp mais fácil de todo o Rio Grande do Norte, o WhatsApp da minha, da sua, da nossa emissora, que há 30 anos anuncia as boas novas do Evangelho de Cristo. Que maravilha, que bênção você fazendo parte dessa história, né? Graças a Deus. Estamos abençoando os céus do Rio Grande do Norte há 30 anos, 24 horas por dia. A Prefeitura de Parnamirim, por meio da Secretaria Municipal de Cultura, realiza neste domingo, dia 24, a partir das 4 horas da tarde, uma edição itinerante do Domingo no Bosque. Domingo no Bosque, na Praça das Mangueiras, no bairro de Boa Esperança, levando lazer, cultura e diversão para toda a família. Pois é, a programação contará aí com apresentações culturais de diversas atividades recreativas para as crianças. E vai ser uma programação super legal aí para toda a família, tá? Então fica aí a dica. Neste domingo, a partir das 4 da tarde, na Praça das Mangueiras, no bairro de Boa Esperança, Parnamirim. Agora 4h55, na capital dos potiguares. E eu quero lembrar que você pode entrar em contato com a gente pelo WhatsApp, né? E também participar da nossa programação acessando o nosso portal nordesteevangelica.com.br. Tem notícia boa chegando para você, tem notícia boa chegando aqui na nossa programação, tá certo? Fica a dica, lembrando que hoje à noite, culto geral de instrução e doutrina no Templo Central, a nossa emissora vai transmitir o culto e você não pode ficar de fora, vai ser bênção, tá bem? Segunda-feira, dia 25, a Secretaria Municipal de Saúde de Natal, em conjunto com a Secretaria Municipal de Educação do município de Natal e a Secretaria de Estado da Saúde Pública do Rio Grande do Norte, realizará a cerimônia simbólica que marca o lançamento da estratégia de vacinação nas escolas 2026. A ação integra o programa Saúde na Escola e tem como objetivo ampliar a cobertura vacinal entre crianças e adolescentes da rede municipal de ensino. E começa na segunda-feira, né? O evento marca o início aí da aplicação dos imunizantes entre estudantes das escolas municipais, estaduais e centros municipais de educação infantil aqui na capital. Durante a manhã serão disponibilizadas vacinas que integram a estratégia, como os imunizantes contra influenza e Covid-19, além da vacina contra o HPV, destinada a crianças e adolescentes de 9 a 19 anos, e da vacina contra a dengue para crianças e adolescentes de 10 a 14 anos. O programa Saúde na Escola é uma iniciativa nacional que integra as áreas de saúde e educação com ações voltadas ao desenvolvimento dos estudantes da rede pública. Espero que essa campanha seja ainda mais ampla, não se restringe apenas a essa questão da vacinação, mas que seja mais ampla, né? Porque é muito importante essa parceria das secretarias de saúde e educação em todo o território nacional, tá bom? Em Natal, as atividades incluem verificação da situação vacinal, incentivo à alimentação saudável, prevenção da obesidade, combate a doenças, doenças de uma forma geral, né? Promoção da saúde física, da atividade física, também atenção à saúde mental e ações relacionadas à cultura da paz e aos direitos humanos, tá certo? A abertura acontecerá segunda-feira na Escola Municipal Professor Zuza, Avenida Miguel Castro, sem número, no bairro de Nazaré. Então, Escola Municipal Professor Zuza, recebendo aí a estrutura, né, da estratégia de vacinação nas escolas e a abertura que acontecerá na próxima segunda-feira. Então, fica aí a dica, a informação, e quem traz mais informações para a gente agora é a Sandra Cerqueira, e a gente volta já.
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2: A hora que você esperava na 92 FM, vamos às notícias. A Receita Federal abriu nesta sexta-feira, 22 de maio, a consulta ao maior lote de restituição da história, com 16 bilhões de reais em créditos a 8.749.992 contribuintes contemplados, o que representa 40% das restituições previstas para serem pagas este ano, tanto em valores quanto em número de contribuintes. Segundo o órgão, os recursos devem movimentar setores como comércio, serviços e pagamento de dívidas, ampliando a circulação de recursos em todo o país. O pagamento será realizado no dia 29 de maio. O crédito das restituições será realizado ao longo do dia, conforme o processamento de cada instituição financeira. A Receita orienta que os contribuintes aguardem até o final do dia para a efetivação do depósito, uma vez que os horários de crédito podem variar entre os bancos. Os próximos lotes de restituição serão pagos em 30 de junho, 31 de julho e 28 de agosto. Para verificar se a restituição foi liberada, o contribuinte deve acessar o site oficial, que é gov.br/Receita Federal. Repito, gov.br/Receita Federal. Lá você vai clicar em Meu Imposto de Renda e selecionar Consultar Minha Restituição. A consulta também pode ser feita pelo aplicativo oficial da Receita Federal, que você pode baixar no seu telefone ou no seu smartphone. A Prefeitura do Natal realiza neste domingo, por meio da Secretaria Municipal de Mobilidade Urbana, um passeio ciclístico como parte da programação do Maio Amarelo 2026. A ação integra as atividades educativas da campanha e busca incentivar a convivência segura entre diferentes formas de deslocamento na cidade. A concentração acontece a partir das 15h30 no Parque das Dunas. De lá, os participantes seguirão por um percurso de aproximadamente 8 quilômetros, passando pelas avenidas Alexandrino de Alencar, Hermes da Fonseca e Prudente de Moraes, além da Rua Potengi, com retorno ao ponto inicial. A iniciativa reforça a importância do respeito entre motoristas, ciclistas, motociclistas e pedestres e da adoção de comportamentos mais seguros nas vias. Durante o percurso, agentes de mobilidade acompanharão a operação com monitoramento do trânsito, realização de bloqueios temporários e orientação aos participantes e condutores. Na apresentação e edição, Sandra Cerqueira, com informações da Receita Federal e da Prefeitura do Natal. Às 22 horas, estaremos de volta com mais uma edição do Nordeste Evangélico Informa.
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4: 17:03.
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1: Agora 5:13, todas as coisas cooperam para o bem daqueles que amam a Deus, né? Graças a Deus, temos que ter essa certeza em nossos corações. Glória a Deus por isso, né? Então, vamos em frente, seguindo, olhando sempre para Jesus, autor e consumador da fé. Gente, nesse sábado, dia 23, amanhã, no caso, a Secretaria Municipal de Saúde de Natal leva diversos serviços para a população do bairro Senhora da Apresentação, na Zona Norte. A iniciativa marca a primeira edição do Saúde em Ação, projeto criado para ampliar o acesso aos serviços de saúde e aproximar os atendimentos da população da capital. Durante a manhã, serão ofertados atendimentos em clínica médica, pediatria, ginecologia, psiquiatria, dermatologia, otorrinolaringologia e odontologia. A programação também contará com exames de ultrassonografia e com a unidade móvel do Grupo Reviver, realizando exames de mamografia para moradoras da região. O evento também contará com a presença da equipe multidisciplinar do Espaço Crescer, composta por psicólogos, fonoaudiólogos e nutricionistas, que realizará avaliação e investigação para crianças com suspeita de autismo e outras condições de neurodesenvolvimento. Os moradores também poderão contar com a emissão do cartão SUS, oferta das práticas integrativas e complementares em saúde, a aplicação de vacinas, entre outros. A equipe da Unidade de Vigilância de Zoonoses também estará presente com atendente, com atendimento, né, educativo, oferecendo orientações sobre cuidados com arboviroses, prevenção à raiva, leishmaniose também. Enfim, vai ser um dia, né, de muito aprendizado, de muito conhecimento, de muitas ações na área da saúde, além de vacinação antirrábica para cães e gatos e teste rápido para leishmaniose. Onde estará acontecendo? Na Escola Municipal Senhora da Apresentação, na rua José Luiz da Silva, 1205, no bairro Senhora da Apresentação, Zona Norte de Natal, no horário das 8 da manhã ao meio-dia, amanhã. Então é amanhã, sábado, dia 23 de maio. Já coloca aí na sua agenda, a gente traz com a dica do dia para você que ouve-nos na Zona Norte de Natal e deseja participar dessas ações, tá bom? Fica a dica. Vamos cantar com ela, Bruna Carla, na Tarde Feliz com Jesus, Fenômeno.

5h25 na capital potiguar. Boa tarde para você, ligadinho com a gente, adorando a Deus conosco. É um prazer, viu, contarmos com a sua audiência, sua participação. Um abraço especial para o Marcos Souza. Boa tarde, Marcos. Seja bem-vindo. Irmã Ivone também conosco. Feliz com Jesus, né? Graças a Deus. A você que nos acompanha na volta para casa. Maravilha, meu irmão. Muito obrigado por ter escolhido esta emissora para sintonizar

participar no domingo, ali no Templo Central, no bairro do Alecrim. 5h27 agora, vamos a mais um louvor. A gente volta já.

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Boa tarde para você. 5h35, estamos chegando ao finalzinho de mais um programa Feliz com Jesus. Quero agradecer os trabalhos técnicos do Geraldo Dantas Júnior, agradecer a sua audiência, sua participação conosco, convidá-lo para que permaneça na Sintonia da Nordeste Evangélica. Lembrando que hoje, sexta-feira, logo mais às 19h, culto de instrução e doutrina no Templo Central, a rádio transmitirá o culto a partir das 20h, logo após a Voz do Brasil. A todos um excelente final de semana e até segunda-feira, se Deus quiser.

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3: Fala, meu povo, a paz do Senhor, meus irmãos. Hoje quero começar trazendo uma reflexão importante. Tem muito deputado por aí tratando de emenda parlamentar como se o dinheiro fosse dele. E não é. Esse recurso não pertence a político nenhum. É dinheiro público, vem dos impostos que cada cidadão paga todos os dias. É uma parte do orçamento da União, cerca de 2%, que é destinada para deputados federais e senadores indicarem onde devem ser aplicados. Mas a grande diferença está na forma de agir. O papel de um parlamentar não é negociar emenda como se fosse favor, nem usar isso como moeda política. É entender as necessidades reais do povo, enxergar as dificuldades e direcionar esses recursos com responsabilidade. E é isso que eu busco fazer desde o início do mandato, visitando os municípios do estado e reconhecendo as necessidades do nosso povo. E eu falo isso com muita tranquilidade, porque os números mostram. Inclusive, saiu um levantamento recente, divulgado aqui mesmo, em Natal, em nossa capital, indicando que nesta legislatura, o deputado federal Sargento Gonçalves é quem mais destinou emendas para o nosso município. E quero aproveitar a oportunidade para cobrar de forma muito respeitosa ao prefeito Paulinho, que execute as emendas destinadas, pois o povo precisa. Agora presta atenção, mesmo sem parceria política com a Prefeitura de Natal, os recursos foram indicados. São mais de 12 milhões de reais enviados diretamente para a Prefeitura. E até agora, infelizmente, praticamente nenhum centavo foi executado. E aí sempre surge aquela pergunta: ah, mas você está cobrando alguém apoiado pelo seu grupo? Olha, aqui a regra é clara: o pau que dá em Chico, dá em Francisco. Se fizer, vai ser reconhecido. Se não fizer, vai ser cobrado. No final, que esses recursos virem melhoria na saúde, mais segurança nas ruas, mais apoio à assistência social, infraestrutura e tantas outras áreas, que faça diferença na vida das pessoas lá na ponta, onde a realidade acontece. Menos politicagem e mais entregas ao povo, mais compromisso, mais resultado. E no final, fica um princípio básico, que nunca sai de moda: faça pelo outro aquilo que você gostaria que fosse feito por você. E é isso aí. Para saber mais sobre o nosso mandato, acompanha arroba sargentogonçalves22 e anota aí. Junto, vamos mudar a história do Rio Grande do Norte.
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5: Meus queridos irmãos e amigos, radiovinte da Nordeste Evangélica e da Rádio Boas Novas, quero com muita alegria no meu coração saudá-los com a paz do Senhor Jesus. Pela graça de Deus, estamos aqui outra vez com um momento de reflexão, a voz do pastor, e dou graças a Deus pela sua audiência nas duas emissoras de rádio, a Rádio Nordeste e a Rádio Salinas. Vamos refletir hoje na palavra de Deus, que é para nós a inerrante, infalível, gloriosa e completa palavra de Deus. Vamos refletir hoje sobre o tema Jesus, nosso exemplo de trabalho. E quero fazer uso das Sagradas Escrituras, lendo o que está escrito no Evangelho segundo Marcos, capítulo 6, a partir do versículo 1, que diz: e partindo dali, chegou à sua pátria, e os seus discípulos o seguiram. E chegando o sábado, começou a ensinar na sinagoga, e muitos, ouvindo-o, se admiravam, dizendo: de onde lhe vêm estas coisas? E que sabedoria é esta que lhe foi dada? E como se fazem tais maravilhas por suas mãos? Não é este o carpinteiro, filho de Maria, e irmão de Tiago, e de José, e de Judas, e de Simão? E não estão aqui conosco suas irmãs? E escandalizavam-se nele. E Jesus lhe dizia: não há profeta sem honra, senão na sua pátria, entre os seus parentes e na sua casa. E não podia fazer ali obras maravilhosas, somente curou alguns poucos enfermos, impondo-lhes as mãos. E estava admirado da incredulidade deles, e percorreu as aldeias vizinhas, ensinando. Amém. Meus queridos irmãos e amigos, Jesus, ele trabalhou. Ele aprendeu uma profissão com seu pai. Ele era carpinteiro na cidade de Nazaré. E ele trabalhou. O texto que temos acabado de ler nos diz que Jesus era carpinteiro, porque lá em Nazaré, quando ele chegou, já no exercício do seu ministério, o povo ficou admirado, vendo seus ensinamentos, sua doutrina, os milagres que ele fazia, e o povo dizia: não é este o carpinteiro, filho de Maria e irmão de Tiago, José, Judas e Simão, e não convive conosco, suas irmãs? E se escandalizavam dele, está escrito aqui na palavra de Deus. Jesus era carpinteiro, trabalhador, era também rabino, era mestre. Lá em João, no capítulo 1, versículo 38, diz: e Jesus, voltando-se, vendo que eles o seguiam, disse-lhes: que buscais? E eles disseram: Rabi, que traduzido quer dizer mestre, onde moras? Ora, Jesus trabalhou como carpinteiro, Jesus trabalhou enquanto mestre, já na sua missão que Deus lhe confiou, e até o próprio doutor Nicodemos reconheceu Jesus como rabino, como mestre em Israel. Tu és mestre em Israel, porque ninguém pode fazer o que tu fazes se Deus não for com ele. Tu és vindo de Deus, disse o doutor Nicodemos. Na verdade, o trabalho não é uma maldição, o trabalho é uma bênção. Desde o Éden, Deus deu trabalho ao homem antes dele pecar. E depois do pecado foi que Deus diz: do suor do teu rosto comerás o teu pão todos os dias, até que voltes ao pó, porquanto do pó foste formado. Então todos nós temos que trabalhar. Trabalho dignifica o homem. Trabalho, até a Trindade trabalha. Deus trabalha. Lá em Gênesis capítulo 2, está escrito: e havendo Deus acabado do dia 7 a obra que fizera, descansou no sétimo dia de toda a sua obra que tinha feito. Jesus Cristo disse: meu Pai trabalha até agora e eu também. Jesus trabalha. O Espírito Santo de Deus também trabalha. Ele veio enviado pelo Senhor Jesus Cristo, e Jesus Cristo disse que a missão dele: convencer o homem do pecado, da justiça e do juízo. Garante a salvação. O Espírito Santo é o penhor da nossa salvação. Ele ensina, ele produz frutos, ele nos faz lembrar a palavra do Senhor. Enfim, a Trindade trabalha. Deus Pai, Deus Filho, Deus Espírito Santo trabalham constantemente. E nós também devemos seguir o mesmo exemplo, exemplo de trabalho, trabalhando honestamente para que tenhamos com que dividir com aqueles que não têm. É isso que Paulo escreve aos Efésios e dá esta instrução para aquela igreja. O ministério de Jesus era sustentado por mulheres. Jesus deixou a profissão de carpinteiro e agora entrou na missão que o Pai havia lhe confiado. Jesus agora andava por todas as partes, pela Galiléia, pela Judéia, Decápolis, pela Pérea, enfim, Jesus percorreu todas aquelas terras pregando o reino de Deus e ensinando e curando os enfermos e libertando os oprimidos do diabo. Jesus, na verdade, tinha seu ministério sustentado pelas mulheres, porque ele trabalhava. Era o ministério de Jesus confiado pelo Pai. Nós lemos o que está escrito em Lucas capítulo 8, que diz o seguinte: depois disso Jesus ia passando pelas cidades e povoados, proclamando as boas novas do reino de Deus. Isso é trabalho. Os 12 estavam com ele, os 12 apóstolos que ele havia escolhido, e também algumas mulheres que haviam sido curadas de espíritos malignos e doenças. Maria, chamada Madalena, de quem haviam sido expulsos 7 demônios. Joana, mulher de Cusa, administrador da casa de Herodes. Susana e muitas outras mulheres. Essas mulheres ajudavam a sustentá-los com os seus bens. Graças a Deus pelo ministério dessas santas mulheres. Elas contribuíam para o ministério de Jesus porque era um trabalho pesado. Jesus não tinha um avião, Jesus não tinha um jatinho, Jesus não tinha um carro, Jesus não tinha nenhuma carruagem. Ele andava a pé, de norte a sul, de leste a oeste, lá pelas terras de Israel, pregando o evangelho, ensinando, curando os enfermos, libertando os oprimidos do diabo. Era um trabalho muito pesado. Diz o profeta Isaías, no capítulo 53, que ele era um homem experimentado nos trabalhos. O trabalho, como já disse para vocês, veio antes da queda do homem. Foi o próprio Deus que deu ao homem e o colocou no jardim do Éden para o cultivar e guardar o jardim, ou seja, cuidar do jardim. Era o trabalho do homem, mesmo antes dele cair no pecado. O trabalho após a queda do homem tornou-se um sofrimento para ele, porque ele agora teve que trabalhar pesado para que pudesse sustentar sua esposa, ele próprio, suprir as necessidades do casal e dos filhos também que haviam de nascer. Está escrito, eu vou ler aqui para vocês, Gênesis 3:17, em diante, que diz: com sofrimento, isso aqui é uma nova tradução das escrituras, com sofrimento você se alimentará dela todos os dias da sua vida, ela lhe dará espinhos e ervas daninhas, e você terá que alimentar-se das plantas do campo. Com o suor do seu rosto você comerá o seu pão, até que volte à terra, visto que dela foi tirado, porque você é pó, e ao pó voltará. Esta foi a ordem de Deus para o homem após a queda. Teve que enfrentar o sofrimento do trabalho para a sobrevivência. O homem é para viver trabalhando honestamente. Diz o Salmo 28, bem conhecido de todos nós, o Senhor diz no Salmo 28: pois comerás do trabalho das tuas mãos, feliz serás e te irá bem. Ou seja, o homem que teme ao Senhor, ele trabalha honestamente com as suas mãos, é feliz, irá bem, é próspero na sua vida. Paulo escreve aos Efésios, no capítulo 4, Paulo diz: aquele que furtava, não furte mais. Porque o furto, o roubo, o assalto, isso não é trabalho. Isso aí é um pecado que Deus abomina. Aí diz o apóstolo: antes trabalhe, fazendo com as mãos o que é bom, para que tenha com que repartir com aquele que tem necessidade. Então é importante isto, e eu já falei aqui anteriormente uma reflexão, que não somente para a sustentação da sua família, suas necessidades básicas, mas também ajudar o pobre, ao necessitado, ao órfão, à viúva, a quem precisar, e também contribuir com a igreja como uma forma de expressar sua gratidão, seu reconhecimento a Deus por tudo que tem recebido do Senhor nosso Deus, né? Agora, há pessoas que pensam que certos trabalhos são lícitos e que Deus aprova. Não. Tem trabalhos aí que não podemos nem classificar de trabalho. Existe trabalho que não glorifica a Deus. Há trabalho que não glorifica a Deus, né? Vamos ver alguma coisa aqui. Por exemplo, pessoa que trabalha, entre aspas, sendo modelo, fotógrafo de revistas eróticas, em clubes de striptease, de nudismo, trabalhar em bares vendendo cachaça e drogas, né? Balconista de sex shop, como a gente vê hoje em moda aí, dono de casa de show, vender roupa sex, ser instrumentista em bandas secular, jogo de azar, banca de livros e revistas pornográficas, e enfim, gente que vive aí jogando na loteria, rifas, bingo, essa coisa toda, lutador de MMA, de UFC. E meus irmãos, meus amigos, isso não é trabalho. Isso aí é uma forma de usurpar aquilo que é dos outros, ou mesmo induzir algumas pessoas ao pecado também. Deus não nos fez para isto. Jesus, ele nos resgatou, e graças a Deus que nenhum crente ele vive vendendo cachaça, vendendo fumo, vendendo cigarro, balconista de sexo em shopping, por aí afora, casa de show. Não é nada disso, graças a Deus. Nem tampouco é instrumentista de bandas do mundo aí, de rock, de funk, nada disso. O crente trabalha honestamente no trabalho, reconhecido até pela nossa legislação trabalhista, para que tenha o seu sustento, que possa ajudar o seu próximo e contribuir com a obra de Deus. Então, como eu estava dizendo, Jesus é o nosso exemplo de trabalho. Ele trabalha também por nós hoje. Hoje Jesus está sentado à destra de Deus nas alturas e ele trabalha. Diz a Bíblia Sagrada que Jesus intercede por nós junto ao Pai, que é Jesus quem batiza com o Espírito Santo na igreja, que é Jesus quem nos anima, quem nos fortalece, quem nos levanta, quem nos cura. Jesus trabalha pela sua igreja, pelo seu povo, e seja Deus louvado por tudo. Queridos, que Deus nos ajude, que Deus nos abençoe maravilhosamente. Vamos seguir o exemplo de Jesus Cristo como homem trabalhador, como Deus que continua trabalhando em favor do seu povo. Vamos orar e vamos agradecer ao nosso Pai Celestial por este momento de reflexão. Supremo e eterno Deus, Pai que estás nos céus, Deus grande e eterno Senhor, louvado seja o teu nome para todo sempre. Damos-te graças por este momento de reflexão, a voz do pastor. Abençoa nossos queridos radiovintes da Nordeste Evangélica, da Rádio Salinas, abençoa todas as famílias, abençoa a tua igreja, o teu povo, Senhor, fica conosco, a tua presença nos anima e nos dá força para vivermos. Aceita nossa oração, nossa gratidão, em nome de Jesus, te oramos, Pai, agora e sempre. Amém.
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6: Bom dia, paz do Senhor Jesus, meus amados irmãos, minhas amadas irmãs, e continuando aqui refletindo sobre Jó, no capítulo 1, no versículo 21, eu acho muito interessante o que acontece com Jó, porque Jó já está ali um desertado da sorte, um nordestino bem raiz, iria dizer assim. Mas Jó, mesmo nessa circunstância, ele não atribui as circunstâncias ruins que aconteceram com ele a Satanás, né? Do mesmo jeito que Davi fez, quando Davi vai e encontra Golias, ele nem chama Golias de gigante, sabe? Ele olha e diz: quem é este incircunciso que está afrontando o exército do meu Deus? Então, às vezes, nós enaltecemos as nossas lutas, os nossos inimigos, os nossos adversários. A gente culpa Satanás por tudo. Ah, isso é coisa do cão, isso é coisa do inimigo, isso é coisa... Não! Sabe o que Jó faz aqui? Jó não atribui tudo de ruim que aconteceu a ele. Ele não atribui esse poder a Satanás. Ele atribui a Deus, quando ele diz assim: Deus me deu, Deus tomou. Bendito, louvado seja o nome do Senhor. Então, por mais que as circunstâncias da tua vida sejam difíceis de lidar, sejam frustrantes demais, angustiantes demais, eu não sei o que aconteceu com você, mas eu posso lhe dizer uma coisa: o mesmo que permitiu que essa tempestade se manifestasse na tua vida, o mesmo que permitiu que essa tormenta se levantasse na tua história, é o mesmo que diz para o mar se aquietar, para o vento se calar, é o mesmo que acalma a tempestade, meu amado irmão, é o mesmo que foi com Davi. Davi derrotou um gigante com uma pedrada na sua cabeça. Ou seja, não há impossível para este Deus. É o Deus das impossibilidades. Ele realiza o impossível, ele realiza as impossibilidades em nossa vida, ele torna possível, ele torna sonhos reais. Então, que você hoje volte a sonhar, volte a glorificar o nome desse Deus que tudo pode fazer, e atribua todas as coisas àquele que é digno de honra, de glória e que tem todo o poder. Amém? Que Deus abençoe, a paz do Senhor Jesus.
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1: Olá, meus queridos irmãos e minhas queridas irmãs, que Deus abençoe, dê saúde, saúde em abundância. Quem fala é Albert Dixon, mais uma vez, para trazer saúde para você. Queria parabenizar a Igreja Assembleia de Deus, né, e a Verne nesses seus 108 anos. Né, nesse domingo ela completa 108 anos, dia 24 de maio. Que Deus possa abençoar essa igreja tão importante para o Brasil, para o mundo, uma igreja missionária que traz tantas pessoas ao Evangelho. Eu, por exemplo, me converti aos 15 anos ali na Presidente Bandeira. Fico muito feliz por ter me convertido, mudado minha vida. Conheci minha esposa ali na Presidente Bandeira. Gostaria de agradecer por a Igreja Assembleia de Deus ter entrado na minha vida e ter trazido Jesus Cristo para a minha vida. Isso é o mais importante. Não só para a minha vida, mas a vida dos meus filhos também. Obrigado, pastor Martim, que está aniversariando também. Deus abençoe nessa jornada de muita gente para o Senhor. O Evangelho sendo cumprido aqui na terra, o ídolo do Senhor. E hoje nós vamos falar sobre frutas que lhe fazem bem e frutas que lhe fazem mal, tá bom? As frutas, elas podem trazer o bem e podem trazer o mal. Então eu vou até falar aqui de três frutas boas e três frutas inflamatórias. Vou começar de trás para frente. Na verdade, eu vou falar de quatro frutas inflamatórias. Se você é operado, se você está inflamado, se você tem algum processo inflamatório, quatro frutas são proibidas. E depois eu vou falar das frutas que você deve comer sem medo para a sua saúde. As quatro frutas inflamatórias é kiwi, abacaxi, pinha e graviola. Vou repetir. Kiwi, que é bem caro. Abacaxi, que é barato. Pinha, que é difícil de achar e caro. E graviola, que é difícil também de achar e caro. Então, só o abacaxi que eu oriento a você evitar, principalmente por conta de processos cirúrgicos, tá bom? Isso é que eu faço nos pacientes que eu opero catarata, tá bom? Eu tiro essas para evitar exatamente a complicação cirúrgica. E quais são as frutas boas, Dr. Albert Dixon, para o nosso corpo? Eu vou falar da banana. A banana é uma fruta barata, fácil de achar. Ela tem um segredo, ela tem uma substância, principalmente a banana verde, que o nome dessa substância chama-se inulina. E a inulina, ela tem uma característica, ela promove, preste bem atenção, a proteção contra câncer do trato gastrointestinal, principalmente o câncer do intestino grosso. Então, prestem bem atenção. A banana, além de ser rica em serotonina, que ajuda você a dormir, por isso que você, antes de dormir, comer uma banana é muito bom. Ela faz com que você evite o câncer de intestino grosso. Isso vai lhe promover para evitar a falta de sono e também evitar o câncer de intestino grosso. Então, a banana é o número um. Número dois, maçã. Uma maçã por dia, existe uma frase americana, você evita visitar o seu médico. E realmente ela evita muita coisa, principalmente câncer intestinal. Ela promove a evitar o câncer intestinal. Então, se você quer evitar o câncer do trato gastrointestinal, coma muita maçã. A maçã, se você tem ideia de como é que a maçã é boa, se você tiver um carro que uma criança vomitou, corta uma maçã, bota dentro do carro, que não vai ter mais aquele cheiro, porque ela suga tudo do rim que tiver no ambiente. E essa é a função dela no intestino, sugar o que tem de ruim no ambiente. A terceira coisa importante, a terceira fruta importante, além de banana, além de maçã, é o limão. Limão de manhã você fazendo um shot de manhã, é importante que é shot. A metade de um copo de suco é, na verdade, boa, espreme o limão. O limão, ele tem uma função através do citrato e balancear o equilíbrio hidroeletrolítico seu, isto é, o que é isso? É que ele é um quelador de cálcio, ele evita obstruções, ele evita cálculo renal e ele evita também uma coisa muito importante, evita o seu corpo ficar ácido, tá bom? Então, a partir de hoje, limão na sua vida, tá bom? O limão vai promover e evitar que você eleve seus níveis para ter câncer. Toda vez que você tem câncer, você leva seu óbito, tá bom? Quem fala é Dr. Albert Dixon, mais uma vez, pedindo para entrar na sua casa. Lembre sempre disso, tanto eu quanto Carla estaremos sempre pertinho de você, tá bom? Um abraço. Albert Dixon e Carla Dixon, mais uma vez, parabéns, Igreja Assembleia de Deus, pelos seus 108 anos. Obrigado por um dia ter me acolhido e eu hoje estar aqui, mais de 35 anos, servindo o Senhor nessa igreja. Deus abençoe, a paz do Senhor a todos. Um abraço, Albert Dixon e Carla Dixon.
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2: 18:07.
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1: 18:12.
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2: 18h18.
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1: 18h22.
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1: 18 horas e 33 minutos.

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2: 18:58.
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1: Em Brasília, 19 horas.
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2: Olá, uma boa noite.
1: Boa noite para você que nos acompanha em todo o país.
2: Sexta-feira, 22 de maio de 2026.
1: Vamos ao destaque do dia: Brasil contra o crime organizado.
2: Mais de 8 mil celulares já foram apreendidos de dentro dos presídios desde 2023.
1: O programa quer asfixiar financeiramente o crime e reforçar a segurança em 138 presídios estaduais.
2: Presidente Lula reforça a disposição do governo em enfrentar o crime.
3: A luta contra o crime organizado vai envolver 11 bilhões de reais para que a gente possa dotar todo mundo de os instrumentos necessários para combater a violência.
1: E ainda, prevenção ao câncer colorretal ganha reforço.
2: SUS vai adotar um novo exame que realiza o rastreamento precoce da doença, o que colabora para alcançar a cura, Thaísa Vitória.
4: O novo protocolo deve ser aplicado em mais de 40 milhões de pacientes pelo SUS e vai ajudar a reduzir a fila pela colonoscopia, que atualmente é utilizada como principal exame preventivo.
1: De olho no calendário.
2: Segunda-feira, aposentados e beneficiários do INSS recebem nova parcela do 13º.
1: Também no dia 25 de maio tem início as inscrições para o Enem desse ano.
2: E a partir do dia 15 de junho, Sisu Mais abre vagas remanescentes em instituições públicas de ensino superior.
1: Hoje, na apresentação da Voz do Brasil, eu, Mariana Jungmann e Nazi Brum.
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1: Uma operação para silenciar o crime organizado.
2: Em 5 dias foram apreendidos 534 celulares em presídios de todo o país.
1: E o governo do Brasil já investiu mais de 200 milhões de reais para equipamentos de segurança no sistema penitenciário.
5: Celulares escondidos em celas, comunicação clandestina e ordens criminosas que atravessam os muros dos presídios. É para combater essa estrutura que o Ministério da Justiça e Segurança Pública realizou a maior edição da Operação Mute, já feita no país. Pela primeira vez, a ação integra o programa Brasil contra o Crime Organizado e alcança unidades prisionais em todos os estados brasileiros. Segundo o balanço parcial divulgado nesta sexta-feira, mais de 500 celulares foram apreendidos em 2.611 celas de 49 presídios nos últimos 5 dias. Mais de 2.800 policiais penais participaram das ações. O objetivo é interromper a comunicação ilegal usada por organizações criminosas para coordenar crimes dentro e fora das prisões, avalia André Garcia, secretário nacional de políticas penais.
6: Primeira vez que nós estamos enfrentando o crime organizado em todas as suas dimensões. Há um conjunto de estratégias que nós estamos utilizando, em especial para retirar esses celulares, mas também voltadas para silenciar algumas unidades que nós consideramos como mais estratégicas.
5: As ações utilizam equipamentos de alta tecnologia, como scanners corporais, aparelhos de raio-x, drones, sistemas eletrônicos de fiscalização e até georradar, equipamento que identifica túneis. Para o secretário executivo do Ministério da Justiça e Segurança Pública, Ademar Borges de Souza Filho, as ações terão impactos imediatos.
7: Com investimento, com inteligência, com operações de alta qualidade, certeza absoluta de que terá um impacto imediato na desarticulação de organizações criminosas.
5: O governo federal investe na modernização do sistema penitenciário dos estados. 138 unidades prisionais estaduais devem receber padrão reforçado de segurança, sendo 23 na região norte, 45 na nordeste, 15 no centro-oeste, 38 no sudeste e 17 no sul. Quase 185 milhões de reais já foram aplicados na compra de equipamentos, que começam a ser entregues aos estados até junho. Reportagem Pablo Mundim.
2: O enfrentamento ao crime organizado é uma das prioridades do governo brasileiro, segundo o presidente Lula.
1: Em participação no programa Sem Censura da TV Brasil, o presidente destacou o lançamento do programa Brasil contra o Crime Organizado, que tem entre os objetivos asfixiar financeiramente os criminosos.
8: Estou
3: com a PEC no Congresso Nacional. Se essa PEC for aprovada no Senado, 15 dias depois eu crio o Ministério da Segurança Pública. Posso aceitar a ideia que os bandidos dominam um território? O território em qualquer cidade, em qualquer estado, é do povo brasileiro e ele tem que voltar a ocupar o seu território e o bandido tem que ser punido e tem que ir para a cadeia. A luta contra o crime organizado vai envolver 11 bilhões de reais. 1 bilhão de investimento do governo federal e 10 bilhões de financiamento para os estados e para a prefeitura, para que a gente possa dotar todo mundo de os instrumentos necessários para combater a violência.
2: A proteção no ambiente digital de crianças e adolescentes também foi destacada pelo presidente Lula. Segundo ele, é preciso evitar as telas logo cedo.
1: O presidente destacou o projeto que proíbe o celular nas escolas e também a sanção do ECA Digital no ano passado, que prevê obrigações para empresas e redes sociais de proteção das crianças e jovens contra crimes virtuais e dependência digital.
3: Quando nós proibimos o telefone na escola, no ensino fundamental, muita gente achou que ia ser ruim e não, e foi bom. A molecada voltou a jogar bola, a molecada voltou a brincar, a molecada voltou a conversar. Nós agora criamos o ECA Digital. É. Ou seja, para quê? Nós queremos proteger meninas e meninos desse país. É o projeto mais sério do mundo. É. Mas, obviamente, que as plataformas não gostam do nosso projeto. Mas nós temos que brigar com alguém. Eu tenho que proteger as crianças. É. Eu tenho que proteger os adolescentes. Se no real é crime digital, tem que ser crime.
2: Protocolo inédito para o rastreamento e a detecção precoce do câncer colorretal.
1: O Sistema Único de Saúde passará a utilizar um novo tipo de exame que vai ajudar no diagnóstico da doença antes de os primeiros sintomas aparecerem, aumentando as chances de cura.
4: O teste imunoquímico fecal, conhecido como FIT, passará a ser o exame de referência para a detecção do câncer de colo retal no SUS. O exame será realizado de forma preventiva em homens e mulheres assintomáticos que tenham entre 50 e 75 anos. O diretor-presidente do Instituto Nacional do Câncer, Roberto Gil, explica que o FIT é capaz de detectar partículas microscópicas de sangue nas fezes, já indicando se há lesões que devam ser tratadas.
8: Essa detecção precoce permite que a gente interrompa o processo de cancerogênese das lesões precursoras, quer dizer, a gente não deixa o câncer se desenvolver, ou de um diagnóstico precoce, onde o câncer pode ser tratado com cirurgia e ser eliminado com ou sem necessidade de radioterapia e quimioterapia, mas levando o paciente à cura.
4: O exame FIT é feito com fitas rápidas, como num teste de gravidez. Em caso positivo, o paciente é encaminhado para exames de imagem mais detalhados, como a colonoscopia. O ministro da Saúde, Alexandre Padilha, explicou que o novo exame pode ser feito nas próprias unidades básicas de saúde e vai ajudar a reduzir a fila pela colonoscopia, que atualmente é utilizada como principal exame preventivo.
9: Faz com que você consiga o diagnóstico mais precoce, sobretudo nos pacientes assintomáticos, direcionando os investimentos, os equipamentos, sobretudo os equipamentos médicos dependentes, como é o caso da colonoscopia, para os pacientes que têm maior indicação para isso. Isso faz com que você direcione mais rápido os pacientes que precisam fazer colonoscopia e não ocupa a colonoscopia, que é médico dependente, que é centro especializado dependente, com pacientes que teriam menos indicação de fazer colonoscopia.
4: O novo protocolo deve ser aplicado em mais de 40 milhões de pacientes pelo SUS. Ele faz parte de um conjunto de ações de prevenção e tratamento de câncer, que envolvem investimentos de 2 bilhões e 200 milhões de reais para inclusão de novos medicamentos, cirurgias robóticas e reconstrução mamária. Reportagem Thaísa Vitória.
1: As inscrições para o Exame Nacional do Ensino Médio, o Enem 2026, começam na segunda-feira, dia 25 de maio.
2: E uma novidade, pela primeira vez, alunos que concluem o terceiro ano do ensino médio em escolas públicas têm cadastro automático no sistema do exame.
10: As inscrições para o Enem 2026 começam na próxima segunda-feira, dia 25 de maio, com uma novidade para os estudantes da rede pública. Pela primeira vez, alunos que concluem o terceiro ano do ensino médio em escolas públicas têm cadastro automático no sistema do exame. Mesmo com inscrição pré-preenchida, os estudantes precisam acessar a página do participante para confirmar a participação e complementar dados, como cidade de prova, idioma estrangeiro e necessidade de atendimento especializado. O prazo para inscrição e pedidos de nome social ou atendimento especializado termina em 5 de junho. Para quem não tem isenção, a taxa de inscrição permanece R$ 85 e pode ser paga até 10 de junho por Pix, cartão, débito ou boleto. As provas acontecem nos dias 8 e 15 de novembro. O Ministério da Educação também amplia os locais de prova. A previsão é que cerca de 10 mil escolas recebam o exame em todo o país, permitindo que muitos estudantes façam a prova na própria escola onde estudam. O Enem segue como principal acesso a programas como Sisu, ProUni e Fies. Para mais informações, acesse enem.inep.gov.br/participante. Em Brasília, Claudimário Carvalho.
1: Pois é, o Enem segue como principal acesso a programas como o Sisu, o Sistema de Seleção Unificada, que dá acesso a vagas em instituições de ensino superior.
2: E atenção, estudantes, ainda dá tempo de concorrer a uma vaga em uma dessas instituições.
1: A partir do dia 15 de junho vão estar abertas as vagas do Sisu Mais, com vagas remanescentes para o segundo semestre.
11: O Ministério da Educação publicou o edital do Sisu Mais, nova etapa complementar do Sistema de Seleção Unificada. A iniciativa vai ofertar vagas remanescentes em instituições públicas de ensino superior para o segundo semestre deste ano. As inscrições estarão abertas de 15 a 19 de junho, exclusivamente pelo portal de acesso único do MEC. Podem participar candidatos que fizeram pelo menos uma edição do Enem nos últimos 3 anos e que tenham concorrido na etapa regular do Sisu 2025. No momento da inscrição, será possível escolher até 2 opções de curso, turno, local de oferta e instituição, indicando a ordem de preferência. O Sisu Mais faz parte do processo de aprimoramento do sistema de seleção unificada, com avanços na organização das vagas, melhorias no processo de inscrição e fortalecimento das políticas de acesso ao ensino superior público. A nova etapa amplia as oportunidades para estudantes e também fortalece as instituições públicas de educação superior. Reportagem Talita.
2: Aposentados e pensionistas do INSS vão receber o pagamento da segunda parcela do 13º a partir de segunda-feira.
1: O pagamento vai até o dia 8 de junho e serão pagos mais de 35 milhões de benefícios.
12: Atenção, aposentados e pensionistas do INSS. Começa nesta segunda-feira, dia 25 de maio, o pagamento da segunda parcela do 13º salário. Mais de 35 milhões de benefícios serão pagos de forma antecipada em todo o país. Esta etapa representa uma nova injeção de cerca de 39 bilhões de reais na economia brasileira. O ministro da Previdência Social, Wolner Queiroz, destaca o impacto do adiantamento para as famílias.
13: Na prática, é dinheiro no bolso de milhões de famílias antes do esperado. Quem trabalhou a vida inteira merece respeito. E respeito também é garantir o benefício chegando mais cedo.
12: O calendário de depósito segue até o dia 8 de junho e varia conforme o número final do cartão de benefício. Para consultar o valor da sua parcela, basta acessar o aplicativo ou o site Meu INSS e clicar na opção extrato de pagamento. Reportagem Pedro Sardinha.
1: Aprender a guardar dinheiro, noções básicas de investimento e de previdência social.
2: Temas que chegam até crianças e jovens na sala de aula, por meio de um projeto do governo do Brasil.
1: É o Poupadores do Futuro.
14: Marco Antônio de Carvalho tem apenas 11 anos, mas já está preocupado com o futuro. Ele conta que recebe mesada e guarda parte dela para realizar sonhos. E nesta semana, Marco aprendeu um pouco mais sobre como gerenciar o dinheiro e economizar. A escola dele, em Brasília, recebeu as atividades do programa Poupadores do Futuro, coordenado pelo Ministério da Previdência Social. Marco gostou da oportunidade.
15: É sempre bom a gente estar desde cedo assim aprendendo a economizar nosso dinheiro. Muitos adultos não tiveram essa oportunidade na infância, muitas crianças não estão tendo, é uma coisa muito boa.
14: E as noções de como poupar par que as crianças recebem na sala de aula acabam impactando toda a família, segundo a diretora da escola, Viviane Coelho da Silva de Lima.
16: É muito importante que eles já coloquem esse conhecimento em prática desde cedo para que eles possam mudar a realidade deles, né? Então eles já vão poupando alguma coisa em casa, eles aprendem sobre renda fixa, sobre renda extra, planejamento orçamentário. Além de ajudarem as famílias também, eles já desde cedo podem fazer todo esse planejamento.
14: Este ano, mais de 30 mil alunos foram alcançados pelo projeto Poupadores do Futuro em 100 cidades brasileiras. Mais de 200 instituições de ensino receberam as atividades. O diretor do Departamento do Regime de Previdência Complementar, Narlon Gutierre, fala sobre a importância do programa, que está em sua segunda edição.
17: Eles vão ser despertados sobre a importância do planejamento, sobre a importância de organizar suas finanças, para estarem atentos, né, para não serem influenciados aí por questões como jogos em plataformas digitais, para a importância que a previdência tem ao longo da vida.
14: O Poupadores do Futuro faz parte da Semana Nacional de Educação Financeira. O Ministério da Previdência Social pretende expandir o projeto para abranger mais cidades e alcançar ainda mais alunos.

0: voltamos na próxima edição. Reportagem Luciana Colares de Holanda.
1: Expansão de terras para o plantio, clima favorável e chuvas bem distribuídas fizeram a agropecuária bater recorde de safras no ano passado e ser o setor que mais pesou no crescimento do PIB em 2025.
2: Além disso, o Brasil atingiu a menor taxa de desocupação no ano passado.
1: Essas análises estão em um estudo do IBGE divulgado hoje sobre os dados econômicos do país.
3: No ano passado, o Produto Interno Bruto, que é a soma de todas as riquezas produzidas pelo país, cresceu pelo quinto ano consecutivo, chegando a 2,3%. E nesta sexta-feira, o IBGE publicou uma pesquisa que avalia o cenário econômico de 2025 para entender quais áreas contribuíram para o PIB. O IBGE destaca o bom desempenho do setor agropecuário. Com safras recordes de milho e soja, o setor foi o responsável por cerca de um terço do aumento da taxa. O comércio varejista também registrou crescimento de 1,6% em 2025, completando 9 anos consecutivos de expansão, segundo o IBGE. Quanto aos preços, houve arrefecimento da inflação, ou seja, os preços continuam subindo, mas a uma velocidade menor. O índice oficial, que mede a inflação, o IPCA, acumulado do ano, ficou em 4,26%. O número é 0,57% abaixo do resultado de 2024. Outro destaque é o mercado de trabalho, que registrou um aumento de média salarial em relação ao ano anterior de 5,8%. Já a taxa de desocupação alcançou o nível mais baixo da série histórica, iniciada em 2012, registrando 5,6%. Segundo o informativo Indicadores Econômicos do Brasil, os números foram influenciados pelo cenário internacional. A política restritiva dos Estados Unidos limitou o espaço para cortes da taxa de juros no Brasil e a desaceleração do PIB chinês reduziu sua contribuição para o crescimento global. Gabriela Noronha, para a Voz do Brasil.
1: A situação das regiões atingidas pelo rompimento da barragem do Fundão em Minas Gerais e Espírito Santo vai ter um incentivo de mais R$450 milhões.
2: Os recursos fazem parte do novo acordo do Rio Doce e são divididos em um edital e um chamamento público que vão dar à própria comunidade a chance de propor projetos de recuperação.
1: O edital é realizado em parceria com o Banco do Brasil e a Fundação Banco do Brasil e foca em ações comunitárias diretas com valores de R$50 mil a R$400 mil por proposta.
2: O chamamento conta com a colaboração do Banco Nacional de Desenvolvimento Econômico e Social, BNDES, e é direcionado a projetos de desenvolvimento.
4: O BNDES, Banco Nacional de Desenvolvimento Econômico e Social, e a Secretaria-Geral da Presidência da República lançaram nesta sexta-feira uma chamada pública que vai destinar R$225 milhões para projetos das comunidades da Bacia do Rio Doce atingidas pelo rompimento da barragem de Fundão. O lançamento aconteceu em Governador Valadares, no interior mineiro. A barragem de Fundão, que integrava um complexo da mineradora Samarco, no município mineiro de Mariana, se rompeu em novembro de 2015, liberando rejeitos que escoaram pela bacia do Rio Doce até o mar, causando danos para populações de dezenas de municípios de Minas Gerais e do Espírito Santo. A chamada pública, que tem o nome de Chamada Rio Doce Participativo, vai custear projetos estruturantes que variem entre R$5 milhões e R$23 milhões e que atuem como vetores de desenvolvimento regional. As iniciativas poderão ser enquadradas em dois eixos: fortalecimento institucional das organizações sociais e apoio a empreendimentos produtivos coletivos. Para José Pavuna, representante de uma das comunidades atingidas e integrante do Conselho Federal de Participação Social da Bacia do Rio Doce e Litoral Norte Capixaba, O apoio aos projetos será uma forma de garantir renda às comunidades locais.
5: Esse dinheiro, ele seria uma forma de, inclusive ele é, uma compensação, porque reparação seria recuperar o rio, não dá para reparar o rio. A gente vai compensar com alguns projetos que gerem renda. Precisa ter projetos e iniciativas pequenas que gerem renda.
4: Durante o lançamento da chamada pública, o ministro-chefe da Secretaria-Geral da Presidência da República, Guilherme Boulos, classificou a chamada Rio Doce Participativo como histórica.
6: O que a gente assinou aqui hoje

0: Os projetos para a chamada Rio Doce Participativo poderão ser apresentados até o dia 30 de dezembro. Mais informações sobre a chamada estão disponíveis no site bndes.gov.br/Fundo Rio Doce. Reportagem André de Barros Lima.
1: Quem acha que museu guarda apenas objetos do passado, uma programação diversa promete aproximar o público de exposições e atividades culturais.
2: É a Semana Nacional de Museus que chega à sua 22ª edição e vai até domingo.
1: Ainda dá tempo de participar de uma das mais de 3 mil atividades cadastradas.
3: Difundir a cultura, preservar a memória e incentivar o hábito de visitar museus. Foi com esse objetivo que nasceu a Semana Nacional de Museus, que chega à 24ª edição, reunindo milhares de atividades em todo o Brasil. O tema deste ano, Museus Unindo o Mundo Dividido, destaca o papel dessas instituições como espaços de diálogo, inclusão e troca de experiências entre diferentes culturas e gerações. A mobilização teve amplo alcance nacional em 2026. Cerca de 1000 museus de mais de 400 cidades participaram da programação, com atividades nos 26 estados e no Distrito Federal. Como explica Joel Santana da Gama, diretor de difusão, fomento e economia do Instituto Brasileiro de Museus.
4: Como as edições abrem mais tempo, como a programação é mais divulgada, isso aflora também o desejo da comunidade, dessa vontade de memória, de conhecer. Tudo isso permite com que essa visitação se amplie.
3: No Distrito Federal, estudantes participaram de visitas educativas no Centro Cultural do Banco do Brasil. O professor Paulo Araújo fala da importância dessas visitas no processo pedagógico.
5: A vantagem é que eles vão ter um olhar voltado para a cultura e que eles vão poder utilizar de forma pedagógica, recriando as obras e também dando a sua própria interpretação para cada obra que eles observaram aqui.
3: A programação completa da 24ª Semana Nacional de Museus reúne atividades em todo o país até o dia 24 de maio. Reportagem Cleide Lopes.
1: Semanas para as festas juninas em todo o país.
2: E o Ministério do Turismo quer fortalecer a infraestrutura e a promoção dos eventos na Paraíba, destino de milhões de turistas no período.
1: Estão sendo disponibilizados 45 milhões de reais para 72 cidades do estado.
2: Só no ano passado, as festas juninas movimentaram mais de 7 bilhões e 400 milhões de reais em todo o país.
1: Em Campina Grande, por exemplo, a festa começa no dia 3 de junho e vai durar 33 dias, com previsão de movimentar 800 milhões de reais e um público de 3 milhões e meio de pessoas.
2: E essas foram as notícias do Governo do Brasil.
1: Uma realização da Secretaria de Comunicação Social da Presidência da República.
2: Fique agora com as notícias do Poder Judiciário e do Congresso Nacional. Boa noite, bom fim de semana.
1: A gente volta segunda-feira. Boa noite.
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8: Presidente do STF e do CNJ propõe contra-cheque único para magistrados em resolução que será analisada na semana que vem.
9: Mais de 10 mil pessoas foram atendidas nos 5 dias do Justiça Itinerante na Ilha do Marajó.
8: TSE nega parcelamento de multa aplicada a candidato a prefeito de Ubajara, no Ceará.
9: Boa noite, eu sou

0: Ação Nacional das Verbas Pagas aos Magistrados e proíbe folhas paralelas e documentos complementares com pagamentos separados. Pela proposta, cada juiz passará a receber um único contra-cheque mensal com todas as informações consolidadas, incluindo salários, verbas indenizatórias, descontos obrigatórios e valores retroativos.
1: TSE nega parcelamento de multa aplicada a candidato a prefeito de Ubajara, no Ceará.
2: Houve erro jurídico na apresentação de recurso. Fábio Ruas.
3: A decisão do TSE foi por unanimidade. Com isso, ficou mantida a decisão anterior do Tribunal Regional Eleitoral do Ceará. O TRE cearense decidiu não analisar um recurso que pedia o parcelamento de uma multa de R$5.000. O relator no TSE, ministro Ricardo Vilas Boas Cueva, afirmou que decisões desse tipo não podem ser contestadas por recurso eleitoral. O correto seria o agravo de instrumento. Com isso, o pedido de parcelamento da multa foi negado.
1: Mais de 10 mil pessoas foram atendidas nos 5 dias do Justiça Itinerante na Ilha do Marajó.
2: O mutirão ofereceu exames médicos, edição de documentos e balcão de direitos trabalhistas. Luma Soares.
4: Nessa sexta-feira, moradores chegaram cedo para garantir o atendimento de última hora. Na área de cidadania, a maior procura foi por certidões de nascimento e de óbito. No encerramento das atividades, os ministros Alberto Balazeiro, do TST, e Edson Fachin, do STF, acompanharam de perto as salas de conciliação. A mega ação, coordenada pelo CNJ, em parceria com 50 entidades, garantiu cidadania e dignidade para a população marajoara.
1: Juízo não pode limitar previamente a atuação de advogado nomeado como assistente jurídico em processos sobre violência doméstica.
2: O posicionamento é do STJ, Fátima Uchoa.
5: Na origem, o juízo nomeou uma advogada para acompanhar uma vítima em audiência sobre suposta violação de medida protetiva, mas a profissional não poderia atuar no processo com pedidos ou recursos. A OAB impetrou mandado de segurança alegando que o juízo violou prerrogativas da advocacia. O Tribunal de Justiça de Minas Gerais indeferiu o pedido, então a OAB interpôs recurso no STJ e a sexta turma deu provimento. Para o relator, ministro Sebastião Reis Júnior, a assistência jurídica à mulher vítima de violência doméstica e familiar, que é obrigatória pela Lei Maria da Penha, depende do pleno exercício das prerrogativas do advogado e é ilegal a limitação prévia da atuação profissional.
1: Após acordos entre MPF e estudantes que fraudaram sistemas de cotas, Unirio publica edital para bolsas a cotistas de cursos de medicina.
2: Ao todo serão arrecadados mais de R$2 milhões que serão revertidos em auxílios financeiros. Vanessa Pereira.
6: A verba é resultado do acordo estabelecido entre o Ministério Público Federal e os estudantes do curso de medicina da Unirio que ocuparam indevidamente as vagas reservadas para os alunos cotistas do SISU em 2018. Nesta primeira etapa, a universidade vai conceder 4 auxílios financeiros mensais no valor proporcional a um salário mínimo de 2018. Os interessados podem fazer as inscrições até 31 de maio por meio do formulário eletrônico no site da Unirio. Você também encontra o edital e o link do formulário no site do MPF.
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1: Uma boa noite.
2: Bom fim de semana e até segunda-feira.
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9: Eu sou Paula Groba.
10: E eu sou Ricardo Nakaoka.
9: E estes são os destaques de hoje do Jornal do Senado, que começa agora.
10: Senadores marcam votação de proposta que amplia a autonomia do Banco Central.
9: IFE aponta rombo fiscal por 10 anos e contradiz previsões otimistas do governo para as contas públicas.
10: Projeto pode garantir uso de faixa exclusiva por veículos que transportam pessoas com deficiência.
11: Boa noite.
12: Boa noite.
11: O Banco Central pode ganhar mais independência e ter a autonomia garantida pela Constituição.

0: inclui empreendimentos da chamada economia criativa entre os setores que poderão receber recursos dos fundos constitucionais de financiamento das regiões Norte, Nordeste e Centro-Oeste. O texto define a economia criativa como atividades relacionadas à criação, produção e distribuição de bens e serviços baseados em criatividade, cultura, conhecimento e produção artística, como artesanato, música, moda e design. Hoje, muitos desses empreendimentos ficam fora das atividades que podem ser beneficiadas por esses fundos, que priorizam setores como agropecuária, indústria, mineração e agroindústria. O projeto foi apresentado pelo deputado Ayrton Faleiro, do PT do Pará, e altera a lei que regulamenta esses fundos constitucionais, que oferecem financiamento para atividades econômicas consideradas estratégicas para o desenvolvimento regional. Com a mudança, empreendimentos ligados à economia criativa também poderão acessar linhas de crédito desses fundos. Relatora da proposta no plenário, a deputada Lídice da Mata, do PSB da Bahia, argumentou que a medida ajuda a reduzir desigualdades regionais e reconhece a importância econômica das atividades criativas para a geração de renda, emprego e desenvolvimento local.
1: Diversos são os países que têm obtido um grande crescimento do seu PIB através do desenvolvimento da economia criativa. E eu queria destacar o exemplo da Indonésia, um país cujo PIB da economia criativa cresceu 6,5%, acima dos 5,03% do PIB nacional.
0: O projeto foi criticado pelo deputado Luiz Lima, do Novo do Rio de Janeiro.
2: Enxergamos isso como mais uma oportunidade de se fazer militância com recurso público. E o povo brasileiro está cansado de trabalhar para sustentar a militância política. A gente tem uma série de prioridades a nível de educação, de oportunidades de emprego.
0: O projeto, que inclui empreendimentos da economia criativa entre os beneficiários dos fundos constitucionais de financiamento das regiões Norte, Nordeste e Centro-Oeste, seguiu para análise do Senado. Da Rádio Câmara de Brasília, com informações de Daniela Lessa, Antônio Vital.
3: Desenvolvimento Regional.
4: Hildo Rocha, do MDB, relembra a implantação de 81 novos municípios no Maranhão em 1996. O parlamentar reforça que as cidades receberam estrutura administrativa, estradas, escolas, hospitais e sistemas de abastecimento de água durante a gestão estadual da época.
5: Para Hildo Rocha, o então governo maranhense foi fundamental para transformar antigos povoados em polos de desenvolvimento econômico. Segundo ele, a superação de desafios técnicos e políticos explica o reconhecimento que antigos gestores ainda mantêm junto à população do estado.
4: Jorge Araújo, do PP, critica o governo da Bahia pela demora na construção da ponte Salvador-Itaparica. O deputado afirma que após mais de 20 anos de anúncios, a obra ainda não saiu do papel.
5: Jorge Araújo também faz críticas à saúde pública baiana, especialmente à Central de Regulação do Estado. O parlamentar relata que moradores do interior percorrem longas distâncias sem garantia de atendimento.
3: Economia.
4: Plenário da Câmara proíbe sigilo sobre gastos do governo federal. O repórter Márcio Aquiles Sardi tem as informações sobre a proposta aprovada.
6: A Câmara dos Deputados aprovou o projeto que proíbe a imposição de sigilo sobre gastos da administração pública federal, incluindo despesas com viagens, hospedagem, alimentação, transporte e cartões corporativos. De acordo com o projeto apresentado pelo deputado Gustavo Gayer, do PL de Goiás, os gastos do dia a dia da administração pública, como os de viagens oficiais, deverão permanecer públicos. O projeto mantém a possibilidade de proteger informações consideradas estratégicas para a segurança de autoridades, mas as despesas deverão ser divulgadas. O texto também prevê que informações classificadas como sigilosas poderão perder automaticamente essa condição se não forem analisadas no prazo de 30 dias pela Comissão Mista de Reavaliação de Informações, prevista na Lei de Acesso à Informação. A proposta permite ainda que o Congresso Nacional revise decisões de classificação de sigilo e prevê punições para agentes públicos que colocarem sigilo de forma indevida para ocultar irregularidades. Nesses casos, a conduta poderá ser considerada ato de improbidade administrativa e também crime de responsabilidade. Relator da proposta, o deputado Sóstenes Cavalcante, do PL do Rio de Janeiro, argumentou que o projeto reduz brechas para uso abusivo do sigilo sobre despesas públicas. Segundo o relator, a proposta fortalece mecanismos de fiscalização e amplia a transparência sobre a utilização de recursos públicos. Ele criticou classificações feitas pelo governo.
7: O presidente Lula fazia críticas ao seu oponente, o ex-presidente Bolsonaro, porque existia ali agendas secretas

0: E ele fazia críticas e dizia que iria acabar com o sigilo. E até hoje, o que aconteceu foi que aumentou inúmeras vezes os sigilos de agenda, os sigilos de despesas. E nós entendemos que isso não é salutar ao Estado Democrático de Direito.
1: O projeto foi aprovado de maneira simbólica pelo plenário da Câmara, mas a federação formada pelo PT, PCdoB e PV tentou alterar sem sucesso pontos da proposta, como a possibilidade de o Congresso rever a classificação de informações. Para a deputada Érica Cocai, do PT do Distrito Federal, o sigilo deve ser mantido sobre informações que dizem respeito à segurança nacional.
2: Nós somos favoráveis à transparência. O sigilo, ele deve dizer respeito à segurança nacional, ao interesse público, ele é previsto para isso, mas há muito sigilo irregular. O relatório do portal Transparência, ele indica que nos últimos anos, de 2015 até 2022, até o final do governo Bolsonaro, 80% dos sigilos irregulares dizem respeito ao governo Bolsonaro. Vocês lembram que Bolsonaro colocou sob sigilo o seu cartão de vacina e da sua família?
1: O projeto que proíbe a imposição de sigilo sobre gastos da administração pública federal, como viagens, hospedagem, alimentação e cartões corporativos, seguiu para análise do Senado. Da Rádio Câmara de Brasília, com informações de Daniele Lessa e Antônio Vital, Márcio Aquilissardi.
3: Justiça.
4: Jandira Fegali, do PCdoB do Rio de Janeiro, cobra investigações sobre supostas ligações entre a família Bolsonaro e o Banco Master. A deputada defende a instalação de uma CPI para apurar denúncias envolvendo o banqueiro Daniel Vorcário e parte da oposição.
5: Na visão de Jandira Fegali, as recentes pesquisas de opinião sinalizam um desgaste de lideranças que utilizam discursos moralistas. A parlamentar também defende transparência nas investigações e a divulgação das apurações sobre o uso de recursos públicos.
4: Márcio Gerri, do PCdoB do Maranhão, critica Flávio Bolsonaro, alegando que denúncias relacionadas ao caso do Banco Master fragilizam sua imagem política. O parlamentar também questiona informações divulgadas sobre a relação do senador com o empresário Daniel Vorcário.
5: Márcio Gerri sustenta que o episódio afeta a articulação política da oposição e defende ações do atual governo. Na visão do deputado, programas e medidas do Executivo Federal têm fortalecido a avaliação positiva do governo.
4: Evair Vieira de Melo, do Republicanos, do Espírito Santo, diz que foi um dos primeiros a alertar o governo e a denunciar na Comissão de Fiscalização Financeira e Controle da Câmara que havia uma máfia no INSS que operava com descontos não autorizados dos aposentados.
5: Evair Vieira de Melo defende o aprofundamento das investigações por entender que houve omissão no enfrentamento das irregularidades no INSS. Ele critica a atuação de integrantes do governo diante das denúncias, especialmente em relação ao envolvimento do filho do presidente Lula.
3: Meio ambiente.
4: A Câmara aprovou um projeto que obriga órgãos ambientais a aplicarem o Código Florestal em todos os biomas, no lugar de legislações específicas. O repórter Antônio Vital explica as consequências.
6: A Câmara dos Deputados aprovou o projeto que obriga os órgãos ambientais a aplicarem o Código Florestal em áreas produtivas de todos os biomas brasileiros, no lugar de legislações específicas, como a Lei da Mata Atlântica, mais restritiva em relação ao uso da terra para a produção rural. O projeto foi aprovado pelas comissões permanentes da Câmara em caráter terminativo, ou seja, não precisaria passar por votação no plenário e poderia seguir diretamente para o Senado. Um recurso assinado por 57 deputados, a maioria do PT, PSOL e Rede, pedia análise pelo plenário, com o argumento de que a proposta fragiliza a legislação ambiental. O recurso foi rejeitado pelo plenário por uma diferença de 148 votos, o que manteve o texto aprovado pelas comissões. O texto original, apresentado pelo deputado Alceu Moreira, do MDB do Rio Grande do Sul, tratava apenas da aplicação do Código Florestal nas áreas produtivas dos chamados campos de altitude, ecossistema localizado na região sul. O argumento é que aquelas áreas são exploradas há mais de 200 anos e que os produtores estavam sendo multados pelo IBAMA com base na legislação que protege a Mata Atlântica. Foi o que disse o deputado Alceu Moreira.
0: Não tem nenhum sentido. Aquela terra está desde 1740 antropizada. Ela tem utilização para lavoura, para criação de gado. E agora o nosso produtor está impedido com uma multa produzida pelo IBAMA sem nenhuma necessidade. Se tiver o gado em cima do campo e por acaso nascer uma essência nativa no meio do pasto, eles não permitem mais a utilização do campo, inclusive restringe a criação de gado. É um prejuízo criminoso.
6: O recurso que pedia análise do projeto pelo plenário teve como justificativa alterações feitas no texto original durante análise pela Comissão de Constituição e Justiça da Câmara. O texto final considera a área rural consolidada, portanto passível de regularização, todas as terras ocupadas antes de 22 de julho de 2008 e não restringe a medida aos campos de altitude. Para o deputado Nilton Tato, do PT de São Paulo, um dos autores do recurso, o projeto permite desmatamento em outros biomas.
3: Tinha sido construído um acordo que recuperava o texto original do projeto para usar áreas nos campos de altitude do Rio Grande do Sul, Paraná e Santa Catarina. O projeto foi completamente deturpado, aumentando aí a possibilidade de desmatamento, de uso para o agro, de áreas não florestais na Amazônia, no Cerrado, no Pantanal e na Mata Atlântica.
6: O projeto que obriga os órgãos ambientais a aplicarem o Código Florestal em áreas produtivas de todos os biomas brasileiros, no lugar de legislações específicas, seguiu para análise do Senado. Da Rádio Câmara de Brasília, Antônio Vital.
7: Transportes.
5: Beto Preto, do PSD do Paraná, defende a criação de uma subcomissão para acompanhar o encerramento da concessão da Malha Sul Ferroviária, que atende estados da região sul e se conecta a São Paulo. Ele defende o debate sobre trechos inoperantes e passivos da atual gestão.
4: Beto Preto também pede participação de órgãos de controle e representantes do setor na discussão sobre a nova concessão ferroviária. Ele salienta que o fortalecimento do modal é estratégico para o desenvolvimento logístico e econômico do país.
7: Agricultura.
5: Câmara regulariza áreas ocupadas com a criação de área de proteção ambiental do Jamanchim, no Pará. Saiba o que muda com a repórter Daniele Lessa.
8: O plenário da Câmara dos Deputados aprovou o projeto que reduz a área da Floresta Nacional do Jamanchim e cria a área de proteção ambiental chamada APA do Jamanchim, no município de Novo Progresso, no sudoeste do Pará. O projeto, que foi apresentado pelo deputado Isnaldo Bulhões Júnior, do MDB de Alagoas, estabelece que parte das áreas ocupadas por produtores rurais será retirada da Floresta Nacional e passará a integrar a nova APA, categoria ambiental menos restritiva, que permite ocupação humana e atividades econômicas sob determinadas regras. Ao defender a proposta, o deputado Enderson Pinto, do União do Pará, disse que as pessoas se instalaram no que hoje é a Floresta do Jamanchim porque existiam incentivos governamentais para desenvolver a economia da região.
0: Essas ocupações não aconteceram na clandestinidade, não foram invasões oportunistas, foram ocupações de boa-fé estimuladas por políticas públicas. E o que aconteceu depois? Essas pessoas acordaram de um dia para o outro, dentro de uma unidade de conservação de proteção integral.
8: O relator José Priante, do MDB do Pará, argumentou que o projeto busca enfrentar um conflito histórico na região entre preservação ambiental e ocupação consolidada da terra.
0: Dar um passo na pacificação e no ordenamento legal de uma área de profundo potencial sem avançar um metro na floresta. Nós estamos falando apenas de recategorizar uma área que já está antropizada durante muitos e muitos anos, e muitas décadas.
8: Parlamentares contrários ao projeto afirmaram que a redução da área protegida pode aumentar a pressão sobre a Amazônia e estimular novas ocupações irregulares. A deputada Marina Silva, da Rede de São Paulo, alertou sobre o agravamento dos eventos climáticos extremos, como secas e enchentes.
9: Em relação às unidades de conservação, que elas são cada vez mais necessárias diante dos extremos climáticos, das secas e das cheias, que o tempo todo estão assolando várias unidades da Federação na Amazônia, inclusive o estado do Pará.
8: O texto também autoriza atividades de mineração dentro da Floresta Nacional e da Área de Proteção Ambiental, ponto criticado pelo deputado Tarcísio Mota, do PSOL do Rio de Janeiro, que apresentou destaque para tirar esse trecho da proposta, mas foi rejeitado pelos parlamentares.
10: Porque o que está acontecendo aqui tem nome e sobrenome, é premiação da grilagem.
7: é a abertura de um precedente que vai fragilizar o Sistema Nacional de Unidade de Conservação. É mais um atentado contra a possibilidade de que a gente mantenha a floresta em pé.
8: O projeto que altera os limites da Floresta Nacional do Jamanchim e cria a área de proteção ambiental do Jamanchim no Pará seguiu para análise no Senado. Da Rádio Câmara de Brasília, Daniele Lessa.
10: Educação.
4: Alice Portugal, do PCdoB da Bahia, comemora a aprovação do texto que regulamenta o reajuste anual do piso salarial dos professores da educação básica pública. Ela reitera que a proposta define critérios permanentes e garante maior segurança jurídica.
5: Alice Portugal informa que o novo piso passará para R$ 5.130. A parlamentar pede a aprovação definitiva da medida no Senado e reforça a importância de ampliar os investimentos no Fundeb e na educação pública.
4: Clarissa Tércio, do PP de Pernambuco, critica a condenação de um casal do interior de São Paulo por manter duas filhas em ensino domiciliar. A deputada classificou como absurda a posição da justiça em considerar o homeschooling como abandono intelectual.
5: No entendimento de Clarissa Tércio, o Estado pune os que não se submetem a conteúdos ideológicos. Ela afirma que a sentença fere o direito das famílias de educar seus filhos e pede ao Senado que ratifique o projeto do ensino domiciliar já aprovado na Câmara.
10: Cultura.
4: Câmara reconhece a importância da cultura country para Jaguariúna, cidade do estado de São Paulo. O repórter Antônio Vital tem as informações sobre a homenagem.

0: projeto aprovado no plenário da Câmara confere ao município de Jaguariúna, no interior de São Paulo, o título de capital nacional do country. Jaguariúna é uma cidade com pouco mais de 60 mil habitantes, perto de Campinas, conhecida nacionalmente pelo Jaguariúna Rodeio Festival, realizado desde 1989, evento que reúne competições de rodeio, shows musicais e atrações ligadas ao universo sertanejo, o que atrai público de várias regiões do país. O projeto, apresentado pelo deputado Maurício Neves, do PP de São Paulo, justifica o título a partir da tradição da cidade ligada aos rodeios, à música sertaneja e à cultura do interior. De acordo com a justificativa, a cultura country faz parte da identidade da cidade e está presente não apenas nos rodeios, mas também na moda, na gastronomia, no turismo rural e em diferentes atividades econômicas locais. O projeto também destaca o impacto econômico do universo country na região. Durante o período do festival, as atividades movimentam mais de 50 milhões de reais na economia local, com geração de empregos e aumento do turismo. Relatora da proposta, a deputada Simone Marqueto, do PP de São Paulo, argumentou que a cultura country brasileira representa um modo de vida ligado às tradições do interior e ultrapassa o universo dos rodeios. No plenário, o relator foi o deputado Ícaro de Valmir, do Republicanos de Sergipe.
1: A cidade é historicamente ligada à cultura do interior, como forte tradição agrícola e pecuária, sendo o rodeio uma parte intrínseca dessa cultura. Mais do que um evento ou uma data do calendário, a cultura country em Jaguariúna é um modo de vida permanente. O estilo country está presente no cotidiano dos moradores, na moda, na culinária e nos empreendimentos locais, e a cidade amplia o seu potencial turístico com rodeios que valorizam a tradição rural e o estilo sertanejo moderno.
0: O projeto que confere ao município de Jaguariúna, no interior de São Paulo, o título de capital nacional do country, seguiu para análise do Senado.
2: Em festa de rodeio, não dá pra ficar parado.
0: Rádio Câmara de Brasília, com informações de Daniela Lessa, Antônio Vital.
3: 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Uma boa noite para você.
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2: 20h02.
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0: Saúdo a Santa Igreja com a Paz do Senhor. E convido o pastor Joacir para fazer uma apresentação especial.
1: Meus amados irmãos, a paz do Senhor. Quero apresentar uma das mamães mais bonitas do mundo. A minha mãe. Olacide Castro Varela. Está ali com 87 anos. Não convide ela para viajar, não, que ela já está pronta para viajar.
0: Graças a Deus.
1: Vamos dizer para ela: seja bem-vinda em nome de Jesus.
0: Acredito que ouvir a voz do filho assim apresentando deve ser agradável, né? Graças a Deus. Meus irmãos, estamos no ano do discipulado e louvamos a Deus por esta semana, que é uma semana bastante intensa, que é a nossa semana da Eboé. E nós hoje, dia 22, estamos aqui reunidos para mais um culto de doutrina, dessa vez com a participação abençoada da nossa área 5 da capital, como o pastor já antecipou, é parte do discipulado daquela área, está aqui. Logo mais ele estará apresentando devidamente a área e os companheiros. E domingo, sim, dia 24, nós estamos aqui com a nossa EBOERN 2026, um evento que tem lugar desde a chegada do nosso pastor aqui, e estaremos comemorando os 108 anos da EADERN, celebrando a Deus também por essa data tão importante. Nossa EBOERN, ela está com esse tema cativante, muito forte e urgente: os desafios do obreiro na pós-modernidade, né? De 24 a 27 de maio, portanto começando no domingo excepcionalmente, e estendendo-se até a quarta-feira aqui no nosso tempo central. Nós estamos com um elenco de obreiros que o nosso pastor convidou, dentre eles o pastor Erivaldo Jesus, que vem ali de São Paulo. Ele será o expositor mais frequente do nosso evento, e um homem que conhece profundamente a Bíblia. Alguns chamam ele de uma enciclopédia bíblica, porque realmente até Bíblia de estudo ele tem, a Bíblia como que na mente, um privilégio de Deus. Pastor Dari Ferreira, ali de Campina Grande, é o pastor presidente daquela convenção e igreja. O pastor José Orisvaldo, ali de Maceió, também estará trazendo a palavra. O pastor Roberto José, ali de Abreu Lima. Pastor Ailton José, aqui de Recife. Pastor José Carlos de Lima, de João Pessoa, bem conhecido no Brasil. E o nosso pastor Abdênico Xavier, também aqui de Parnamirim. Tem um outro palestrante, no caso uma irmã, mas a irmã Fátima pediu que eu reservasse, então vou guardar a surpresa aqui para as irmãs. Dia 24 de maio, portanto, nós temos o culto de abertura. Dia 25 nós temos a continuidade, sempre tem um ciclo de palestras pela manhã, que vai das 9 até às 13 horas mais ou menos. Um pouco antes, de 8 às 9, nós temos um devocional. E durante a semana, meus irmãos, nós teremos aqui na segunda-feira a participação da área 6 da capital e o campo eclesiástico de Parnamirim. Na terça-feira nós teremos a área 1 da capital e o campo eclesiástico de Macaíba. Na quarta-feira nós teremos a área 2 e o campo eclesiástico de São Gonçalo do Amarante. E aí, com os ouvidos fechados do nosso pastor, estaremos comemorando também o aniversário do nosso pastor presidente aqui na quarta-feira, com a bênção de Deus. Essa semana toda de festa, inclusive estendendo-se até o dia 31 também. E os irmãos que ainda não se inscreveram, pode se inscrever na nossa escola bíblica, que já vai com mais de 1.000 inscritos. Hoje nós tivemos uma quantidade expressiva de inscrições, e os irmãos aproveitem, porque à medida que vai chegando os dias finais, o fluxo vai aumentando também, e nós temos uma encomenda de material. Então, logo depois que esse material é feito, nós não vamos refazê-lo, e aí as últimas inscrições elas já serão na modalidade digital. Então nos aproveite agora a oportunidade, com isso contribui. E alguns irmãos podem dizer: mas eu não sou pastor. Mas você pode se inscrever sim na escola bíblica, sendo professor da escola dominical, auxiliar de trabalho, um diácono. É um grande aprendizado, uma oportunidade ímpar. E se o irmão não puder estar aqui, muitos aqui em Natal não podem estar durante o dia, né, na EBOERN, mas os irmãos receberão um link, cada inscrito receberá um link privado e poderá acompanhar todas as ministrações. em tempo real e até depois com esse link privado. Não será um link aberto, a não ser os cultos à noite, mas esses trabalhos da manhã serão link privado, o irmão vai poder participar desde o devocional até o término de todas as palestras. E também vai poder receber o material, que pode mandar alguém vir aqui pegar o material, ou pode vir também pegar o material a partir do domingo à tarde, a partir das 14 horas estaremos distribuindo esse material que já está no processo de impressão e de ajuste. Acreditamos que até lá estejamos com esse material todo aqui. Portanto, eboerne.iaderne.org, ao invés de com.org.br. Está amplamente difundido, os irmãos podem. Pode pedir ao seu dirigente de congregação, secretário da igreja, e eles vão conseguir passar esse material para os irmãos. E na próxima sexta-feira, dia 29, pós eboerne, a vida continua e o trabalho do Senhor também. Então, se Deus assim nos permitir estarmos aqui, pela sua graça, teremos então a consagração dirigida pelo nosso pastor presidente. É uma consagração que tem um foco na liderança, mas todos os irmãos podem participar aqui com ele. E teremos no culto geral de doutrina a participação da área 3 da capital. Esse mês nós tivemos áreas vindo duas vezes, né? Mas é só esse mês. Depois volta ao normal de sexta em sexta-feira. Muito bem, meu pastor, são esses os avisos. Muito obrigado.
2: Obrigado. Glória a Deus. Meus irmãos, conforme já foi anunciado, eu quero reforçar para vocês que a nossa EBOER se estende a toda a liderança da nossa igreja, a liderança masculina e a liderança feminina também. Glória a Jesus. Você tem um ministério, você tem um serviço que presta a obra de Deus. Então, a EBOER é uma oportunidade para você investir no conhecimento da palavra de Deus, para que você desenvolva este serviço, esse ministério que Deus lhe deu, com maior eficiência. E como isso é importante? Se tem vínculo empregatício, tudo bem, mas à noite vai estar aqui presente e vai receber o material, conforme o pastor Rubens já anunciou. Mas você que é aposentado, você que está como militar na reserva, está de férias, tudo isso é uma oportunidade para você vir para cá e juntos vamos aprender cada vez mais a palavra de Deus. É uma oportunidade que Deus está abrindo para cada um de nós. Então, se Deus nos chamou, Jesus chamou exatamente 12, os quais chamou de apóstolos. E eles aprenderam com Jesus por 3 anos, Jesus instruindo. Depois Jesus partiu para o céu, eles começaram a pregar a palavra de Deus. E lá em Jerusalém, no dia de Pentecostes, eles ensinavam a palavra do Senhor, a doutrina. E diz Lucas, em Atos dos Apóstolos, que os irmãos, aqueles novos convertidos, eles perseveravam na doutrina dos apóstolos. Então é importante que você venha, aprenda, transmita, porque esta é a vocação de Deus para a sua vida, tá certo? É importante você se inscrever, participar. É um sacrifício, pastor? É claro, o maior sacrifício quem fez foi Jesus no Calvário por nós. Glórias a Deus. E tudo que a gente puder fazer pelo reino, a gente faz, sabendo que um dia a recompensa nós receberemos do Senhor. Glória a Deus. Eu quero com alegria apresentar área 5, está acompanhando hoje aqui. Eu vou chamar para o setor, a congregação Polo, e à medida que eu for chamando aqui, o coordenador vai ficando em pé, os obreiros também desse setor e também nossos irmãos que vieram desse setor que eu vou chamar aqui. Por exemplo, setor 3, soldado 2, pastor André Luiz Nascimento Feitosa. Os obreiros, os irmãos que vieram, fiquem em pé, permaneçam. Isso, pronto, ainda que eu for chamando, os demais vão se levantando também e ficando em pé. Setor 11, Gramoré, pastor Cleide Bandeira Cavalcante. Eu sei que você não está cansado, se levanta assim bem. Glória a Deus. Setor 13, Alvorada, pastor Nelson Pereira Câmara. Era aquilo. Setor 14, Nova Natal 1, pastor José Américo Matias de Souza. Setor 18, Redinha, pastor José Ribeiro. Bem. Os obreiros. Quem mais? Isso. Que benção. Setor 19, Conjunto Santarém, pastor Emanuel Zenido Gabriel. Aqui. Glória a Deus. Setor 35, para Jussara City, pastor Moisés Guedes de Paula. Glória a Deus. E agora o último setor. 42, para Jussara 1, pastor Antônio Nunes Xavier, filho. Glórias a Deus. Quero apresentar agora parte da nossa diretoria. Muito bem. Glória a Jesus. Demais coordenadores de setor que estão aqui conosco, fiquem em pé. Muito bem. Dirigentes de congregação, diretor de departamento, fiquem em pé também. E demais pastores, evangelistas, presbíteros, diáconos, auxiliar do trabalho do Senhor, fiquem em pé. Glória a Deus. As esposas desses obreiros estiverem, fiquem em pé também. Glória a Jesus. Vamos dar uma saudação bem calorosa, bem pentecostal. Levante as mãos comigo assim. Diga, amados irmãos, sejam bem-vindos em nome de Jesus. E todos dizem, amém. Glórias a Deus. É o melhor lugar de se estar na casa de Deus. Não é num cinema, não é num teatro, não é num circo, não é num shopping, é na casa de Deus. O salmista diz, alegrei-me quando me disseram o quê? A casa do Senhor, a casa de Deus. Aleluia, esse culto comunitário, irmãos, como é importante. A igreja primitiva era assim mesmo, não tinha um templo bonito como este, mas se reunia na casa dos irmãos e ali o fogo descia. Glórias a Deus, é verdade, a bênção de Deus. E como é bom a gente estar na casa de Deus, num culto coletivo como este, aleluia, adorando a Deus, louvando a Deus, glorificando a Deus, contribuindo para a obra de Deus, ouvindo a palavra de Deus. Irmãos, isso é bênção de Deus na nossa vida. Eu fico pensando quantos bilhões de pessoas no mundo inteiro gostaria de ser o que você é e até agora não ouviu ainda a palavra de Deus. Mas você é uma pessoa abençoada, você é uma pessoa agraciada. Nós somos, porque fomos alcançados pelo evangelho de Jesus, que nos transformou. Glórias a Deus, que maravilha. Queridos, já há 3 sextas-feiras que eu não venho ministrando. Uma estava em viagem para o sertão. Sexta-feira passada estava com uma virose ainda muito braba. E hoje também o médico pediu para não ter muito esforço na garganta. E eu convidei o pastor Américo para ministrar a palavra hoje para nós, a palavra doutrinária. Glória a Jesus. Porque eu louvo a Deus, irmãos, Deus tem um remanescente na igreja. Homens que têm Bíblia, tem a palavra de Deus, e não somente pregam em palavras, mas pregam pelo exemplo também. Glória a Jesus. Isso é algo maravilhoso. Eu sei que hoje, irmão, nesses tempos pós-modernos, e a temática da nossa Eboerne traz exatamente os desafios para o obreiro na pós-modernidade. A gente sabe como a coisa está aí por fora, mas eu quero dizer para você, nem tudo está perdido. Deus tem um remanescente, Deus tem um povo aqui ainda, aleluia, que ainda se mantém firme na sua palavra, que ainda busca o Senhor de coração. E digo para vocês, aquilo que os nossos pioneiros começaram a pregar aqui no Brasil, ainda continua o Senhor operando. O que é que eles pregavam? Jesus salva, Jesus cura, Jesus batiza com o Espírito Santo e Jesus breve voltará. Glória a Jesus. Aleluia. Salvação. Ontem mesmo está ali Heitor, que aceitou Jesus, continua salvando, glória a Jesus, continua batizando com o Espírito Santo, continua curando, e a igreja alça bem a sua voz e proclama: Ele vai voltar, Ele vai voltar. Aleluia, glória a Deus. Pastor Américo, glória a Deus.
3: Meus queridos irmãos, com alegria eu quero cumprimentar a todos na paz do Senhor. Quero agradecer a Deus por esta oportunidade que o Senhor me tem concedido. E também agradecer ao pastor Martim pelo convite que nos foi feito para esta noite poder compartilhar com os irmãos da palavra do Senhor. Consciente que sou da responsabilidade, e faço minhas as palavras do pastor Rubem na oportunidade que ele teve aqui recentemente, quando ele disse que é muito mais confortável quando nós estamos sentados para ouvir o nosso pastor. Mas eu quero agradecer ao Senhor esta oportunidade que o Senhor nos tem concedido de poder essa noite cooperar neste culto de doutrina. Quero, com a permissão do pastor Martinha, embora a leitura que tenha sido feita no Evangelho segundo Mateus, gostaria de mencionar um texto no qual nós meditamos esses dias e, com a ajuda das orações dos irmãos, nesta noite poder compartilhar com os irmãos daquilo que Deus tem preparado para nós. Nós saímos da nossa casa, louvado seja Deus, com o propósito de vir à casa do Senhor para oferecer a Deus o culto racional. E quando saímos com esse propósito, irmão, certamente Deus tem algo reservado para nós de bom. E aqui nós já louvamos, já sentimos a presença do Senhor. E certamente, por sua palavra, Deus falará aos nossos corações. Louvado seja o nome do Senhor. E eu gostaria, irmãos, de fazer menção a um texto que está no Evangelho segundo Lucas escreveu. Se você puder, mesmo sentado, abrir a Bíblia. No capítulo 18 de Lucas, eu vou ler o texto para nós meditarmos nessa noite. Capítulo 18 de Lucas, a partir do versículo 1, leremos até o versículo 14, nos diz assim a palavra do Senhor: E contou-lhes também uma parábola sobre o dever de orar sempre e nunca desfalecer, dizendo: Havia numa cidade um certo juiz, que nem a Deus temia, nem respeitava homem algum. Havia também naquela mesma cidade uma certa viúva, e ia ter com ele, dizendo: Faze-me justiça contra o meu adversário. E por algum tempo não quis, mas depois disse consigo: Ainda que eu não temo a Deus, nem respeite os homens, todavia, como esta viúva me molesta, hei de fazer-lhe justiça, para que enfim não volte e me importune muito. E disse o Senhor: Ouve o que diz o injusto juiz. E Deus não fará justiça aos seus escolhidos que clamam a ele de dia e de noite, ainda que tardio para com eles? E digo-vos que depressa lhe fará justiça. Quando, porém, vier o Filho do Homem, porventura achará fé na terra? E disse também esta parábola a uns que confiavam em si mesmos, crendo que eram justos e desprezavam os outros. Dois homens subiram ao templo a orar, um fariseu e o outro publicano. O fariseu, estando em pé, orava consigo desta maneira: Ó Deus, graças te dou, porque não sou como os demais homens, roubadores, injustos e adúlteros, nem ainda como este publicano. Jejuo duas vezes na semana e dou os dízimos de tudo quanto possuo. O publicano, porém, estando em pé de longe, nem ainda queria levantar os olhos ao céu, mas batia no peito, dizendo: Ó Deus, tem misericórdia de mim, pecador. Digo-vos que este desceu justificado para sua casa e não aquele, porque qualquer que a si mesmo se exalta será humilhado, e qualquer que a si mesmo se humilha será exaltado. Louvado seja o nome do Senhor. Glória a Deus. Meus queridos irmãos, o texto que acabamos de ler trata-se de duas parábolas que foram contadas pelo Senhor. As parábolas contadas por Jesus eram uma estratégia que o Senhor utilizava para, a partir de um cotidiano conhecido pelos seus ouvintes, o Senhor fazer aplicação de verdades espirituais. E nesta noite nós lemos então essas duas parábolas. Eu julgo necessário nós refletirmos um pouco a respeito do contexto em que Jesus contou estas duas parábolas. E para nós entendermos esse contexto, é necessário nós voltarmos um pouco no capítulo 17 de Lucas e observar alguns assuntos que Jesus estava tratando no capítulo 17, porque Jesus conta as parábolas que lemos nessa noite a partir desses assuntos que o Senhor vem tratando aqui no capítulo 17, segundo Lucas escreveu. No capítulo 17 nós vemos o Senhor advertindo aos irmãos e a nós também a respeito do cuidado com relação aos escândalos. No início do capítulo 17, nós vamos observar o Senhor falando a respeito da vigilância que nós devemos ter no que diz respeito aos escândalos. Depois o Senhor fala também, ainda no início do capítulo 17, a respeito do perdão entre os irmãos. Vejam que são assuntos extremamente necessários e atuais para a nossa vida como crentes nos dias de hoje. Depois o Senhor fala também, no capítulo 17, a respeito do poder da fé. No capítulo 17 também, o Senhor conta uma parábola, denominada como a parábola do servo inútil, onde o Senhor Jesus nos lembra que se nós fizermos apenas aquilo que nos é mandado, nós devemos nos considerar como servos inúteis. Assunto bastante interessante também e necessário para a nossa vida. No capítulo 17, o Senhor também trata do milagre da cura dos 10 leprosos, o versículo 11 ao 19, no capítulo 17. Mas o contexto mais próximo, meus irmãos, destas duas parábolas que o Senhor contou e que lemos nessa noite no capítulo 18, está exatamente no capítulo 17, a partir do versículo 20 até o versículo 37, onde o Senhor trata a respeito da vinda súbita do dia do Senhor. Ali o Senhor faz uma série de recomendações, uma série de advertências, louvado seja Deus, acerca da necessidade de nós estarmos preparados para esse grande dia que nós aguardamos, louvado seja o nome do Senhor. E tenho certeza que os novos convertidos já sabem dessa boa notícia também, que Jesus Cristo brevemente voltará para buscar a sua igreja. Louvado seja o nome do Senhor. E é nesse contexto aí, irmãos, que o Senhor trata com os discípulos a respeito da vinda súbita do dia do Senhor, lembrando ali naquela ocasião, no capítulo 17, daquilo que o Senhor chama dos dias de Noé e dos dias de Ló, falando a respeito da similaridade daquelas gerações de Noé e de Ló com os tempos em que precederão os dias que Jesus voltará para buscar a sua igreja. É no capítulo 17 e o versículo 37, irmãos, onde nós lemos assim: e responde, depois de Jesus ter dito aos discípulos, porque lá no capítulo 17, versículo 1, diz assim: e disse aos discípulos. Então ali Jesus estava direcionando aquele ensinamento especificamente aos discípulos. E no final do capítulo 17, o texto nos diz assim: e respondendo disseram-lhe: onde, Senhor? E ele disse: onde estiver o corpo, aí se ajuntarão as águias. Aqui o Senhor Jesus estava lembrando aos discípulos e a nós também que, depois de ele ter falado a respeito dos sinais, dos acontecimentos, das coisas que aconteceriam antes da sua vinda, da sua volta, louvado seja Deus, o Senhor responde à pergunta dos discípulos desta maneira: que aonde estiver o corpo, aí se ajuntarão as águias. Falando exatamente a respeito, irmãos, da clareza com que nós devemos entender de que, observando os acontecimentos, nós devemos deduzir com muita nitidez que tudo que nós estamos assistindo aí, irmãos, nos acontecimentos mundiais, são os sinais que acontecem antes da vinda de Jesus.
4: E a alegoria que Jesus fez aqui foi exatamente esta, irmãos. Quando nós somos aqui do Nordeste e sabemos muito bem desta realidade, quando nós vimos, por exemplo, uma porção de urubus voando em algum local, nós sabemos que ali há um corpo morto, ou de um animal, ou de alguma coisa que está ali atraindo aqueles urubus. Jesus então estava dizendo aos seus discípulos que é muito claro nós deduzirmos que perante os acontecimentos atuais, é notório nós reconhecermos que tudo nos mostra que Jesus Cristo já volta. Louvado seja Deus, louvado seja o nome do Senhor. E é a partir, irmãos, dessa pergunta dos discípulos e da resposta de Jesus que o Senhor então conta essas duas parábolas. E como nós observamos aqui, irmãos, nessas duas parábolas o Senhor trata a respeito da oração. Louvado seja Deus, uma das disciplinas espirituais com as quais nós precisamos saber lidar e saber vigiar também, para que nós não negligenciemos nessa prática tão necessária. Louvado seja Deus para nós que estamos aguardando a vinda do Senhor, como o Senhor tratou no capítulo 17. Então, nas duas parábolas que lemos essa noite, Jesus está tratando exatamente a respeito disso, irmãos, da oração. Mas é interessante observarmos, já que lemos as duas parábolas, que nós constatamos, quando Jesus estava ensinando através dessas parábolas, que existem orações que são atendidas por Deus, mas também existem outras orações que não são atendidas pelo Senhor. Se nós observarmos para a primeira parábola, conhecida como a parábola do juiz iníquo, nós vamos observar aqui, irmãos, a oração que Deus responde. Louvado seja o nome do Senhor. Meditando sobre esse texto, irmãos, eu li um escritor que diz uma coisa interessante, quando ele afirma que o cristianismo autêntico começa e floresce na prática da oração, mas decai na ausência dela. Louvado seja Deus. Portanto, a oração, ela deve fazer parte do nosso cotidiano, mas é necessário nós observarmos se a nossa oração atende os critérios estabelecidos por Deus na sua palavra, para que ela seja atendida ou não. Porque algumas orações, irmãos, não são atendidas por Deus, porque não estão enquadradas naquilo que o Senhor, pela sua palavra, nos ensina a respeito de como nós devemos orar ao Senhor nosso Deus. Nós sabemos que servimos a um Deus que é de misericórdia e Ele não nos atende pelas nossas qualificações, porque nós achamos que talvez tenhamos algumas qualificações. Deus atende por causa da sua graça e por causa da sua misericórdia, não é pelos nossos méritos. Louvado seja o nome do Senhor. Então, nesses dois textos que lemos, irmão, nós tivemos essas lições importantes sobre as quais eu gostaria de compartilhar com os irmãos. Inicialmente do versículo e Ele não nos atende pelas nossas qualificações, porque nós achamos que talvez tenhamos algumas qualificações. Deus atende por causa da sua graça e por causa da sua misericórdia, não é pelos nossos méritos. Louvado seja o nome do Senhor. Então, nesses dois textos que lemos, irmãos, nós tiramos essas lições importantes sobre as quais eu gostaria de compartilhar com os irmãos. Inicialmente do versículo 1 até o versículo 8, nessa parábola do juiz iníquo, nós podemos tirar algumas lições importantes, irmãos. E a primeira lição que eu queria destacar era exatamente a respeito da oração como um remédio para o desânimo. A oração como remédio para o desânimo. Nós vivemos dias difíceis e nós entendemos que, diante desse contexto de tanta dificuldade, nós precisamos estar vigilantes para que o desânimo não tome conta da nossa vida e nós fiquemos desestimulados a caminhar firmemente na palavra do Senhor. Pastor Martim já destacou nessa noite que Deus sempre conta com um remanescente. E diante dos desafios que nós enfrentamos na presente era, irmãos, nós temos que estar de pé e animados, bendito seja o nome do Senhor, para suportar as lutas e dificuldades dessa vida. Louvado seja o nome do Senhor. E a oração, irmão, nós aprendemos aqui nesta noite através dessa parábola, que é um exercício espiritual, irmãos, que requer de nós esforço. Não estou falando daquela oração cotidiana, às vezes assim, irmãos, que é feita até de uma certa forma negligente, né, irmãos? Estamos falando aqui a respeito do que Jesus ensinou nessa parábola, que é a oração perseverante. Louvado seja Deus. É aquela oração que nós nos prostramos perante a presença de Deus nos dias bons, mas nos dias maus nós nos prostramos também, porque confiamos no socorro de Deus. Louvado seja o nome do Senhor. A oração perseverante, irmãos, requer energia, irmãos, esforço da nossa parte. Quantas vezes nós sabemos que necessitamos de orar, irmãos, mas as dificuldades, as lutas, às vezes querem nos fazer parar. Por isso que a oração requer, irmãos, demanda muita energia da nossa parte, muita disciplina da nossa parte também. Louvado seja o nome do Senhor. Mas eu quero dizer nessa noite, irmãos, que o que leva ao esmorecimento espiritual não é a oração, é a falta dela. Louvado seja o nome do Senhor. O que leva ao desânimo, irmãos, aqui como diz o texto da parábola que lemos no versículo 1, quando Jesus diz, e contou-lhe, e Lucas diz, né, e contou-lhes também uma parábola sobre o dever de orar sempre e nunca desfalecer. Louvado seja Deus. E nunca esmorecer. Esta palavra esmorecer, irmãos, ela significa perder o ânimo e ficar ao ponto de querer desistir. Louvado seja Deus. Então a oração, irmãos, embora demande muita energia e disciplina da nossa parte, ela é um remédio para o desânimo. Louvado seja Deus. Eu sei que você tem essa experiência de muitas vezes você se prostrar na presença de Deus, irmãos, com desejo de orar, mas a dificuldade é tão grande, a luta é tão grande que faltam palavras. Mas quando você persevera na oração, o Espírito Santo vai te ajudando, você começa a sentir a alegria do céu, bendito seja Deus, e sua força é renovada. Aleluia. A alegria chega no nosso coração, irmãos. E quando você pensa que não passaram-se os minutos e talvez até as horas, e você está ali na presença de Deus se derramando, irmãos, porque não é a oração que provoca o desânimo, é a falta dela, irmãos. Por isso nós tiramos essa lição importante, essa primeira lição importante desta parábola. A segunda lição, irmãos, que nós também tiramos a respeito do que o Senhor falou nesse texto, Lucas diz com muita clareza aqui, irmãos, que Jesus contou essa parábola sobre o dever de orar sempre e nunca desfalecer. Então a segunda lição importante que tiramos, irmãos, é que a oração perseverante, eu volto a dizer, não é aquela oração cotidiana, irmãos, que toca o joelho no chão e já se levanta e está deitado na cama. Não é essa oração, irmãos. É a oração perseverante, aquela que requer esforço. Louvado seja Deus. Aquela que tudo conspira para você não fazer, mas você se levanta e se coloca diante de Deus. Bendito seja o nome do Senhor, porque você sabe que serve a um Deus que é poderoso para atender a tua oração. Louvado seja o nome do Senhor. Essa oração, irmãos, requer disciplina, e Jesus afirma aqui, irmãos, com muita clareza. Jesus contou com esse objetivo, irmão, de ensinar que é um dever, não é uma opção, irmãos, é um dever de nós orarmos de forma perseverante. Jesus, irmãos, por muitas ocasiões se referiu à oração. E nesta parábola aqui, irmãos, que nós lemos nessa noite, nessa primeira parábola, o Senhor poderia ter falado a respeito da oração de muitas maneiras. Dizer, por exemplo, que é um privilégio, irmãos, orar a Deus. Nós, homens falhos, cheios de defeitos, mas temos essa convicção, irmãos, que quando nos prostramos diante de Deus, Ele ouve a nossa oração. O Senhor nosso Deus, que habita no alto e sublime trono, louvado seja Deus, Ele se inclina, irmãos, para ouvir uma oração nossa, irmãos, a nossa oração. Homens falhos, porque nós não oramos confiando nos nossos méritos, mas nos méritos de Cristo, na cruz do Calvário, bendito seja Deus. Então a nossa oração, irmãos, chega à presença de Deus. É um privilégio. Jesus poderia ter dito isso, mas Jesus optou por dizer que é um dever nós orarmos sempre e nunca desfalecer. Louvado seja o nome do Senhor. Então, irmãos, se nós não praticarmos esta disciplina espiritual, nós podemos estar incorrendo no pecado por omissão. Então, se você não tem tido essa prática cotidiana na sua vida, eu aconselho a você a organizar o seu tempo. Temos 24 horas no dia, há tempo suficiente para dedicarmos alguns minutos ou horas na presença do Senhor. Outra lição que eu queria destacar nessa noite, irmãos, é que a nossa oração, Jesus contou uma parábola, e como eu disse a princípio, as parábolas tinham o objetivo de fazer uma aplicação de verdades espirituais. Não eram histórias para preencher o tempo, eram histórias contadas com a finalidade de fazer uma aplicação para transmitir verdades espirituais. Louvado seja Deus. E nessa lição que nós tiramos, nós vamos observar aqui, irmão, nos personagens que compõem esta parábola. A primeira parábola que lemos, a parábola se refere a um juiz iníquo que não temia a Deus e nem respeitava os homens, mas também existia ali aquela viúva que importunava cotidianamente aquele juiz, e por causa da sua importunação, o juiz então resolveu atendê-la para que ela não voltasse mais. Mas eu quero dizer nesta noite, irmãos, que a lição que nós tiramos dessa parábola também é que a nossa oração, irmãos, não é um pedido de um desconhecido a um juiz iníquo, como está aqui nesta parábola. As viúvas naquela época eram mulheres desprovidas de apoio, irmãos, quase que total. As viúvas, normalmente também, elas perdiam seus filhos, segundo alguns comentaristas. Normalmente as mulheres ficavam viúvas naquela época por causa das guerras, e junto com os pais morriam os filhos também, e as viúvas normalmente ficavam desprezadas socialmente, economicamente e até juridicamente, como é o caso dessa personagem que aparece aqui nesta parábola, dessa viúva que não tinha ninguém que intercedesse por ela, e ela mesma foi ali em busca da ajuda daquele juiz. Mas eu quero dizer nessa noite, irmãos, que a aplicação que nós podemos fazer de uma verdade que alegra o nosso coração é que nós não somos como aquela viúva, não, irmãos. Nós não somos como aquela viúva desprezada e esquecida. A Bíblia diz, louvado seja Deus, como nós fazemos, quando fazemos a aplicação desta parábola, o Senhor se refere a nós como aqueles que são escolhidos pelo Senhor, bendito seja Deus, e atentamos para o chamado de Deus, para o plano da salvação. Então não somos como as viúvas, irmãos, que eram desprezadas naquela época. Nós somos como os escolhidos de Deus, irmãos. Bendito seja o nome do Senhor. E como escolhidos de Deus, irmãos, nós temos uma ajuda do céu, bendito seja o nome do Senhor, mesmo nas nossas limitações. Louvado seja Deus. Quando lemos a carta aos Hebreus, um texto bem conhecido dos irmãos, no capítulo 4 da carta aos Hebreus, a partir do versículo 14, nos diz assim, olha: visto que temos um grande sumo sacerdote, Jesus, filho de Deus, que penetrou nos céus, retenhamos firmemente a nossa confissão, porque não temos um sumo sacerdote que não possa compadecer-se das nossas fraquezas, porém um que, como nós, em tudo foi tentado, mas sem pecado. Cheguemos, pois, com confiança ao trono da graça, para que possamos alcançar misericórdia e achar graça, a fim de sermos ajudados em tempo oportuno. Nós temos acesso, irmãos, ao trono da graça, bendito seja o nome do Senhor. Aleluia! Bendito seja Deus! E mesmo diante de tudo isso, irmão, se nós estivermos fracos pelas nossas limitações, a Bíblia Sagrada nos diz também, irmãos, que nós temos um intercessor. Quando Paulo escreve aos Romanos, no capítulo 8, versículo 27 e 28, ele nos diz assim: aqui aquele que examina os corações sabe, versículo 26, melhor dizendo, da mesma maneira também o Espírito ajuda as nossas fraquezas, porque não sabemos o que havemos de pedir como convém, mas o mesmo Espírito intercede por nós com gemidos inexprimíveis. Quando te faltar palavra, você tem o auxílio do Espírito Santo. Bendito seja o nome do Senhor. Aleluia! Não somos desprezados como a viúva, não. Nós somos escolhidos de Deus, irmãos, e temos acesso ao trono da graça. Bendito seja o nome do Senhor. Glória a Deus. No mesmo texto de Romanos aqui, irmãos, capítulo 8. E agora

mas segundo a sua soberana vontade, irmãos. Nem sempre a resposta é imediata, irmãos. E nós precisamos entender isso para não sermos frustrados, né, irmãos? Como alguém que por aí, talvez não entendendo a palavra do Senhor, ensina de uma forma equivocada. As orações chegam à presença de Deus, irmãos, mas elas são atendidas no tempo de Deus. E nós precisamos compreender isso, irmãos, e entender que a demora de Deus nem é insensibilidade, irmãos, e também não é indeferimento. Não quer dizer que Deus não vai atender. Eu sei que você tem essa experiência com Deus. Quantas vezes nós estamos apresentando ao Senhor nosso Deus algo que estamos necessitando, louvado seja Deus, e de imediato não recebemos aquilo que estamos apresentando a Deus. Mas o Deus a quem servimos, irmãos, que sabe a nossa necessidade melhor do que nós mesmos, Ele vai dando a nós, Ele vai concedendo a nós algo que nós nem imaginávamos que precisávamos. Mas o Deus que é misericordioso estende a sua mão poderosa, aleluia, e chega com poder e misericórdia em nossa vida, irmãos. Agora, no tempo certo, aquela oração que nós fazemos, se ela atender os critérios de Deus, irmãos, Deus envia a sua resposta. Bendito seja o nome do Senhor. Deus envia a sua resposta. Então, nós temos um exemplo, irmãos, muito, muito claro a respeito disso aí, irmãos. Quando lemos o Evangelho segundo escreveu João, no capítulo 11, né? Nós temos aquele episódio em que Lázaro havia morrido e as suas irmãs estavam enfermas e as irmãs mandam avisar a Jesus que aquele a quem Jesus amava estava enfermo. E Jesus demora alguns dias a ir até Betânia, e quando chega a Betânia, as duas irmãs, Marta e Maria, diz: olha, se o Senhor estivesse aqui, meu irmão não teria morrido, louvado seja Deus. Mas antes de ir a Betânia, no capítulo 11 do Evangelho segundo João, e o versículo 4, Jesus declara que esta enfermidade não é para a morte, mas para a glória de Deus, para que o Filho de Deus seja glorificado. A demora de Deus em atender a petição das orações de Marta e Maria, irmãos, era porque ele sabia que naquele milagre o nome de Deus seria glorificado. Bendito seja o nome do Senhor. Então, irmãos, tenha paciência. A tua oração está na presença de Deus, e no tempo certo haverá resposta, e a festa vai ser grande. Bendito seja o nome do Senhor. Louvado seja o nome de Jesus. Agora nós temos que ter paciência, irmãos. O profeta diz que aquele que crê não se apresse, louvado seja Deus. Tenha paciência, que Deus está cuidando de tudo. Bendito seja o nome do Senhor. Nesta primeira parábola, irmãos, no final da parábola, Jesus declara aqui, irmãos: quando porém vier o Filho do Homem, porventura achará fé na terra? Louvado seja Deus. Essa pergunta feita pelo Senhor, irmãos, nos dá uma outra lição também. É que uma das características desses tempos que precedem a vinda de Jesus é exatamente o esfriamento espiritual, irmãos, a apostasia, que já temos assistido por aí, irmãos. Você talvez conheça alguém que já caminhou na presença de Deus, mas hoje, irmãos, está distante da presença do Senhor, e de uma forma até muito ostensiva, né? Contra tudo que Deus fala, né, na sua palavra. Temos alguns exemplos negativos dessa forma. Então, uma das características que Jesus adverte aqui, irmãos, nesse texto que lemos a respeito da brevidade da sua vinda, é exatamente o esfriamento espiritual, irmãos. E esse esfriamento decorre exatamente da falta de vigilância no cuidado com a disciplina da oração, irmãos. Com a disciplina da oração. Mas eu creio, irmãos, que nessa noite o Senhor, pela sua palavra, está nos ensinando a respeito desse caminho excelente, irmãos, de nós desfrutarmos. Nós temos promessas que só gozaremos dela na eternidade. Mas o Senhor tem promessas para a sua igreja aqui na terra também, irmãos, de nós desfrutarmos das maravilhas de Deus aqui nessa terra. Para o crente salvo em Jesus, irmãos, tem coisa boa nessa terra também, se nós andarmos na presença do Senhor. Bendito seja o nome do Senhor. Então o Senhor menciona, inclusive, lá no capítulo 17, irmãos, como nós mencionamos aqui, lembramos aos irmãos, os dias de Noé e os dias de Ló. Aquelas duas gerações, irmãos, aproximadamente 400, 450 anos, uma da outra, né? Os tempos de Noé e os tempos de Ló. Era uma geração, irmãos, que tinha essa característica semelhante ao mundo que vivemos hoje, de um esfriamento espiritual, de um distanciamento da parte de Deus. Mas eu creio, irmãos, que nesta noite o Senhor está renovando as nossas forças, está gerando coração alegria no nosso coração, e nós vamos sair daqui

Que nessa noite, irmãos, com vontade de orar mais, de estar mais na presença de Deus. Bendito seja o nome do Senhor, porque o Deus a quem servimos, Ele responde a nossa oração, irmãos. Mas eu queria caminhar para concluirmos essa mensagem. A outra parábola que o Senhor contou, do versículo 9 ao versículo 14, a parábola do fariseu e do publicano, aí nos ensina a respeito da oração que Deus não responde. Nós aprendemos na primeira parábola sobre a oração que Deus responde. Nesta segunda nós podemos tirar lições a respeito da oração que Deus não responde, irmãos. Veja que Lucas, no capítulo 18, versículo 9, identifica para quem Jesus estava contando aquela parábola. Diz o texto no versículo 9: e disse também esta parábola a uns que confiavam em si mesmos, crendo que eram justos, e desprezavam os outros. Essas três características são apresentadas pelo Senhor aqui a quem ele estava destinando aquela parábola, especificamente aquela parábola. Diferentemente da anterior, que Jesus se dirigia aos discípulos e talvez a mais alguns ouvintes, aqui Lucas registra que Jesus contou esta parábola destinada a um grupo de pessoas que tinham essas características. E quando nós observamos o contexto da parábola, nós vamos constatar que se tratava do fariseu, que tinha essas peculiaridades, né? Que confiavam em si mesmos, criam que eram justos e desprezavam os outros. Os fariseus eram um grupo religioso com uma vertente política que surgiu no período intertestamentário, segundo alguns estudiosos, no século 2 antes de Cristo, durante o domínio da Grécia, que estava controlando todo aquele mundo antigo conhecido e implantando uma política expansionista. E uma das estratégias do Império Grego nessa expansão territorial era fazer com que a cultura grega fosse implantada em todas as terras que eles dominavam, inclusive o idioma grego também. Então o helenismo, né, como é conhecido, ficou conhecido como uma marca dessa estratégia dos imperadores gregos que estavam se expandindo ali naquela época. E os fariseus surgiram nesse período, se opondo a um outro grupo de judeus conhecido como saduceus, que eram mais flexíveis e aderiam a essa característica da helenização. E os fariseus eram mais rigorosos, né? Eram observadores estritos da lei e também valorizavam muito a tradição oral. Esse grupo que muitas vezes Jesus censurou nos evangelhos estava presente nessa ocasião em que Jesus contou essa parábola. E a parábola diz respeito, irmão, de dois homens. O texto nos diz: dois homens subiram ao templo a orar, um fariseu e o outro publicano. Veja que coisa interessante, irmãos. Dois homens, duas atitudes, mas dois resultados diferentes. Os dois subiram ao templo, era uma coisa correta. Os dois estavam predispostos a orar, também uma coisa correta. Mas o resultado foi diferente, irmãos, por causa da atitude deles. Louvado seja o nome do Senhor. Observe, irmãos, que a oração feita pelo fariseu, irmãos, na verdade não foi uma oração, irmãos, foi um monólogo. Ele não estava falando com Deus, estava falando com ele mesmo. Foi um monólogo de autoexaltação, irmãos. Ele não estava pedindo nada a Deus ali. Ele compareceu ali, irmãos, ele disse que ele ficou de pé. O texto diz, o fariseu estando em pé numa posição de destaque, começou a fazer a sua oração. E o texto diz com muita clareza, orando consigo mesmo, irmãos. Orando consigo mesmo, ele não estava orando a Deus, estava orando para ele mesmo. A intenção dele ali, na verdade, irmãos, não era pedir nada a Deus. Ele queria era apresentar as suas qualificações, porque ele se julgava ser um grande homem. Olha o que diz aqui o texto, irmãos, da leitura que fizemos, né? Ó Deus, graças te dou. Não pediu nada a Deus, não agradeceu a Deus na sequência, né? Graças te dou, porque não sou como os demais homens, roubadores, injustos e adúlteros, nem ainda como este publicano. Ainda foi mais antiético, irmãos, e especificou mais ainda a presença daquele publicano que estava naquele mesmo ambiente ali. Então, irmãos, ele não agradece a Deus pelo que Deus é e faz. Pelo contrário, irmãos, ele se julgava, ele apresenta a Deus as virtudes que ele julgava ter. Eu não sou como os demais homens. Apresenta, irmãos, o defeito dos outros para querer exaltar as qualificações que ele julgava ter. Esse tipo de oração, irmãos, Deus não atende. Louvado seja Deus. O orgulho e a soberba
não combinam com a oração, irmãos. O orgulho e a soberba não combina com a oração verdadeira. Louvado seja o nome do Senhor. A oração do fariseu, irmãos, não atendia critérios importantes para que a nossa oração seja aceita por Deus. Primeiro, a sua posição, irmão, se colocou ali numa posição de destaque, em pé, certamente próximo ao altar ali, para ser visto por todos, falando em alta voz. Não que a gente não diga que a oração em alta voz seja errado, mas são as palavras ditas por esse fariseu que reprovam a sua oração. A malícia das suas palavras, né, irmãos? Querendo acusar os outros para justificar as suas virtudes que eles julgavam ter. E também a intenção do seu coração, irmãos. Porque além da ação, Deus olha para a intenção do nosso coração. E Deus, irmão, não se impressiona com palavras bonitas e eloquentes, não. Deus se impressiona com um coração aquebrantado. Bendito seja o nome do Senhor. Bendito seja Deus. E nós aprendemos isso exatamente, irmãos, com a oração do publicano aqui, irmãos. Publicano era um segmento rejeitado pela sociedade, irmãos. Eles eram escolhidos pelo Império Romano para cobrar impostos naquelas cidades ali que eram dominadas por Roma. Eram pessoas que tinham antipatia dos moradores da cidade. Nós temos um personagem bem conhecido, louvado seja Deus, que era Zaqueu, que era chefe dos publicanos. E quando ele tem um encontro com Jesus, ele declara algo ali que era comum entre os cobradores de impostos daquela época, os publicanos. Era extorquir aqueles a quem ele cobrava o imposto para ficar com a parte daquilo que era cobrado. Zaqueu declara isso quando diz que se tivesse roubado alguém, devolvia quadruplicado. Então os publicanos eram alguém que era rejeitado. Mas esse aqui, irmãos, presente nessa parábola, nos dá uma lição de grande valor, irmãos. Porque a sua oração, bendito seja Deus, que não foi uma oração eloquente, irmão, não foi uma oração demorada, não, irmãos. Não usou palavras bem elaboradas. Ele apenas diz o texto aqui, irmãos, que ele batia no peito, irmãos, que era um sinal de arrependimento, de aquebrantamento. Bendito seja o nome do Senhor. E clamou a Deus, dizendo: ó Deus, tem misericórdia de mim que sou pecador. Bendito seja Deus. Meus queridos irmãos, não tem ninguém que se proste diante de Deus com esse sentimento que esse publicano declarou aqui, irmãos, que não se levante diferente. Bendito seja Deus. Se você se prostrar diante de Deus com essa humildade, irmãos, e com essa veracidade desse publicano, você vai perceber que quando você se levantar, você é um homem ou uma mulher diferente. Bendito seja o nome do Senhor. Glória a Deus. E nós temos muitos exemplos na Bíblia disso, irmãos. E eu queria concluir lembrando aos irmãos uma das orações mais conhecidas que estão enquadradas nesse critério aqui, irmãos, que foi ensinada através da oração do publicano, irmãos. Batendo no peito e clamando a Deus: glória ao nome do Senhor, tem misericórdia de mim, que sou pecador, louvado seja Deus. Ele não usou de subterfúgio para querer esconder, irmãos. Talvez, sendo ele um publicano, tivesse cometido muitos erros e muitos pecados, mas ele não se omitiu, irmão, da sua responsabilidade diante de Deus e disse: eu sou pecador, reconheço que sou pecador, bendito seja Deus. E quando há, irmãos, essa atitude sincera no coração de alguém, acontece o que aconteceu comigo e você, irmãos. Nós temos um encontro verdadeiro com um Deus que perdoa, aleluia, e ele nos coloca uma roupa diferente na nossa vida e um cântico novo na nossa boca, bendito seja Deus. E agora nós exaltamos ao seu nome, irmãos, pela certeza da salvação que temos. E no Salmo 51 eu concluo com isto, irmãos. A oração feita por Davi, depois de ser confrontado pelo profeta Natã, em função dos pecados que havia cometido. Alguns versículos dizem assim, irmãos, a partir do primeiro: tem misericórdia de mim, ó Deus, segundo a tua benignidade. Apaga as minhas transgressões, segundo a multidão das tuas misericórdias. Lava-me completamente da minha iniquidade, purifica-me do meu pecado. Olha, irmãos, que sinceridade da oração de Davi, irmãos. Se fosse observar pelos critérios humanos, Davi estava reprovado, irmãos, tinha que ser excluído, não prestava mais. Mas o Deus que perdoa, irmãos, ouviu a oração de Davi no Salmo 51. Ele diz ainda no versículo 3: porque eu reconheço as minhas transgressões e o meu pecado está sempre diante de mim. Davi não queria esconder, irmãos. Ele foi confrontado por Natã, reconheceu o que tinha feito, admitiu o seu erro e foi à presença de Deus buscar por socorro, irmãos. Mais adiante nesse salmo, irmãos, eu queria concluir mencionando esses versículos. Diz o texto aqui a partir do versículo 8: faz-me ouvir júbilo e alegria, para que gozem os ossos que tu quebraste.
Davi sofreu as consequências dos pecados. Esconde a tua face dos meus pecados e apaga todas as minhas iniquidades. Eu e você, irmãos, fizemos muita coisa errada antes de ter um encontro com Jesus. Mas o Senhor apagou todas as nossas iniquidades. E sempre que nos prostramos diante dele, ele perdoa os nossos pecados. Versículo 10, ele diz: cria em mim, ó Deus, um coração puro, e renova em mim um espírito reto. Não me lance fora da tua presença, e não retires de mim o teu Espírito Santo. Torna a dar-me a alegria da tua salvação e sustém-me com um espírito voluntário. Este é o Deus que nós servimos, irmãos, ao qual nos alegramos por estar na sua presença. Que o Senhor nos abençoe, em nome de Jesus.

Aleluia. Este foi um grito do Espírito para nós, dizendo que nós devemos nos despertar para a oração. E Paulo diz: perseverai na oração. Os judeus oravam 3 vezes ao dia, os muçulmanos 7 vezes. Mas Paulo diz para nós: orai sem cessar. E como falou aqui o pastor Américo, sobre a inspiração, que a razão daquela parábola do juiz iníquo e da viúva, irmãos, é a perseverança na oração. Às vezes a gente ora querendo que Jesus responda logo. A gente ora um dia, 2, 3, uma semana, vou orar mais não. Jesus não me respondeu. Irmãos, Isaac casou-se com quem? Rebeca. E sabe quanto tempo ele passou orando para ter filho? 20 anos esperando. Glórias a Deus. Zacarias e Isabel, já avançada de idade, ela não tinha filhos, mas quando o anjo apareceu lá no altar, disse para Zacarias: as suas orações foram ouvidas. E nasceu quem? João Batista. Olha aí, persevere na oração, se mantenha na oração. Se ele não me responder essa semana, na próxima eu vou continuar. Se não me respondeu este mês, no próximo eu vou continuar. Se não me respondeu este ano, no próximo ano eu vou continuar. Glórias a Deus, aleluia. Vou perseverar na oração. É isso que a palavra de Deus nos ensina, nos mostra, amados. Devemos orar sem desistir. Oração perseverante. Graças a Deus por essa boa mensagem. Eu acredito que Deus por diante, muita gente vai ser despertada para a oração. Vai buscar mais ao Senhor. Sai daquela rotina, sabe? Glória a Jesus. Deus tem coisas maravilhosas para nós. Louvado seja Deus. Agora que nós o busquemos. Quantos aqui estão orando pelo Brasil? Levante a mão, dê glória a Deus. Foi você que não ora, vai orar também agora. Vai pedir a Deus. Porque se o meu povo... Deus tem um povo aqui? Tem. Deus tem um povo aqui. Se o meu povo, que se chama pelo meu nome, o nome do Senhor nosso Deus, se humilhar e orar e buscar a minha face e se converter dos seus maus caminhos, eu ouvirei. Deus promete ouvir a nossa oração, e Ele promete perdoar e sarar a nossa terra. Glória a Jesus. Vamos ficar em pé, meus irmãos, depois desta mensagem. Glória a Jesus. Nós vamos orar. Temos aqui os nossos aniversariantes. Não sei se o pastor Joaquim está aqui, está aniversariando, aniversário de casamento. Ele me falou que vinha hoje para a gente fazer uma oração. Ah, a esposa veio? Não pôde vir. Mas você veio no lugar dela. E serão os dois uma só carne. Glória a Deus. Muito bem, amados. E aqui os aniversariantes. É o presbítero Nixon da Silva Pacheco, presbítero Joabe Fernandes Galdino, presbítero Moisés Barbosa da Silva, presbítero Manuel Wilson Siqueira, pastor Luiz Antônio dos Santos, não pôde vir hoje, está em celebração do aniversário com a família, e o presbítero José Luiz Domingos Teixeira. Nosso irmão aniversário está aqui presente, pode vir aqui à frente.